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9: 9 e 18.

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1: 9:43.
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1: 9:46.

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2: 11:23.

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1: 2:59.
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2: 4 e 1.

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0: passou o tempo da lágrima. Lágrima agora só de alegria.
1: Existe alguém torcendo por você, meu irmão. E é por isso que você pode sorrir. Então sorria. Deus não se esqueceu de você.

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1: 4:54.
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5: Muito bom dia, olha a hora certa agora, 5:02, eu disse 5:02. A partir de agora, programa Admaro Reis até às 7:20 da manhã. Agradecer você, meu amigo, irmão, caminhoneiro, carreteiro, cegonheiro, motorista de ônibus, condutor de transporte alternativo, pessoal das vans, das Tupix, aos taxistas, mototaxistas, você que trafega pelas BRs da vida, no seu carro, no carro da empresa, é passageiro, tá de carona, mas já está ouvindo a nossa programação. Deus abençoe a sua viagem. Hoje, quarta-feira, 28 de agosto, o ano é 2026, estamos a 238 dias do ano, faltando 127 dias para mudarmos o calendário para 2027. 35ª semana do ano, a estação ainda é inverno, viu? O signo é Virgem. Abraçar você, minha amiga, dona de casa, que já está na labuta do dia, ou se preparando, né, para o grande dia. O esposo também, que Deus abençoe o nosso dia, que tenhamos realmente uma quarta-feira próspera, com muita saúde, sorrisos e grandes abraços. 759-9203-6677 é o nosso WhatsApp, 759-9203-6677. Estaremos juntos, como já disse, até às 7:20. Eu daqui e você daí, sintonizados na frequência do sucesso, 88,5 FM, Rádio Educadora de Conceição do Jacuípe, Bahia, Brasil. Bom dia! Zezé de Camargo e Luciano, é o amor.

Meus amigos, se nesse momento algum de vocês me perguntasse onde estão os meus passos, eu não saberia dizer. Mas em nome de Deus, eu agradeço e peço que cada fã, cada amigo, cada irmão que dê um passo por mim, porque eu não sei onde estão os meus passos.

0: Tá aí o rei Roberto Carlos, Águia Dourada, agora são 5 horas 17 minutos, 5 e 17. 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
0: Manda um abração aqui pra minha amiga Rosa, ela pediu, eu toquei Vando. Alô, Rosa, um cheiro no coração, Deus te abençoe. Alô, alô, meu amigo Alexandre do Leite, já está participando com a gente. Na realidade, ele mandou o áudio 4:09 da manhã. Fala, Alexandre.
2: Bom dia, cabra bom de Maro Rei. Quem está falando aqui é Alexandre do Leite, o homem do leite da vaca preta. Uma boa quarta-feira abençoada pra você e pros ouvintes da Educadora. Um abraço pra... Luz da Rua do Fogo, Zeca da Galinha, Pitu do Gado, Bu do Gado, meu amigo Índio da Resclade, meu amigo Noco, meu amigo Tonho, meu amigo Baio, e nosso amigo Beto das Terras, também Roberto do Pão, Alexandre do Leitão do Leite da Vaca Preta.
0: Valeu, valeu, alô Dona Olga, Dona Olga pediu, eu toquei já a linda canção Águia Dourada, Roberto Carlos.
3: Bom dia, Demário Reis, estou passando para desejar uma ótima quarta-feira. Gostaria de mandar um alô para você, Lina Santana, Braulina, Marisa, Militão, Nádia, Ivo, Dona Tonha. Dona Tonha tá até dodói, tá lá no, na UPA, tô pedindo melhora para ela. E para amigos e amigas, gostaria que você passe a música do Rei Roberto Carlos, Águia Dourada.
0: Ok, aí há poucos instantes, alô Baião da Pindoba, bom dia pra você, bom dia aqui também pra meu amigo Zé de Oscar, ele tá mandando alusão aí pra turma do Deiró, bom sucesso, Amparo, Sapé, e também pra Dona Ana do Requeijão. Quem está por cá é o Roberto, fala Roberto, bom dia.
4: Bom dia, meu amigo Edmário Reis, aqui é seu amigo Roberto do Pão e do Leite também. Mande um alô aí pra Chiquinho Mamédia aí em São Paulo, meu amigo Tota e sua esposa Rosa aí, na Getúlio Vargas, Baião da Espindoba, Roberto aí na Espindoba, minha esposa Carla, meu amigo Cláudio Tepê, Inverso Candeto, Vivi, Chico de Jorge, Débora Galdão, Zé de Anselmo, Dino Motoboy, Ricardo da Volta, Alex da BR, sua esposa Celeste, Carlos da Volta, sua esposa Nessa Neta Luiz, Fernando Juriti, meu irmão Capuz, sua esposa de Holanda, viu? Aquele abraço. Tá na Educadora, tá bom demais. É com você.
0: Deixa é comigo, porque quem vai falar agora é ele, Fernando, pelas bandas do Sítio Andaraí. Fala, Fernando.
5: Bom dia, Edmar. Gostaria de ouvir com Barrelito, Meus Passos. E uma abençoada quarta-feira para todos nós. Deus abençoe na sua, na sua família, nos seus amigos. Amém, amém, amém.
0: Alô, Baião da Pindoba, bom dia para você. Bom dia aqui também para o Quinho da Cerca. Alô, Adriana Drica, lá pelas bandas do município de Lauro de Freitas, Bahia, sempre acompanhando a nossa programação. Cadê o Amarelo e a Adriana? Sumiu. Alô, meu amigo Budugado, bom dia para você também, né? Alô, Dona Luísa na Vila Esperança.
6: Bom dia, Edmaro Rei. Jesus, é uma ótima quarta-feira, abençoada por Deus, para você e toda a sua família, para toda a equipe da Educadora. E um bom dia para todos os seus ouvintes, de 1 a 100, para não esquecer o nome de ninguém. Bom dia. Bom dia, Fernando, se chorando aí. Sempre fala meu nome aí, né? E se possível, de Maru Rei, passa aí, Alberto Carlos, e a música A Montanha. E obrigado, tchau.
0: Ô, meu amigo, eu terminei de tocar Roberto Carlos agora. Toquei aqui, Roberto Carlos, Águia Dourada. Minha amiga Dona Maria tá me pedindo aqui, Padre Zezinho Utopia, eu tenho aqui com o Padre Reginaldo, viu, Dona Maria?
7: Bom dia, bom dia, bom dia, Edmário Reis, paz e bem. Que a misericórdia, a paz e o amor de Deus vivo se realizem em todos nós, copiosamente. Deus é amor, ame a vida, é um presente de Deus. Um bom dia para o José Roca, um bom dia para a Robson, um bom dia para todos os ouvintes, parabéns aos aniversariantes. Bom dia para toda a família do Sapé. Que Deus abençoe nosso dia.
0: Valeu, valeu, tá aí, Padre Reginaldo Utopia, agora 5:22.

0: Olha a hora certa, agora são 5h30. 5h30, tá aí Rei do Gado, Tião Carreira e Pardinho. A pedido aí do meu amigo, cadê Ricardo da Volta? Coloca o áudio dele aí, produção. Fala, Ricardo, bom dia.
1: Bom dia, meu bom sertanejo. Aqui é Ricardo da Volta, que vos fala. Quero desejar uma excelente quarta-feira para todos os ouvintes da melhor rádio do Brasil. Manda um alô aí, meu irmão, para meu amigo Carlos da Volta, sua esposa Noélia, Roberto do Pão, Índio da Reciclagem, Budugado, Lude na Rua do Fogo, Eiga, Edinho, Vado da Torre, Glorinha e Paraíba. E toca aí para nós, meu irmão, Rei do Gado, Tião Carreira e Pardinho. Te obrigado.
0: Valeu, acabei de tocar, um grande abraço para você, um abraço também aqui para a Prolígia ouvindo a gente. É, Léo do Picado, já vou tocar a música aqui, viu, Léo? Mas agora eu vou para o nosso quadro Giro Agro. Giro Agro, que já é um quadro tradição aqui do nosso programa. E você fica ligado com a gente.
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4: Uma excelente notícia para a pecuária brasileira. O mercado de genética bovina registrou um crescimento robusto de 12,4% no primeiro semestre de 2026, com a comercialização de impressionantes 12,3 milhões de doses de sêmen. Esse avanço, impulsionado pela valorização do bezerro em cerca de 10% no período, demonstra a força e a aposta dos produtores na melhoria contínua dos rebanhos. Os dados, divulgados pelo Index Asbia, em parceria com o CPE e a Esalq, mostram que a tecnologia de inseminação artificial está cada vez mais presente no campo, alcançando 76,4% dos municípios brasileiros. As exportações de sêmen também tiveram um salto significativo, de 66,8%, com destaque para o gado de corte, que avançou 120%, consolidando o Brasil como protagonista na produção de carne e leite de qualidade.
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18: Olha, hora certa agora, 5 horas 38 minutos. 5h38, ao Cosmo Tempero. É, rapaz, o povo hoje estão tudo pedindo Roberto Carlos. Já toquei Roberto Carlos hoje, viu? É, mas deixa eu colocar o áudio. Fala aí, Cosme, bom dia.
19: Bom dia, Edmário Rei, meu irmão. Que Jesus te abençoe, você, sua família, sua equipe de trabalho e todos os ouvintes da Educadora FM. Aqui quem fala é Cosme Tempero, diretamente de casa, viu? Manda um alô aí. Alberto Padre Sua Escola Cláudia, Ivaldo Cid Candidé, Léo de Bebeto, Ângela e Railda. Também para Tereza Preta no Tabuleiro, Nana e Mimi no Genro, viu? E manda para Dito de Baiuca, Léo de Bebeto e Tetê aqui na Rua Dandu, que está te ouvindo também. Fica todos com Deus, tenham um bom dia.
18: Valeu, valeu, um abraço, alô meu amigo Léo, Léo do Picado, ele pediu aqui o que é de Mário Reis, Patrimônio da Fazenda, tá na ponta do laser pra tocar, ele tá mandando um abraço aí pra Roberto do Pão, Cosme do Tempero, Vado da Torre, Ângela na Rua Nova do Picado, Dido na Masa, Lagobada e toda a turma ouvindo a gente. Minha amiga Marinal vai pelas bandas da Gameleira, bom dia!
20: Manda um abraço aí do meu amigo Sarguei, ele tá na sofrência. Manda um abraço pra ele, porque senão ele não vai levantar hoje. Eu, meu amigo Edmário, eu te agradeço. Jesus abençoe seu dia.
18: Valeu, minha amiga Marinalva. Também pediu Roberto Carlos, mas já toquei e tá valendo todas as músicas da programação pra vocês, tá bom? Alô, Robson, da Ilha Curitiba.
21: Oi, Marisa, como é que tá? Foi abençoado pra você, pra isso hoje. Pra você toda na casa e pra aniversário, aniversário antes. Mandou pai, assim meu filho, minha mãe, ela é minha irmã, minha amiga Luciana, ela é minha irmã, meu pai, ela é toda, ela é aqui da rua, meu pai, meu sobrinho junto, eu vim na rádio, meu pai, Rock, eu vim na rádio, meu pai, é, Luciano, quase minha namorada, não sabia, meu pai, todos os ouvintes, obrigado.
18: Valeu, valeu, grande Robson, alô, Baião da Pindoba, bom dia.
22: Bom dia, Edmário Reis. Manda um abraço aí para Roberto do Pão, Alec da Vila Real, Caçol vai pro lado de Pedrão, Bitinho do Candial, Jorginho Cerqueira e a todo o povo da Pindoba aí. Um abraço, uma excelente quarta-feira a todos.
18: Amém,
22: manda
18: que assim seja.
22: Manda um Machado e Marcolino aí também.
18: Vou tocar uma toada legal agora de Patrimônio da Fazenda, viu? Alô, Paulo Motoboy.
23: Bom dia, Edmário Rei, bom dia. Edmário Rei, manda um alô aí pra Corme do Tempero, Roberto do Pão, Denilson aí no Picado, Denilson Taxeiro e pega a boia Mel Rodrigues. Bota aí, Edmário, Pinduca.
18: Alô, Bida Poronga.
24: Bom dia, Edmário. Manda um alô para todos os ouvintes. Estou eles todos abraçados. Manda aquele abraço para a nossa família. Valeu.
18: Valeu, um abração aqui para o Nelson Brito, tá aniversariando. Deus abençoe, felicidades mil, muita saúde. É, não é professor Nelson, é o mesmo Nelson Brito? Não, deixa eu ver aqui a foto. Deixa eu ver aqui. É, rapaz, tá meio escuro aqui. É, mas de qualquer forma, mudou assim, ó. Feliz aniversário para o professor Nelson, né? Todos os aniversariantes de hoje, Deus abençoe poderosamente, muita saúde, que essa data possa se repetir por muitos e muitos anos. Alô, Beto da Cisterna, bom dia.
25: Bom dia, Edmário Reis. Vamos falar aqui, Beto da Cisterna. Pode mandar um alô aí para o Vale da Torre, Alexandre do Leite, Zé do Leite, Robson de Curitiba e Roberto do Pão do Leite e Paulo Motoboy.
18: Valeu, Beto. Um abração agora, 5h42, 18 para 6.

0: hora certa agora, são 6 horas em ponto. Sérgio Reis, pinga em mim. Um abraço aqui pra Conceição pelas bandas do Tizeiro. Ela pediu aí Flávio José, eu toquei a belíssima canção pra você voltar pra mim. Fala, minha amiga.
1: Bom dia, meu amigo Adiário. Está falando aqui é Conceição do Tizeiro. Um excelente dia e uma quarta-feira abençoada para todos nós. Para você, sua família, a família de Prau, a família de Lina, a família educadora, o Pita Educadora. Toca aí para mim, meu amigo, um forrozinho daquele arrumado de Flávio José, que eu tô aqui, ó, ligadinha na educadora, ó, com a Admaro Reis. Que os anjos lhe protejam aqui seus caminhos, de tudo de bom, um excelente abraço. Tchau, tchau, Admário.
0: Valeu, valeu, obrigado pelo carinho, Deus abençoe também o seu dia, tá certo? Vamos seguindo, alô, alô, Zé Carlos pelas bandas do Bom Sucesso.
2: Bom dia, Edmar, manda o som da Vé Braulina, Rita Traidora no Guedes, Dona Mauro no Salgado, Dona Vera, Dona dos Anjos, Dona Nicinha, Wilson e Tico no Sapé, Edna do Gavião, Dona Dulce na Lei Curitiba, Fim da Caipora na Gameleira. Tá com o Sérgio Reis, pinga em mim, oferece aí a Fim da Caipora, um bom dia, uma ótima quarta-feira pra você e todos os ouvintes.
0: Valeu, valeu. Acabei de tocar pinga em mim com Sérgio Reis. Alô, Zezé, na 7 de setembro. Um abraço pra você, pra Dani, Mariazinha, toda a turma. Bitinho do Candial tá por cá também. Bom dia pra você, meu amigo. Sempre ouvindo a nossa programação. Alô, Joãozinho Carreteiro. Por onde anda, Joãozinho? Onde é o palco hoje, meu irmão? Cadê Pipi? Deus abençoe vocês nas estradas da vida, tá certo? Eu vou agora para o nosso quadro Cuide-se Bem.
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4: Você costuma usar fones de ouvido com o volume muito alto? A exposição frequente a sons intensos pode prejudicar a audição de forma gradual, muitas vezes sem que a pessoa perceba logo no começo. Procure manter o volume em um nível confortável e faça pausas durante o uso prolongado. Se quem está ao seu lado consegue ouvir claramente o som que sai do fone, talvez ele esteja alto demais. Zumbido, sensação de ouvido abafado ou dificuldade para escutar são sinais que merecem uma avaliação profissional. Proteger a audição hoje ajuda a preservá-la no futuro. 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
1: Olha a hora certa, 6:09, 6:09 aqui na Educadora, programa de Mário Reis, que vai ao ar sempre de segunda a sexta, de 5 às 7:20. Lembrando que a partir de sexta-feira começa aí o bendito horário eleitoral gratuito. O nosso programa só vai começar 5 até 6:58, tá certo? Gente, hoje é quarta-feira e nós temos o Quarta-feira com A, e eu conto com sua participação. A partir das 17 horas, nós teremos hoje dois entrevistados. Atenção, você mulher que sofre com agressão,

0: com palavras, né? Seu companheiro quer lhe humilhar. Olha, fica ligado no nosso programa hoje, por favor. Ouve a gente, tá certo? A partir das 17 horas. E você, meu amigo, né? Que precisa declarar imposto de renda, você que tem uma empresa, um MEI, hoje eu vou estar conversando também com um profissional da área. Então não perde a nossa programação hoje, o Quarta com A, a partir das 17 horas, tá certo?
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0: 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Mas vamos aqui para os nossos amigos ouvintes ligados aqui na nossa programação. Alô, alô, Dino Motoboy, bom dia.
2: Bom dia, meu amigo Ademar. Dino Motoboy tá na escuta, meu irmão. Mandou aí pra Josi, que trabalha na rádio, a Krebs, o esposo dela, Roberto do Pão e do Leite, Carlinho, meu primo, Vermelho, Galego da Coreia, Chiquinha na Coreia, Lúcia Antioquia do Sampaio, Duga do Carrapato, Nem de Cacetete, Lourdinha aqui na Rua do Cacete, todos os ouvintes aí, Dona Anice, seu carrinho, e Zé da Onça, parceiro, Dona Anice, que ela morre da risada com Zé da Onça, viu?
0: Alô, meu amigo Alex da Vila Real, bom dia.
3: Bom dia, Edmar. Manda um alô pra minha esposa Celeste aí. Pato lá do Amparo, Zé de Mata, mulher do Amparo, Roque da Serraria, sua esposa Cida, Gilmar, sua Maria, Carlos de Sada Rosa, sua Noéria, Baiano dos Pindó, sua esposa Neide, Mandioquinha, Beto e Lena, Duna Coistrada, Eduardo Lavoro, a turma da Vila Real, turma da Barbosa, Barbosa, Del Bigodão, Roberto Pão do Leite também, Tony Afonso, lá de Amélio Rodrigues, Matheus, a avó dele, Dona Cecília, Rosa Gerlão, seu Miguel e Dona Bela, Luciano Picapau, Nilcinho do Neto, Vadinho da Gameleira, Dunga da Vila Serena, sua esposa Ana, Dona Ana do Queijão, Alexandre Leite, Quinho da Cerca, pra todos meus amigos, Ademaro. Ademaro, coloca uma música pra gente hoje aí, pai. Onde lida uma cartilho e tem ótima quarta-feira, abençoado por Deus. Valeu, Ademaro.
0: Valeu, valeu. Quem vai falar é ele, o caçador de Sarigue. Fala, Vadinho.
4: Bom dia, meu amigo Ademaro Reis, ouvindo 88,5, é, pai. Ele matou o peru, acho que foi o Márcio Moraes, viu? Um abraço de ali pra não esquecer de você. Tô por cá.
0: Márcio Moraes é matador de peru, é? Meu Deus do céu. Alô, Raimundo Queiroz, bom dia.
5: Bom dia, meu sertanejo. Passando para lhe desejar uma ótima quarta-feira. Que Deus te abençoe, vocês todos da bancada. Gostaria de ouvir uma música de Bendito de Paulo, Amigo do Sol e Amigo da Lua. E oferecer a todos os seus ouvintes aí. Um abraço para Sila da Saúde aí. Que Deus abençoe. Ela sempre está na escuta aí. Valeu, meu irmão. Tchau, tchau e obrigado. Fica com Deus.
0: Valeu, tá aí, Lindomar Castilho, cabecinha no ombro, 6h40.

0: Olha a hora certa, agora são 6h27, Joãozinho, um aboiador, mulher ciumenta, essa é virada no curisco de ciumento, ciuma até das próprias sombras, viu? Misericórdia, rapaz, pense num negócio complicado, pense numa coisa complicada, viu? Mas vamos deixar pra lá, alô Adelinda, professor Jonas, um abraço pra vocês, casal abençoado, aí ó, aí não tem ciúme do outro não, viu? Confio no outro, aí sim. Nega de Zeca, Zeca de Nega, bom dia, bom dia, bom dia. Pois é, meu amigo, João Traturista foi quem pediu. Ele tá mandando losão pra toda a sua família. Eu toquei aí, viu, João? É, mulher ciumenta, essa virada no curisco, viu? Misericórdia, viu? Alô, alô, Iva, conhecida como Branca. Bom dia, bom dia, bom dia pra você, ouvindo sempre a gente. Vou agora pra onde, Edmário Reis? Vou para o nosso quadro Hora do Consumidor, Hora do Consumidor. Solta aí, produção, vamos lá. Hora do Consumidor.
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2: Hora do Consumidor, com a dúvida aqui do nosso ouvinte Flávio, né, de Criciúma. Ah, o Flávio, ele pergunta o seguinte, ele diz que comprou frutas anunciadas em promoção, mas no caixa elas passaram pelo preço normal. E ele pergunta se pode exigir o desconto, né? Olha, Fábio, pode exigir sim, Flávio, né? Pode exigir o desconto sim. O artigo do CDC, o artigo 35, né, do Código de Defesa do Consumidor, garante que se o fornecedor não cumprir a oferta, o consumidor pode exigir seu cumprimento. Sempre confira o cupom fiscal, viu? Antes de deixar o estabelecimento, tá bom? Fica aí a nossa dica para você. Eu sou Kleber Salles e este foi o nosso quadro A Hora do Consumidor. Grande abraço!
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0: Olha, dá certo, agora são 6h37, 6h37. Alô, Ebert, é contigo.
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0: Olha, hoje a partir das 17 horas tem Quarta com A, viu? A partir das 17 horas estarei de volta com um programa daquele jeito, um programa feito especialmente para você. Atenção, você mulher, é especial, você precisa ouvir o programa hoje, né? Nós vamos estar falando de um tema rompendo o silêncio. Estamos no agosto lilás e a gente sabe que muitas mulheres sofrem agressões, tanto física como psicológica, do marido, do namorado, do ficante. Alguns homens que se acham machãos, né? É, eles querem agredir. Hoje você vai estar comigo e com a psicanalista Gil Neri. Vamos estar falando sobre esse assunto. Logo após a entrevista da psicanalista, nós vamos estar com o contador falando sobre imposto de renda, sobre MEI, né? Sobre essa questão da reforma tributária. Então vai ser um programa muito especial. A partir das 17 horas, eu conto com a sua participação, eu conto com a sua audiência no Quarta com A.
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0: Olha só, outra coisa, né? Nós fizemos, aqui em Conceição do Jacuípe, temos 3 candidatos a deputado estadual. E nós fizemos um convite, inclusive hoje também vou estar mandando ofício informando ao TRE. Nós fizemos um convite para os 3 candidatos. Então, de hoje a 8, já teremos o primeiro candidato a participar de uma sabatina aqui no Quarta com A, a partir das 17 horas, tá certo? E nós vamos estar divulgando durante a semana. Os 3 candidatos que nós temos aqui é Marcos da Seguradora, né? Normélia Correia e Mitsu Yoshida. Então, nós enviamos os convites para essas pessoas, né? Caso queiram, né, vir participar da nossa sabatina. Cada quarta-feira vai ser um, tá certo? Então, na próxima quarta-feira, possivelmente, já teremos o primeiro sabatinado aqui no programa Quarta com A. Manda um abraço aqui pra minha amiga Marlene da Coreia. Bom dia aqui é o Chevetaço, menino de vó. Linde da Landolfo Valadares, meu amigo Pagodinho, torcedor do Bahia. Alô, Tiane da Getúlio Vargas. É, ela tá mandando um abraço pra todos os ouvintes da Educadora e também para os seus familiares. Quem está por cá também é Janete. Janete é pelas bandas do Amparo, né? Fala, Janete, bom dia.
5: Bom dia, Edmário Reis. Manda um alô aí para meus vizinhos todos do povoado do Amparo, para meu netinho Lorenzo, minha netinha Malu, meu neto Caio em Feira de Santana, meu neto Miguel, minha filha Jamile, meu filho Dudu. Um alô para toda a sua equipe aí, que o Senhor Jesus abençoe e proteja você e sua equipe. Aqui quem está falando é Janete do Amparo.
0: Valeu, valeu, Janete. Um abraço a toda a turma do Amparo, né? Pensa no lugarzinho aconchegante, rapaz. Pessoal do Amparo, Deus abençoe vocês poderosamente. Alô, Binha do Neto, bom dia pra você. Bom dia aqui também pra o Matias, pelas bandas do Oitizeiro.
6: Bom dia, Edmário Reis, meu amigo da Pelotizeiro, vim na programação de Momento Estudo na Fátima. E passando aí pra desejar uma ótima quarta-feira pra todos os meus, com a bancada e todos os ouvintes. Um abraço, com dois braços aí pra Brau.
0: Valeu, valeu, alô Nenê Menezes, motorista da alegria.
7: Bom dia, meu amigo Edmário Reis. Bom dia a todos os ouvintes da Educadora FM. Uma ótima quarta-feira para todos. Queria mandar o velho alô, aquele grande alô para dona Dalice, Lourdinha, minha irmã, Zilda, para Manuel lá no Cedro, para Juvenil, minha sogra, Fernanda, minha esposa, Valentina e Giovana, minhas filhas, né? Abidal, João, Vini, a turma dos parcelos lá no buraco, né? Os homens bons de cana, viu? Os homens bons de cana, viu? Macapuxo, dona Ana do Requeijão. Tchau, obrigado.
0: Um abração também para meu amigo Carlos da Estrada da Volta, lá pelas bandas da capital baiana, em Salvador. Aí ele tá dizendo: Adimari, bom dia, meu bom sertanejo, tô ligado na educadora. Mandou alô pra minha esposa Noelle, meus filhos David, Nayane, Ilana e Tainá. E toca Leandro Leonardo, Horizonte Azul. Quem está por cá também é ele, o Everaldo Pintor.
8: Bom dia, meu sertanejo. Como é que tá, meu irmão? Tudo bem?
0: Tudo na paz,
8: Deus abençoe você e seus ouvintes. Pô, mas se for possível aí você botar a música de Aguinaldo e Timóteo, Os Brutos Também Choram. Valeu, meu irmão. Tá aí pro Gabi aqui, na escuta, viu? Valeu, papai.
0: Tá certo também, Cabavé. Um abraço pra Vamicê. Alô, Zé de Dezinha.
9: Bom dia, Edmário Reis. Zé de Dezinha, Deli Curitiba. Uma abençoada quarta-feira pra todos nós. Se tiver aí, toca aí. É o Barra Malho. Busca Chinelada.
0: Vamos seguindo por cá, seu Edmário Reis. Vamos sim. Alô, Neno, voz de trovão, bom dia.
10: Olá, bom dia, Edmário Reis. Bom dia para você, meu irmão. Bom dia para todos os ouvintes aí da Educadora FM de Conceição do Jacuípe. Edmário, manda alusão, meu irmão, para Nivaldo aí no Rancho Canidé, Cosminho aí na Fazenda Clarinha e Vado da Fazenda Tua. Valeu. Forte abraço aí, garoto. Fica com Deus.
0: Aí, Aguinaldo Timóteo, os brutos também amam. É essa, rapaz. Você disse chora, eu só achei essa. Também amam, viu? 6h48, 12 para 7.

Olha a hora certa agora, 7h04, tá aí na base da chinela, Elba Ramalho. 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

0: 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Agora, 7:06, eu vou no apoio cultural. Volte já.
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13: 7 horas, 15 minutos, um abraço aqui pra Dona Maria Floresvaldo Nandu, alô Sandrinha, alô Tia Lia e pelas bandas do Bom Sucesso, um abração pra vocês, um abraço também pra Mileide na Ilha Curitiba, deixa eu ver aqui se vai dar pra colocar os áudios, né, antes da gente finalizar o programa. Música eu sei que não vai dar tempo mais, vamos lá.
14: E amiga de Mário Reis, quem tá falando aqui é Pode Canabrava, um abraço pra Tica Sola, Raimundo da Boa Verde, Nazaro. É Edith, João Gramosa, Rosa Preta, Chico da Venda, Laudelino, Cândido Feijão, os demais, Vaneide, Evaz e as minhas amizades granfinas, toca aí pra mim, é Vanda, Mordida da Maçã, e Deus me deu um bom dia.
13: Vanda, eu toquei Moça, foi a canção que eu toquei.
15: Bom dia, Edmário Reis, da Idezinha da Curitiba, uma abençoada quarta-feira pra todos nós. Se tiver aí, toca aí, é o Barra Malho.
13: Ah, já toquei também, rapaz, já coloquei o áudio dele, rapaz, só que a música que ele me pediu, O nome, meu amigo, é Na Base da Chinela, viu? Você falou chinelada, é Na Base da Chinela. Alô, dona moça!
0: Bom dia, Edmário Reis. Deus abençoe, Deus proteja, Deus guarde. Deus nos dê uma ótima quarta-feira. E também mando, eu deixo um bom dia aí para todos vocês da bancada da Educadora. Todos que ouvem a Educadora. De Azê, para não esquecer de você, Lina, Braulina e todos, todos, todos.
13: Valeu, valeu. Alô, Capucho, bom dia!
11: Bom dia, Edmário. Mande um alô para a Yolanda, minha esposa, Carolina, Bigodão, Roberto Paulo, Zé Tana, Linda, Marlin, Renato, Tucão, Iraci da Bola, Ana Mineiro, Fernanda, Rotinha, Bido, Freguinho, Coroinha, Pet, Marcelo, meu filho, Burica, meu irmão, Zezé, Tonhão, Marizia, Marco do Ongo, Fico da Venda, muito obrigado, culpa aí.
13: Valeu, grande Capucho, um abraço pra você e pra Yolanda, também ouvindo a gente.
16: Bom dia, Edmário. Sou o Negro desde Curitiba. Se for possível, toca uma música de Leonardo pra mim.
13: Leonardo, eu toquei Leonardo, só não lembro a música qual foi, mas foi a pedido. Horizonte Azul, pronto, lembrei. Horizonte Azul foi a música que nós tocamos aqui, tá certo?
17: Edmário, não é à toa que eu falo que você é locutor, médico, enfermeiro, uma tecnologia que só Deus na causa. Que Deus te abençoe com a tua sabedoria. Doutor Edmário.
13: Eita, meu Deus, eu recebo o ato profético de ser um doutor, mas no momento eu sou um simples auxiliar de servente, viu, dona Maria? Deus abençoe a senhora, obrigado pelo carinho. Vamos ouvir a última canção. Eu gosto demais dessa música. Usa e a fé. Banda Som e Louvor.

0: 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Jesus! Final da nossa programação, já tem programa Visão Geral com Renato Dantas, em seguida transmissão da sessão da Câmara aqui em Conceição do Jacuípe, e aí depois tem o programa com o Panorama Geral com Ivan Costa, logo após o Panorama Geral tem Lina Santana e Tarde Alegre, e às 17 horas, quarta com A, isso mesmo, hoje eu vou estar entrevistando a psicanalista Gil Neri, vamos falar sobre a questão de as mulheres que sofrem agressões, tanto física como psicológica, ou seja, rompendo o silêncio. E também vamos ter aqui o contador Saulo Moura, que vamos estar falando sobre MEI, sobre imposto de renda. Então não perca o nosso programa hoje, tá certo? Deus abençoe o seu dia, Deus abençoe a sua quarta-feira. E amanhã nós estaremos de volta, se Deus permitir. Ele há de permitir, porque Deus é misericordioso e as suas misericórdias se renovam a cada manhã. Cuidado, não se engane! Tu acha que tem muitos amigos, mas na verdade você conhece muita gente. Beijo no coração, tchau, tchau. Fui!
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2: A semente que brota do
3: carro. Ah, bom. É. Rapaz, que negócio é esse aqui, rapaz? Vixe, Maria, pera aí que eu vou acabar com essa conversa, rapaz. Vamos lá. Bom dia. Mas bom dia mesmo, com o seu Jacuí. Bom dia, minha querida Berimbau. Bom dia, você que tá acordando, que tá caminhando, né? Que tá nesse suor todo aí, porque o calor tá batendo, viu, velho? Rapaz, não tá brincadeira, não, viu? Mas vamos ao nosso salmo número 62. Deus é minha única esperança. Nele confio e fico tranquilo, porque dele vem a minha salvação. Somente ele é a rocha que me salva. Ele é meu protetor. Os problemas da vida nunca conseguirão me derrotar. E até quando vocês vão procurar me derrubar? Como eu fosse um muro inclinado ou uma cerca prestes a cair? Vocês só pensam em me derrubar da minha posição elevada, por isso usam a mentira. Com a boca, abençoam, mas o coração está cheio de ódio. Descanso somente em Deus, confio nele, minha alma fica tranquila. Ele é a fonte da minha esperança. Somente ele é a rocha que me salva. Ele é meu protetor. Os problemas da vida não conseguirão me derrubar. A minha salvação e a minha honra dependem somente de Deus. Ele é a minha rocha firme. A minha proteção. Ó, meu povo, confie no Senhor a cada momento. Leve a Ele o peso do seu coração, pois Deus é o nosso refúgio. Os homens são como sopro. Sejam eles de famílias importantes ou de origem humilde, se fossem colocados numa balança, nunca pesariam nada. Não confie nas riquezas obtidas por roubo, nem os que se orgulham dos que ganharam com a exploração. Principalmente do próximo. Se vocês ficarem ricos, não entreguem seus corações à riqueza. Mais uma vez eu vi Deus dizer: poder pertence a Deus. E o Senhor também é a fonte do amor fiel, porque retribuirá a cada um o que merece, conforme as suas ações. Amém. Começa agora o programa Liderança Pessoal no Horário, Visão Geral.

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1: Ah, vamos que vamos, dizendo assim, olha, deixa eu ver aqui mesmo, são exatamente 7h34 desse dia maravilhoso, essa quarta-feira, né? Daqui a pouco, ó, nós vamos ter aí, ó, o massacre do vernáculo, da Forro do Lácio, né? As faltas dos predicados, das conjunções verbais e até dos sujeitos, meu Deus do céu. Daqui a pouquinho, na sessão da Câmara, daqui a pouquinho, tá bom? Ah, vocês vão ouvir tudo isto que eu tô relatando aqui agora, tá? Agora é problema deles. É, vamos estudar, não quero estudar, só quero, ó, dinheiro, dinheiro, dinheiro, e quando abre a boca, rapaz, é cada asneira às vezes, meu amigo, que, pelo amor de Deus, não são todos não, né, alguns, não é, não vai dizer que eu tô generalizando, tá bom? É, aí, ó, mas bom dia com o seu Joaquim, bom dia, meu querido Berimbau, bom dia você que tá acordando, você que tá caminhando, você que está aí no suor. É, você que tá no sol, você que tá, sabe o quê? Ah, rapaz, tá no celular, abrindo as portas aqui para 88,5, a nossa educadora FM, é 88,5, que fica situada na, como é o nome da rua? É tão fácil, é tão bonito, e a lembrança é forte. Rua 2 de Julho, número 51, Centro de Conceição de Jacuípe. Pois é, é a Casa Verde, né? Aqui não é a Heineken não, mas parece até parceira, toda verdinha, né? Que pensa, cadê a verdinha? Tomar uma verdinha. Aqui você ouve a verdinha. É, a Casa Verde, que é a verdinha, sabe o que é? É aqui, a pintura era toda verde, né? Verde, né? Bacana, né? É a cor aí que nós pintamos, sempre pintamos a rádio dessa cor, né? Desde o início, né? Isso é verdade. Agora muda o tom do verde, mas continua o verde, não é? A Casa Verde aqui, que é a educadora. Nós ficamos aqui situados entre o... É, deixa eu ver, entre o batalhão, não, entre a companhia, a 66, né? A 66ª, né? Companhia aqui da PM, ou da Polícia Militar. E do outro lado, nós temos também a boa companhia daqueles que passaram por essa terra, deixaram suas histórias, deixaram seus legados. Aqui que é o cemitério. Aqui do lado, né? Eu tenho um amigo Té aí, que Té já foi juiz de futebol. Ele agora vive ali no campo, né? É, daqueles que passaram dessa, como o pessoal fala, para melhor. É isso? Então, vamos que vamos. E depois tem a 7 de setembro, nome bonito também, 2 de julho, 7 de setembro. E por aí vai, né? São intercalam uma com a outra, né? Você sai 2 de julho para 7 de setembro, da 7 de setembro para 2 de julho, né? Interessante geograficamente essa história daqui. Eu pensei nisso agora, né? E que bacana, né? E dizer assim, ó, bom dia você que tá acordando, você que tá caminhando, você que tá trabalhando, você que não tá fazendo nada, joga uma água na cara, tira esse remerador, vamos pra frente, que se caminha pra frente, né? Vamos pra frente que atrás vem gente. A você, como eu já falei antes, tá dentro do celular, nos dando carinho da audiência, mas muito obrigado, só gratidão, né? Nessa terra que pulsa, que caminha com suas próprias pernas, essa terra do trabalho e desenvolvimento, uma das mais ricas da Bahia, porque o povo quer, viu, gente? Porque o povo quer. Rapaz, já tem ouvinte ligando. Deixa eu colocar no ar, né? O ouvinte já tá aqui querendo falar, rapaz. Pera aí, rapaz. Ah, tá bom. Tem até uma foto aqui de cerveja. Tá vendo cerveja, é, velho? Você agora é vendedor de cerveja, é? Diga o Wilson do Sapé, como é que tá você, velho?
2: Eu bem, e você, velho? Bom dia.
1: Qual é o caso dessa foto com essa cerveja? Não diga marca não, que eu não vou fazer propaganda de cerveja.
2: Pronto. Eu vou esquecer esse negócio. Vamos esquecer a cerveja. Diga. Vou falar um bom dia pra você.
1: Obrigado, meu irmão.
2: E verde é a esperança, meu irmão.
1: Pronto, tá certo também. Tá vendo aí que o povo tem sabedoria e sabe?
2: É isso aí, velho. Isso.
1: E aí, como é que tá aí o pessoal do Sapé, meu velho? Essa turma do Sapé.
2: Todo mundo bem, graças a Deus, sem novidade, velho.
1: Certo. Deixa eu lhe fazer uma pergunta. E o projeto de uma indústria daí, tá parado, tá andando? Como é que tá o negócio?
2: Não, velho, tá parado, parado. Certo. Já tem mais de 2 meses que o pessoal parou aí.
1: Já tá na estrutura, já tá marcando o negócio assim no chão?
2: Já tá. Tem 2 galpões já na estrutura.
1: Rapaz,
2: já
1: tem 2 galpões? Caramba!
2: Tem 2 galpões já.
1: Então deu um voo legal, porque a última vez que eu falei daqui desse projeto, dessa indústria aí do Sapé, o pessoal tava na fase de aquele negócio botar no chão para criar estrutura. Tem um nome aí que eu não sei, que eu não entendo nada.
2: Ah, eu também tô.
1: Você sabe que é? O Alicerce! Pronto, estava no Alicerce, isso. Me lembrei. E já tô com 2 galpões prontos, Zé?
2: É.
1: Ai, então que maravilha, andou, velho. Não é assim, não foi outro dia, rapaz.
2: Só falta suspender as paredes.
1: Sim. Agora a nova construção é essa. Eles fazem aquelas armações e depois vem enchendo, né?
2: Isso.
1: Assim? É porque é tudo mais rápido, rapaz. Botam as colunas, colocam as colunas e aí vai enchendo, aí bota o telhado e é rapidinho.
2: Uhum. Valeu.
1: Valeu, Roberto.
2: Renato, bom dia pra você, bom dia pra bancada aí.
1: Pronto. Aham. Me diga uma coisa, e o cardeiro tá forte e firme, o porco também?
2: Ah, com certeza.
1: E a casa do sol?
2: Ave Maria, daquele jeito que então, você gosta.
1: Então pronto, meu irmão. Esse é nosso amigo Wilson, falando aí diretamente do Sapé. É um povoado aqui que fica numa fronteira entre Amélia Rodrigues e Conselho Jacuípe. Tá bom? Obrigado,
2: esse
1: meu amigo.
2: Esse menino, dá uma boa sorte esse menino que faz a bancada aí com você.
1: José Luiz.
2: Depois de você.
1: José Luiz, é isso, tá?
2: Fala com ele pra lembrar de mim aí na hora do que ele estiver fazendo o programa dele.
1: Pronto,
2: o Wilson do Sapé.
1: José Luiz, por favor, pega aqui, pega sua caneta. No negócio do vídeo, eu sou da época ainda da caneta e do papel. Eu gosto muito ainda do papel e da caneta, viu? Esse negócio de ah, vou anotar no celular, não, esqueça o celular. Pega a caneta, pega o papel, e aí, ó, como é o nome dele? Como é seu nome? Diga aí, velho, pra ele anotar.
2: Wilson
1: do Sapé.
2: Isso.
1: Não,
2: do
1: Sapé. É o pessoal que eu escolhi do Sapé.
2: Wilson, né? Do Sapé.
1: Pronto. Aí, ele quer a luta, o seu programa, viu, velho? Tá vendo? Ele ouve, tá vendo? Bacana.
2: Ah, ouço direto, velho.
1: Obrigado, Wilson. Deus te abençoe, tá? E um beijo pra toda a família. Irmão. Valeu, meu velho. Tchau, tchau.
2: Valeu, tchau, meu irmão.
1: Valeu, que bacana, né, começar o programa dessa forma, né, falando com o ouvinte, né, há um bom tempo que eu não falo, ele não fala aqui conosco na rádio, né, pois é na rádio também, tem que falar rádio aí, vamos tocando o barco, tudo é válido, né, é vindo do povo, amém, né, então aí, ó, então voltando, falando aí, ó, você que é taxista, mototaxista, você que é motorista de buzu, motorista de ônibus, condutor de vans e tudo mais, ó, forte. Os meus amigos caminhoneiros, né, que trafegam levando e trazendo a riqueza desse país por esse Brasil afora, a riqueza da nossa região, vai ter do Bahia, ou do Bahia não, da Bahia e vindo também, né? E tá tudo lindo. Nesse dia maravilhoso, ó, bom dia papai, bom dia mamãe, bom dia titia, bom dia titio, bom dia vovô, bom dia vovó nessa cidade do empreendedorismo. Aqui é, saindo daqui eu vou dar um pulo para Coração de Maria. Alô, coração, deixa eu mandar um abraço pro Adriano, que tava me dizendo, Renato, eu não ligo não digo nada, mas eu lhe ouço desde o início, né? Adriano, você já trocou aquele óculos, meu amigo? Ele tinha um óculos fundo de garrafa, meu irmão. Olha o grau, é uma grossura, velho. Que dava uns 2 centímetros de grossura de vidro, vafa Maria. Porque com a tecnologia de hoje, meu velho, tem as lentes bem mais leves, né? São um pouco mais caras, mas é melhor para você carregar na cara. Meu amigo Adriano, já parou de ser namorador? Já casou? Como é que tá, Adriano? Ah, tá. Ele é tirado do namorador, diz ele, né? Pois é. Meu amigo Adriano, aí de Coração de Maria, aí eu passo pelas fazendas, peraí, deixa eu mandar um alô também aqui pro pessoal do Bessa, o pessoal do Picado, né? O pessoal das povoadas e distritos aqui do município. Aí eu volto pra Coração de Maria, aí o pessoal do Retiro, o pessoal do São Simão, também das fazendas, né, da sede. Forte, mas forte abraço mesmo. Aí eu vou para Irará, Água Fria, Uriçangas, Biritinga, né? Descendo por onde? Pro Teodoro Sampaio, Pedrão, chegando a Terra Nova, Dom Pulo, São Sebastião, Candeia, São Tomás, passando por Amélia Rodrigues, subindo para Feira de Santana, voltando para o São Gonçalo, dizendo assim, você quer falar comigo? Quer falar comigo mesmo? 9203-6677. Isto, 9203-6677. É o WhatsApp mais amado, mais paquerado. E também tem muita gente que detesta, rapaz. Que nada, esse WhatsApp é terrível. Porque por aqui o povo fala, o povo se expõe, o povo comenta, o povo elogia, o povo critica, o povo fica à vontade. E quando eu falo isso aí, eu estou colocando agora minha amiga Trindade, de Coração de Maria, está falando aqui conosco, Trim, que eu tenho o maior carinho por essa mulher, viu, velho? De verdade, rapaz. Ela é minha amiga, mora no meu coração mesmo. Que figura. Eu não esqueço. É o cafezinho, a conversa, o sorriso.
3: Bom dia, Renato. Eu não esqueço de você não, viu, meu amiguinho? Um abraço aí pra você. Uma boa quarta-feira. Pra todos os ouvintes. Pra você e pra todos os ouvintes. Alô, Margot, do Rio Seco. Tudo bem, Margot? E aí? Eu vi o tatu, viu, Margot? Muito bonito que você fez, viu? Eu gostei de ver o tatuzinho peba.
1: Coitado.
3: Viu, Margot? Eu gostei de ver o que você falou. A natureza precisa dessas coisas mesmo. Desses bichinhos mesmo. Tá certo, viu? Apertei o seu coraçãozinho, mano.
1: Ah, tá vendo? Tem essa aí do tatu peba, né? Eu não sei que história é essa não, viu, gente? Eu queria saber. A história do tatu peba, foi o que aconteceu, né não? Ah, tá bom, rapaz. Tá bom, deixa eu ver aqui, ó. Ah, tá certo também, né? Ah, rapaz. Meu Deus do céu, que absurdo, rapaz. Vamos pra uma notícia aqui, ó. Complicada, velho. Meu Deus, eu não sei. O ser humano perdeu toda a empatia, rapaz, mas tem uma... Quem tem fé realmente em Deus, quem tem Deus no coração, não faz essas coisas, mas não faz mesmo, rapaz. Olha para isso, rapaz, olha que terrível, rapaz. Três pessoas da mesma família são encontradas mortas dentro de uma caixa d'água no oeste da Bahia. Imagine, três pessoas da mesma família dentro de uma caixa d'água, meu Deus. Ai, ai, e pessoas jovens, pela foto que eu estou vendo aqui. Não é? Três pessoas da mesma família foram encontradas mortas dentro de uma caixa d'água de 16 mil litros no lote 34 do assentamento Capelli, localizado na zona rural de Santa Rita de Cássia. Santa Rita de Cássia é o município da Bahia, que você vai até Barreiras e aí ó, pega a direita subindo em direção ao Piauí, que faz fronteira, o Piauí faz fronteira com a Bahia, se você não sabe, pode olhar na geografia, no mapa, né? É, tá lá, né? Aí você sobe, e Santa Rita de Cássia fica próximo à fronteira do Piauí, né? E as vítimas foram identificadas ontem, e são elas, Flávia dos Santos Souza, 28 anos de idade, seu companheiro Edgar Costa Barbosa, 29 anos de idade, e o filho dela, imagine, uma criança, Caio Matos de Souza, 10 anos de idade. O casal deixa também duas filhas, uma criança de 5 anos e outra de 7 anos. De acordo com informações apuradas, não é? O socorro foi acionado após a filha de 7 anos do casal ir até a residência de um vizinho para pedir ajuda. Ao chegar ao local, o morador encontrou Flávia Souza já sem vida. Edgar Barbosa e a criança, Caio Souza, chegaram a ser retirados dos reservatórios com o auxílio de uma corda, mas não resistiram. A Polícia Militar isolou a área para os trabalhos e tudo mais, né? E em nota, a Polícia Civil informou que, a princípio, não há indícios de prática criminosa. Que coisa estranha, mano. O delegado da cidade, né? Santa Rita de Cássia, município daqui da Bahia, aqui no oeste da Bahia, e coordenador também da 11ª Coordenadoria Regional da Polícia do Interior, Corpim Barreiras, declarou que os levantamentos iniciais indicam que a família pode ter sofrido uma descarga elétrica enquanto realizava a manutenção da estrutura do tanque. Isso, no primeiro momento, é a opinião do delegado coordenador regional da Polícia do Interior na área de Barreiras, né? E a polícia aguarda a conclusão dos laudos periciais para determinar oficialmente as causas das mortes. Os corpos foram encaminhados, o Instituto Médico Legal em Barreira, aquela coisa toda, né? O sepultamento de Flávio e do filho ocorrerá no povoado de Baixinhos, onde ambos nasceram, enquanto o dia de gás será realizado no município de Cotegipe, que é a sua cidade natal, né? Ou era a sua cidade natal. Gente, olha só, né? A polícia, no primeiro momento, diz que não tem indícios de um ato criminoso, mas sim que poderiam estar limpando, né, o tanque, um tanque de, deixa eu ver aqui, rapaz, um tanque grande, né, 16 mil litros, né? Você vê um tanque de 5 mil litros, que a gente vê esses tanques azuis aí de plástico, e aí você multiplica por 3 aquele tanque, e mais um litro, 16 mil litros. Quer dizer, é um espaço grandinho, viu? E eles estavam limpando quando, segundo a polícia, acha que ocorreu a descarga elétrica, né? Meu Deus do céu, complicadíssimo, né? Mais complicado mesmo, rapaz, a situação é... Eu não sei, rapaz. Ai, Jesus Cristo, rapaz. Ó, Jesus Cristo. Deixa eu ver aqui, ó. Eu tô vendo aqui esse negócio aqui, mas... Olha pra aí, ó. Olha pra aí, ó. Aí, ó. O INSS já sofre, né? Até estagiário tá envolvido, rapaz. Mas vá, vamos lá fazer notícia, Renato. Segura essa língua sua, vai. Pelo amor de Deus, tá? É. INSS, né? Que é o Instituto Nacional de Seguridade Social, famoso INSS. Um estagiário foi preso suspeito de integrar uma fraude de 3 milhões e meio de reais. É brincadeira. É muita grana, não é? Um jovem de 21 anos, estagiário de uma agência do INSS, foi preso temporariamente pela Polícia Federal ontem, suspeito de integrar, né, uma organização criminosa que fraudava os famosos benefícios. É, até um amigo meu que ele todo dia fica olhando a data de receber o benefício. Ele mora pelas bandas do Litoral Norte, fica doido, azuado, procurando esse benefício, benefício. É uma hora dessa, eu digo, rapaz, calma, senão você vai acabar infartando por causa do benefício. E de acordo com as investigações da Polícia Federal, ele ocupava o cargo de estagiário em uma agência do INSS no bairro de Itapuã, em Salvador. Né? Bairro de Itapuã, em Salvador, tá vendo? Na agência de Itapuã. De acordo também com a Polícia Federal, a operação investiga uma organização criminosa responsável por fraudar benefícios previdenciários e inserir dados falsos no sistema do INSS. Até o momento foram identificados 97 benefícios que sofreram fraudes e geraram um prejuízo estimado de 3 milhões e meio, gente. 3 milhões e meio desses benefícios. As investigações aconteceram há cerca de 4 meses, aponta a Polícia Federal, e iniciaram as movimentações irregulares. Após movimentações irregulares serem identificadas no sistema do INSS, na Agência de Previdência Social, em Itapuã. Demorou de descobrir, né? Os caras já chegaram num projeto aí para já 3 milhões e meio, mas demoraram nessa investigação de descobrir, viu, INSS? Está lento o seu sistema, viu? Durante as investigações foram registradas diversas irregularidades, como? Olha o que eles fazem. Cadastramento de representantes legais e benefícios previdenciários sem autorização ou conhecimento dos titulares. Pessoas que não sabem de nada, não têm autorização nem nada, eles vão lá, rapaz, e fogem. Como eles conseguem documentos? Agora, o cidadão de bem, quando tem um problema num documento, é tanto protocolo, é tanta dor de cabeça para resolver, rapaz. É tanta dor de cabeça que às vezes o cara morre e não resolve. Agora, a bandidagem, a malandragem, os bandidos... Os ladrões, como eles conseguem fácil burlar o sistema do INSS direto, é consumeiro. Inclusive, nós temos aí um rombo de... Esse aí foi 3 milhões e meio, junto aos 90 bilhões de reais aí, ó. Tá tudo lindo, né? Tá tudo calado, tudo bonitinho, papapá, né? Só foi o careca que botou a cara na tela, porque o resto ninguém viu e ninguém vê, não é? Pois é, tá aí. E quem pagou por isso? Quem pagou? Porque o governo não tirou do bolso, que o governo não tem bolso. O bolso do governo é o dinheiro que o povo trabalha. É o trabalho do próprio povo. É o nosso, né? É o nosso suor. E aí, rapaz, é muita sacanagem esse país, viu? Aí, ó. Outra coisa também, o que, que eles fazem? Ou faziam? Temporariamente. Daqui a pouco volta a cometer crime. Porque vai, daqui a pouco tá solto, tá na rua. Daqui a pouco tá na rua. Teve na época, uma mulher. Uma funcionária do INSS, que foi assim, na época retumbante a notícia, chamou a atenção. Não existia, né? Só existia, era jornal de impresso, jornal de papel, rádio e TV. E essa mulher, me lembro bem, ficou famosa no Brasil todo. Ah, não sei o que, ela deu um tombo no INSS, certo? Sabe o que aconteceu? Tempo depois, estava já solta, está solta e numa boa, e rica e bacana, tirando onda. Indo pro salão todo dia fazer cabelo, fazer oi, mandando tudo. E advogando, viu? É advogando. Não é? Pois é, foi o caso que agora me chamou a atenção, foi o primeiro caso que mais forte a nível de imprensa no país foi dessa mulher, né? Que era funcionária do INSS. E então, sabe o que eles faziam? Reativações indevidas e benefícios que estavam suspensos, quer dizer, o benefício está suspenso, eles são tão espertos, tão inteligentes para a bandidagem, que vão lá e reativa esses benefícios que estão suspensos. Muitas vezes as pessoas procuram um advogado de forma legal, um advogado bacana, que trabalha dentro da lei, cansa as canelas, cansa as pernas de INSS tentando resolver, você também cansa a orelha e está ligando para, parece que é o 135, o número disso, que vai na agência e acorda cedo e chega lá, vai que está vendo e não sei o quê. Tá... Tem um nome que eles sempre falam, da investigação, não. Tá um negócio, depois é uma palavra que eles usam para dizer assim, olha, tá aí, e você não pode fazer nada, certo? É. Depois eu vou lembrar essa palavra, que tá na moda, eles usam como desculpa, né? E também tem outra coisa, renovação também de prova de vida. Os caras aí, rapaz, bota morto para viver, vivo para morrer, que loucura, viu? A Polícia Federal, para a Polícia Federal, a ação permitia que os benefícios continuassem sendo sacados, mesmo sem a comprovação de que os titulares, aí que eu estou falando, estivessem vivos. Morto no INSS recebe. Morto no INSS é mais vivo do que o vivo que quer receber o dinheiro do INSS, que vai ver o cara tá arrombado, acabado, doente, todo estripulado, diabetes, pressão, não sei o quê, não sei o quê, não sei o quê, não sei o quê, não sei o quê, todo bombardeado. Você não tem direito a benefício. Mas, doutor, você não tem direito. Eu conheço gente, rapaz, que não tem braço e não tem INSS. Eu conheço gente que não tem perna e não tem direito ao INSS, ao benefício. Mas eu conheço gente que só perdeu um dedinho e tem uma aposentadoria fantástica do INSS. Não é só no comum, não, viu? É cheio de mils, viu? É cheio de mils. Tá bem? É. Mas rapaz, que loucura esse país, viu, velho? Não sei não, viu? Ah, tá bom. E daí, ó, a suspeita, segundo a Polícia Federal, de ser uma organização de atuação interestadual, ou seja, não é só aqui na Bahia, não. É, tem relações com outros estados, além do homem de 21 anos que já está preso. E tudo garoto, viu? 21 anos já está preso, 21 anos. Outro investigado de 18 anos foi alvo de um mandato de busca e apreensão. Garoto também agindo. Principalmente pela internet, essa turma, rapaz, entra no sistema, bagunça tudo, fazem miséria, são inteligentes. São inteligentes para essa coisa de roubo, porque não é inteligente para produzir coisas legais para a sociedade. Aí, né? Mas não gera, eles querem de papel, e papel é fácil, né? Autor da operação cumpre dois mandados de busca e apreensão e uma prisão temporária na capital baiana, em Salvador. Aí, ó, garoto 21, outro 18, rapaz, já aprenderam com o mais velho, né, velho? Já tô metendo em forte, rapaz, coisa de milhões. Quem aguenta um negócio desse, velho? Tu é doido, rapaz. Que país é esse, como dizia aquela banda que tem aí, que eu me esqueci até o nome da banda. Que país é esse? Isso é da década 80, meu irmão. Já perguntava e o pessoal pichava nas paredes das cidades. Que país é este? E continua em dias, mais do que nunca, essa frase desse grupo de rock. Pessoal até de Brasília, o grande cantor morreu e tudo mais, por sinal de AIDS, né, que foi uma época que a AIDS andou matando muita gente. Hoje já se fala até na cura da AIDS, né, 100%, já tem estudos para isso. Mas vamos ver aqui meu amigo Matias falando aqui comigo. Rapaz, Matias mandou 1, 2, 3, 4, deixa eu ver o que é que eu faço aqui com você, viu, Matias, com seus áudios, deixa eu ver aqui.
4: Bom dia, Renato Danta, Matias Miguel Noticeiro, vira programa Firmamente, Paulina.
1: Peraí, vou pular os alôs.
4: Renato, em referência à agricultura familiar, que não é familiar coisa nenhuma, é instalada de indústria. Lá na região de Irecê, meu irmão Como conhece tudo, que é a família da esposa de lá, ele já mora lá um tempo. Alguém do governo do estado uma vez quis expongar, dizendo que era coisa deles. Coisa nenhuma, meu irmão escurambou. Renato, a minha aposentadoria foi gerada documento nessa agência de Itapuã, que pode estar passiva desse risco, é de lá. E outra coisa, o documento original nunca sai do arquivo, não. Eu precisei de informação para entrar na justiça para ver outro detalhe e tive que ainda pagar a taxa na época, há 13, 14 anos atrás, quando me aposentei, para ele liberar o documento. Georgina já morreu, Renato, mas aquilo foi assinado por alguém lá de dentro.
1: Rapaz, esse cara faz parte da minha produção. Olha, ele lembrou do nome da advogada, que foi o caso mais emblemático na época, em termos, foi um estouro no Brasil. Aí, Georgina, o nome é esse mesmo. É. Rapaz, meu velho, você devia pra esse programa de televisão pra responder essas coisas, rapaz. E você ganha, você não sai de lá com uma boa grana, viu? O cara é um arquivo vivo, fantástico de informações. Aplausos pra você, viu, Matias? Aplauso mesmo, velho. O nome é esse mesmo, Georgina. Tá vendo aí? Deixa eu ver aqui logo, vou colocar meu amigo Vadinho, que é uma figura que eu tenho o maior carinho. Até rima.
5: Bom dia, meu amigo Renato Dantas, eu vim de 88,5. Renato, você falando desse negócio de INSS aí, que eu vim no seu canto. Pobre de nona, coitado. Nona é irmão de Adilson, da canseira, desse pessoal aí. Rapaz, clonaram o telefone dele. Mandaram mensagem pra todo mundo, mandaram mensagem aqui. Quem podia usar meu nome? Eu podia usar o nome do telefone pra fazer um cadastro aqui. Eu digo, nona, tô indo aí. Quando o próprio saber pobre de nona, coitado, já limparam a conta de nona aí, rapaz, de não sei quantos. Tava doido, coitado, procurando resolver aí. Então você que tem o número de nona aí, ó. O cara clonou o número dele, tá pedindo aí, tá tentando roubar todo mundo.
1: Tá vendo aí? Meu Deus. Essa quadrilha tá agindo aqui na região de Conceição do Jacuípe. A história de clonagem. Que esta semana... Uma cidadã do município de Conceição do Jacuípe, que ela inclusive comentou comigo. Eu vou comentar, não vou dizer nome, nada, mas vou comentar o fato. Porque você falou isso aí, agora eu me lembrei, Vadinho. Obrigado pela lembrança aí. Clonaram aí, ó. Aí, ó, o telefone nona. Estão fazendo misérias com o nome dele. E com a conta dele e tudo mais. Tá vendo aí como é terrível esse país que a gente vive? Né? Eu já não atendo mais telefone. Muitas vezes o pessoal vai, liga para mim, rapaz, eu liguei para você, tal. Eu digo, rapaz, mande mensagem, porque ligação não vou atender. Mas tem aquele pessoal do primeira vez para ligar, não sei o que, tarará, né? Aí liga. Eu não atendo, gente. Eu imagino que eu preciso, ao nível do país que nós vivemos. Nós somos enclausurados, somos presos, temos que ser presos, certo? Para evitar que sejamos roubados através de bandidos que tomam conta desse país em todos os cantos e recantos e de todas as formas, certo? Que eu não aguento mais, rapaz, bandido em tudo quanto é jeito, rapaz, tudo quanto é cor, tudo quanto é tipo, quanto é de crimes, né? E aí ele pega, sabe o que aconteceu? Eu vou falar de um cidadão, tá? Que é diretor de uma escola, de um colégio aqui do município, né? Que já foi policial, para vocês verem. Uma cidadã recebeu uma mensagem dizendo que era ele, tá? E aí, a cidadã me contando que chegou, pô, afinal, a filha dela estuda nessa escola, aí ligou, né, pro diretor da escola, ligou, vou ver se tem alguma coisa com minha filha, tal, aquela coisa, aí ligou. Quando ligou, não era Moreira, não, meu amigo. Era um bandido. Entendeu? Pois é. Então, eles estão clonando. E para poder o quê? Praticar crimes, para roubar você. Então, olha, não atenda telefone, certo? Se pedir número seu, não dê. Se pedir CPF, não dê. Não dê nada. Que eles têm a inteligência agora, essas ondas de inteligência que vem pro bem, mas também o mal já tomou conta, a inteligência artificial. Eles clonam a voz, sua voz, e aí, ó, bota a sua voz falsa na inteligência artificial e aí começa a usar com as pessoas amigas e tudo mais. E aí eu fico, ô Renato, eu sou Ernesto, você não me chama de Ernesto. Ô Ernesto, eu conheço Ernesto. Ô Ernesto, como é? Rapaz, isso. E eu estou conversando com uma voz falsa de inteligência artificial acionada por quadrilhas e bandidos e me arrombando todo, gente. Então eu não quero. Tem telefone que liga, sabe o que eu faço? Quando eu não conheço, aí eu atendo e aí fico calado. Mudo. Aí depois desligam. Eu não digo nem oi para não roubarem a minha voz, porque aí eu tô arrombado. Eu já ando meio torto, aí eu acabo de ficar aleijado. Viu? Vou tomar uma água e volto daqui a pouco.
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5: Ah, estamos de volta, né? Deixa eu ver que horário é esse, Rafa, que hora é essa? São 8h11, tá voando o tempo, né? Ah, mas deixa eu fazer aqui uma notícia. Eu estava aqui no intervalo, eu liguei para o chefe do SVI, Reinaldo Sacramento, que atua na delegacia do município de Amélia Rodrigues, liguei para ele sobre como estão as informações em relação ao cidadão que desapareceu no dia 17, né, 16, 17, foi encontrado no dia 24. Deixa eu ver se eu consigo aqui chegar no nome do cidadão, não é? Deixa eu ver cadê o negócio aqui, rapaz. É. Sim, mas pronto. Se eu não conseguir chegar ao nome dele, mas eu vou fazer a notícia. Esse cidadão, segundo informações agora que obtive da DT de Amélia Rodrigues, através do chefe do SVI, Reinaldo Sacramento, o nome dele é Paulo, conhecido como Paulinho, inclusive 63 anos de idade, né? E ele tomava remédios de 4 em 4 horas, ele tinha problema coronário, que é problema de coração, diabetes, enfim, uma série de fatores na área de saúde. E também estava vivendo um processo de saúde mental. Tá bom. E desapareceu. Desapareceu no dia 16 para o 17. A família procurou, como eu já falei ontem, amigos também. Chegaram aí até outros municípios com informações falsas que chegaram, o pessoal acreditando. E, de repente, o corpo dele foi encontrado atrás de uma área, como eu falei ontem, de que existe várias oficinas, tem um restaurantezinho, tem um lugar de alvenaria, de tudo mais, né? Ele sentado dentro de um carro, aliás, foi anteontem, hoje é só 26, foi dia 24, anteontem. Ele sentado dentro de um carro velho, que é uma área de oficina, e aí você sabe como é, tem vários tipos de coisas jogadas fora, tal, carros também velhos lá e tudo mais, estacionado, enferrujando, aquela coisa toda que a gente sabe como é, não é? E é beira de rodovia. E ele sentado, já no estado avançado de gigantismo, e no primeiro momento, segundo o olhar da polícia técnica que veio de Feira de Santana para verificar o caso, ele não tinha, assim, aparentemente, nada que fosse assim, usando a linguagem popular, morte matada, né? Pode haver uma previsão forte que a morte dele foi... Ele saiu meio desnorteado, sentou ali naquele carro e dali ninguém sabe as causas, o porquê dele ter ido ali, acabou falecendo. Estava sentado dentro de um carro, num estado já avançado de gigantismo, né? Então tá aí, agora a Polícia Civil de Amélia Rodrigues está esperando o Departamento de Polícia Técnica de Feira de Santana, né? Fazer os estudos médicos e tudo mais e ter o laudo da causa morte, se possível, tá bem? Tá ok? Esse é o último fato sobre a morte de Paulinho, né? É de uma família grande em termos de parte, porque as famílias são pequenas, né? Mas na família grande tem irmãos e tudo mais. É a família que tem título, que é comerciante no município de Amélia Rodrigues, é figura muito conhecida, né? E é isso aí mesmo. É a informação que nós temos nesse momento, a última informação que nós temos, através da Delegacia Territorial do município de Amélia Rodrigues, né? Deixa eu ver aqui, rapaz. Pronto. Foi segunda-feira, eu encontrei com minha amiga Célia, rapaz. E Célia ligou para cá, mas eu vou colocar a gravação do nosso encontro.
6: Mas vou ter que ir embora. Olha só que eu encontrei depois de longo tempo. Tem anos que eu não te vejo, né, mulher? Como é que tá você?
7: Eu tô bem, Renata, e você?
6: Eu tô ótimo porque eu te encontrei, te dei um abraço e dei um beijo. Aqui é séria, como é das bicicletas, como é?
2: É, eu conserto bicicleta, eu tenho uma oficina de bicicleta aqui na rua João Maria Abade, popular Rua do Flato, né? E o pessoal me conhece muito por Célia, por Célia, eu sou a mulher que tem mais nome no mundo, eu nunca vi uma coisa dessa. Mas é... há 16 anos, Renato, que eu conserto bicicleta. É, eu vi os meninos chegar na barriga da mãe e hoje os meninos já são pais de família, ainda continuam comigo.
6: É por isso que eu gosto dessa terra aí, tá vendo? Mulher retada. Quer consertar a bicicleta? Qual é o telefone?
2: É, ó, Renata, tipo assim, ó, eu não conserto bicicleta assim agendada, entendeu? Meus clientes, que são meus amigos, que eu não conquisto cliente, eu conquisto assim amigos. É, mas se quiser, encher meu saco, que não encham, viu? É 8355-0537.
6: Beijo do coração, mulher.
2: Ô, Renata, um prazer te ver.
5: Pois é, rapaz, que bacana. Deixa eu mandar um abraço pra Nitinha. Na volta, e a Amélia Rodrigues tá aqui, ó, sinalizando, tá me ouvindo. Nitinha e Sérgio, maridão. Casal retado, né? É, outro também que agora não tira o rádio da estação. Lula Cabeleireiro, na 7 de setembro, também ligado com a gente aqui, nos ouvindo. Cristiane, na João Paulo II. Beijo, Cristiane. Mulher retada também. Eliane Terra Nova, no Caípe, também ligada aqui com a gente. Deixa eu mandar um abraço também para Deraldo e Dona Galdina, aqui, ó, perto da Praça do Palco, né? A Praça Benjamin Costa, também ligada aqui com a gente, nos ouvindo, esse casal maravilhoso, né? Deixa eu voltar aqui, rapaz. Deixa eu voltar aqui para passar o dedo. E aí, bom dia, Renato e família educadora. Que Deus abençoe nosso dia. O meu alô vai para a minha família e para todos os ouvintes da educadora. Aqui é João Tratorista, de Coração de Maria, Fazenda Moraes. Obrigado, meu velho. Obrigado mesmo, não é? Deixa eu ver aqui também. Outro diz assim: bom dia, Renato, tô ligado. Sabe o que é esse? Budugado. É, o Budugado tá ligado conosco. Crede nisso, seu Barriga também ligado aqui com a gente. Forte abraço, seu Barriga. Cleide Nilson, ele é das bandas de Água Fria, né? Fala em Água Fria, deixa eu ver aqui, rapaz, tem uma notícia aí, ó, pronto. Quase que eu ia passar batido, né? Aí, ainda bem que seu Cleide Nilson apareceu, me lembrei que ele é de Água Fria. Então, olha só a situação, viu? Denúncia aponta irregularidades e licitações de Água Fria. É? Vamos ver essa história aqui. É, foi um documento apresentado ao Tribunal de Contas do município da Bahia, né? O TCM. Não quer nada com isso, né? É, segundo aí, apontando graves indícios de corrupção em obras de estradas vicinais do município. Tem até a foto aqui da prefeitura, rapaz, prédio bonito, viu, pra cidade, rapaz. Bonitinho, arrumadinho, bacana, porreta. Gostei. Aí, ó, uma denúncia anônima protocolada no Tribunal de Contas dos Municípios Bahia, né, TCM Bahia, aponta graves indícios de corrupção em obras de adequação de estradas vicinais realizadas pela Prefeitura de Água Fria. O ano 2024, na gestão de quem? Do prefeito Renan Araújo Barros, Renan de Ziza, que atualmente continua sendo prefeito, né? Isso foi o ano 24, a eleição foi em outubro, mas ele foi reeleito, né? E segundo o documento, as irregularidades abrangem desde o planejamento e licitação até o pagamento de mais de 3 milhões de reais por serviços supostamente inexistentes, ou seja, serviços que não existiram e não existem, como está sendo colocado, ou deteriorados, não é? Deixa eu ver mais aqui. A prefeitura realizou 2 pregões para contratar serviço complexo de engenharia rodoviária, o que viola a legislação que restringe o pregão a serviços comuns de engenharia. Segundo a visão, né, foi colocada que a prefeitura realizou 2 pregões contratar serviço complexo de engenharia e que, né, tá bom. O primeiro pregão, número 0824, contou apenas com 3 proponentes, olha o nome aí das empresas. A RSH Construtora, que ofertou R$ 11.825.485,98. Ou seja, a oferta foi de, para fazer o serviço no pregão dessa RSH, foi de 11 milhões e quase 12, 825, então quase 12 milhões, não é? A Rota Empreendimentos e Transportes, E a Construcet Construtora, essa Construcet Construtora ainda existe, gente? Ela já esteve aqui pela área aqui do Recôncavo, em municípios aqui próximos da gente. Agora falou o nome, agora que eu me lembro, essa Construcet já esteve aqui na região também, prestando serviços, não é? Aqui na região, não é? Então aí, ó, a Rota Empreendimentos e Transportes e a Construcet Construtora apresentaram ambas, ou seja, as duas empresas. Que loucura, rapaz. Isso é como acertar na loteria, na cena, sozinho. É. As duas apresentaram um valor exatamente igual o valor, ou melhor, os valores iguais, pluralizando, não é? Veja só, um valor coincidente, gente, um valor igual, um valor que não mudaram nem um centavo. Olha aí o que eles apresentaram, a proposta da Rota e da Construcet foi de 12.537.329,81 reais. Que coincidência. Isso, pessoal, é melhor construir sete a Rota, jogarem na loteria e deixar de trabalhar na engenharia, né? Deixa a engenharia e vá para a loteria, porque, não é? E a empresa vencedora desse pregão, sabe qual foi? A RSH Construtora. No entanto, os atos subsequentes de adjudicação, homologação, modificaram a identidade do vencedor, atribuindo o objeto da licitação a um consórcio, o consórcio RPAV, formado pela RSH Construtora, integrado também pela PAV Norte Construtora Limitada. Empresa, essa PAV Norte, empresa que não participou da disputa licitatória e nem sequer apareceu como licitante na sessão pública. Rapaz, prefeito, tá brabo, viu? No âmbito da segunda contratação, a contratada direta foi a própria RSH Construtora. Dessa vez, atuando de forma individual e fora do consórcio, no valor de R$1.561.620. Não teve centavos, não. Ficou em R$1.561.620. Ainda de acordo com a denúncia, um montante total de R$3.120.927,44 foi integralmente pago nos dois contratos por mais de 90 mil metros quadrados de regularização de subleito e 15 mil metros cúbicos de subbase acumulados. Isso eu não entendo, é a linguagem de engenharia que eu não entendo nada. Não estou mentindo, eu não sei. É. No entanto, vistorias técnicas aéreas e presenciais em julho e agosto agora desse ano, ou seja, o mês passado e esse mês de 2026, vistorias técnicas aéreas e também presenciais, aéreas é drone, né? É, fala assim, vistoria aérea, agora o pessoal bota o drone e vai filmando ali tudo, depois bota no computador, fica olhando, né? É, tem essa facilidade da tecnologia, é. E também presencial, pessoas lá, é, foram lá fazer a vistoria em julho, mês passado e agora o mês atual, constataram que a obra estava paralisada, sem trabalhadores ativos, sem canteiro operando e sem as placas obrigatórias de identificação. Está aí a situação que está ocorrendo em Água Fria, não é? Foi denunciado no TCM, já está na imprensa da Bahia e Renan de Ziza, PSD 55, 9203-6677, está aqui nosso telefone à sua disposição, 9179-1915, se você quiser manifestar-se ou se manifestar, fique à vontade, tá bom? Pois é, a gente trabalha dessa forma, a gente não tem negócio de um lado, não. Deixa eu falar uma coisa, gente. Gente, ser imprensa é uma coisa muito séria, tá? Mas sabe o que está ocorrendo? Sabe o que está ocorrendo? E muito, nesse país, e aqui na nossa região também é terrível, a imprensa da nossa região, uma parte é terrível, né? Porque quando nós trabalhamos como homem, dentro, exercendo uma profissão, no caso de comunicador, de jornalismo e tudo mais, não é fazer, tem rádio, sites, YouTube, essas coisas todas, né, que tem por aí, né? Também podcast e tudo mais, várias formas de televisão, só que aqui não tem televisão, né? Na nossa região, tem Feira de Santana, né? A primeira coisa que tem que se ter é responsabilidade com os fatos, com as notícias. Porque é o objeto que nós trabalhamos. Qual é o objeto? A notícia, o fato. Qual é o papel da imprensa séria? É sempre colocar o fato para o público, para a população, para o povo, da melhor forma possível, da forma mais clara possível, e tirando de lado toda uma questão tendenciosa. Tem que haver isso, né? E outra, qualquer abordagem deve estar dentro dos parâmetros da verdade. Porque tem uma turma, vou dizer assim, uma turma, uma parte da imprensa, que não passam uns de militantes políticos, defendendo a camisa de seus interesses partidários, né? Outros não passam de militantes do dinheiro, quem paga mais é que ele pega uma mercadoria, transforma uma verdade distorcida, outras mentiras jogadas ao ar para se tentar tornar verdade na mente das pessoas que, de repente, recebeu aquilo ali. Não, é verdade. É verdade coisa nenhuma. Tem muita mentira entrando em seu lar, tem muita mentira no seu celular, tem muita mentira nas rádios, tem muita mentira povoando os canais de comunicação, não só do Brasil, como da Bahia, como daqui da nossa região também, não é? Tem elementos, que eu chamo de elementos dentro da imprensa, leva quem paga mais. É como tivesse, nem numa feira, porque tem homens dentro de uma feira, está vendendo seu tomate, seu coentro, sua mercadoria, e ali ele tem uma ética, não é assim não, isso aqui é assim, o preço é esse, é o justo, blá, blá, blá, blá. Tem, entre aspas, profissionais, que quem paga mais cala, quem paga mais cobra a distorção da verdade, quem paga mais cobra até que a mentira vá ao ar. E eu vou ser sincero, goste de mim quem quiser, quem não quiser, não goste, não faço questão, inclusive nem um dia bom dia, uma boa tarde, uma boa noite, se passar por mim, não me der bom dia, botar minha boa noite, não está me fazendo mal nenhum, estará fazendo um bem para mim, distante de mim. Pronto, acabou, né? Porque eu não faço esse tipo de jogo, não é a minha e não será. Cheguei até aqui ileso dentro de um processo, não é hoje ou ontem ou anteontem que eu vou entrar nessa área. Vou ser educado nessa área, tá bom? Agora o que eu digo é isso. Tem-se que ter responsabilidade com a notícia, o fato, para se ter credibilidade. Porque é chato, é feio, não é legal, não é bacana. Quase sempre vai e volta, comete-se erros, como também tem a imprensa babona, puxa saco, baba ovo e tudo mais. Tem também a imprensa babona, que gosta de puxar saco de cara que tem dinheiro, porque pode bancar, pá, pá, pá, pá, de políticos e tudo mais. Eu não estou aqui para balançar sino de ninguém. Eu não estou aqui para balançar sino tipo de igreja, bam, bam, bam, bam, de ninguém, meu amigo, tá? E vou morrer assim e acabou, tá certo? Deixa eu ver, rapaz. Vou tomar uma água e volto daqui a pouco.
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9: Fala, Renato.
10: Ah, deixa eu ver aqui. Eu tô falando, né? Tô falando. Ah, deixa eu botar pra cá. Pronto, né? Retorno. Deixa eu ver aqui, rapaz, as conversas. Olha só, tá? Sobre a questão do cidadão que tá azuado com o processo que aconteceu com ele, é a mesma quadrilha que vem atuando aqui em Constância de Jacuípe. É a mesma quadrilha que, deixa eu ver aqui, pronto, olha só, né? O que é que eles dizem? Boa tarde, tudo bem? Está muito ocupado agora? Aí diz, aí vem, estou me cadastrando no Mercado Livre, está pedindo um número secundário, posso colocar o seu? Bom dia, posso colocar o seu número junto do meu, com o meu cadastro? Gente, pelo amor de Deus, estão usando o Mercado Livre para as pessoas se envolverem e serem roubadas. Né? O cidadão tomaram tudo do banco, levaram tudo dele. Né? Tá? E daí, tá, segundo a informação, está zoado. Então, pelo amor de Deus, não responda nada. Você não conhece. Esqueça, certo? Esqueça. Porque eles têm uma forma de confundir as pessoas. Eles têm uma forma de iludir. É igual político mentiroso. É? Tem um político que fala a verdade. Tem um político que foi falar mentira. Ilude. Ilude até milhões de pessoas. Não é? Então, aí, ó. Vejam só. Tenham cuidado. Tenham cuidado, por favor. Certo? Eu estou pedindo... Por favor, gente, não entre em contato com esse tipo de gente. Deixa eu ver aqui o que esse rapaz quer, Roberto Pão do Leite. Olha ele aqui, ó.
11: Bom dia, meu amigo Renato Dantas. Aqui é seu amigo Roberto do Pão e do Leite também. Meu amigo, eu vi você conversando aí com meu amigo Wilson do Sapé. Grande amigão, viu? Mande um alô aí pra ele, pra Wilson do Sapé. Pra Dionísio aí no Mildes. Tianil da Farinha, Dodó no Aparo, Roxinha do Céu, Tô em Cucum, Pina, Tina Luísa, meu irmão Gurica, meu amigo João Grande, seu filho Nilton, meu irmão Capu e sua esposa Alanda. Aquele abraço. Tá na Educadora, tá bom demais. É com você, Renato Dan.
10: Valeu, meu velho Roberto. Roberto. Tinha um personagem de Chicaninho que chamava Roberto Roberto, uma coisa dessa, né? Deixa eu ver aqui também, rapaz. É, um beijo pra Gracinha 2 de Julho, ligado com a gente, um beijão mesmo, né? Deixa eu ver aqui, tem mais gente aqui também falando comigo. Jorge Luiz Pagodinho, um forte abraço, meu irmão. Silva Caissara, Constituição de Jacuípe, também forte abraço. Rapaz, ai, ai, ai. Deixa eu ver aqui, rapaz, passando o dedo, rapaz. É, tá certo também, né? Olha só, não é? Deixa eu ver aqui, tá, pá, pá, pá, pá. É, rapaz, o negócio é... Ó, eu falei aqui no, na empresa também, dentro dessa questão do município de Água Fria, não é? E o pessoal já, inclusive, já me mandou aqui, né, um telefone 6484 dizendo, Renato, esse camarada enviou essa mensagem, tal, tal, e é sobre, deixa eu ver aqui, Renato, a mensagem é essa. Essa PAVE, é a PAVE Norte, que é uma empresa de construtora, é a mesma dos asfaltos de Birimbau, que até hoje nem concluiu, nem foram feitas. Olha aí, Birimbau. Um cidadão está colocando aqui, né, a situação, né, que essa empresa também prestando obras aqui. Deixa eu ver aqui, também mandou. É, CNPJ, tudo mais, concessão pública da obra, né? É, tal, tal, tô vendo aqui, isto. É, objeto do contrato da obra aqui com o senhor Jacuípe, contratação de empresa especializada para execução de pavimentação em concreto betuminoso, usinado e quente em diversas estradas vicinais do município de Conceição Jacuípe. E vem aqui o trecho do amparo. Se for o trecho do amparo, chegou perto... É, chegou perto, até pelo menos eu passei lá outro dia, até outro dia eu passei, o trabalho bem feito. Não tinha buraco, nada, tava legal, o asfalto foi feito. Agora ficou, antes, chega antes do amparo, pararam. Agora, se pararam por quê, não sei, é, se alguém souber, me informe, para a gente informar a população. E aí vem, atuação com o senhor Jacuípe, contrato voltado para pavimentação, tal, tal, tal, estado de cidade, incluindo trechos como... A do amparo, né? Esse é serviço de empresa especializado em pavimentação, infraestrutura, tal, tal, tal, tal. Site, inclusive, oficial, Pave Norte Construtora. Está, né, aqui a informação do site, né? É, sobre isto, fica aberto também, Pave Norte, fica aberto também Prefeitura Municipal de Conceição Jacuípe, qualquer pronunciamento, esclarecimento sobre essa situação, porque parou, é... O asfaltamento não chegou até o centro do povoado do Amparo. Eu tenho que falar em cima do que está aqui. A verdade está aqui, não é? Contrato, tudo mais bonitinho, não é? Obrigado, viu, pela colaboração. É, deixa eu ver o número aqui, rapaz. 6484. Deixa eu voltando aqui, rapaz. Uhum. Olha aí, ó. Essa quadrilha que está atuando aqui, Amélia Rodrigues, não, nem Coração de Maria, não, mas pelo menos aqui em Conceição Jacuípe, Birimbau, essa quadrilha usa um número de São Paulo. Bota mercadolivre.sa 11, que é São Paulo, código do estado de São Paulo, né? 11 957 689112, e aberta 24 horas. É, empresa cadastrada há um mês, conta comercial. Os caras forjam tudo, ó, esses bandidos, né? Forjam tudo. Aí, ó, esse é um dos contatos da fraude. Obrigado, meu amigo, pela colaboração, tá vendo? Esse contato é um contato de São Paulo, um dos, né? É um dos contatos dessa fraude, né? E outra, e tem um deles que tem cerca de 12 números em São Paulo. Vejam como eles estão atuando, rapaz. Que absurdo. Eles estão atuando de São Paulo. Uma altura já chegou aqui, tá... Ó, é como fosse cheio de pernas, né? Centopeia, né? Já tá em vários estados do Brasil. Meu Deus. Polícia! Polícia, por favor! Vamos atuar para prender esses bandidos, rapaz? Como é que pode, rapaz? As pessoas mais frágeis estão reféns desses bandidos. Agora tem uma coisa, esses miseráveis vão presos, saem na mesma hora, saem no outro dia. Vai poder ser de custódia, tá na rua. Não é? É brincadeira? É brincadeira? E tem mais informação chegando aqui, ó. Ó, ó. Deixa eu ver aqui, rapaz. Deixa eu ver. Rapaz, olhe como eles são, ó. Aqui é um resultado investigativo, não é? Olha o nome aqui, ó. Sucilane de Souza Santos. É? Seu CPF. É, tem aí, ó. Ô, polícia, delegacias. Se vocês quiserem, eu vou enviar pra vocês. Só é a delegacia mandar o número. Porque tem um número de delegacia que não funciona. Ah, o número meu da delegacia de Coração de Maria, eu liguei várias vezes e chama e ninguém atende. O daqui de Coração de Joaquim, eu não sei o número, não é? O de Amélia Rodrigues, eu tenho o número do chefe do SVI. Só, é o contato. Diz que eu peguei informação sobre a morte do rapaz hoje de manhã. Então, aqui, ó. Ó o nome aqui, ó. Ó, amanhã eu vou olhar com calma. Amanhã eu vou... Aí, ó, número aqui, ó. 11, todo de São Paulo. Aí manda um, você não atende. Aí manda outro, não atende. Isso é uma quadrilha montada, com computador, com tudo. Muitas vezes é uma das pessoas somente roubando esse país. Ó o nome da mãe aí, ó. Ó, o nome da mãe dessa Sucilane é Marli de Souza Santos. E a situação na Receita está ativa. Deixa eu falar logo aqui que eu não tenho essa comigo, não. Certo? Tem até o CPF aqui, ó. Senhor polícia, ó o CPF aqui da Sucilane de Souza Santos. É o 3590-9227-882. É 3590-9227-882. Este é o número do CPF dessa bandidagem que está atuando no país. Está aqui, viu? Obrigado, meus amigos ouvintes, é que faz esse programa. Essa zorra aqui, quem faz é o povo. É por isso que nós somos sucesso de audiência, líder de toda a região. Com a gente não tem história não, rapaz. A história daqui é com E e com H, e o que tocar. Certo? Quem manda aqui é o povo, aí ó, o povo dando tudo aqui na mão. Aqui ó, dados do golpista, tudo mais, PDF. Inclusive, essa aí ó, recebe os piques. É, essa quadrilha, tá? Essa daqui ó, recebe os piques. É que bota a mão na grana, é? E outra, viu? Tem até os endereços, tem a zorra toda. Viu, polícia? Tá aqui ó. Viu? Vou só vocês mandarem o telefone que eu mando tudo para vocês, tá? As delegacias, todas da região, para informar esses golpes que estão vindo, pelo menos o endereço do telefone é do estado de São Paulo, para roubar nossos pobres povo baiano. Ave Maria, vai roubar o diabo, Satanás, não é o povo não, vai se queimar nos quintos dos infernos, miseráveis. Ave Maria, isso tira a paz de qualquer um, rapaz. Deixa eu ver aqui, ó. Rock da água, eu quase queria falar rock da água fria, até da água fria, rock da água e a sua esposa Eliane. Bom dia, meu irmão, com Jesus, que Deus te abençoe e te proteja hoje e sempre. Tô aqui na escuta com meu amor dele, é de rock Eliane. Pois é, rapaz. Ah, rapaz, o negócio é sério, viu, velho? É sério e é sério mesmo. Ah, Jesus Cristo, rapaz. Não sei não, viu? É, rapaz. Deixa eu botar aqui Margot do Rio Seco, quer falar pra fechar o programa. Pronto.
7: Bom dia, Renato. Bom dia, Edmário Reis. Comigo também foi assim, viu? Mandaram um celular no picado. Sai pra mim assim, bom dia, pode me ajudar? Eu comprei uma geladeira no Mercado Livre e preciso de um número, que você autorize seu número para quê? Que seja de confiança, aí você pode dar o seu? E aí foi quando o Gabriel saiu falando com todo mundo que não era o número dele, eu já tava sabendo, aí eu peguei e bronqueei o número. E bloqueei tudo. Estão tentando dar golpe, sim.
10: Tá vendo aí? Mais uma pessoa certo? Mais uma pessoa. Gente, tá na hora da gente ir embora, né? Porque aí vem aí agora a sessão da Câmara a partir das 9 horas, não é? E tá chegando um áudio. Aqui, ó. Deixa eu ver essa mensagem aqui.
12: Daqui de Conceição de Jacuí, que todo dia é uma perseguição, Renato. De noite, de dia, de manhã, eu sou obrigado a desligar o celular, Renato. Tu liga.
10: Aí, ó, o outro tá sendo obrigado. Gente, polícia, prenda essa quadrilha, por favor. É, na polícia de São Paulo, onde for, ou não atenda o telefone. E outra, se pedir alguma coisa, não. Ah, porque sua mãe tá aqui doente, precisa de mandar o remédio agora, parará, parará. Quero falar com ela. Cadê mamãe? Ah, não pode falar? Pode sim. Bote, sabe o quê? Vídeo. Bote chamada de vídeo. É uma forma de se defender do desconhecido, certo? Faça chamada de vídeo que eu lhe atendo. Vai, faz. Bote sua cara na tela. Ah, procurar o que fazer. Gente, eu vou embora. Eu vou embora. Diz assim, amanhã, 7h30, vamos estar juntos novamente, se Deus quiser. Deus há de querer, né? Pois é. Então, ó, aquela música pra relaxar. Pelo amor de Deus.

0: tem uma luz. Busca essa luz que é Jesus. Essa é a verdadeira. Não queima nunca, não é falsa. Essa realmente ilumina a sua vida. E de forma correta, de forma certa. Certo? Quero dizer uma coisa a vocês. Amor é bom. Amor cura. Respeito faz a sociedade ser melhor. Câncer, né, gente? É muita ladroagem nesse país. Mas vamos tocando a vida. Quem crê em Deus, quem realmente segue os ensinamentos do nosso Senhor Jesus Cristo, não anda envolto nessas névoas e nem nessas atitudes nefastas. Bom dia.
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4: 9 horas.

Quarta-feira, 26 de agosto de 2026, 9 horas mais um minuto. Olha, daqui a pouquinho, transmissão da sessão da Câmara Municipal de Vereadores aqui de Conceição do Jacuípe. 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
1: Convido o vereador Demi para fazer a leitura do texto bíblico.
2: Evangelho do dia, Mateus capítulo 23, versículo de 27 a 32. Proclamação de Jesus Cristo segundo Mateus. Glória a vós, Senhor. Naquele tempo, disse Jesus: ai de vós, mestres da lei e fariseus hipócritas, vós sois como sepulcro caiados, por fora parecem belos, mas por dentro estão cheios de ossos de mortos e de toda a podridão. Assim também vós, por fora pareceis justos diante dos outros, mas por dentro estáis cheios de hipocrisia e injustiça. Ai de vós, mestres da lei e fariseus hipócritas, vós construís sepulcros para os profetas e enfeitais os túmulos dos justos, e dizeis: se tivéssemos vivido no tempo dos nossos pais, não teríamos sido cúmplices da morte dos profetas. Com isso, confessais que sois filhos daqueles que mataram os profetas. Completai, pois, a medida de vossos pais. Palavra da salvação. Glória a vós, Senhor.
1: Solicita a diretora que faça a leitura da sessão anterior.
3: Bom dia a todos. Dispensa da ata, em meio dos vereadores.
1: Coloca a ata de apreciação. Ata aprovada. Solicita a diretora que faça a leitura da correspondência recebida dessa manhã.
4: Para hoje temos aqui indicação número 31. Solicitar que seja encaminhado para esta casa projeto de concessão de terreno na localidade da Vila Esperança, ao lado da estação de tratamento, medindo 10 metros de largura por 40 metros de comprimento, para a construção de igreja evangélica, Ministério Palavras para as Nações, inscrita no CNPJ número 10.402.211.000 ao contrário 04, do vereador Bruno. Indicação número 32, solicitar, por meio da secretaria competente, que sejam realizados estudos e providências para a construção de uma quadra de futebol no distrito do Picado, em terreno de propriedade do município, localizado na rua do Andu, preferencialmente, do vereador Ed Carlos Peu.
1: Começando o grande expediente, né? Com a palavra, o vereador Ed Carlos Pio de Mar Branca. 10 minutos, vereador.
5: Bom dia a todos. Bom dia, senhor presidente. Bom dia, meus colegas vereadores. Bom dia a todos que estão fazendo presente aqui hoje. Sejam bem-vindos. Em nome da minha amiga ali, da terceira idade ali, seu Milton, né? Paulo Ratinho aí, um parceirão aí. Aí, tamo junto, viu, Paulo? O pessoal da imprensa também, saudar todos vocês também, que está sempre também acompanhando, né? Como sempre, tem que estar agradecendo a vocês, que vocês são realmente importantes na vida de todos nós, viu? Obrigado por estar aí. A Educadora FM também, em nome de Ademário Reis também, um parceiro aí, né? JF Publicidade, Jacuip Notícia. Enfim, a todos os meios de comunicação, mando um bom dia a todos vocês aí. Quero começar minha fala, né, que eu fiz uma indicação, protocolei na casa, né, nesse dia de hoje, a indicação da que seja construída ali uma quadra, né, de futebol na comunidade do Picado, naquele terreno baldio ali, né, da prefeitura, que não está sendo útil para nada, do lado ali do mercadinho de Carlinho, né, saudoso Carlinho. Hoje é Dona Neném, mandar um abraço aí para sua família aí, né? Um bom dia para todo o pessoal do Picado também. Então, estou trazendo essa indicação hoje para poder trazer, fazer aquele terreno ali, né? Botar uma quadra de futebol, onde eu acompanho os meninos do Picado. Está todo mundo aqui na praça do Birimbau. Eu fico feliz vendo a motivação deles para estar treinando, correndo lá na areia lá. É um monte mesmo de menino lá do Picado, está lá, eu vejo treinando. Então, fazendo essa quadra no Picado lá, eu tenho certeza que ela vai ser de grande importância para a comunidade. Essa é uma indicação que eu trago, conto com os nossos colegas vereadores, né, para votar e aprovar comigo. Também quero chamar a atenção também do anexado do Picado, que a gente veio com o Oséias, o vereador Oséias, né, que tem mais o contato com o pessoal da Coelba aí, né, que ali tem um poste ali, que não sei se vocês já repararam quando entra no Picado, tem um poste que ele está declinado ali, né? Onde teve um acidente antes, que derrubou um poste, aí o outro poste antigo, ele está já declinando bastante, ele chega tá já puxando também um terceiro poste. Então está muito arriscado. Já falei com a Lorena para a gente fazer, né, Lorena, fazer uma ficha aqui para tocar lá direitinho, para a gente poder fazer esse pedido lá, enquanto antes possível, né? Dar mais segurança àquele pessoal, porque ali é uma rede de alta tensão, de 11 mil volts, né? Então, a gente tem que ter cuidado com essa situação. Sou João Grande, né, que me identificou, não tinha observado, vou dar um abraço também para João aí, do Picado aí. Obrigado, João, é assim mesmo, morador é o primeiro fiscal da comunidade, ele que tem que estar olhando, ele está lá dia a dia, ele tem que estar identificando para passar para a gente, para a gente poder trazer a demanda aqui para os órgãos competentes. Eu também quero falar também, eu sou funcionário, sempre falo isso, da prefeitura, e lá no setor onde eu trabalho, eu procuro estar sempre atento aos meus colegas também, para poder fazer o trabalho de acordo com o compromisso que ele foi ofertado. E eu hoje vou trazer aqui uma situação, né, desagradável em relação a funcionários da prefeitura. Eu fico triste em falar isso aqui, porque é colega de trabalho, a gente não pode estar, né, trazendo uma situação dessa aqui. Eu fico triste falar isso. Eu fiquei sabendo a situação do médico lá da Cajá, lá, né? Às vezes, para a gente aqui é simples, né? As pessoas não têm noção do tamanho da situação. O médico, ele atende uma vez na semana na Cajá, né? Aí foi marcada a consulta para segunda-feira. E aí o pessoal, punha para médico, vai de manhã cedo. Então, o pessoal estava lá desde cedo e o médico não foi para a comunidade. E veio avisar a comunidade que o médico não ia já quase 11 horas da manhã. Sendo que já pediu a manhã toda. Tem que ter mais sensibilidade com as pessoas. E você imagina, o médico não foi lá, não foi por causa do médico, não. Foi porque o carro que leva o médico da prefeitura quebrou. A gente vimos aqui a postagem de 11 carros comprados, a festa que foi, porque está cheio de carro na Secretaria de Saúde. E aí o carro tem um problema para levar o médico à comunidade, onde ela só tem assistência uma vez na semana. Aí o médico não vai porque o carro quebrou. É triste falar isso aí. E eu falo funcionário porque o funcionário, o motorista, né, que às vezes leva a culpa por estar com carro, não falou antes, mas eu sei como é a situação. O funcionário, a pessoa que é responsável para dar notícia que o médico não vai, por que não ligou logo antes? Que o carro estava quebrado, viu que não ia lá o médico, por que não avisou para as pessoas ir para casa? Deixou as pessoas ficar a manhã toda no posto médico, quando vai quase perto de meio-dia, Chico, é que avisa que o médico não vai. E já sabia desde cedo que o médico não ia, né? Fiquei sabendo. Então, eu fico triste com ele falar isso aqui, né? Porque não é a prefeita transgida, a situação não foi com a prefeita, a situação é com funcionário. Por isso que estou falando de funcionário, porque isso aí não cabe à prefeitura, à prefeita, né? Cabe ao funcionário, a pessoa que é responsável pelo cargo, se ele está ganhando o salário dele, para ele resolver aquilo ali, irmão. Então, ele tem que arcar com a responsabilidade que foi lhe ofertada. Então, eu fico triste em falar em colega de trabalho, mas tem responsabilidade, gente. Você pede um trabalho na prefeitura para trabalhar. Você tem que entender que quando eu trabalho na prefeitura, você vira funcionário público, você tem que servir ao povo. Então, é o povo que você tem que agradar. não é? Então, é responsabilidade grande ser funcionário público. Muito leva brincando, pede uma vaga para trabalhar 4 anos, né, na prefeitura, de contrato, que bom que trabalham, mas tem que entrar para trabalhar, velho, para deixar o seu legado lá como funcionário público. É, hoje a gente temos aqui, temos o André do Picado, tem eu aqui, tem Marcelo, somos funcionário público, Juliene, né? Olha antes chegamos aqui, isso aqui não foi à toa, foi o fruto do nosso trabalho dia a dia com as pessoas, né? A gente entramos na campanha já com um legado de trabalho, de oferta de carinho, de atenção com toda a comunidade. Então as coisas acontecem dessa forma. Como eu estou aqui, como outros colegas estão aqui, você também pode estar aqui, qualquer uma pessoa também, né, representando o povo de Birimbau. Falar, né, também, ontem fiquei sabendo da notícia ontem que o desembargador aí, né, eu não sei o nome do desembargador aí, mas que pegou aí o datascópio, né, de Binho, para fazer um novo análise de Binho aí. Eu estou entendendo que eles já estão abrindo os olhos, que as coisas, o povo está querendo, né, que Binho é um representante do nosso estado. Então, está tendo movimentações e, graças a Deus, eu tenho certeza que antes das eleições ele vai estar com a gente aqui. Eu tenho certeza, em nome de Jesus, para provar muitos que estão querendo, né, derrotar o cara, uma pessoa do bem, uma pessoa que sempre ajudou as pessoas em Cristo Santana. E hoje é essa defamação terrível com o rapaz. Mas é isso mesmo, está na mão de Deus. Então, quero encerrar minha fala, mandar um abraço também para todas as pessoas aí das comunidades que estão nos ouvindo, as pessoas que ficam no rádio aí também, sempre acompanhando a gente. Um abraço a todos vocês, obrigado pela atenção. Mandar um abraço para a Dona Peixa, né? Que daqui a pouco eu estou aí, que a gente vai alinhar algumas situações aí do samba dela, que ela faz todo ano, né, em setembro, anunciar a vocês. Está todo mundo convidado aí para o samba de Dona Peixa no final do mês. É, a gente vai para lá, tem uma galinha de quintal lá esperando a gente. Bora, professor. Bora, burrico, lá. Então, daqui a pouco eu estou por lá. Então, entrando na minha fala, agradecendo a Deus, né, por esse momento, mais uma vez. E que ele nos permita chegar semana que vem de novo, para poder estar aqui de novo representando a nossa cidade. Obrigado e Deus abençoe a todos.
1: É, com a palavra, vereador Deni, o Gache.
0: Bom dia a todos. Gostei, viu, presidente? Deus abençoe a todos. Saúde mesmo em nome do presidente Borrego. Que Deus abençoe a todos, proteja nele de todo mal. E gostei, viu? Chamou de Deni aí. Aí está certo. Chamou para o nome de meu irmão, não tem dor de cabeça nenhuma. Seu cabelo está bonito, presidente. Legal também. Feliz aniversário para o senhor que o senhor fez essa semana, ficou mais velho. Continue assim, firme e forte. Oséias hoje está ficando mais velho também, que Deus te proteja. E mais novo o senhor está todo dia, Zé. Está ficando só hoje, não. O senhor já vem já todo dia aí na luta. Por isso que o senhor é novo, que o senhor não cansa, né? É. A gente temos que ser verdadeiro com aqueles que trabalham dentro do município. O senhor faz seu papel de excelência aí em Birimbau, assim como todos aqui nessa casa, né? Mandar um abraço também para Jacuípe Notícia, Bahia Política, Jutana Araújo, aquele abraço. Deus te abençoe, te proteja, Papo Reto, Paulo Martins e a todos aqueles que transmitem todas as casas, a fala de cada um vereador aqui, o propósito de cada um dentro dessa casa. Não vou esquecer de você não, Jaqueline, vou mandar também teu abraço. Cadê teu neto, lindo, maravilhoso? Deus te proteja, te abençoe na luta. E que todos tenham força todos os dias para lutar, né? Não esquecer de dizer a todos que tudo vai dar certo. Hoje, conversei com o Arley, mandar avisar o pessoal da Lagoa do Bosque que a máquina vai retornar a finalizar essas ruas que ficaram no período de chuva, teve que parar aí. E a reforma também do campo, a limpeza, né? Que a reforma não vai ser só passar a máquina,
3: O prefeito anunciou que vai deixar tudo lindo aí, graças a Deus, a gente espera que tudo vai dar certo. Dizer o pessoal do Besta que logo, logo vocês vão ganhar um presente aí, início de uma obra que vocês tanto esperam e vai dar tudo certo. A gente entra aqui para trabalhar. Quando trabalha, a gente elogia. Quando o povo pede para cobrar, a gente também cobra. E eu acho que está tudo num caminho certo. Não tem nada errado, para mim até agora. O errado não está na minha ossada, né, José? Se tiver algum erro, algum órgão aí que se manifeste. Tô fazendo a minha parte, né? Aprendendo devagarinho, presidente. Fazendo a minha parte como vereador, não como crítico, não como nem investigador, nem como órgão que pune ninguém, né? A gente estamos aqui para trabalhar incansavelmente, para ajudar o povo. E por isso que eu sempre falo, e diploma de vereador não se compra, né? Se ganha que o povo dá. Onde somos funcionário do povo, não somos funcionário nem de partido e nem somos funcionário nosso mesmo, né, Burrico? Senão nós comprávamos o diploma e era coisa rápida. Somos funcionário do povo para atender o povo no que precisa, não nas vaidades. Esquece esse negócio de vaidade. A gente passar numa rua e ver que aquilo tem que mudar e não ser o que é que o povo precisa. A gente vamos lutando e cobrando e tentando ajudar no que o povo precisa de verdade. Dizer também que tem um projeto aí que a gente vai trazer aí para o próximo semestre agora, né, professor? Que é na área do esporte. A gente vamos dar um jeito de não parar. A gente vamos apresentar junto à Secretaria de Esporte que vai dar nosso apoio. E a gente movimentar as localidades, as comunidades, junto com a Secretaria de Esporte. Eu espero que vai dar tudo certo. Dizer também que eu não faço comparativo. Esses dias muitos colegas me falaram que sobre o intermunicipal, Dene, de cidades vizinhas que participam. E eu não faço comparativo de cidades. Eu sou vereador de Conceição do Jacuípe e eu espero que as coisas andem dentro do meu município. Eu não quero saber do município nem de A, nem de B, nem de C. Eu sou de Birimbau. Sou de Conceição do Jacuípe, sou vereador aqui e eu espero que o ano que vem as coisas tudo voltem ao normal e tenho orgulho aí nessas partes aí de esporte, em tudo, de uma maneira geral, né? Eu creio que eu, pelo menos como vereador, eu ando em várias cidades, vários municípios por na cidade aí na Bahia, mas eu creio que está avançando de alguma forma, pelo menos a minha cidade. Mas vamos para a luta, dizer, como eu falei, que não falo mais de política e quando não acabar, só falo de política, presidente, nesse plenário, de mais uma vez dizer ao senhor, depois que terminar dia 4 de outubro. E eu sou vereador, não sou deputado, não sou senador, não sou governador, eu sou vereador, estou aqui para trabalhar pelo meu povo. Então, que Deus abençoe a todos na caminhada de vocês aí, na luta. Deus não desampare ninguém. Cada um lute aí no todas as forças e consiga todos os objetivos. Porque do modo que eu trabalho, meu objetivo, tenho certeza que Deus já me mostrou o caminho. Eu não preciso estar me desgastando. Que Deus proteja a todos e dê um bom dia e uma semana abençoada por Deus. Obrigado, presidente.
1: É, o vereador Chico, né, mas José está hoje ficando mais jovem, né, José, parabéns, Deus abençoe. É, trocaram de posição, porque José vai sair para a farra, né, José, mais cedo, vai para o almoço, né, espero que na sua fala o senhor convide os amigos para ir também, né. Então, seria o vereador Francisco, mas então, como trocado, vai com a palavra o vereador José. 10 minutos, vereador. Você
6: fez também, Bom dia a todos. Saudar a mesa, o vereador Borrego fez aniversário. Não teve coragem de matar aquele boi que ele cria lá na Nova Brasília. Fica tirando uma de plantador de coentro, mas ele tem um gadozinho lá na Nova Brasília. Não teve coragem de matar. E aí, hoje ele está me dizendo que eu vou chamar o povo para... Não teve quase nenhuma banda deixar para mim, que ele fez no dia 24, e eu estou fazendo, graças a Deus, hoje 26 anos, mais novo, 66, graças a Deus. Isso é muito bom. E que Deus me dê saúde e paz, que me dê essa oportunidade de eu continuar fazendo aquilo que eu gosto. É cuidar de vida. Todos os dias de manhã cedo, eu acordo 4 da manhã e, quando não vou, mando o motorista, mas fico satisfeito, porque, para dizer o povo de Conceição do Jacuípe, quando eu não fazia nada para alguém, também não tinha nada. Então, Deus me graciou depois que eu comecei a fazer as coisas para o povo. Então, Deus quer que a gente cuide de vida. Então, Borrego, nós, vereadores que trabalham aí na área de saúde, a gente deixa o povo bom para depois ele escolher até em quem quer votar. Não é isso? Porque o cara está doente, vai em sua porta e bate. Depois ele vota quem ele quer, porque ele tem a obrigação de votar em quem ele quiser. Então, saudar aqui um bom dia para todos e dizer, saudar aqui a mesa com o presidente Carlos Augusto, saudar vereadores e vereadoras, a imprensa, a terceira idade que está aqui presente, que essa terceira idade a gente não pode abrir mão, juntamente aí com o grupo o pessoal da terceira idade e nosso amigo Milton da Sucam, esse é um grande representante, é uma figura em Conceição do Jacuí, porque Milton, quando eu era criança, Milton, finado Zé Mário, era o pessoal da época da Sucam, em Conceição do Jacuí. Aí frequentava a minha casa, e eu lembro, Milton, quando você chegava lá para fazer esse trabalho da Malaia, né? É, também aqui dizer ao povo de Conceição do Jacuípe, teve uma grande festa aí com o senhor Viriano, lá no mercado de arte. Estive presente lá. Gostei, Viriano. Que pena Conceição do Jacuípe não lhe abraçar com um trabalho bonito daquele que você fez ali. Era para ter muita gente ali, o povo saber que o que você está trazendo é uma grande cultura para a Conceição do Jacuípe. Então, faltou o apoio em massa do povo lá nessa festa sua, que foi uma grande homenagem, pessoas de fora estavam aí presentes, eu vi, estava lá, e tenho certeza, Viriano, na próxima que você fizer, pode me convidar, que eu vou estar junto com você, inclusive lhe dar um grande apoio, e ainda conseguir levar a gente ali para dentro, porque ali no... onde você fez aquele evento, lá precisa, sim, urgente, colocar os ventiladores. Porque lá está faltando ventiladores no mercado de arte. Porque faz os eventos e ali o calor é muito grande ali para o povo. Então, precisa se colocar o ventilador. Também aqui falar também do novo ofício que eu fiz aí, que o povo da Rua da Palmeira me bate direto. Povo da rua, Maria Quitéria, fonte da rua, o povo me bate direto. Mas todos os dias, pessoal, eu cobro isso aqui nesta casa. O secretário me deu a posição, me disse a mim, olha, Zé, os postes que tem na Palmeira, que ilumina, está tudo podre. Então, eu vou colocar uns refletores lá para melhorar, ter a reforma da praça. Inclusive, hoje eu mandei até para a prefeita, elogiando ela e dizendo a ela... A Praça do Picado, a coisa mais linda, André do Picado. Que coisa linda a Praça do Picado. Mandei até um alô para ela, dizendo, prefeita, a senhora está de parabéns, porque uma praça muito bonita, o Picado está recebendo aí. Ela está de parabéns. O povo do Picado também está de parabéns com aquela praça, porque espero também a Praça da Palmeira, né? A Praça da Palmeira eu vou esperar também, que é um presente que, se quiserem me dar, me deem. E a Rua da Fonte, né, que é a fonte da rua nascente de Conceição do Jacuípe, mais uma vez, precisa da reforma. Já estou vindo aqui diversos mandatos de ex-prefeito, já a prefeita de novo. Não sei, Deus é quem sabe, da minha vida daqui para frente, se Deus vai me deixar mais um tempo aqui ou alguma coisa. Quero ver se, quando nada, aquela fonte da rua onde eu nasci, a Rua Maria Quitéria, ver aquela fonte com mais carinho, aquele povo olhar aquilo ali. Também dizer aqui para o povo de Conceição do Jacuípe, a respeito da minha tragédia aqui nesta Câmara de Conceição do Jacuípe. Olha, pessoal, eu, quando frequentei a casa da prefeita Tânia Oxida em 2009, eu disse a ela: prefeita, eu tenho um compromisso com a senhora, com o prefeito em Conceição de Jacuípe. Eu tenho um compromisso com o Zé Ronaldo, que é o prefeito de Feira de Santana, que sempre me ajudou, quando eu bato na porta, quando eu ligo. Essa semana mesmo, Chico viu aqui, da frente da Câmara de Vereador, liguei para Zé Ronaldo na mesma hora me atendeu, para salvar uma vida de uma pessoa que estava precisando. Então, é um cidadão que eu não posso dar as costas para quem me ajuda. O homem, quando eu estava batendo aqui a latinha em Conceição do Jacuípe, me botou dentro da embasa para trabalhar, foi onde eu criei minhas filhas, praticamente. Nunca soltou minha mão. Quando eu chego em Feira de Santana, chego na prefeitura, esse nobre vereador, esse camarada simples que está aqui, chego lá e eu quero falar com ele, não levo nem 10 minutos lá, é um tapa para me atender a minha demanda. Então, para mim, eu considero a mesma coisa de um pai. Então, nunca, todas as eleições que tive, eu nunca apoiei candidatos da prefeita Tânia Oxida. Ela sabe disso, que eu nunca apoiei, certo? Lá em minha casa hoje, 90% vota na candidata filha dela. 90% vota lá na casa. Agora, eu não admito camarada pegar minha vida pessoal para estar jogando em rádio. Porque todos os vereadores sabem aqui, Bega está ali. Eu tenho 2 carros, Bega, que eu comprei em sua mão financiado. Foi verdade, Bega? 2 carros que eu comprei em sua mão financiado. É verdade ou não é? E tem 1 carro em meu nome. O camarada dizer que eu estou rico. Me aposentei com salário pela idade. Aposentado com cidadão pela idade. Qual o salário de um cidadão pela idade? Jogar minha vida também em jogo. Não gostei disso aí. Eu acho que ele tem que olhar. 2 filhas que trabalham na prefeitura em Berimbau ganham salário mínimo, que a outra é concursada. Pode mandar embora. Não tem problema, não. O salário do vereador, que é o Zé Asganha, com mais 2.500 de aposentadoria, dá para dar comida às minhas filhas. Sou homem. Tenho algumas coisas que eu dizer a você, porque eu só tenho uma mulher. Me casei, 47 anos de casado vou fazer agora. É minha esposa, Vera. Só tenho ela. Não tenho culpa de vereador ter 3, 4 mulheres. Não estou dizendo. E na hora H não tem condições de ter as coisas. Eu só tenho uma, meu irmão. Eu só tenho uma. Sabe por que isso? É porque eu sei me administrar. Eu sei me administrar. E não tenho culpa de alguém não querer se administrar a vida. A vida do vereador só não presta. Quando o camarada diz, vereador não presta. Vereador, sim. É ruim para quem perde, pessoal. Quem ganha eleição de vereador, não é ruim, não. Eu sei porque eu já perdi uma vereadora. Eu já perdi uma eleição e fiquei de fora. Sabe por que eu fiquei de fora? Já fui o mais votado da cidade também. Perdi a eleição, vocês lembram? E continuei no mesmo trabalho que eu venho fazendo. É por isso que Deus me ajuda. É por isso que eu sou o que eu sou. É por isso que eu ando de cabeça erguida. Eu entro na porta da Câmara em Conceição de Aquino pela porta da frente e saio pela porta da frente. Não me escondo. Meu carro está parado na frente da porta. Não sai em carro de Câmara escondido para ninguém me ver. Eu sou desassombrado, esse vereador Osés. Então, estou dizendo a vocês aqui em Conceição do Jacuípe. O vereador Osés está ficando mais novo hoje, 66 anos. Graças a meu bom Deus, com saúde, paz, não estou cansado. Todos os dias acordo 4 horas da manhã. Estou acostumado a tirar leite em vaca. Eu sou um vaqueiro do povo em Conceição do Jacuípe. Que Deus me dê ânimo e vida de saúde. E quem gostar de mim, Deus abençoe. E quem não gostar, Jesus abençoe também. Meu muito obrigado, Deus abençoe vocês todos.
1: Antes de chamar a vereadora Juliene, eu quero mandar um alô aqui para Edilson, né? Lá do Primitiva. Também registrar aqui a presença de todos ali, né, que está aqui presente. Paulo Ratinho, o seu Milton, Lu, né? O rapaz ali com seu nome, funcionário da casa, Geninho, o pessoal da terceira idade. Vereador Zé só me deixou uma curiosidade no ar, vereador. Quando a Vossa Excelência deixou aí claro que eu não entendi bem, né? Mas a Vossa Excelência vai acompanhar a prefeita, a Tanhoshida? O senhor está ficando jovem, vereador. Pode falar, vereador.
6: Alô. A prefeita Tanhoshida...
1: É seu presente que eu estou lhe dando de aniversário.
6: Deixa eu lhe falar. A prefeita Tanhoshida é a prefeita de Conceição do Jacuípe. Respeito tanto a prefeita Tanhoshida que pode olhar que no meu celular não tem nenhum candidato. Sabe por quê? Porque ela é a prefeita, ela está apoiando o candidato dela. Agora, alguém me respeite também, porque, veja bem, a gente vota em quem a gente quer. Certo. A gente vota em quem a gente quer. Então, meu status do meu celular, pode olhar que não tem deputado nenhum. Sabe por que eu faço isso? Porque eu respeito. A prefeita é a prefeita do município, é do meu grupo e ela está apoiando o candidato dela. Então, eu tenho que fazer minha campanha. Se eu for fazer minha campanha, é pedir o voto a meus amigos. Amigos que tenha compromisso comigo, eu vou pedir o voto. E quem não for, não tem problema. Pode votar em outro que não tem problema comigo, não. Obrigado.
1: Valeu, vereador. Seu presente já lhe dei, viu? Vá para o seu banquete, que eu sei que o senhor vai agora para o banquete. Com a palavra, a vereadora Juliene. Vereadora Juliene, 15 minutos, que o vereador Denilson passou 5 minutos para ela, viu, pessoal?
7: Bom dia, senhor presidente, aos meus amigos, vereador Rafael, todos os vereadores, obviamente. Parabéns ao Zé, ele ainda está ali. Você sabe que a nossa caminhada é fruto de muita amizade, muito carinho, muito respeito. Se tem uma coisa no mundo que a gente sempre fez foi se respeitar bastante. Eu quero aqui agradecer a presença das lideranças do PT de Conceição do Jacuípe, na pessoa de Paulo Ratinho, de Júlio, Tan e Lu. Tatá chegou ali também, tá? Mas eu gostaria de me pronunciar o seguinte. Ontem, na minha casa, que é a casa de vocês, nós realizamos uma reunião para apenas reforçar o que eu já sou. Eu, ao longo deste um ano e 8 meses, em momento nenhum eu neguei que eu me elegi na federação PT, PV, PCdoB. Em momento algum, eu disse ser contrário a vocês. Muito pelo contrário. Ito PP que o diga, em Ito, quem quiser, liga para Ito de PP. Quando ele negociou o apoio de duas lideranças do PT na eleição de 2024 para destruir a federação com a senhora gestora, para destruir a minha candidatura, estou errada, Ratinho? Para destruir os nossos planos, nós seguimos firmes na caminhada. Só eu sei, vereadores, Marcelo aqui uma vez eu conversei com ele e disse, só eu sei o que foi difícil receber um processo que eles tentaram tirar meu mandato de vereadora. Lu foi minha testemunha, Mai foi minha testemunha, Didi, ex-vereador, foi minha testemunha. Porque fizeram de tudo para que eu não aqui estivesse. Fizeram e fazem. E eu vou ser fiel até a última hora a vocês. Eu sempre falei isso. Nunca eu neguei, Deni, nunca. Porque eu sei o que foi importante para vocês. Eu sei o que é ser funcionária de Conceição do Jacuípe, perseguida pela senhora secretária de saúde. Eu sei o que ser maltratada e hipertensa dentro da cajá, cheia de rato e de morcego. Só eu sei o que eu passei. Ah, Juliene. Não, gente. Se coloquem no meu lugar e vejam os desafios que nós enfrentamos para que eu aqui estivesse. Vou apoiar a federação e os seus candidatos. Obrigada, prefeita, porque a senhora foi para o outro lado. Gratidão. Não tenho nada a dizer a respeito das suas atitudes. Suas atitudes são suas atitudes. A minha atitude só valida a minha caminhada. A minha caminhada. A minha atitude, vereador, só reflete tudo que eu trabalhei ao longo dos últimos, no mínimo, 16 anos. Fui vereadora por 2 mandatos, na base da senhora prefeita, mas no dia que eu decidi apoiar Zé Neto, eu fui expulsa daquela casa. E de lá eu não voltei mais. E não preciso voltar. Mas a gente acredita que a gente precisa construir uma política nova. E a política nova é que eu venho traçando com as pessoas que acreditam na gente e que eu acredito em vocês, a recíproca é verdadeira, é o seguinte: Pirimbau precisa de mudança. De ontem para hoje, muita gente me questionou minha atitude. Mas eu digo, a minha atitude sempre foi essa. É a vereadora combativa, é a vereadora presente. É a vereadora que desde o primeiro dia do mandato, até nas férias de janeiro do ano de 2025, estava tirando foto de lixo, estava tirando foto de iluminação pública. É a vereadora que denunciou. O mau zelo dos postos de saúde, é a vereadora que denunciou a não realização da reforma das escolas, é a vereadora que denunciou o não pagamento do salário dos servidores públicos, dos benefícios como férias, 13º, estou errada, Luan, a vereadora Juliene é a vereadora de, não vou dizer oposição, mas é a vereadora que tem o mandato mais independente desta casa, porque caminhamos sozinhos. E como eu estava aqui falando com Bega, a solidão, ela é desafiadora. E tomar decisões como o prefeito Clei Lima, presidente do Portal do Sertão, me ligou dizendo, Juliene, o governador Jerônimo, com o senhor secretário Adolfo Loyola, me ligaram aqui, porque a gente precisa ter espaço e palanque em Conceição do Jacuípe. E a única pessoa eleita foi você. Precisamos de você. Quando o Clei me falou isso e disse, vamos marcar uma reunião, porque eu estou aqui não somente como prefeito de Coração de Maria, mas como representante do governador Jerônimo de Rui Costa. Imediatamente a gente contactou todas as lideranças possíveis. E ontem fizemos uma reunião de representatividade. Uma reunião onde pessoas que não concordam, principalmente com o que está posto em Conceição do Jacuípe, se fizeram presentes. Mas por que, Juliene? Porque, às vezes, o governo serve para muitos municípios da nossa região. Por que João Bahia, e eu vou comparar assim, me perdoe, faz uma gestão de excelência em Amélia Rodrigues e é grato a Jerônimo? Por que o prefeito Clei Lima faz uma gestão de excelência em Coração de Maria e é grato a Jerônimo? Porque Nassara de Chico, eu convido a vocês a visitarem Irará, faz uma excelente gestão em Irará e é grato ao governador. Então, aqui, o governador vai ter base, vai ter palanque, vai ter estrutura. Porque esta vereadora, se elegeu, foi lá. Eu não me elegi no palanque nem da atual prefeita e que hoje, e da ex-prefeita. Não me elegi. Fazemos parte aqui, eu e vereador Denilson, apoiamos a mesma deputada. Obrigado, Biga, por ter me apresentado, Rogéria. Eu e vereador Rafael Brito e outras lideranças apoiamos João de Furão, que é da base do governo. Obrigado, Rafael. Porque a gente está pensando é uma política de transformação, é uma política de mudança. E para isso a gente precisa ter espaço. Para isso a gente precisa ter lugar de fala. Para isso a gente precisa ter representatividade. E, em definitivo, no palanque da prefeita eu não vou ter isso. Nós não vamos ter isso. Nós não vamos ter isso. Respeito? Não estou aqui para julgar. Eu acho que a caminhada aqui, o percurso, é de cada um. Cada um. Porque dia 5 de outubro, e eu venho anunciando isso, quando as coisas voltarem a sair do trilho, novamente, porque a gente sabe da corrupção com São João, da corrupção com a reforma de carros, da compra de materiais de construção para reformas de prédio público que nunca existiu. A gente sabe de tudo. A gente sabe que eu precisei conseguir cadastro e parceria com veterinários para poder castrar animais de rua, porque o município não faz. Estamos conseguindo atendimentos com neuropediatra, complementando o serviço do município. Sabe por quê? Porque a gente sabe que as mães atípicas em Conceição do Jacuípe sofrem muito. Estamos trabalhando muito intensamente neste mandato. Eu não tenho a menor dúvida. Seja dando, como a gente faz, né? É o dia das mães, é o dia dos pais, é o dia das mulheres. Estamos em todas as localidades, trabalhando firmemente. Em momento algum, eu me esquivei de nenhuma denúncia que eu recebi no meu celular. Nunca. Nem perguntei de onde veio. Muito pelo contrário. Eu averigo todas as denúncias antes de postar. Como outro dia, eu tive lá na Urbis 2. Eu tive semana passada. O povo me chamou e disse assim, Ju, vem aqui porque não está caindo água. Eu fui lá e teve gente que disse que estava caindo água. Lá na Rua do Cacete já disse que não estava caindo água. Então eu vou e averigo antes de fazer as denúncias. Ontem, vereadores, eu estava, sabe aonde? Eu estava na Rua da Fonte, fiscalizando, porque ali tem uma rede de esgoto que vai parar na nascente da nossa maior viés histórico, que é o Rio Jacuípe. Menosprezado, renegado, relegado. O que é feito ali até os dias de hoje? Nada. Então, o que é que a gente faz? Faz o trabalho, fiscaliza, vai. E não se preocupem que esse trabalho que a gente faz ao longo de todos esses anos não vai mudar. Sair candidata a prefeita, vereador André, que testemunha, porque ele foi eleito o seu primeiro mandato no meu palanque. Ele não pode negar isso, porque lá ele estava. Sozinhos, buscando independência política. Cada um faz o que você quiser da sua história. Cada um faz. Eu continuo construindo a minha. De independência. De trabalho. Eu não penso em nada além da gente pensar uma política real para Birimbau. Ah, Juliene, como é isso? Eu sei que é difícil. Eu sei que é difícil. Mas as minhas testemunhas, as únicas pessoas que toparam defender o mandato desta vereadora foram Lu, Tan, Gilmar, Mai. Obrigada. Porque sem vocês eu não estaria aqui. Sem a federação PT, PV, PCdoB, eu não estaria aqui. E eu não recuei hora nenhuma e não vou recuar. Podem me atacar, podem achar ruim, podem fazer o que quiserem. Não recuo. Não há motivo. Portanto, muito obrigado. Obrigado a Bega, obrigado a Rafael, obrigado a Simone. A oposição continua, mas a gratidão, para mim, é indispensável nesse momento. E vocês sabem que eu sou extremamente grata a cada um de vocês. Tenham todos um excelente dia. Vamos caminhar, cada um com sua história.
1: Ele está também a presença, né? E Lando de Orlando aí. Lando de Orlando é um guerreiro aí, viu? Isso é um potência aí. Justificar também a ausência da vereadora Simone, né? Se faz presente. Uma palavra, vereador Marcelo. É 10 na faixa? 10 e faixa.
8: Bom dia a todos. Cumprimento a mesa em nome do presidente Carlos Augusto. Cumprimento os colegas vereadores, assessores aqui presentes, corpo jurídico, ao público que se encontra aqui, acompanhando o nosso trabalho, a população de Conceição de Jacuípe que nos escuta e nos assiste através da TV Câmara, Rádio Educador FM, Rádio Mix, programa Bahia Política, que já eu vou falar, né? O radialista aí tem que se esclarecer de algumas falas que foi no dia de ontem. Eu queria estar aqui no dia de hoje falando de muitas obras que a prefeita faz, mas infelizmente eu tenho que defender também a minha reputação, o meu mandato, porque eu tenho que dar justificativa a quem me escolheu estar aqui. Mas, aproveitando a oportunidade aqui, vamos aos trabalhos. Eu quero aqui parabenizar o vereador Oséas pelo dia de hoje, faz aniversário. Que Deus continue lhe abençoando, lhe protegendo. Quero também falar da indicação, em nome do meu amigo Sacola, que nos assiste e nos escuta aí no momento, onde eu solicito as pinturas de todas as faixas de pedestre aqui da Avenida Getúlio Vargas e da BA-084, sentido Lages, que infelizmente nessa localidade da Lages está acontecendo muito acidente. É necessário o secretário de obra mobilizar uma ação para que a gente faça essas pinturas da Getúlio Vargas e sentido Lages. É uma BA, é responsabilidade do Estado, mas quando está interferindo aqui, né, na saúde do povo da nossa terra, que é ocasionando acidente, a gente tem que ir lá se mobilizar e fazer o serviço. Eu quero aqui também falar da limpeza do bairro Baldez lá, onde por diversas vezes eu falei a obra que a empresa chegou para fazer a encanação da tubulação para o loteamento novo lá, próximo à Fazenda Candial, ainda se encontra lá cheio de terra. É necessário a gente colocar a máquina em prática para fazer a varredura daquela localidade. Então, eu vou continuar cobrando aqui até ser feito esse serviço. Ontem circulou um áudio de 12 minutos aí nas redes sociais, que o áudio ele diz, e muitas vezes, no sábado eu fiz uma reunião onde eu convidei o deputado Adolfo Viana e também convidei a candidata a deputada Mitsui Yoshida. Eu já falei que eu não faço jogo duplo aqui. Quem me quiser no grupo vai me querer com a minha verdade, com a minha honestidade. Eu estou apoiando Adolfo Viana, estou apoiando a candidata a deputada Mitsui, e qualquer reunião, qualquer movimento político que eu fizer, eu irei convidar os dois. Porque uma coisa que minha mãe não me ensinou foi estar fazendo jogo duplo, falando por trás, o que eu tenho que falar, eu falo na frente. O porquê o vereador Marcelo apoia Adolfo Viana, já deixei muito claro, apoio por conta da gratidão que eu tenho com Pablo Roberto. Vereador, sem um serviço que nós prestamos de assistencialismo, não tem utilidade nenhuma nessa cidade, a não ser falar cobranças, isso e aquilo, mas tudo de execução compete ao prefeito. Então, eu quero me sentir útil em alguma situação, não só solicitar, mas também atender a todas as pessoas que me procuram, e para isso eu preciso do apoio do deputado Adolfo Viana, do secretário Pablo, vice-prefeito na oportunidade. E também preciso eleger a deputada Mitsui para que tenha uma pessoa mais próxima aqui a gente poder fazer essa cobrança. Tá? Mas o radialista falou que eu fiquei chateado porque a candidata Mitsui não foi na minha reunião. Eu irei fazer diversas reuniões, se o meu grupo estiver à disposição, irei fazer, irei convidá-la. Todo mundo sabe a relação de gratidão, de amor que eu tenho para a candidata. E o senhor radialista que não conhece a realidade, nem a minha, nem do município,
9: deveria voltar para a sua cidade e fazer o seu trabalho lá. Eu acho que é a forma melhor de você contribuir para a candidata que diz que morre de amores pela candidata Mitsui. Eu quero ver funcionário, eu quero ver radialista que diz que morre de amor pela candidata fazer o que eu faço. Faça movimentos aí de 70, de 100, de 200, 300 pessoas e bote e chame a candidata lá para ajudar. É a melhor forma de a gente dizer que está ajudando, é a gente pegar as pessoas que confiam em nosso trabalho e levar e dizer o porquê os candidatos que nós apoiamos precisam do apoio. Tá? Mas é muito cômodo tentar denigrir a imagem de vereador dizendo que está esperando o biscoito da prefeita, que está esperando valor financeiro. Mas graças a meu Deus, a prefeita deve chegar essa fala para ela, deve chegar também para a candidata Mitsui, e sabe qual é o real motivo que eu estou. A prefeita Tani Yoshida, eu faço diversas defesas pela gratidão e confiança por atender tantas demandas que eu trouxe aqui de comunidades, e graças a Deus eu tive 1.544 votos, batendo na porta dos outros e dizendo que foi através do nosso trabalho. A candidata Mitsui, isso é inegável, o trabalho que ela faz há 28 anos na cidade. Agora, eu me pergunto, qual contribuição o radialista tem? Até para ter contrato com a prefeitura, deveria tirar o contrato, porque está lá no grupo, continuando para avançar, com pessoas igual a essa, denigrindo a imagem dos vereadores que está aqui, toda quarta, defendendo o mandato da prefeita. Aí eu vejo ainda funcionário do grupo, funcionário da prefeitura no grupo, isso aí, que não sei o quê, funcionário, você que está empregado na prefeitura e que quer ajudar a candidatura da deputada, faça reunião com sua família e leve a candidata, faça igual a gente faz. Porque nós fazemos isso, porque a gente acorda 4 horas da manhã, eu tenho mais de 500 pessoas que realizou o processo cirúrgico, e agora é o momento de eu dizer o porquê eu preciso apoiar meus deputados, porque eu preciso continuar o trabalho que oferta para as pessoas. Agora o funcionário, né, que dá voz, esse tipo de radialista, o que é que vocês têm feito para contribuir? Qual reunião vocês fizeram na residência de vocês? É muito cômodo chegar lá nas redes sociais, tô junto, vamos lá! Mata, morrer de amor, mas não chama nem o irmão. Quando vê assim, o irmão, a família, nem isso vota. Ah, mata, morrer de amor, mas não chama nem o irmão. Quando vê assim, o irmão, a família...

0: dia para cá não, para cima de mim não. Forasteiro, volte para sua cidade, vá puxar lá os votos lá para nossa candidata, que o nosso objetivo aqui é esse. É impulsionar a candidatura com as pessoas que confiam no nosso trabalho, com a nossa comunidade, que a gente fez solicitação de pavimentação, foi atendida pela prefeita, e tentar convencer essas pessoas que a gente precisa de uma candidata a deputada aqui na cidade. Mas fazer jogo duplo não vou fazer não, viu? Onde eu fizer, onde eu encontrar um voto para minha deputada estadual, irei pedir sim para o meu deputado federal. Porque se eu tenho trabalho, é muito mais cômodo tentar convencer essas pessoas que Adolfo Viana, se é meu parceiro, é parceiro de Brimbal. Foi assim na eleição com Pablo Roberto, 838 votos. Quantas pessoas caminhou comigo aí, professor Deni, realizando processo cirúrgico, ajudando o próprio município? Carro batendo motor. O senhor me encontrou recentemente em Feira lá. Quando eu encostei o carro não ligou mais com o motor batido. E o senhor foi prova viva disso, que o senhor me deu assistência para chegar aqui na minha cidade. O vereador Peu também me encontrou. E assim, essas pessoas não sabem a nossa luta, não. E agora quer que simplesmente a gente fale assim, ó, diga amém para tudo e não defenda a bandeira de quem nos ajudou. A gente é grato à prefeita, sim, pelas obras, pelos pedidos atendidos, mas eu também não posso ser ingrato a quem abriu as portas da saúde para contribuir com o povo da nossa cidade. O vereador Deni tem a parte.
1: Obrigado, vereador. Eu ia relatar, né, de inúmeras situações que a gente passa. Essa situação especial, né, é o carro do senhor quebrado, o senhor tendo que empurrar o carro com o Alisson, seu assessor, e a gente aí naquela situação. Como também o senhor sabe que parece que eu tenho um problema crônico com o carro, mas a gente não deixa de fazer o trabalho, não me comparo com o senhor, não me comparo com o Osés ou com o Bruno, mas... No pouquinho também a gente faz esse trabalho na área da saúde, no social, como diz Borrego, na área do esporte. E eu acho que o intuito do nosso grupo sempre foi, né, eleger a candidata Mitsui Yoshida, a deputada estadual. Então, situações como essa criam desconforto e gastam energia que é para a gente transformar em voto. Eu não sou inimigo do senhor, o senhor não é meu inimigo. Acredito que o radialista não deva ser nosso inimigo, mas ele precisa ponderar a fala dele e compreender que todo mundo está com o mesmo sentimento e a mesma força, que é de lutar para que Conceição do Jacuípe tenha uma representante na Assembleia Legislativa da Bahia. Então, fica aqui o meu pedido, né, de que ele analise de fato a fala. Não tenho nada contra o radialista, mas assim como vereador e como da base da prefeita Tânia Yoshida, e que luto por Mitsui Yoshida, também não posso deixar de deixar aqui minha fala de repúdio. Estamos juntos, seguiremos juntos até o dia 4 de outubro, lutando pela candidatura da nossa deputada.
0: E assim, vereador, eu só não vou falar o nome do radialista porque meu nome não foi citado. Agora, independente aqui de qualquer via de comunicação nessa cidade, se tocar meu nome, pode ter certeza que aqui na quarta-feira eu irei defender a posição de luta que eu sempre adquiri desde quando eu entrei aqui, porque covarde eu não sou. Se tiver algo para falar do vereador Marcelo, fale diretamente para mim. Pode ter certeza que eu não vou pedir direito de resposta para sua rádio, não. Eu vou falar aqui, porque eu sou homem e não tenho receio nenhum de defender o nosso mandato, a nossa batalha diária, tá bom? Então, que fique bem claro para, principalmente, os funcionários, para que não dê voz isso não, não dê ouvido, sabe por quê? Quem vai estar aqui no dia a dia, eleição de deputado vai passar, eleição de prefeito passa, mas muitos de vocês, quando querem ter o pedido atendido, são a nós que somos procurados. Somos a ponta da lança para resolver a demanda do povo. Se o povo vota em deputado, vota porque confia no vereador. E não tem receio não, nenhum não, gente. Eu não vou ficar pedindo voto a funcionário de prefeitura para votar no meu deputado, não. A não ser que eu tenha serviço prestado. Se eu tenho serviço prestado ao funcionário, pode ter certeza que eu vou fazer. Porque é o meu papel.

0: Agora, se eu não tenho serviço prestado, eu não tenho... Não vou causar esse desconforto de tentar desconstruir o voto para o candidato da deputada Mitsui Yoshida. Estadual, todo mundo sabe. O federal, para quem é funcionário da prefeitura, eu não irei pedir voto se eu não tiver o trabalho prestado. Agora, se eu tiver, a minha candidata a deputada estadual, a prefeita Tânia Yoshida, me perdoe, mas eu preciso solicitar para que eu continue o meu trabalho. Tá bom? Que fique bem claro isso. E que esqueçam Adolfo. Adolfo não vem aqui, não. É Marcelo que vai pedir o voto para ele. É Marcelo que vai pedir o apoio. E acabou, assunto cerrado, vamos caminhar. O objetivo aqui não é Mitsui Yoshida. Vamos fazer isso. Eu já fiz três movimentos. Arraiá da Comunidade, Festa das Cavern, reunião no sábado passado, e eu não vejo ninguém se movimentando para fazer nenhum movimento e levar a candidata. E agora, simplesmente... ataca a gente de uma coisa que a gente nem sabia. Eu fui para a carreata, sim, mas não fui informado que teria palanque. Aniversário do meu sogro, fui para a carreata, atendi as duas solicitações. Fui para a carreata e depois fui festejar com meu sogro. Agora, se querem a nossa presença, tem que deixar, em nome dos vereadores que não me pediram para falar, mas eu vou falar, eu sou líder de governo. Nós temos que ser lembrados, pelo menos para dizer... Nós iremos precisar da presença dos vereadores, porque iremos formar palanque e preciso do apoio de vocês. É outra coisa. Se não foi, aí sim, eu posso, terei que me justificar. Agora, me justificar do que eu nem sei, não dá. Não dá. Então, parem de falar bobagem, que eu já estou cansado disso, em tempo de explodir. Se reúnam para a gente fazer o movimento e dar prioridade, o que é prioridade, que é conduzi-la, a deputada estadual Mitsui Yoshida, para a Assembleia Legislativa. Parem de picuinha dentro do grupo, porque todo momento de eleição, o que acontece é isso, vocês esquecem a oposição e foca no vereador de situação para falar brobinha, falar bobagem, e eu estou cansado disso. Que fique bem claro. Não vou tolerar piadinha de ninguém que não tem expressividade, que não tem trabalho e que não some em caralho nenhum. Cansado. Então, façam a parte de vocês e nós iremos fazer a nossa. Para Mitsui Yoshida, todo mundo sabe o carinho, o amor que eu tenho por ela e sigo ela de olho fechado. Isso aqui é bem claro. Agora, não fique... falando bobinha, abrobagem, falando asneiras aí nos grupos, não, porque eu não vou tolerar isso aí, tá? Então, eu quero também falar a respeito da posição da prefeita em ter agora decidido caminhar com a CM Neto. Para mim, prefeita, desde a eleição passada, eu já esperei que a senhora fizesse isso, continuasse com o Neto. Porque eu sempre declarei Neto, irei continuar e a senhora sabe da minha posição. Então, a senhora só veio para o que deveria estar desde a eleição passada. Então, a senhora foi muito assertiva. Eu respeito muito quem levanta a bandeira do que acredita, mas a bandeira que eu acredito hoje é a bandeira de ACM Neto, até porque foram muitas promessas aqui no município e só fez sangrar o povo da nossa cidade. Então, chega. Teve a oportunidade e não fez, assim como nós estamos no mandato. Se não fizer, que o povo troque. A mesma coisa eu digo para o governador que está aí. Não fez pela nossa cidade, que seja, que dê oportunidade a outro. Obrigado, que Deus abençoe a todos.
1: Uma palavra, vereador Francisco. 5 minutos.
2: Bom dia a todos. Bom dia a todos. Cumprimentando meus colegas vereadores, em nome do meu amigo Carlos Augusto, aniversário de segunda-feira, feliz aniversário, meu aniversário do meu amigo Borrego, presidente desta casa, e também parabenizar também o meu amigo Oséias, vereador, também não está aqui, presente, mas meus parabéns, Oséias. Quero mandar um abraço para a candidata Mitsui Yoshida, minha amiga, irmã, Bambam Yoshida, Jutão Araújo, Yoshida, Maguila San, Maria Carteira, Pindo Táxi, seu Carlos, pai de Aline, Pátio da Pendanga, ele sempre me procura. Oxe, fala meu nome aí, Pátio da Pendanga, e a todos de Conceição de Jacuípe. Quero parabenizar também os nossos colegas vereadores, todos aqui presentes. Estive presente na carreata de candidata Mikio Yoshida e um presença da deputada federal Osmar, e foi um sucesso. Parecia aquela campanha de prefeito de Conceição de Jacuípe, nunca vi uma carreata tão bonita e organizada no domingo aqui na nossa cidade. Quem tem grupo pode fazer carreata, quem não tem, não pode. Quem tem grupo chama prefeito Tani Yoshida. Quem pode fazer carreata com o povo de Conceição, alegre, sorridente, com o Tani Yoshida, o deputado Mikio Yoshida e Osmar. Quem tem grupo faz carreata, quem não tem não pode fazer não, passa vergonha. Porque a prefeita Tani Yoshida pode fazer qualquer hora do dia uma carreata ou um comício que dá gente. Eu quero ver o povo chegar daqui em Conceição de Jacuípe e dizer que vai fazer uma carreata ou um comício, e lá não vai ter nem 100 pessoas. Porque o governador do estado prometeu várias coisas aqui na nossa cidade, mas não trouxe nada. Trouxe o quê? Tem 4 anos e botou uma pedra. Como é que fica com o governador desse? A prefeita Neoshida está certa. Está certa a prefeita Neoshida. Procure sua melhora para o povo de Conceição. Não é para a Tânia, não. É para o povo de Conceição de Jacuípe, a nossa cidade. Ontem foi o dia do soldado e do feirante. Parabenizar o soldado e o feirante. A parte do nosso meu amigo André de Picado.
3: Obrigado, vereador Chico, pela parte. E pegando o gancho aí com relação à decisão da prefeita Tânia Yoshida, durante toda a história, desde que a prefeita é prefeita nessa cidade, lá de 97 para cá, a primeira campanha de deputado até hoje, quem levantou o nome desse grupo político que se chama PT nessa cidade foi Tânia. Na reeleição da presidente Dilma, o material chegou lá na prefeitura, que era outra prefeita, para fazer a campanha de Dilma. Ela pegou e jogou lá no canto. Tânia foi em Salvador buscar material, saiu das portas, batendo de porta em porta, pedindo voto à presidente Dilma, e ela sempre declarou. Quando ela mudou a posição do primeiro turno para o segundo, foi baseado naquilo que foi prometido para o município. E a gente viu passar 4 anos, e aí eu volto à conversa do vereador Marcelo. Se não presta, sai e dá lugar ao outro. Se não prestar também, o que o povo tem que fazer é trocar.
2: Valeu, meu amigo. Rapaz, eu só sei dizer uma coisa. Governador, você passar 4 anos sustentando o governador do estado e não trazer nada para o município, é o mesmo, porque esse colégio que está aí, aqui ao lado da Câmara, vereador, isso foi passado. Não foi agora, não. Isso foi da campanha passada. Quer dizer, a prefeita está certa, a prefeita não está querendo para ela, a prefeita está querendo para o povo de Conceição de Jacuípe, obra para o povo. Ficaram de dar 6 quilômetros de asfalto à prefeita Neoshida, não deram nada, está até hoje. Cadê os asfaltos? A prefeita sempre trabalhando. Rapaz, eu fui sábado mesmo, eu fui com o meu amigo Carlinho, lá no Império das Árvores, ali para a sua cidade, de noite, ali para a sua cidade. Um loteamento novo que a prefeita, com toda a coragem, calçou todo o loteamento, com drenagem. Você chega ali, estou aqui aonde? Em Conceição de Jacuípe? Agradeço a prefeita Neoshida, está linda, linda, linda. E falando também da praça do Picado, que já a prefeita vai inaugurar, com nós vereadores também presentes. Ficou bonita, porque a gestão passada destruiu, que deixou linda, destruiu a praça do Picado, e a prefeita, com coragem, fez outra, não reformou não, fez uma praça nova para o povo do Picado. Está de parabéns o povo do Picado, está de parabéns a prefeita Tânia Yoshida, e vem mais obra por aí, viu? Não para. A prefeita Tânia Yoshida, desde tem 5 anos e meio aí, sempre trabalhando pelo município de Conceição de Jacuípe. Obrigado a todos, obrigado a prefeita Tânia Yoshida, obrigado a minha candidata, a deputada Mikisui, obrigado a todos vocês, um abraço a todos.
1: Com a palavra o vereador Rafael.
4: Bom dia a todos. Cumprimento a mesa em nome do presidente Carlos Augusto. Cumprimento também a todos que estão aqui presentes. Cumprimento a todos que estão nos escutando na Rádio Educadora nesse momento. Em especial aos meus amigos, a todos os meus amigos aí, né, que seguem junto comigo, firme na luta, em apoio à candidatura do deputado Bacelar, deputado federal Bacelar, e a todos que estão aí na luta, na nossa caminhada, nos apoiando, nos ajudando na campanha do deputado estadual João de Furão. Duas pessoas essa, deputado Bacelar, que eu acompanho desde do mandato passado, digo e repito, acompanho porque ajudou o município. Deputado ajudou o município, Denilson. E a prefeita, falo mais uma vez, a prefeita Tânia Yoshida, que ela me pediu que eu pedisse para ele colocar essa emenda especial, uma emenda livre, e me garantiu, prefeita, que Vossa Excelência iria organizar e arrumar o nosso município, principalmente a rua em que o vereador mora, que está acabada. Acabada. O deputado estadual João de Furão foi uma pessoa que eu conheci. Tenho certeza que irá ser eleito e irá colaborar e contribuir muito para o nosso município. Não tenho dúvidas disso. É homem de palavra. Agora, o que me deixa triste é ver movimentos como eu vi no domingo. É triste, é triste. Você vê o dinheiro sendo jorrado de tal forma, de forma irresponsável, irresponsável, aonde a gestão do nosso município, eu digo por quê, eu não estou falando nem da candidata, estou falando da prefeita do nosso município. A prefeita do nosso município, em uma live, ela disse que era contra paredão, Denilson, contra paredões, que está aqui para cuidar do dinheiro público, para cuidar do dinheiro do nosso povo de forma correta. Olha o tamanho do paredão que a prefeita contratou. Olha o tamanho do paredão que a prefeita do município contratou. Isso aqui foi barato, foi? É uma carreta de som. Foi uma zoada. Foi uma bagunça. Foi moto. E caminhão de cerveja jorrando para o povo. Quero agradecer aqui a presença de meu pai Machado do Táxi. Meu pai, satisfação em ver o senhor aqui nessa casa. Saiba, meu pai, que eu estou aqui para representar o seu nome como meu pai. E irei permanecer, meu pai, aqui firme e forte nessa luta em dias melhores para o nosso povo, falando a verdade. E foi isso que aconteceu. Voltando ao assunto, foi isso que aconteceu. Paredão, bagunça, baderna. Não é para isso que nos tornamos políticos, gente. Aí eu fui na rua dar uma olhada, quando eu volto, cheguei na frente da secretaria, a festa rolando e o povo lá na frente, Chico da Galinha, dormindo no chão. A bagunça rolando na praça e o povo na frente, Chico da Galinha, deitado, dormindo no chão. Aí você chega no outro dia, aí os ônibus sucateados, com ônibus novo e não bota para rodar. Aí os ônibus sucateados, remédio em falta, as ruas imundas, a fila na secretaria acontecendo, povo dormindo de noite, de madrugada, enquanto a festa estava rolando, enquanto a distribuição de cerveja estava rolando. Fornecimento de cestas básicas suspensas, medicações suspensas. Aí eu pergunto a você, povo de Conceição do Jacuípe, é isso que você quer para o nosso município? É isso que você deseja para o nosso município? Ah, não, vereador, mas eu confio na prefeita. Você confia? Não. Vocês, a maioria, 90%, simplesmente estão sendo convenientes porque estão recebendo para isso. Alguns, porque eu sei de vários funcionários, prefeita, que nem para sua carreata, nem para sua caminhada foi, porque não está recebendo. E a prova disso é o radialista que chamou o povo na regulagem. Que coisa feia. Até quando que a população de Conceição de Jacuípe vai aturar isso? E a audácia é tão grande que vem querer dar regulagem no representante do povo, que são os próprios vereadores, líder do governo dela e vereadores que defendem ela. Aí eu lhe pergunto mais uma vez, povo de Conceição do Jacuípe, se eu tiver errado, me corrija. A prefeita do nosso município, ela deu um discurso 15 dias atrás de que o sonho dela era que o governador fosse eleito. Hoje, apoia a ACM. Eu falei aqui em uma entrevista que estaria com a ACM. Estou revendo a minha situação. Estou analisando os fatos e breve irei dizer quem eu vou apoiar, porque eu estou confuso. Eu estou confuso. É uma situação, gente, é uma situação em que a gente tem que parar para analisar direitinho e ver quem está falando a verdade ou não. Porque assim, ó, na prefeita não dá para confiar. Prefeita Tânia Yoshida, infelizmente, Vossa Excelência, como pessoa, né, como gestora, não dá para confiar. Por quê? Vossa Excelência traiu a CM. Depois, Vossa Excelência traiu Rui Costa. Depois, Vossa Excelência traiu Jerônimo. Por último, não. Sem menos esperar, a senhora votou, traiu Paulo Magalhães, que Vossa Excelência dizia que, durante todo o governo, que era uma pessoa que estava ao lado da senhora, que era quem defendia a Conceição de Jacuípe, que era quem ajudava o município, que era quem fazia de tudo. Vossa Excelência traiu Deco de Macrino, que foi um dos que mais ajudou a senhora quando a senhora veio de Salvador para a Conceição de Jacuípe para querer se meter em política. Vossa Excelência traiu João de Roque. Aí eu pergunto aos nobres colegas vereadores, vocês acham que a prefeita Tânia Yoshida não vai trair vocês? Povo de Conceição do Jacuípe, vocês acham que no dia que a prefeita Tânia Yoshida não precisar mais de vocês, ela não vai trair vocês? Quem não lembra, gente, quando a prefeita Tânia Yoshida foi calçar o Baldez e perdeu, ela mandou buscar as pedras. Beleza, que agora voltou, calçou algumas partes, algumas coisas, só Jesus sabe o contrato, como é que está sendo aí, mas que a população seja beneficiada em algumas partes. Mas no dia que vocês não servir mais para ela, vai ser traído um por um. A prefeita, ela faz o que faz com os delas. Com os delas, imagine com você, povo de Conceição de Jacuípe. Traiu a CM, traiu o Jerônimo, traiu o Rui, traiu o Paulo Magalhães, traiu todo mundo e quer dizer que está falando a verdade? Mentindo, está mentindo, mas irei continuar minha caminhada pedindo à população que escutem o deputado que eu apoio, bacelar para federal, o deputado que eu apoio, que é João de Furão, para deputado estadual, e veja quem faça uma análise de quem fala a verdade representando o povo e de quem mente representando o povo. Faça uma análise. E aí você vai ver. Tire suas próprias conclusões. Agora, o que não dá é ver o nosso município gastar dinheiro com baderna e deixar o povo que realmente precisa na fila a mercê. Muito obrigado a todos. Meu pai, tamo junto, viu, meu pai? Um abraço a todos e até a próxima.
1: É, está a presença também de Paulo, Paulo Trovão, né? Já tô fã do programa, viu, Gacho? Todo dia de manhã tô ligadinho aí, viu? Com a palavra, vereador Denis, 5 minutos, vereador.
5: Bom dia a todos, saudar a todos os vereadores em nome do nosso presidente Borrego, saudar a imprensa, em nome, né, Paulo Trovão, né, que o Zé sempre fala, Jacuípe Notícias, Maguila San, na Educador, na Mix Bahia, Educador FM, JS Publicidade, todos aqueles que levam as nossas vozes até tantas casas. Parabenizar o vereador Borrego pela passagem do seu aniversário, que Deus abençoe, presidente. O vereador Osés, que já foi curtir, né? Mas deixo aqui meus parabéns, vereador. Que Deus abençoe, guarde e proteja imensamente. É, trago aqui, e aproveitando para falar do vereador Osés, ele que é o vereador que mais audiência pública faz, né? A necessidade, novamente, de convidar a Coelba a se fazer presente nessa casa, né, porque tenho recebido muitas queixas essas ontem, por exemplo, do loteamento Morada Grega, sobre a questão da energia, queda de energia o tempo inteiro, inúmeros eletrodomésticos têm sido perdidos por conta da inconstância da Coelba no fornecimento, né, de energia. Ali o loteamento de Cajuí também e outras localidades de Costa de Jacuípe, precisando que a Coelba olhe com mais cuidado, com mais carinho para a nossa população. Ontem recebi uma senhora no gabinete que, inclusive, perdeu uma geladeira por conta dessa inconstância na questão da energia. Então, fica aqui o meu pedido para que a Coelba possa, né, resolver a questão da distribuição de energia da nossa cidade. Volto a pedir ao secretário de obra, o Arley, meu parceiro, que sempre atende, né, as minhas solicitações, para que, junto com a empresa que fez o trabalho do calçamento da rua Braulio do Gero Figueiredo, que possa fazer o varrimento com a Bobcat. Né, a Bobcat veio aí falar com a população, a secretaria entrou em contato com a empresa mandou a Bobcat, só que na semana que mandou choveu. Então o trabalho não pôde ser feito naquela semana por conta da chuva. Mas o sol já abriu, está aí e pode já ser feito. Então o Arley fica aqui. É o meu pedido também explicando à população por que não foi feito na semana em que, inclusive, a máquina chegou na rua por conta da chuva. No sábado nós teremos um grande movimento do Texto dos Homens aqui em Conceição de Jacuípe, com toda a arquidiocese reunida, rezando o texto na Praça Benjamin Costa. Você, homem, é nosso convidado. O Texto dos Homens pede para fazer esse convite a todos os homens sobre essa ação que uma vez por mês acontece em uma das cidades da nossa arquidiocese. Parabenizar, né, todo o grupo da prefeita Tânia Yoshida, a candidata Mitsui Yoshida, pela belíssima carreata, demonstração de força política. É, acredito que é o início apenas dessa caminhada, que vai atingir aí mais de 50 cidades, para que ela possa atingir e lograr o êxito, que é chegar à Alba. Então, que Deus abençoe Mitsui nessa caminhada, que possa guardar seus caminhos, que o Espírito Santo possa dar força para continuar seguindo em frente e que, abaixo da permissão de Deus, tudo vai dar certo e Conceição de Jacuípe e toda a região terá uma representante que irá lutar pelos nossos interesses. Muito obrigado, presidente. São minhas palavras e até a próxima sessão.
1: Está também a presença de Nelsinho Assis, né, grande amigo aí. Seja bem-vindo. Com a palavra, o vereador André, 15 minutos.
6: Cumprimentar a toda a mesa presente, aos novos senhores vereadores, a todos os presentes aqui na casa, em especial representante da igreja de Deus Avivamento Pentecostal, meu amigo Nelson, que se faz presente, filho de Adelaide, seja bem-vindo a esta casa, vocês sejam bem-vindos, e tenho certeza que a minha parte eu farei. É, também ao seu Milton, que se faz presente, ao nosso poeta Viliano, que com sua força sempre vem representando a cultura do nosso município, ao nosso publicitário Dudu Casais, que também vem participando dessas sessões, a dona Marileide, né? A dona Marileide do Grupo Ação em Vidas, a Genil, que representa o JS Publicidade de Quirino, ao meu amigo Rubens, aqui Equipe Notícias, enfim, eu preciso seguir porque eu tenho muita coisa para falar hoje. Eu tenho visto e ouvido, e eu sabia que os nervos iriam aflorar e as pessoas iriam ficar mais eufóricas e mais perturbadas mediante ao que vem acontecendo na política de berimbau estadual e federal, porque está todo mundo desesperado sem saber como as coisas acontecem. Ao pastor Nelson, aqui presente, eu digo o seguinte: a luta é mais espiritual. Está acontecendo uma luta espiritual e que a gente precisa, a gente que segue, que anda com a palavra de Deus, a gente precisa estar muito alerta e olhar mais, ouvir mais e agir, e os joelhos têm que ir mais para o chão, dedicar mais tempo a Deus para que a gente possa vencer essas batalhas. A semana passada, a gente recebeu aqui a visita de um representante da Secretaria da Mulher. E aí, eu fui buscar algumas informações, eu fui revendo até as questões dessa casa. Essa casa aqui, a Comunidade Cristã de Acripe já elegeu quase 100 homens para essa casa, enquanto mulheres, um número pequeno. Ao mesmo tempo, a gente vê essas lutas, e a fala de uma colega nobre vereadora, ela exaltou o trabalho de vários prefeitos homens, nenhuma mulher. Na Bahia, não precisa ser tão Yoshida, não. A gente tem algumas cidades aí que tem mulheres fazendo também belíssimos trabalhos, mas nenhuma mulher foi citada. Aí só falou nos vizinhos da nossa região. Aí, depois a gente senta na tribuna, ou a gente faz o dia 8, Internacional Dia da Mulher, aqui nessa casa, onde os discursos são todos eufóricos, e que a mulher é isso, que a mulher é aquilo, que eu defendo, se nem a própria mulher defende a outra. Quantas mulheres poderiam estar aqui hoje? Nessa casa? Porque mulher não vota em mulher. O vereador Azés falou, mulher não gosta de mulher. Aí eu trago para vocês. Na terra de Joana Angélica, de Maria Quitéria de Jesus, que se vestiu de homem para lutar pela independência. Na terra de Maria Filipa, lá na ilha de Taparica, liderou um grupo de 40 mulheres pela defesa da Bahia. Na terra de Santa Dulce dos Pobres, que a gente está vendo aí o trabalho dela, vivo até hoje no hospital. Birimbau, a terra de Tânia Yoshida, mulher eleita 5 vezes, a primeira mulher eleita prefeita de Birimbau, ou talvez fosse até a primeira prefeita a ser eleita. A Prodirete, primeira mulher a se eleger como vereadora nesta cidade, a representar todas as mulheres. A dona Yolanda Santa Bárbara, primeira mulher a se eleger vice-prefeita nesta cidade. A doutora Terezinha, uma das médicas e primeiras que é a primeira ou a segunda médica pediatra nessa cidade. Aí eu vou para a professora Udélia, uma das mulheres que revolucionou Tancredo Neves quando funcionava aquele colégio ali.
3: Aí eu vou para a dona Tudinha Freire, uma professora lá do Picado, a mãe do ex-vereador Wilton, que fez um trabalho social belíssimo dentro do Picado, hoje já falecida. Eu vou também, agora para esta casa, Flávia Teixeira, saudosa, Celeste, Del, Selma Moraes, Fairuze, Jéssica de Cacau do Boi, Cristiane Almeida, Mônica de Charles, Juliane Vieira, Simone de Sil, as mulheres que tiveram, graças a Deus, a força de entrar nesta casa. Aí eu vou. Não posso esquecer de professora Maria Coelho, uma das revolucionárias, tanto na educação como na vida religiosa nesta cidade. Grande representatividade. Tem um colégio aqui no Guedes que tem o nome do pai dela. Eu não posso esquecer de Mônica Pereira, filha de Quirino, que representa na justiça a doutora Mônica, uma mulher forte e poderosa, e que mostrou para Birimbau que não é cor, mostrou para o mundo e para o Estado que não é a cor, nem a condição, não. Basta a mulher querer que ela chegue e não deixar que homens agressivos e que tenta diminuir a imagem da mulher faça com elas o que eles estão acostumados a fazer, só usar como objeto sexual. Eu não posso esquecer de doutora Grace Kelly, a filha de Zenildes, que foi minha enfermeira por muitos anos. A filha de seu Zé Bispo era o pai de Zenildes, a professora Ilza, que faleceu há poucos dias. Grace Kelly hoje é diplomata, está em Brasília, é sobrinho também da ex-vereadora Flávia Teixeira, é sobrinha. Grace Kelly estudou, filha de uma mãe negra, a mãe foi criada com dificuldade, mas criou a filha com toda a força e hoje Grace Kelly é diplomata. Eu não posso esquecer a nível mundial de Madre Teresa de Calcutá. Eu não posso esquecer da princesa Diana. Eu não posso esquecer de doutora Zilda Agnes, que construiu e que fez acontecer a pastoral da criança, que salvou crianças no mundo todo com a pastoral da criança, e acabou morrendo em uma ação, um terremoto. Eu não posso esquecer de Malala, que teve que fugir do seu país, recebeu o Prêmio Nobel da Paz, porque no país que ela morava, os homens são soberanos e mulher não estuda, mulher só serve para os desejos sexuais e ter os filhos que eles querem ter a quantidade. Aí, por que eu trago esses assuntos? Por que eu trouxe isso tudo? A lei que se tornou crime a violência política de gênero completa 5 anos. E eu vejo nesta casa vários homens trazer o nome da prefeita Tânia Yoshida e até da própria candidata Mitsui Yoshida, onde tenta desqualificar a campanha dela, querendo colocar terrorismo na mente das pessoas contra a candidata. Aonde eu vejo Tânia Yoshida, que construiu essa cidade e como mulher não é respeitada, não é respeitada não, nem pelas próprias mulheres. Aonde eu vejo o forasteiro, que essa casa fala muito de forasteiro, vim para cá falar em rede social, eu vim para cá fazer bagunça na nossa cidade, como se aqui não tivesse homem, como se essa casa aqui não tivesse a maioria de homens. Porque assim, se ele tivesse a preocupação em cuidar de fato da cidade dele, ele não sairia para dele. Eu nunca vi dizer que ninguém pode ser prefeito em duas cidades ao mesmo tempo. Eu nunca vi dizer em querer mandar em duas cidades ao mesmo tempo. Mas é porque Tânia é mulher? Porque se fosse homem, ninguém faria isso. Eu não vi nenhum vereador aqui, nem mulher, nem ninguém, desacatar seu Pedro Delegado enquanto presidente. É porque era homem. Ele podia fazer o que ele quisesse aqui, ninguém dizia nada para ele. Aí, quando é homem que está no poder, muda de figura. E o pior é que as mulheres são atacadas pelas próprias mulheres. elas não se defendem, elas não se preocupam com elas mesmas, elas não se preocupam com a causa de luta que as mulheres vêm tendo desde lá, porque as mulheres lutam para ocupar seus espaços, mas para isso ela precisa não sustentar os machistas, não sustentar os homens que são tiranos e que se acham donos do poder. A gente tem visto aí inúmeras situações de homens tiranos e que são apoiados por mulheres. Mulheres são coniventes com muitos crimes. Tem mulher que bota os homens para estuprar e para usar suas filhas, vendem por qualquer trocado. E dentro da política a gente está cansado de ver quantas mulheres têm na Assembleia Legislativa, quantas mulheres têm senadora e que é atacada. Esse mesmo grupo político que está aí foi a mesma que escolheu um homem biológico para representar as mulheres. E as mulheres ficaram tudo caladas, a maioria está tudo calada aí, ó, comendo calado, ser representado por um homem, uma mulher trans. Aí como é que a mulher vem dizer que está lutando por seus direitos e por espaço, se ela permite que seja construído uma coisa dentro da sociedade onde uma mulher que não pode parir, uma mulher que não amamenta, uma mulher que não menstrua, que não tem nada disso, só tem uma casca vestida de mulher e ainda fala de valores familiares, ainda fala em construir família. Inverteu, foi? Os valores? Cadê a mensagem? Quantas mulheres, quantas vereadoras, eu não vi nenhuma moção de repúdio das vereadoras mulheres do nosso país contra a atitude do grupo político que está aí, que é o PT, de botar uma pessoa nascida homem como representante das mulheres. Eu não vi. Então, assim, a candidata Mitsui Yoshida e a prefeita Tani Yoshida vem sendo atacada dia após dia. E a lei já garante para essas mulheres, a punição para esse tipo de gente, e principalmente quando a pessoa é representante popular. Porque quando o homem é representante popular, principalmente, e que ele usa do poder dele, do local que ele está e do microfone que ele pode ter para atacar a mulher, ele não ataca só a Tânia Nemitsui, não. Ele ataca todas as mulheres que estão no poder. Porque a mulher levanta cedo para ir trabalhar, é a médica, é a advogada, é a fumageira, é a que limpa a rua, deixando seus filhos, quando chega em casa, tem outra jornada de trabalho. E ainda tem que servir o marido, porque se não servir, ele diz, vou arrumar outra na rua. Ela tem que estar à disposição dele. E não adianta ninguém vir para cá com esse papinho, não. Porque a gente sabe disso. Então, assim, hoje, atacar candidatos, principalmente feminina, a gente precisa ter muito cuidado com o que faz e com o que fala. Ter muito cuidado, porque a punição vai acontecer mediante algumas falas machistas e que atacam para denegrir a imagem de uma candidata que não toca no nome de outro candidato a não ser no dela mesma. Vão atrás dos votos de vocês, vão atrás do trabalho de vocês, gente. Bate na porta, ó. Eu tenho trabalho, meu trabalho foi esse aqui, tu vai votar no meu candidato? Vai votar. Eu debrucei essa semana em buscar a história dos candidatos que estão sendo representados por vereadores aqui, mas eu nunca ataquei ninguém. A candidata, a vereadora Juliene, foi deputada na outra vez, eu não acompanhei ela, porque eu disse a ela que eu acompanharia a prefeita Tânia Yoshida, eu disse a ela no dia do enterro do pai do ex-vereador Didi aqui nessa casa, que eu acompanhei a prefeita Tânia Yoshida, mas eu nunca ataquei, eu sempre respeitei a posição dela, a escolha dela, a decisão dela, eu não ajudei, mas eu respeitei, porque é o meu papel respeitar a presença e a força da mulher na política. Eu não posso ser demagogo de falar uma coisa e fazer outra. Você precisa ter postura. A todos, muito obrigado.
1: Com a palavra, vereador Bruno. 15 minutos, vereador.
7: Bom dia a todos. Quero cumprimentar aqui, em nome do vereador Carlos Augusto, a todos os vereadores presentes. Quero saudar aqui a dona Yolanda, Santa Bárbara, a seu Milton, a Viliano Poeta e a todos vocês que estão aqui representando ao povo lá fora. E, em especial, quero agradecer a presença aqui de Nelsinho e o pessoal do membro da igreja Avivamento Pentecostal. Seja bem-vindo a essa casa, que a gente vai votar a lei daqui a pouco. Quero parabenizar e mandar um abraço especial a nossa querida futura deputada Mitsui Yoshida pela grande carreata que deu início à sua campanha. E eu tenho certeza que, com exceção do Jacuípe, será agraciada, sim, com representante que Birimbau precisa. Birimbau é uma cidade que cresce. Birimbau é uma cidade que não precisa abaixar a cabeça para ninguém. Mesmo que temos governos contra, governos que não trouxe nada para a concessão do Jacuípe, governos que trouxe aqui, dois governadores que chegou aqui, assinou a mesma obra e não saiu do papel. Governo esse que passa de helicóptero ou de avião e não vê a estrada de Nilo Coelho, a estrada BA-089, que pertence ao Estado e não foi feita. Uma lagobagem que foi feita do São Luís para cá, que a estrada está toda emburacada, toda destruída, da BA-084, e isso eu não vejo ninguém cobrar e ir para as redes sociais falar. Eu já disse que a Bahia precisa acordar. Quando a gente vê pessoas morrendo, ligando para a gente, pedindo regulação, sofrendo, e eu tenho minha opinião política, e eu não mudo. Desde 2018, eu tenho a mesma postura com o meu candidato. Foi José Ronaldo, foi a CM e foi a CM. E eu tenho uma postura que eu não mudo de discurso. Se a prefeita Tânia Yoshida tiver certa, ela vai ver eu criticar aqui. Se eu tiver certa, vou elogiar. Então, meu discurso é o mesmo. Estou no palanque Tânia Yoshida. Estou com Tânia Yoshida, estou no grupo. Agora eu fico triste e eu tenho que me desabafar. Eu vou ler essa direito de resposta que eu vou publicar agora. Um radialista que tem o seu programa, que disse que é independente, mas ele tem alguma ligação. E se tiver alguém que está fazendo isso para degradar a imagem de nós, vereadores, da situação, está dando tiro no pé, acertando na cabeça. Porque estamos aqui defendendo o governo, lutando com suplementação, liberando orçamento, obras, defendendo a senhora gestora Tânia Yoshida. E se fosse de ser grato, eu estaria calado nessa tribuna. Pelo que vereador às vezes passa, que quando eu fui ameaçado aqui por funcionário da prefeitura, não vi nem prefeita, secretário, nem funcionário nenhum, nem radialista nenhum me elogiar e me defender. Mas eu estou na rua, todos os dias, defendendo e ajudando o povo. Entendeu? E venho me manifestar com minha indignação diante da fala caluniosa, desprovida de verdade, proferida pelo programa Bahia Política, transmitido pela rádio Mix Bahia FM. Entre outras acusações graves, o radialista afirmou que vereadores só iriam à carreata se a prefeita oferecesse pudim. Foi feita uma insinuação grave, mentirosa e caluniosa, que considero injusta e que não corresponde com a realidade do meu mandato, minha coerência e responsabilidade que eu sou. Quero, sobretudo, esclarecer uma visão reducionista sobre o meu apoio enquanto vereador. Meu compromisso se resume à presença, não se resume à presença e um evento. Continuo exercendo o meu mandato de forma ativa, defendendo o interesse da população, por fazer parte do grupo que eu ainda faço e sou grupo Tânia Yoshida. Espontaneamente, campanha divulgando nas redes sociais, pedindo voto a todo o povo que me acompanha. Se havia alguma dúvida sobre a minha ausência no domingo, bastava me perguntar. Todo mundo tem meu número de telefone, toda a Conceição do Jacuípe. Mas eu tenho que esclarecer que meu carro está quebrado. Eu estou com a mão que tive que fazer procedimento. E eu saio todas as madrugadas, às vezes com o braço engessado, viajando para longe. E eu tenho também problemas familiares, tenho compromissos. Como a prefeita também tem, várias coisas ela falta. Os secretários. Mesmo assim, fiz questão de divulgar a campanha e continuo torcendo para o êxito da candidata Mitsui Yoshida. Pois meu apoio é verdadeiro e continuo na luta pela sua vitória. Portanto, antes de questionar minha ausência de um vereador ou fazer insinuações, preste bem atenção e prepare-se um pouco a respeitar as pessoas. Meu mandato continua ativo, meu apoio continua firme e forte à candidata Mitsui Yoshida. Pela pauta, pelo respeito, responsabilidade, acima de todos, e luto pela verdade. Agora eu quero dizer uma coisa, que nem de pudim eu gosto, nem de bolo eu como porque eu tenho intolerância à lactose. Se dinheiro fosse tudo na minha vida, o presidente da Câmara no primeiro mandato seria outro. Eu estaria apoiando outros candidatos, porque eu, quando eu soube que a candidata seria a Mitsui Yoshida, eu soube por terceiros. Hora nenhuma teve uma reunião no grupo, hora nenhuma a prefeita chamou vereadores, e eu já disse nessa tribuna e peço à senhora prefeita que se reúne mais com seus vereadores, porque eu ando e vejo prefeitos valorizando o seu povo. Não é dando dinheiro ao vereador, mas é atender as demandas, é sentar, conversar. Aí vem um radialista, cara, defamar, falar em valores, meu amigo. Eu sei que eu ligo quando eu quero regular a pessoa. Eu sei com quem eu ligo quando parte madrugada. Eu sei a quem eu ligo e a quem o número eu tenho. E por isso que o meu candidato, eu tomei a decisão certa. Eu poderia seguir com os dois que foi me indicado. Mas a minha honestidade é o grupo político que eu sigo. O meu carinho a Mitsui Yoshida, eu decidi desistir de um para apoiar de graça e com responsabilidade. E eu desafio Vossa Excelência a qualquer um me provar se eu recebi dinheiro de Mitsui Yoshida. Porque Mitsui é uma mulher honrada e tem serviço prestado na saúde de Conceição de Jacuípe. Inclusive, transformar a saúde pública de Mirimbau. Tem a parte, vereador Marcelo.
8: Obrigado, vereador. É, mais uma vez, eu já tinha falo em minha oportunidade aí, e eu, quanto líder de governo da prefeita, eu digo, em nome de todos os colegas da base, que a senhora prefeita precisa ter um diálogo mais próximo para com seus vereadores. Não deixe de dialogar. Eu sei que é um momento que muitos que fizeram parte do governo passado, um governo que esculhambava a senhora, que xingava, que fazia, que acontecia, deve ter procurado agora para dizer que irá apoiar a candidata Mitsui. Mas olhem também para nós que estamos aqui defendendo o seu governo há 6 anos, acreditando, lhe ajudando a transformar, dando 100% de suplementação, os vereadores de oposição dizendo que os 100% é por conta que deu dinheiro, que fez, que aconteceu. E a senhora sabe a realidade, nós estamos aqui por amor, nós estamos aqui por compromisso a uma cidade que tem crescido através do seu trabalho, da sua força de luta. Então, entendam, principalmente para essas pessoas que prestam serviço à prefeitura, calem a boca desse povo que não some nada e valorize cada vereador que está aqui lhe ajudando a transformar a cidade de Conceição de Jacuípe, porque, como eu disse, está insustentável ver esse tipo de posicionamento sendo pessoas tentando denigrir e defamar a imagem de quem tanto faz por essa cidade, de quem tanto ajuda na educação, na saúde. Quantos de vereadores da base aqui que se compromete aí, tá pelas madrugadas na BR aí, para ajudar o município de Conceição de Jacuípe? Então, enquanto não tiverem respeito para nós vereadores, nós iremos se posicionar independente quem goste ou não.
7: Pois é, vereador. Se eu quisesse me esconder, eu não tinha divulgado minhas redes sociais os dois candidatos que eu apoio. Se eu quisesse fazer jogo duplo, eu poderia até pegar dinheiro de A, B, C, porque eu recebi ligações de mais de 40 deputados federais e estaduais me procurando, porque reconhece o meu trabalho e a votação que eu tive. Eu poderia muito bem me esconder, mas eu tenho caráter e responsabilidade no grupo político que eu faço e nas pessoas lá fora que reconhecem meu trabalho e me ajudam. E eu digo, reafirmo e continuarei dessa mesma forma, coerente aonde eu for, responsabilidade aonde eu pisar, porque o meu nome vale mais do que qualquer dinheiro que eu pego agora. Eu poderia me vender e o caráter agora acabar. Mas eu prefiro continuar dessa mesma forma. Então, radialista, quando acusar, você está acusando até a própria candidata com suas palavras. Está acusando até a própria candidata que você diz que a gente não apoia. Pelo amor de Deus. Quem mais apoia o governo Antônio Chico somos nós da base. Eu já tive sentado na última cadeira aqui que eu via vereadores da 5% perseguir prefeito e depois quebrar obra. Ao contrário do que nós fazemos com o Antônio Yoshida, não somos filhos, somos pai para a prefeita Antônio Yoshida. Como dar suplementação para a prefeita ter livre árbitro para fazer obra em Murimbau? Para inaugurar obras? Então, será que o vereador, quando chega lá para falar da localidade Fazenda do Retiro, para falar de limpa fossa, para falar de outras coisas, é para a prefeita carregar no braço, abrir a mala e dar dinheiro? Não! É para escutar. Quando eu abri a boca aqui para criticar a prefeita, é para falar o que às vezes o secretário não está fazendo. Porque existe uma coisa que é independência entre os poderes. Agora precisa também de união na base. De união, em vez de estar pessoa discutindo picuinha, vai fazer o quê? Vai unir. Porque o nosso adversário não é o grupo, não. É aqui que está lá fora. Aí fica os de dentro querendo se matar para se sair, para ver se vai ser candidato de A ou B, ou para ver se quer ganhar uma gratificação, uma migalha a mais, e comigo não cola. Não preciso disso, não. Eu não preciso me expor para Tânia Oxida achar que eu sou melhor, se eu vou ser sucessor, se eu vou ser presidente da Câmara. Eu não preciso disso, não. Eu não preciso que Tânia me ache lindo, não, porque quando eu subi a esquerda para conversar com Tânia, eu não pedi dinheiro, não. E ela sabe disso. Se eu estou na política hoje, quem me ensinou foi Tânia, desde 2008. E se eu saí de Tânia em 2009, ela sabe por que eu saí. E por que tivemos uma reunião de 5 horas trancado com ela? Porque eu tomei a decisão. Então eu não traí grupo político e não estou contra a Tânia. Agora tem que ter decência quando quer falar de vereador. Feliz aqui é eu em ter liberado suplementação e ver a obra do Bessa, pavimentação, sair agora. A licitação Bessa, pavimentação para o Bessa. Praça do Picado. Loteamento, outro Birimbau, que é indicação. Indicação minha que agora começou a obra mundial. 20 milhões que nós liberamos para o hospital fazer, que o governo do estado não mandou um real. E eu desafio aqui vocês que apoiam Jerombo. Que não é Jerônimo, não. Jerombo, porque está roubando a Bahia. Pelo amor de Deus, cadê? Me diga aí um real, que o dinheiro que Jerônimo mandou para Birimbau. O dinheiro que o governo do estado mandou para o hospital, que prometeu a prefeita. 4 anos estamos dando suplementação aqui para a prefeita ter suas obras. Só honrar seus compromissos com o povo de Conceição de Jacuípe. E o plano de governo que a prefeita fez, iremos levantar a bandeira e vamos fazer. Tem a parte, vereador André?
3: Vereador Bruno, obrigado pela parte. E assim, a prefeita, ela colocou, quando ela saiu de ACM Neto, ela apostou na palavra deles. Achou que eles dariam a resposta que a gente ia precisar nessa cidade. Uma das foi o hospital. Então, a covardia deles é tão grande, porque são covardes, porque usam do dinheiro do povo para se manter no poder, são covardes. Da mesma forma que usou, chamou o ex-presidente Bolsonaro de genocida, mas ao mesmo tempo pegou o dinheiro dos respiradores e desapareceu. Que até hoje a gente não sabe para onde foi esse dinheiro dos respiradores. E ao mesmo tempo, essa mesma pessoa apontou o ex-presidente Bolsonaro como genocida. Quantos baianos morreram por falta dos respiradores? Para onde foi o dinheiro dos respiradores, que até hoje ninguém prestou conta, e tantas outras coisas. Que aí, se for alencar tudo, o dinheiro dos aposentados, até minha mãe foi roubada. E está na conta de quem? Pelo esquema aí, está na mão de Lulinha. Pelo que a mídia fala aí, está na mão de Lulinha. Então, fica pelo esquema aí, está na mão de Lulinha. Pelo que a mídia fala aí, está na mão de Lulinha.

0: quê? Existe compromisso com o povo. Existe valorização com o povo, com exceção de Jacuípe. Agora, o que preza é o respeito. Eu já disse, eu aqui debato política com a oposição, não desrespeito a oposição, tenho carinho como todos, mas, às vezes eu estou vendo que o grupo onde eu estou está sempre pior do que a oposição. Porque quando eu vejo, às vezes, pessoas sendo valorizadas mais do que a própria base do governo, para mim, pelo amor de Deus. Aí depois vem me questionar porque Bruno Neto está com vereador, está com deputado federal, diferente da prefeita. Será que eu tomei essa decisão e eu não avisei a prefeita antes? Será que eu não vi reuniões e reuniões avisando a prefeita que eu tinha que honrar a palavra com quem me ajuda a ajudar o povo? Será que eu não tenho compromisso com a prefeita? Eu não estou em cima do muro. Eu só estou caminhando com a pessoa que me ajudou, que eu não vou virar as costas, e juntamente de graça, porque eu gosto e vou apoiar a Missão Yoshida. E vou apoiar. E estou apoiando. Eu não estou de boca me escondendo, não. Não preciso me esconder. Não preciso fazer jogo de A e de B, não. Acho que a prefeita me conhece. E o respeito que eu tenho a ela, e eu não tenho que baixar a cabeça para ninguém. Agora, lembre que o nosso adversário está lá fora, não é o grupo político. Não é o grupo político. Porque desde o momento que uma rádio que pertence ao grupo político, e tem um radialista que está lá, mesmo sendo independente, quem é o diretor da rádio que não pode? Porque alguém mandou fazer essa matéria. Alguém mandou fazer. E se mandou fazer para achar que vai prejudicar o vereador, vai tirar voto, meu irmão? Você mesmo já me falou que reconhece meu trabalho. Eu vou continuar acordando de madrugada, de dia, ajudando o meu povo de qualquer forma. Vou continuar e torço para que tudo isso seja feito em concessão do Jacuípe. Que todas as cirurgias, todos os procedimentos sejam feitos em Mirimbau. É cansativo. Sabe por quê? Que muitos criticam a gente, não sabe quanto é com uma pessoa que não tem condições para pagar um carro para ir para Itaberaba, quando na regulação está para Itaberaba. Quando você vai Jequié, Irecê, que é 500, 600 reais um valor. E às vezes você, vereador, tem que ir ajudar a família, arriscar a sua vida, tirar do seu bolso para pagar a alimentação. Mas isso ninguém vê. Questiona o vereador por trabalho social. Então recebe, faça. Eu estou com um carro alugado que tem 40 dias. Tirando do meu bolso, com o carro quebrado, batido, voltando na oficina. Pelo amor de Deus, muito obrigado. Que Deus abençoe a todos.
1: Quero registrar a presença também de Thay lá da Rua do Sossego, né, Thay? É Edilson, lá do Colégio Primitiva, né? Está atento lá também, um abraço, Edilson. Uma palavra, vereador Denilson, 10 minutos.
2: Todos, eu gostaria de cumprimentar a mesa em nome do nosso presidente, nosso amigo vereador Carlos Augusto Popular Borrego, o qual eu chamo de Paulo também, em nome da minha amiga vereadora Juliene, eu cumprimento aos demais vereadores, ao povo do Picado, a minha amiga Ana do Requeijão, Machado, pai de Rafael Brito, estava aqui, mas já foi, um forte abraço, Machado, meu amigo Lula Cabeleireiro, ao povo do Bessa, ao Tizeiro, Gameleira, do Amparo, a vocês que estão aqui presentes, meu amigo Milton da Sucan, sempre marcando presença, né, no plenário Paulo Correa, Paulo de Araújo Correa, na Casa do Povo. A Geninho, representando aqui JS Publicidade, meu amigo Paulo Ratinho, a todos vocês aqui presentes, forte abraço. Política, né? Política estadual, está aí, eu observei os discursos, nervos à flor da pele de alguns vereadores, mas é isso mesmo, começa a campanha, né? Abertura de campanha, e estamos aí para defender o que a gente acha certo. Eu preciso também me posicionar em relação ao governo do Estado, não agora, mas eu tenho a minha consciência, eu preciso pensar, ou melhor, vou decidir e falar para

0: todos vocês quem eu irei apoiar, né? E eu falo muito em mudança, mudança aqui também no nosso município. Preciso também reconhecer que o Estado precisa de uma mudança. Mas isso aí irei me posicionar. Isso aqui não distorce a bancada de oposição em relação às decisões tomadas para o governo de Estado. Uma que é a vereadora Juliane Vieira, ela pertence à federação PCdoB, PV e PT, como ela já se posicionou ontem, eu acho de um ato corajoso da sua parte, vereadora Juliane, em mostrar as caras, coisa que muita gente fica por trás, escondido, esperando algo acontecer para depois apoiar. Rafael Brito aqui falou de traições. Traições, a gente sabe que isso é de praxe da prefeita Tânia Uchida, isso aconteceu no mandato passado, no governo passado, há 4 anos atrás, irá fazer 4 anos agora, né? Que ela traiu Jerônimo, traiu a Semi Neto e depois ficou com Jerônimo novamente. Isso é praxe dela. Aconteceu isso com Paulo Magalhães, aconteceu isso com Johnny Rock, aconteceu isso com diversas figuras políticas aqui em Birimbau. Isso é praxe da prefeita Tânia Uchida. E o mais interessante é que toda a turma, toda a multidão que acompanha a prefeita Tânia Uchida trai da mesma forma que a prefeita trai. A maioria das pessoas, 90% parlamentares, pessoas que acompanham a Tânia Uchida, trai também junto com ela. Porque onde ela estiver, o povo tem que estar. São militantes também, são soldados da prefeita Tânia Uchida, então tem que fazer o que a prefeita Tânia Uchida ordena. Eu gostaria de mandar um abraço aqui para o Zé, não está aqui presente no plenário, mas saiu o aniversário dele. Forte abraço, você é meu amigo independente, Zé, de lado partidário. Você está lá, eu estou aqui, e você é meu amigo particular. Outra coisa também, o vereador André não está presente, mas ele falou aqui que Rui Costa... Ah, está aí, pronto, vamos ali, não, está na plateia. Vereador, o senhor falou que Rui Costa deveria ser condenado quando se trata dos respiradores. Se aconteceu isso, realmente tem que ser está aí em tudo quanto é canto, na rede social, e a história dos respiradores é junto a Rui Costa. Isso aí todo mundo sabe. O mais interessante, não, se ele fez isso, ele tem que pagar pelo seu erro. Lógico, naquela situação, na Covid-19, né, onde pessoas estavam morrendo, parentes perdendo seus entes queridos, e se acontecer um negócio desse, ele tem que pagar, Rafael Brito. Agora, o que me chama a atenção é que a prefeita Tânia Uchida desviou dinheiro do hospital, e a prefeita está tão perto de Vossa Excelência, e o senhor nunca se posicionou perante a isso. Quem posicionou aqui, quem se posicionou foi a bancada de oposição. A prefeita Tânia Uchida também, vereador André, ela desviou o dinheiro dos precatórios dos professores e ninguém, a não ser a bancada de oposição, falou sobre esse assunto. Eu vou fazer uma pausa no meu discurso e Juliane pode continuar aí, por favor. Olha o meu tempo aí, por favor.
1: E só para acrescentar essas questões que eu acho muito interessantes, né? Porque quando tentaram tomar meu mandato, que foi ela, ninguém aqui se posicionou. Ninguém disse assim, o que estão fazendo com a vereadora é imoral. Tanto é que foi determinado isso com o Ministério Público, com a doutora Paola, né? O que foi tentado fazer, eu vi todo mundo caladinho, né? Que seria talvez oportuno que eu não estivesse aqui. Então, acho que existe uma coisa, existe um posicionamento muito... O que me interessa, certo? É de mulher para mulher, Marisa. Foi uma mulher tratando outra mulher da mesma forma. Por que que hoje, eu tenho que levantar a bandeira de quem tentou por diversas vezes me tirar o que foi dado por direito? Por quê? Que é isso? Como é que funciona essa história? Entendeu? A gente aponta aqui, vereador, diariamente, corrupção, mau uso da máquina pública, mau uso do dinheiro público, mas está todo mundo com o olho fechado. Porque é muito oportuno só bater e delegar a responsabilidade de um município desse ao governo do Estado da Bahia. Querem atrelar todos os mauzeiros, todo o mau fato, tudo que é feito de ruim em Birimbau, a Rui Costa e a Jerônimo. E a responsabilidade da prefeita vai ficar onde? Ela não é responsável, não, é? Porque quem gera os 20 milhões de reais por mês de concessão do Jacuípe não é Jerônimo, não, gente. É Tânia e Uchida. Obrigado pela paz, vereador.
0: Ok. Obrigado, Juliane. Rafael, você quer falar agora? Você tem a parte? Rafael, abre o microfone de Rafael, por favor. Meu tempo aí, por favor. Meu tempo.
2: Obrigado, vereador Denilson.
0: Meu tempo aí está como?
2: Quando você fala em que devemos fiscalizar a respeito de desvios da população, temos que fiscalizar direitinho. E eu peço ajuda aqui ao chefe de transporte, meu amigo Pipoca. Tenho nada contra você, viu, Pipoca? E também gostaria de saber se você tem contra a minha pessoa. Porque eu quero chamar você, Pipoca, para a gente trabalhar de forma correta. Em vez de ficar de grupo de WhatsApp, mandando mensagem, tentando intimidar assessor de vereador, tentando intimidar vereador, tá certo? Vamos fiscalizar, porque nós estamos debatendo aqui na Câmara agora a respeito de corrupção. Então, assim, corrupção e desvio de verbas. Então, temos que apurar os fatos direitinho. E, para falar, a gente tem que apurar. Então, eu peço ajuda a você, Pipoca, chefe de transporte da Prefeitura, para a gente ir lá na oficina fiscalizar esse contrato que temos aqui de peças que foram gastos nos carros, nos ônibus da Prefeitura, de mais de 2 milhões e meio. Quero convidar você, Pipoca, para a gente ir lá. E também de manutenção, Pipoca, mais de 2 milhões e meio também, porque temos aqui pagamentos de R$ 2.696.881,34. Eu quero convidar você, porque ao invés de ficar em grupo de WhatsApp, Pipoca, mandando mensagem, dizendo que vai mandar prender carro, que vai tirar carro do meio da rua, eu quero convidar você para a gente ir lá. E diga você, é melhor tu ficar na tua, viu, Pipoca? Para o bicho não pegar para o teu lado aí, porque assim, fiscalização aqui sabe fazer. Se está querendo intimidar, então venha. Venha, que aí tu mostra o teu trabalho e eu mostro o meu. Um abraço, Pipoca.
0: Obrigado, Rafael Brito. Obrigado, vereadora Juliene. Mas é isso aí. Falei dos desvios que aconteceu aqui na nossa cidade, que só a bancada de oposição se posiciona em relação a isso. Quem tem culpa tem que pagar. Falam-se aí também, falou aqui, algum parlamentar falou de regulação. Regulação tem que existir. O sistema de regulação, Juliane, você é vereadora, você é enfermeira de formação. A questão da regulação, tem que existir a regulação. Antes, a pessoa sofria um trauma, alguma coisa e tal, carregava, botava em hospital e tal. Pronto, e ali encharcando e etc. Hoje direcionou, né, tem o compartilhamento com diversas unidades que cuidam da patologia, ou que faz cirurgia, ou que uma consulta, através da regulação. Peca muito, porque precisa construir outros, mais diversos hospitais, para que dê suporte à Bahia. Mas aqui, o município também peca, o nosso município também peca em relação quando se trata na regulação. A semana passada eu recebi uma ligação do Hospital Ortopédico da Bahia, onde um paciente de Conceição do Jacuípe estava lá 2 dias já de alta e o município de Conceição do Jacuípe não foi buscar o paciente. E isso, quem me ligou foi o Hospital Ortopédico da Bahia. Denilson, eu sei que eu peguei o seu telefone aqui, sei que você é vereador, me ajude a resolver esse problema. Quer dizer, enquanto aquela pessoa, aquele paciente que está lá de alta, existe paciente também que precisa ser transferido e está ocupando aquela vaga naquele momento. Então, é uma cadeia. A regulação é uma cadeia. Precisa dos municípios também que ajude. Não é só o governo do Estado que tem que resolver o problema da regulação, não. Existem 417 municípios no Estado da Bahia. Eu tenho conhecimento de agora fazer isso, Rafael, do município de Conceição de Jacuípe, negligenciar essa busca ao paciente lá no hospital ortopédico. Imagine mais 416 municípios. O que é que não acontece, hein, Juliane? Entendeu? Então, tem que haver uma parceria, não só com o governo do Estado, mas também com a responsabilidade, que o município é corresponsável, que a regulação ande de maneira correta. Enquanto isso, vidas são ceifadas. Eu acredito que um dos problemas que deveria ser resolvido em relação à regulação do nosso Estado deveria se conscientizar ou melhorar o nosso trânsito, porque as vagas mais ocupadas são o quê, Juliane? De trauma, de acidente, de moto, de carro. É onde mais ocupa leitos de UTI, né, em hospitais, são acidentes. Então, resolvendo a causa de acidente, da conscientização de motorista, de mototaxistas, eu tenho certeza que irá amenizar o problema da regulação no estado da Bahia. A gente tem índice em Feira de Santana, né? São diversos acidentes por dia e todos os dias ocupam leito de UTI no Cléristo Andrade. Aqui não é diferente. As pessoas aqui não respeitam o sinal de trânsito. Quando está sem funcionar, é a mesma coisa quando funciona. A gente reclama, a gente bate, porque tem pessoas, usuários, né? Eu gostaria de fazer um apelo aqui ao secretário de... Por favor, silêncio aí você, Ilan, pessoal. Eu estou no discurso, por favor. Eu preciso chamar a atenção do secretário de obra para o pessoal da URBIS 2, que até hoje se encontra sem água, Juliane. Verdadeiro descaso com aquele povo lá da URBIS 2. Tem muito tempo já sem água. Vereador Borrego, me ajude também nessa pauta aí. O pessoal da URBIS 2 está sofrendo. Não é da agora, não. Sempre aconteceu isso e nunca foi resolvido o problema daquela localidade. Eu preciso também... Eu já dei duas partes, vereador. Eu preciso também falar do consignado que os professores estão me pedindo para cobrar aqui os consignados que até hoje a prefeita Tânia Ochoa... Aproveita agora, que é época política, engana o pessoal, paga o consignado desse pessoal que está inadimplente com o banco. O CPF que está lá é dos professores, é dos agentes. Mas quem deve é a prefeitura, que é descontada em folha, mas a prefeita não repassa para os bancos. Então, são esses assuntos aí que a gente precisa trazer para a Câmara, né? Das dificuldades que a gente encontra no nosso dia a dia, do município. Eu preciso também falar da Manuel Procópio, que está entupida de lixo, precisa ser removida aqueles entulhos que estão lá. Por favor, secretário de Obras, pelo amor de Deus, visite a Manuel Procópio. A prefeita Tânia Ochoa, eu fiquei sabendo que visitou o hospital ontem, que disse que foi uma agonia, que não estava atendendo, o médico estava lá descansando, enquanto o paciente precisava ser atendido. Que ela aproveite esse momento, que é político também, que resolva a situação de todos, né? Eu agradeço minha fala até aqui, vereador Borrego, e até a próxima semana, se Deus assim nos permitir. Forte abraço e até quarta-feira que vem.
3: O vereador André, direito de resposta, porque o vereador Denilson citou seu nome. 2 minutos.
4: Como o meu nome foi citado aí, quando eu falei dos respiradores, eu não citei nome de governador, nem eu não. Aí é com o senhor, não é comigo, não. Com relação à prefeita, as acusações que o senhor faz contra a prefeita, se o senhor tiver provas, o senhor, sim, meu querido, tem as provas e chega ao Ministério Público, apresente-as. Sim, de novo. Agora, o que o senhor faz? Agora, uma das coisas que eu deixo para o senhor. Quem tem telhado de vidro nunca joga pedra em ninguém.
3: Bom dia a todos. Né? Está a presença de Edson Bocão, chegou também, né? Hoje, 26 de agosto, né? Começar minha fala aqui, esclarecendo para a população de Mirimbau, né? Na segunda-feira, fiquei mais jovem, né? Graças a Deus, pegando mais experiência, Chico, né? Mas vou deixar para o agradecimento que o povo fez para mim, vou deixar para o final. Eu quero refletir e voltar um pouco ao passado e esclarecer, Thay, para a população de Mirimbau, esclarecer para o povo que de 4 em 4 anos nós vamos mostrando um trabalho e crescendo a nossa votação. Quando nós cresce a nossa votação, Marcelo, é porque nós trabalhamos. Eu vim de família humilde, né? Vim de baixo, com todo orgulho, vim da zona rural, com todo orgulho, Thay sabe disso. Mas tem uma coisa que poucos políticos têm, né? Eu tenho caráter, tenho vergonha, vereadora Juliane. E sou uma pessoa, né, que estou provando e vou continuar provando que não tenho medo de ninguém que venha tentar me atacar para tentar intimidar esse magrinho que está aqui. Né? Segunda-feira, Bega, né? Segunda-feira, ficando jovem, aí minha irmã, Norma, me ligou de manhã cedo dizendo, rapaz, você já ganhou um presente aí já. Eu digo, não tem nada não, porque Deus e o povo me defendem. Luta aí, me conhece, sabe do meu trabalho, né? E aí eu fui surpreendido, fui chamado, Thay, né? Mais uma vez, de traidor. Eu quero voltar um pouco ao tempo e lembrar o povo de Birimbau, né? Que deputado, nós é o escudo do deputado, Marcelo. O povo vota na gente, vota no deputado porque é da gente vereador. E o vereador Borrego, em 2016, para voltar para esta casa, Chico, sempre falei aqui, não tenho vergonha, que você, no tempo, né, e a prefeita Tânia, dando suporte, que eu andava pedindo um carro emprestado para fazer o meu trabalho social. É importante eu voltar atrás, porque eu vou explicar detalhe por detalhe. E quando foi 2017, logo aí, a prefeita Tânia não ganhou a eleição, mas eu ganhei a eleição de 2017 até 2020. Mas em 2018, o vereador Borrego, com mandato, e a prefeita Tânia sem mandato, seguidores e alguns públicos que acompanham a prefeita Tânia, que acham que eu sou traidor, que eu sou Judas, não sou Judas, não sou traidor. Eu sou correto. Naquela ocasião de 2018, lembro muito bem, aonde a prefeita apoiou Tagino Machado e Paulo Magalhães e o vereador Borrego, para poder tomar qualquer decisão, ele acompanhava a prefeita Tânia e ela orientou naquela época, vereador Marcelo, o vereador Borrego seguir com o Diego Coronel, deputado estadual naquela época, e com Paulo Magalhães. Mas ali, quando o Diego, hoje, Diego, você é meu irmão, Ângelo é meu irmão e Coronel é meu pai. É meu pai. Ali naquela época, eu conheci, foi recebido no Hospital de Coração de Maria, como se fosse um membro, não, um sócio do hospital. Aonde nosso município hoje, não só pelo vereador Borrego, mas por todo vereador que eu sei disso, é beneficiado lá naquele hospital. Então, nós temos que agradecer e ser justo com quem é justo com a gente. Ali eu lutei com o Diego, teve 500 e poucos votos, eu apoiando sozinho naquela época, e estava com Paulo Magalhães, a pedido da minha prefeita Tânia Chida. Não sou traidor. Em 2022, né, em 2022, eu estava apoiando o Diego, saindo de estadual para federal, mais uma vez mostrando fidelidade a quem está dando sustentação ao povo de Birimbau. Eu não pensei em botar dinheiro no meu bolso. Não pensei. Então, eu não aceito ser chamado de traidor. 2022, Juline. Estava ali apoiando o Diego, candidato na época a deputado federal, e a prefeita Tânia estava com Paulo Magalhães e Anjo Coronel Filho, que é o mesmo que eu acompanho hoje. Veja bem de onde eu comecei. E eu fui apoiar a Anjo, porque da prefeita Tânia Yoshida. Né? E aí veio o Rego 2020, 1.250 votos, mais votado. Por que mais votado? Porque o trabalho é um trabalho de excelência, um trabalho, um compromisso que eu tenho com o povo de Birimbau, seguindo meu rumo. Poderia ter pensado, 4 mandatos, eu tenho um carro para carregar o povo, eu não tenho um carro de luxo para sair com a família. Eu não tenho um carro de luxo para sair com a família. Quando eu vou ali em Aracaju, em alguma aula, eu vou com o Chico, mas vou no carro da Câmara. Mas aí em 2026 agora, desde o começo dessa presidência, que eu costumo dizer que foi Deus, pedido do povo e os colegas vereadores que me deu, porque foi uma presidência feita de forma correta, sem dar um queimado a ninguém. Porque o povo quis Deus quis, e os vereadores acompanhou, alguns vereadores chateados, declarando voto pela prefeita Tanhoshida, eu agradeço também, mas fui votado por todos os vereadores. Mas aí eu tenho que estar acostumado a ser chamado de Judas e traidor. Porque uma pessoa que sai lá de 2018, vem numa linha só de deputado, e chega hoje em 2026, com a mesma equipe, com o mesmo deputado, será, meu povo, que eu sou traidor? Será que eu mereço ser chamado de Judas e traidor? Essas picuinhas, prefeita Tânia, é que vai fazendo, Bruno, você falou uma coisa certa, é o grupo se afastar. E aí eu não me vejo mais, eu acredito que eu não me vejo mais, não tenho confiança mais. Porque gente que foi beneficiado pelo vereador Borrego, que faz parte da gestão, fica aí falando que eu sou traidor. E eu não sou. Eu não sou traidor. Minha filha, cheguei em casa na segunda-feira, foi recebido com um bolinho que minha própria filha fez, e me disse, meu pai, por que essa matéria de novo? Isso dói. Quando qualquer um de nós sai daqui de manhã para levar um paciente, Peu, para fazer uma cirurgia fora da cidade com o seu Jacuípe, tá ajudando a gestão, tanto faz ela ser a prefeita Tânia, como a ex-prefeita Normélia, como o João, como quem seja. Porque o município recebe muito bem para dar a sustentação dentro de Birimbau. Mas o Borrego não espera a fila única, o Borrego não espera a regulação. Todos vocês que cuidam, fazem o social, sabem disso. Que se for realmente esperar, morre. Se for realmente esperar uma vesícula na fila única, morre. Porque não existe uma mulher chegar para poder ganhar um neném, você é prova viva disso, Chico, que nós estávamos viajando e não tinha um carro para poder levar a menina até o hospital em Feira de Santana. Mas eu com você resolvi o problema fora da cidade. Ah, eu sou traidor, Borrego é traidor. Prove para mim que eu sou traidor. Que eu venho numa linha sempre. Primeira eleição minha, eu fui candidato, o primeiro mandato meu, fui candidato com o meu ex-prefeito João de Roque, que eu tenho como pai também. Saí de lá do partido, mas primeiro conversei com ele, disse, eu preciso acompanhar a prefeita Tanhoshida para levar o benefício para o bairro da Nova Brasília, que é um bairro sofredor. E vim sempre voltando em 100% de suplementação para levar as coisas para o bairro. Não pensei em migalha, não pensei em dinheiro, não tenho nada. É, Deni, o Denilson, não tenho nada. Eu só tenho a força de vontade de trabalhar. E vou deixar claro aos seguidores, para mim, aos seguidores que não entendem o que é realmente a política, Pio. Inclusive, comentei sobre você. Quando você ganhou a política aqui, que foi cortada as caronas do ônibus, Pio, a primeira coisa que você fez foi se comprometer com o candidato a deputado para poder dar suporte ao seu povo. Isso é bom ou ruim? Se você fosse outro, pensava em quê? Pensava em seu umbigo. E é o que Borrego pensa. Seguidores, puxadores de saco da prefeita Tanhoshida. Agora só faz distanciar o vereador Borrego, por duas gestões seguidas, mais votado do grupo, só faz distanciar. Cada dia que passa, se eu soubesse que a presidência da Câmara ia me causar, a prefeita Tânia, né? Tanta polêmica, se eu soubesse que se a pessoa ser correta com Deus e o povo, sofresse tanto, eu acho que eu não queria isso aqui, né? Mas eu estou honrado com o povo de Birimbau, o pessoal de Birimbau vai lá, nos comentaram, né? Graças a Deus, todos comentaram favorável a esse pequeno, humilde vereador. E pode ter certeza que vocês, não só os 1.560 votos, não, Thay. Que a população de Birimbau pode ter certeza, Docinho, que não vai se arrepender nunca, né, da gestão do presidente Borrego. Nunca. Doe quem doer, Pio. Se preciso for, eu saio da política, agora saio por cima com o meu nome, o meu legado, um dos melhores legados da política de Birimbau. Tá lá, lá pode deixar assim, ó. O cara veio da zona rural, Marcelo. Plantador de coentro, arrancador de alface. E chegou onde chegou e deixou aí o legado. Presidente da Câmara, né? Isso é que é bom. Isso é que é importante. Então, não tô medo de ataque. Venho continuando a fazer minhas coisas certas, corretas. Dando o máximo de mim aos meus colegas vereadores. Ele sabe disso, que eu me dedico, que eu posso, eu estou aqui para poder, né, ajudar. Mas, felizmente, esse tipo de ato só faz afastar a gente, prefeita Tanchida. Quando o ano passado eu voltei na suplementação, Marcelo, de 100%, né, e Bruno comentou aqui na sua fala que a obra da Nova Brasília, o asfalto da principal, que vai começar, isso já tem um ano, vereador. E eu voltei na suplementação de 100%, sem subir escala da prefeitura, acreditando que essa obra da Nova Brasília saísse. E disse que já foi assinado, né? Mas até agora não começou nada. Então é complicado. Isso é um desabafo. E um esclarecimento para o povo de Birimbau, que me conhece. Só isso. Não estou medo de nada, estou fazendo minhas coisas certas, no meu padrão e pronto. Agora vem a parte boa. A parte boa é você, vereador, chegar, que nem eu cheguei aqui, está o vereador Marcelo, o vereador Deni, né? E foi recebido com surpresa no dia de meu aniversário, o vereador Rafael mandou mensagem, o vereador Bega. O Chico também estava aqui, funcionário desta casa, os amigos próximos meus, e aí foi uma coisa que eu quase choro, né? Fui recebido com uma surpresa muito maravilhosa, mais uma vez, né? Carinho, isso aí é a prova do carinho que o povo tem com a pessoa que é leal com Deus e com o povo. Você ser duas vezes, dois anos seguidos, recebendo uma surpresa presente, né? Eu quero agradecer a Chico de Quito, Pedro Sapato, não vou precisar mais comprar, Chico de Quito, esse sapato, né? Agradecer também, de forma geral, eu sei que todos que estavam ali, estavam envolvidos no presente, que eu ganhei também, né? Mais um terno, paletó, não vou precisar comprar também esse paletó. A Mônica, que me deu uma camisa da Cidade Santa, né? A Marília, a Tati, a Lessa, enfim, a todos. E isso não tem preço. Isso não tem dinheiro, pelo que pague. Tem dinheiro. E eu não consegui, de segunda-feira até hoje, responder as mensagens, né, que o povo mandou para mim. Isso é que é importante. Né? Me sequestraram depois de uma hora aí, doutor Vinícius, mais uns e outros aí, me levaram para um lugar aí, para me dar uma galinha de quintal já cozida, já. E boa, bom tempero. Então, isso é bom demais. Então, o presente, Norma, que me deram na segunda de manhã, tentando atacar e tirar o brilho, Marcelo, de nós que trabalha, foi destruído, caiu por terra. Caiu por terra, né? Porque Borrego foi recebido por vocês tudo, presente, né? Depois, em seguida, agora ontem, eu vi um vídeo aí do prefeito, circo vizinho aqui também, foi vítima também. E aí, o que o Borrego fez? Como eu costumo dizer, que prometi aqui os funcionários que ia cuidar bastante dele, e só recebi esse presente, segunda. Quando foi terça-feira, 2 meses de retroativo na conta dos funcionários da Câmara. Eu amostrei e estou amostrando que eu tenho um carinho imenso pelos funcionários desta casa, e é assim que se faz. Comentei com o Gasta aqui mais cedo, Deni, que não adianta estar querendo defamar uma pessoa boa, não adianta me bater, porque enquanto mais me bate, eu faço certo e vou crescendo na vida pública. Na hora que eu achar que eu devo parar, eu paro e vou parar por cima, sair por cima, para minha filha dizer, meu pai, o senhor é uma honra, o senhor foi uma pessoa que eu não imaginava que o senhor ia tão longe, e o senhor foi. Então, isso aqui é importante. Mais uma vez, eu quero agradecer a cada um de vocês, que sei que muita gente foi envolvida nessa surpresa. Quero agradecer o povo de Birimbau. Continue acreditando nesse humilde vereador. E dizer que está com você, Diego. Está com você, Ângelo. Está com você, meu pai, coronel. É uma honra. Porque o Hospital de Coração de Maria sempre ajudou a população de Birimbau, não só pelo vereador Borrego, mas por todos os vereadores. Todos. Ainda hoje mesmo eu fui em Coração de Maria e tinha gente lá que vereador levou para poder fazer cirurgia. E se você, meu povo, for justo, vocês já sabem realmente, cada um sabe em quem votar já. Não precisa agonia, não precisa briga, perseguição. Não precisa. Porque se eu fui ajudado, eu tenho que ajudar. Se eu fui beneficiado em levar apelo alguém ali para fazer uma cirurgia, eu tenho que ajudar. Não precisa dinheiro, precisa a pessoa ser homem, ter caráter. E eu tenho, e vou continuar tendo até o último dia que eu ficar nesta casa aqui, isso aqui ninguém me tira. A prefeita sabe que nós somos do PSD, a prefeita, se ela fosse hoje candidata a deputada, ela tinha que entender que eu precisava acompanhar quem me deu suporte, até porque foi ela que me levou até Diego em 2018. E se ela me levou, lá eu fui bem recebido e hoje continuo lá nadando de braçada. Por que eu nado de braçada? Lá eu não tenho cota de cirurgia, lá eu não tenho cota de consulta, eu chego com a quantidade que eu quiser lá, é atendido. Então, nada mais do que justo, né, Bega? Do que você acompanhar a pessoa. Dinheiro acaba. Costumo dizer que nós ganhamos dinheiro e o dinheiro não me ganha. Isso é que é importante. Agradecer a cada um de vocês, né, mais uma vez, e que Deus abençoe a cada um de vocês. Agora vamos à pauta do dia. Segunda votação do projeto, discussão do projeto número 13 do Poder Executivo. Segunda discussão do projeto número 15 do Poder Executivo, franqueada a palavra. Esse projeto do 15 é da doação, né, do pessoal também, que nem resistir à presença de vocês, que Deus abençoe vocês. Esse é do pessoal da doação do terreno. Franqueada a palavra, vereador Bruno. Vereador Bruno, depois vereador Bega. Denis também.
5: Obrigado, presidente. Mais uma vez, eu coloco em pauta mais um pedido de uma congregação. Eu sempre chego nessa casa e disse que meu mandato, ele é um mandato do povo. Independente seja católico, evangélico, espírita, do axé, meu empenho é trabalhar aqueles que me procuram. E eu tenho um carinho especial a essa pessoa que me pediu, que é a Adelaide, em representando aqui a Nelsinho, seu filho, todos os membros da igreja. E o carinho que eu tenho a Adelaide, eu vou levar para o resto da minha vida. E ela sabe que a gente trabalhou junto e me colocaram, presidente, eu me lembro como hoje, para perseguir a Adelaide. Me lembro. E eu falei que eu não trabalho com perseguição. Eu não ia perseguir ninguém. Então, trabalhei com a Adelaide, mesmo sendo no tempo oposição, respeitei e hoje estamos dos mesmos lados. Então, Adelaide, esse é um presente que eu lhe disse há anos lá atrás que eu ia poder lhe ajudar. Então, gratificante é isso. E eu espero que vocês usem esse solo, que vocês ergam o templo de vocês, que leve a palavra de Deus para quem precisa. Lá fora tem muita gente passando por dificuldade através de uma única coisa, a falta de fé. E se a gente buscar Deus, se a gente for adentro das casas, nas ruas, nas praças, buscar a palavra de Deus para as pessoas que precisam, eu tenho certeza que Deus vai nos honrar e vai honrar a todos vocês. Eu peço aqui, eu tenho certeza que todos os meus colegas vão dar esse parecer, mas que Deus possa agraciar vocês cada vez mais, que esse templo cresça, cresça de fiéis, que possa salvar vidas. E é isso que eu tenho a dizer a vocês. Então, mais uma vez, eu quero agradecer também a senhora prefeita, Tânia Oshida, porque nada disso aqui seria acontecido se não fosse através dela, o empenho que ela tem, o respeito que ela tem às entidades religiosas. Foi a única prefeita que fez o projeto de lei para ajudar as entidades religiosas também. E dizer muito obrigado também, que Deus abençoe a todos vocês.
6: Obrigado, presidente. É isso aí, Bruno. O Executivo vem com um projeto muitíssimo importante, que é a concessão de benefício fiscal do IPTU aqui da nossa cidade para pessoas de tratamento oncológico. Isso é de grande importância. Eu tenho certeza absoluta aqui que será unânime esta votação em relação a esse projeto, que beneficia, né, um gesto de generosidade, políticas públicas, né, podemos dizer assim, para a nossa cidade. A prefeita Tânia Oshida acertou nesse projeto, bem pensado, tem o meu total apoio, tem o meu aval, tem a minha votação, que será sim, já deixo aqui. E também em relação à concessão do terreno para a construção da igreja, né, a igreja Avivamento Pentecostal, da nossa cidade. Falar de Deus sempre é bom, né, Borrego? Então, estamos aí, né, para aprovar projetos importantes como esses aqui. Tem o meu aval, tem a meu sim para a votação, e é isso aí. Muito obrigado, presidente.
3: Daniel, depois Pio.
7: Obrigado, presidente. Temos duas matérias de extrema importância. A primeira delas é a lei que trata sobre o benefício de isenção de IPTU para as pessoas de tratamento oncológico. Um projeto muito importante, vereador Pio. Acho que o senhor, mais do que ninguém, pode falar, né, sobre isso. E fica aqui o meu total apoio e parabenizar a prefeita Tânia Oshida pela sensibilidade de olhar para as pessoas que estão nesse momento de tratamento oncológico e também toda a família, porque não é só a pessoa que está em tratamento que sofre, mas toda a família. É uma necessidade de uma rede de apoio muito grande, desde o poder público até dentro de casa. E a segunda matéria é o projeto de lei que autoriza a doação do imóvel para a igreja Avivamento Pentecostal. Isso é muito importante, até porque as igrejas têm um papel fundamental na nossa sociedade, muitas vezes de amparo emocional, social, econômico e alimentar também. São nessas congregações, são nas igrejas que as pessoas se sentem amparadas, não só por Deus, mas também pelos irmãos que estendem as mãos, né, às vezes na falta de alimento, Chico, às vezes também na necessidade de um abraço. Então fica aqui o meu voto mais do que a favor a doação desse imóvel, e que seja terra fértil na Vila Esperança, que seja o mover de Deus que aconteça naquela comunidade através das orações e da presença de vocês. Muito obrigado, presidente.
3: Vereador Pio.
8: Obrigado, senhor presidente, pela paz. Falar também, né, como o Daniel falou, dessa importância mesmo dessa votação aqui, gente. Eu tenho sofrido, né, com minha mãe, né, 7 meses de tratamento. A gente viu a necessidade do apoio, né, do poder público, onde na época era bem pouco, hoje as coisas estão crescendo, estão entendendo a importância de poder abraçar essas famílias. Porque, como o Dani falou, né, a pessoa que está doente, né, com um problema de CA, ela tem aquela situação, e a gente que acompanha, levamos também a doença com a gente. E depois que, infelizmente, como aconteceu comigo, ela partiu, fica a marca, fica a parte que o governo também tem que se importar para poder tratar dessas famílias, porque a doença, ela causa mesmo problemas mentais nas pessoas, ela, o psicológico vai embora mesmo, né? Até você tentar ver, raciocinar que tipo de doença é essa. Eu convivi com ela dentro de minha casa, sofri na pele. E até hoje, imagino, quando eu vejo com uma família que descobre recentemente, quando eu acompanho algumas famílias que descobrem que está com CA, eu vejo a queda que tem, né, na família. Então, é muito importante, como o Dani falou, a prefeita Tânia Ogira foi muito feliz mesmo em fazer trazer um projeto desse. Eu aqui, pode ter certeza, apoio e reapoio essa decisão e que venha mais coisa que favoreça essa família, porque ainda é o mínimo, isso ainda é o mínimo, né, que a gente pode fazer. Vamos buscar mais coisa que possa ajudar essas famílias. E falar também do pessoal aqui, né, que está fazendo presidente aqui, para poder, né, ver os vereadores que realmente têm compromisso, né, como o professor, quando o vereador Denilson falou, sobre levar a fé. Eu que estou acompanhando vocês aí, estou fazendo falta, né, nunca mais fui lá, mas vou fazer a visita. A palavra de Deus, ela é indiscutível. Eu tenho me entregado muito a Deus ultimamente, nos últimos anos. Eu tenho visto o efeito que Ele tem feito na minha vida, né? Tenho orado muito, Ele tem me ajudado, tem me clareado muita coisa. E através desse terreno que a gente vai estar aqui hoje, em nome de Jesus, aqui aprovando para poder liberar aquele espaço, é que venha também dar força a vocês, que aumente mais a fé de vocês, para vocês levarem o conforto dessa família. Ali aonde, na Filha Esperança, eu também acompanho algumas famílias que precisam desse apoio, né? Então, eu posso ter certeza, como esse e outros projetos, em relação à palavra, à religião, estamos juntos e eu não vou abrir mão de um mundo melhor. Viu? Estamos juntos aí, presidente.
3: Vereador Marcelo, depois Rafael.
9: Obrigado, presidente, pela oportunidade. Primeiramente, eu quero falar a respeito do projeto 013, 2025, onde autoriza o Poder Executivo a conceder, né, isenção para as pessoas que fazem tratamento oncológico. Eu, graças a Deus, eu acompanho pessoas, né, que nos procuram através do nosso mandato para auxiliar nesses cuidados. E eu digo que é muito difícil você ir lá na Unacom e conseguir sair de lá da mesma forma que você entra, né? Então, eu acho que projetos como esse, a gente tem que chegar aqui de forma, a gente burlar os processos e votar de forma urgente, urgente, urgentíssima, como a prefeita pede em outros projetos. Eu acho que esse projeto é um dos que a gente deve tratar dessa forma, porque eu não tenho ninguém e não quero ter, em nome de Jesus, na minha família, mas é uma realidade que a gente convive hoje, que é o nosso vizinho, mas amanhã pode ser qualquer um de nós. Então, eu parabenizo a prefeita e também solicito para que o executivo crie mais projetos que, dentre de alguma forma, consiga beneficiar, amparar, não só existe um auxílio que é concedido para essas pessoas que fazem tratamento, e eu acho de acordo fazer um reajuste, mesmo que seja federal, a gente crie projetos municipais para que as pessoas que fazem esse tratamento, além de ter aquisição dos medicamentos, tenha um incentivo financeiro maior para amenizar a dor. Porque a dor não é só no corpo, a dor também é na impotência de conseguir arcar com a alimentação que tem que ser mudada, né, com os medicamentos que tem que ser utilizado, os traumas psicológicos que ficam diante de todo esse tratamento. Então, eu quero lhe parabenizar, prefeita, e pedir, deixar esse pedido aqui especial para todos que recebem esse benefício, que mande uma lei para cá, para que a gente faça uma alteração e um reajuste para amenizar o sofrimento dessas pessoas. Eu também quero aqui parabenizar o vereador Bruno pela iniciativa do projeto 015 de 2025. Eu acho que está errada aqui a data, né? 2026. Mas está aqui como 2025, que concede o imóvel para a congregação Avivamento Pentecostal a utilizar esse terreno e daí dá início à construção da congregação. Eu vivi a vida toda dentro da congregação, né? Eu tenho algumas congregações aqui dentro da cidade e eu quero aqui mandar um abraço para o pastor Alain, onde a gente se coloca sempre à disposição quando precisa. E assim, vereador, vale aqui lhe dar os parabéns e estender para a prefeita Tanyoshida também. O povo tem a cultura de que todo mundo que se levanta para falar da palavra é visto como louco, né? Eu vejo gente falar de tudo, tudo que não presta nesse mundo e viraliza. O cristão, quando se compromete a falar da palavra, é tido como louco. E eu espero que, eu estou falando, eu tenho me arrepiado aqui, eu espero que exista mais loucos para continuar falando da palavra, porque incentiva as drogas, incentiva a bebida, existe tudo aí para incentivar essa juventude que tem crescido, que será o futuro do nosso Brasil, mas loucos como vocês, eu espero que existam mais. Espero que um dia eu possa tirar todo esse desejo do meu coração e colocar para fora e também acompanhar, né? O pastor Alain sabe que eu, em alguns momentos, eu tive até vergonha de ir às congregações, porque é o momento que a gente se desprende, né? A gente chora, a gente grita. Em alguns momentos, dentro da cidade, por você fazer parte da vida pública, muita gente acaba reparando e, às vezes, você fica retraído, né? Eu tinha essa vida antes de entrar na política. E depois, ao longo dessa caminhada, eu vim me perdendo. E, eu, às vezes, eu tenho a necessidade de voltar, porque a sobrecarga, desde quando você adentra essa Câmara, esse paletó parece que pesa 50 quilos. Mas a negatividade de muita gente torcendo contra, às vezes acaba lhe afastando do que é mais importante, que é a presença, né? Então, eu quero aqui parabenizar o vereador Bruno, estender para a prefeita Tanyoshida e pedir a Deus para que continue dando forças a vocês para falar do que é necessário para convencer esse povo que o caminho das drogas, o caminho da bebida não leva a ninguém, né? Eu tenho dito que eu tenho 4 anos que eu não sei o que é tocar em álcool e suportar, até conviver com pessoas que utilizam o álcool hoje, para mim é difícil, né? Mas eu espero que chegue o momento de eu utilizar essa palavra, essa representatividade também para ajudar vocês a replicar essa palavra do Senhor. Deus abençoe.
3: Rafael.
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12: Meio-dia e um.
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6: Olá, minha gente, 12:16, programa Panorama Geral, chegando no seu rádio nesta quarta-feira. Vamos, para a gente começar, pedir a proteção de Deus com a oração do Pai Nosso.

0: 11:19, hoje quarta-feira, dia 26/8/2026, 26 de agosto de 2026. Programa Panorama Geral, a partir de agora aqui na Educadora, sempre com o objetivo de deixar você atualizado, bem informado e sabendo de tudo, na coordenação de Ivan Costa, que daqui a pouquinho vem chegando, trazendo as principais informações do panorama geral de hoje. Mas vamos começando aqui com a previsão do tempo. O céu está lindo, azul, cristalino, com algumas nuvens, parecendo aquele céu que passa nos desenhos animados, viu? O sol está brilhando em Conceição do Jacuípe. A gente traz agora para você a previsão do tempo para esta tarde de quarta-feira.
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0: É que o sol vai continuar brilhando nesta tarde de quarta-feira. Depois das 3 horas da tarde, as nuvens irão diminuir e o céu irá ficar praticamente azul, somente o azul do céu e o sol brilhando, viu? É bom se prevenir, se proteger, porque os raios ultravioleta vão estar no extremo, já estão agora e vai continuar nesta tarde. Então é bom evitar a exposição demorada ao sol. Mas vamos lá com os detalhes. Dia de sol com muitas nuvens. À tarde, à noite, a nebulosidade diminui. Os termômetros, a temperatura mínima de 19, a máxima chega aos 29 graus. Nos próximos dias, amanhã e nos dias seguintes, a previsão continua de sol com algumas nuvens, sem previsão de chuva para os próximos dias aqui em Conceição do Jacuípe e na região. O pôr do sol acontece hoje às 17:31, amanhã exatamente às 5:42, o sol começa a brilhar aqui em Conceição do Jacuípe. Agora em Conceição do Jacuípe, 29 graus, sensação de 31 graus, como já disse, o sol está brilhando em Conceição do Jacuípe.

0: movimentação financeira nesta quarta-feira, dólar comercial a R$ 5,16. Arroba do boi gordo em Feira de Santana e na região, sendo cotado a R$ 340. Né? Aumentou aí, ontem estava no valor de R$ 125, hoje já teve um aumento aí na arroba do boi gordo, né? Prepare o bolso você que vai para o mercado hoje, a partir de hoje, com certeza você já vai precisar elaborar aí o novo orçamento. R$ 340, arroba do boi gordo em Feira de Santana e nas cidades circunvizinhas. Vamos então aqui ao nosso editorial, daqui a pouquinho a gente retorna já trazendo as primeiras informações, contato aí com o Ivan Costa, que vai trazer as informações de hoje aqui no Panorama Geral.
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0: 12 horas e 28 minutos, 12h28. Já vamos direto para a Câmara Municipal de Conceição do Jacuípe. Lá está Ivan Costa e vai falar ao vivo com a gente agora, trazendo aqui as primeiras informações, os detalhes, entrevistas exclusivas com os vereadores. E hoje pela manhã, então, as informações sobre a sessão da Câmara Municipal de Conceição do Jacuípe. Vamos então com Ivan Costa. Muito boa tarde, Ivan.
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0: Muito boa tarde, Lina Santana. Muito boa tarde aos ouvintes que nos acompanham aqui pela Rádio Educadora FM. Estamos aqui direto da Câmara Municipal, aqui em Conceição do Jacuí, mais uma sessão. Vamos ouvir aqui alguns vereadores e bater um papo aqui logo com Juliene, vereadora Juliene Vieira, aqui em Conceição do Jacuí. Boa tarde, Juliene, tudo bem?
1: E aí, Ivan, tudo em paz, tudo ótimo. Estamos aqui batalhando, você sabe. Hoje foi um dia meio cansativo, a sessão hoje foi meio complicada, mas foi bom. Como sempre, aprimorando as discussões na cidade e a gente trazendo novidades, que é o nosso apoio, né? Obedecendo, obviamente, toda a orientação da federação, onde eu me elegi na federação PV, PC do BPT, que fui acolhida lá há 2 anos atrás, e eles me disseram, Ju, chego já aqui, a gente não tem uma liderança, né, no caso que foi a prefeita que mudou de lado, a gente está aqui com o prefeito Cleir Lima, obedecendo as orientações do governador Jerônimo, para a gente poder transformar um pouco e revigorar os ânimos do apoio ao governo em Conceição do Jacuípe. Me foi feito esse convite. A gente fez uma reunião grande lá em casa, aqui em minha casa, e a gente firmou esse compromisso, né, com a base do governo.
0: Essa reunião foi que dia?
1: Foi ontem à noite, com a presença do pessoal do PT, do PCdoB, do PV. Então, a presença do prefeito Cleir Lima, que é o presidente do Portal Sertão, e vem para aqui para poder ajudar a gente nessa caminhada.
0: Inclusive, o governador Cleir fez uma chamada de vídeo, comprometeu com vocês, para vocês ir lá na governadoria?
1: Não, com certeza. Semana que vem a gente vai estar com o governador Jerônimo e vai ser um bom momento exatamente para a gente poder refletir e pensar as estratégias da política, né? É isso aí, é um grupo que a gente tem, é um movimento que a gente está se formando, é uma proposta diferente de transformação da política de Birimbau, entendeu?
0: Inclusive, o Quirino não estava na comissão de frente?
1: O Quirino estava lá também, participou, gostou, foi uma reunião boa, de ampla discussão, de entendimento e de ajuste. Né?
0: Vai abrir comitê, né?
1: Vamos ter comitê, vamos ter movimento. Eu acho que a política, ela não precisa ser de um lado, a gente tem que ter outras opções, e uma outra opção é a gente. Né, com a força do governo.
0: Entendi. Juliane, como você viu a adesão aí, as duas, a prefeita atual, né, Trânia Yoshida, a ex-prefeita Normélia, diz que Binho também está com a CM Neto, né?
1: Bom, é isso que eu digo. É um movimento natural. Né? Façam o que vocês quiserem. Eu estava, até o momento, sem manifestar, exatamente porque a prefeita estava fazendo parte do grupo do PT. Ela estava até 15 dias atrás. Então, eu sempre deixei muito claro que eu não apoiaria, né, não teria como fazer parte desse movimento junto com ela, já que eu sou a vereadora mais combativa. Não mais, obviamente, tem uma posição, mas em termos de posicionamento, e a única que está na federação. Então, como é que eu vou falar? Como é que a gente vai estar junto? Não tem espaço, né? Não tem, exatamente. Então a gente foi para essa construção. A partir do momento que ela não faz mais parte do grupo, eu tô dentro. Entendeu?
0: Valeu, Juliane. Uma boa tarde.
1: Ah, obrigado a todos os ouvintes. Para mim está sendo maravilhoso, certo? Eu sei que tem muita gente satisfeita, né? A gente não está aqui para estar satisfazendo os interesses pessoais de senhor, ninguém, principalmente de pessoas que é contra o nosso movimento. Então a gente vai para frente, vamos avante, vamos enfrentar, vamos dar a cara a tapa, porque isso eu nunca tive medo.
0: Eu vi agora aqui o vereador Denilson de Ritali. E aí, Denilson, mais uma sessão, né? Nesta quarta-feira. Boa tarde.
2: Boa tarde, Ivan Costa. Boa tarde aí a todos os ouvintes do Panorama Geral. Audiência total, viu, Ivan? Pode ter certeza. Eu acompanho o seu programa, acompanho Lina Santana, né? E vem trazendo notícias para a gente, né? E agora com a abertura, né, da campanha do governo de estado, de deputado estadual, federal, senadores, você vem nos trazendo, deixando a gente por dentro de tudo que está acontecendo no mundo político, né? Não só no Brasil, mas na Bahia, principalmente na Bahia, onde nós somos moradores da Bahia. É isso aí, somos baianos e a gente precisa tomar as nossas decisões em relação ao governo do estado, né? E eu tomarei a minha posição, em breve estarei também aqui me manifestando em relação ao apoio, né, do certo candidato. E na hora certa todos irão saber.
0: Em relação a governo, né?
2: Exatamente. Eu já estou apoiando o deputado estadual que já vem numa caminhada comigo, Luciano Simões Filho, ele terceiro mandato, eu venho acompanhando Rogéria, né, que me estendeu a mão também, Rogéria Santos, que também é deputada federal, vai para o seu segundo mandato, ela que é republicanos, Luciano Simões é União Brasil, eu sou republicanos, então me vi ali naquele meio, eu preciso... ao povo aí que me acompanha também, eu preciso mostrar força aqui, porque eles têm me apoiado na área da saúde, sabe? Bastante apoio, não só na saúde, como outras dificuldades que Birimbau vem sofrendo e eles vêm me apoiando. Eu preciso também falar com o povo que me segue, o povo que confia no meu trabalho, que confie também, mais uma vez, nesse vereador, depositando a confiança nesses deputados que eu trouxe aqui para Birimbau para apresentá-los.
0: Como você vê aí a adesão, né, da prefeita Tânia Uchida agora apoiando a Semi Neto, a ex-prefeita também Normélia apoiando a Semi Neto aqui na cidade?
2: Ivan, é um caso complexo, né? Porque assim, a gente sabe da história de Tânia Uchida, que é traidora, né? Traiu Jerônimo a passada, depois traiu Neto. Depois ficou com Jerônimo de novo, traiu Paulo Magalhães, traiu diversas figuras políticas, como hoje você tem aqui no meu discurso. Normélia, a ex-prefeita Normélia Corrêa, eu não sei qual será a posição dela, mas ela acompanhou o ACM Neto para governo na passada. Ivan Costa, eu vou falar por mim. Nós precisamos, a Bahia precisa de uma mudança, certo? A Bahia precisa mudar. Tem diversos aspectos aí que deixa a desejar. Educação, saúde, segurança pública, enfim. São uma série de coisas que vêm me trazendo a pensamentos que em breve eu irei me posicionar.
0: Valeu, vereador. Forte abraço, uma boa tarde. Muito obrigado pela sua atenção, nossa reportagem.
2: É isso aí, Ivan. Muito obrigado também pela oportunidade e um forte abraço a todos vocês que acompanham Ivan Costa no Panorama Geral.
0: Aí, portanto, ouvimos o vereador Denilson de Ritali. Lina Santana, o presidente, eu vou ouvir aqui, Carlos Augusto, Popular Borrego, ele está aqui tá no seu gabinete, está atendendo aqui uma pessoa, vamos aguardar, mas enquanto isso, vamos acionar logo aqui o repórter Ney Silva, porque daqui a pouco eu venho entrevistando o presidente da Câmara Municipal, Carlos Augusto, Popular Borrego, né? Ney Silva vem agora com essa informação. Coordenadora da Atenção Básica faz um balanço do dia D de vacinação em Feira de Santana. E quem tem os detalhes é o Atento do Rádio, Ney Silva.
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4: O dia D de mobilização para a atualização da caderneta de vacinação de crianças e adolescentes menores de 15 anos foi realizado no último final de semana e ampliou a oferta de imunizantes com a abertura de 27 unidades de saúde na sede e nos distritos de Feira de Santana, além de um ponto extra que foi instalado no Shopping Avenida. Para fazer uma avaliação do dia D de vacinação em Feira de Santana, conversamos com Verônica Cavalcante, ela que é coordenadora da Rede Básica de Saúde de Feira de Santana.
5: É um prazer, né, estar aqui falando aqui hoje com vocês. Atendeu sim, o município teve um resultado bastante positivo e no total foi administrado 2.200 doses de imunizantes aqui no município de Feira de Santana.
4: Além das unidades de saúde, um ponto extra foi instalado em um shopping de Feira de Santana. Isso contribuiu para ampliar o acesso?
5: Com certeza, no Shopping Avenida a gente teve uma procura grande, né? Com um total das 2.200 doses, 595 doses foram administradas no Shopping Avenida.
4: A mobilização contou com 27 unidades abertas na sede e nos distritos. Qual a importância de descentralizar essa vacinação?
5: Ampliar o acesso à população, né? Facilitar, fazer com que realmente a vacina ela chegue até a população.
4: A campanha nacional segue até 1º de setembro. Qual a meta do município para a atualização das cadernetas?
5: A meta do município, no geral, é de 90 a 95, então aí vai depender do imunizante, né, o que o município já conseguiu atingir, mas, no geral, é essa aí.
4: Qual a importância de se manter a caderneta de vacinação em dia?
5: A importância de manter a caderneta de vacinação em dias é proteger, né? Proteger contra os vírus, contra as bactérias, fazer com que realmente a gente acabe evitando até que esse indivíduo ele chegue a uma hospitalização.
4: Quais vacinas estão disponíveis para crianças e adolescentes e como está a adesão a esses imunizantes aqui na cidade?
5: Nós temos em torno de 20 imunizantes aí disponíveis em nossas salas de vacina e estamos tendo sim uma procura significativa.
4: Quais são as vacinas, Verônica?
5: São várias vacinas, né? Nós temos em torno de 20, como foi falo.
4: Mas são as principais, né?
5: É, as principais, né? A gente, pneumo 20, influenza, Covid, entre outras.
4: O que é que os pais precisam levar na hora de vacinar o filho?
5: A caderneta de vacinação, né? Juntamente com o documento dessa criança.
4: Quem não foi no dia D, que foi no último sábado, dia 22 de agosto, o que é que faz agora?
5: Procure uma das nossas 103 unidades de saúde. Aproveite a oportunidade aí para atualizar a caderneta vacinal, criança e adolescente, e chama atenção aí também para toda a população.
4: Conversamos com Verônica Cavalcante, coordenadora da Rede de Atenção Básica da Secretaria Municipal de Saúde. Reportagem Ney Silva.
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0: Valeu, atento do rádio, repórter Ney Silva. Daqui a pouco eu volto lhe acionando ainda com mais informações aqui dentro do Panorama Geral. Mas como eu prometi aos ouvintes, né, Lina Santana, que eu ia conversar com Carlos Augusto Popular Borrego, ele está aqui cara a cara, mas com uma certa distância. Vai bater um papo conosco agora. Borrego, boa tarde para você, tudo bem?
1: Boa tarde, Ivan, boa tarde. Lina Santana tá lá, né, ligadinha, né?
2: É, tá.
1: Boa tarde, ouvinte aí, né? Pode ficar à vontade, meu irmão. E perguntar o que quiser aí.
0: Posso perguntar?
1: Pode sim, eu estou aqui para responder.
0: Eu queria que a Lina Santana estivesse segurando esse microfone aqui para entrevistar, para ela lhe apertar, mas ela está lá, né? Ô, Borrego, vamos começar. Você fez um desabafo aí, mas antes, lhe parabenizar, né? Foi o seu aniversário dia 24, a gente até parabenizou lá no rádio, não sei se você viu e ouviu. A gente parabenizou, a Morena do Rádio também parabenizou, né? Já garantindo o carnezinho, né, Morena do Rádio? É, parabéns para você, que inclusive teve bolo, estou vendo ali uma foto, você ganhou sapato, terno, camisa, Mônica trouxe um presente aí da Terra Santa, o negócio foi bom, né? E a Morena do Rádio, lhe deu o quê?
1: A Morena do Rádio está lá pedindo a Deus por mim, eu tenho certeza disso, né? É, Ivan, foi o aniversário dia 24 da segunda-feira, cheguei na Câmara aqui e fui recebido com uma surpresa, né? Mais uma surpresa, isso é importante, né? Eu não vi, não escutei, mas o pessoal me ligou dizendo, ah, educadora, está dando parabéns e tal, né? Isso é bom, um carinho que eu tenho com esse povo, o povo está, né, mostrando também que tem um carinho por mim, isso é importante.
0: Você fez um desabafo aqui hoje, né?
1: É, na verdade, um esclarecimento, né, meu irmão? Eu fiz um esclarecimento porque eu não sei porquê, qual motivo alguém fica tentando me chamar de traidor, de Judas, né? Porque eu apoio Anjo Coronel Diego, né? Deputado estadual e federal. É, eu deixei claro no meu discurso o porquê, né? Desde quando eu comecei com aquele pessoal lá de Coração e Maria, eu, num momento nenhum, eu pensei, né, em estar pegando um recurso para mim, sim pensando em ajudar o povo. Então, um desabafo, eu acredito que até um pouco mais pesado, mas também tenho certeza que eu não ofendi ninguém, né? Só fui desabafar e esclarecer para a população de Birimbau o motivo do vereador Borrego apoiar Diego e Anjo Coronel Filho para deputado estadual e federal.
0: E quem é essas pessoas que ficam lhe atacando?
1: Rapaz, esse pessoal aí, postaram aí, né? E me chamando de Judas, de traidor, né? Eu na minha fala ainda falei, alguns seguidores da prefeita Tânia Yoshida, que não, eu acredito que não entenda realmente o que é fidelidade, né? Eu lembro muito bem, deixei claro, que em 2018, né, a prefeita Tânia apoiou o Paulo Magalhães e apoiou o deputado no tempo, Targino Machado. E eu estava junto, né? A prefeita mandou eu apoiar o deputado na época, Diego, que foi o primeiro mandato dele para deputado estadual, eu apoiei o estadual Diego e apoiei Paulo. Né? Em seguida, o hospital, o suporte, a porta, resumindo, a porta, né, lá fora abriu para mim não, para o povo de Birimbau, e eu penso no povo, e aí dê continuidade acompanhando esses dois deputados, acompanhando o Diego, federal, e o Anjo, candidato estadual em 2022, que a prefeita Tânia também estava dando apoio. Então, não tem traidor, tem gente aqui, eu sou um cara correto, realmente, porque se eu não fosse correto, eu estaria com outro deputado. Se eu tivesse contra o deputado, para mim, sim, eu seria traidor. Então, eu estou no trio, eu estou lá com os dois, eu costumo dizer que é meus dois irmãos e meu pai, coronel, né? Por quê? Porque quando eu chego no hospital, quando eu chego precisando de uma regulação, quando eu levo um pessoal para fazer catarata, tudo isso, Deus sabe quem é que me dá, né, o suporte e abre as portas para mim, para poder ajudar esse povo de Conceição de Jacuípe.
0: Cota livre para você no hospital lá?
1: Com certeza, graças a Deus. Lá nós temos um limite de marcação, mas eu, até aqui, toda vez que eu chego lá, é 5, eu chego com 12, ontem mesmo eu fui com 14 pessoas, foi todas as 14 atendidas, né? Hoje de manhã eu já deixei um pessoal lá internado para fazer cirurgia. Então, assim, não é justo, se você me ajuda, eu tenho que lhe ajudar, não é justo, dinheiro não me engana. Entendeu? Eu ganho dinheiro, agora o dinheiro não me ganha. Para mim, dinheiro não me ganha. Então, assim, eu tô firme. O povo de Birimbau sabe meu perfil, sabe quem sou eu, sabe de onde eu vim. Você também sabe minha história, não é da agora, Ivan, né? Sabe o que eu passei na minha vida quando eu perdi o mandato. Prometi a Deus que voltaria para a política de forma totalmente diferente e voltei, tô mostrando que eu voltei, porque ninguém repetiu a votação de uma gestão para outra. Eu não repeti, não. Eu aumentei. De 1.250 eu fui para 1.560, graças a Deus, o meu trabalho que eu tenho e o cuidado que eu tenho com o povo de Birimbau.
0: Você até falou que se soubesse que ser presidente da Câmara ia ser tão perseguido que você nem tinha aceitado esse cargo, né? Ou seja, disputar esse cargo no início do ano de 2025.
1: Com certeza, porque assim, você me conhece, você acho que você lembra aqui, você já vim aqui nas câmaras passadas, onde eu sempre vim defendendo a prefeita Tânia, e eu pegava impacto com o vereador de oposição, né? A prefeita Tânia, em 2017, por exemplo, estava de fora, 2020, né? Para 2017, para 2020, e eu fazia o papel de líder, sem ser líder, eu fazia o papel defendendo. Então, a minha amizade com a prefeita Tânia, individual de política, uma amizade saudosa, uma amizade muito boa, e se eu soubesse que ia me prejudicar a minha amizade com ela, era melhor até ficar de fora, até porque a presidência da Câmara, para mim, é um legado, só um legado mais na minha vida política. Né? Mas, graças a Deus, eu tenho certeza, o povo sabe disso, que eu tenho certeza também que venho fazendo um excelente trabalho, né? Venho sendo firme e forte, né? E vou continuar assim, falta 4 meses, logo, logo passa aí, e para o ano é um próximo presidente, e pedir a Deus, né? Que Deus me dê força para aguentar esses 4 meses.
0: Você ainda continua no grupo da prefeita?
1: Ivan, eu preciso rever minha situação política, porque, como eu falei na minha fala na tribuna, se for para sair da política, eu saio por cima. O que é por cima? Eu saio com meus 4 mandatos de vereador, saio um mandato de presidente da Câmara, e o vereador mais votado por 2 vezes é um legado que eu acredito que ninguém vai conseguir. Né? Que é complicado. Agora sim, é preciso rever um bocado de ponto, né? Eu preciso depois sentar com a prefeita Tânia Yoshida, não agora, não é o momento, para ver para onde eu vou, o que é que eu vou fazer, porque assim, é difícil você fazer parte de um grupo e ser perseguido, né? Por gente dentro do grupo. E vem acontecendo isso comigo. Não é da agora, você sabe muito bem, desde o começo da minha gestão como presidente, que eu estou sendo atacado. Estou sendo chamado de Judas, de traidor, e eu não sou nada disso. Então dói, é triste você chegar em casa e você ver uma filha sua de 13 anos abrir um celular e dizer: meu pai, essa matéria aqui, de novo. Então é o seguinte, para mim é feio isso. Então, se lá na frente não der para continuar no grupo, eu vou sentar, vou subir as escadas da casa da prefeita, vou conversar com ela, e a amizade continua. Agora, você não pode estar acompanhando um grupo que você está sendo prejudicado.
0: Valeu, Borrego. Forte abraço, uma boa tarde.
1: Boa tarde, meu irmão.
0: Valeu, minha querida Lina Santana, popular morando do rádio. E ouvimos Carlos Augusto, popular Borrego, presidente da Câmara Municipal de Birimbau. Agora vamos voltar a acionar aqui o repórter Ney Silva, que está na ponta da linha. Ele traz essa matéria agora. Beneficiários do programa Bolsa Família têm até o dia 31 de dezembro deste ano para fazer atualizações. E quem tem os detalhes é o Atento do Rádio, Lina Santana.
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3: Mais de 120 mil beneficiários do Bolsa Família em Feira de Santana precisam realizar o acompanhamento de saúde para manter os dados atualizados no sistema do programa. A segunda vigência do acompanhamento começou em julho e os beneficiários tem até o dia 31 de dezembro para procurarem uma unidade de saúde e realizar o procedimento para evitar o bloqueio do pagamento. A coordenadora da Atenção Básica da Secretaria Municipal de Saúde, enfermeira Verônica Cavalcante, explica que a procura ainda é considerada baixa.
4: A procura ela ainda está, né, baixa. Sabemos também que iniciamos a segunda vigência em julho, e esse beneficiário ele tem até 31 de dezembro para poder realizar esse acompanhamento.
3: Em Feira de Santana, são 120.037 beneficiários que devem realizar o acompanhamento. Esse número é maior ou menor que nas vigências anteriores?
4: Ele permanece o mesmo valor até então, lembrando que nós não tivemos ainda uma atualização do sistema do Ministério.
3: O não cumprimento da exigência pode resultar no bloqueio do pagamento?
4: Pode sim. Aí, daí a importância realmente desse beneficiário procurarem a uma unidade de saúde.
3: O que é que as pessoas devem saber para não perder o benefício do Bolsa Família?
4: Eles devem procurar a sua unidade de saúde do seu território para que possam realizar o acompanhamento de saúde.
3: O que é avaliado durante esse acompanhamento na unidade de saúde, Verônica Cavalcante?
4: É peso e altura, criança menor de 7 anos, a situação vacinal, gestante também é avaliado o acompanhamento em relação ao pré-natal.
3: Quais documentos deve se levar até o posto de saúde?
4: Cartão do SUS, cartão do Bolsa Família, criança menor de 7 anos, caderneta vacinal e gestante, o cartão da gestante.
3: Essa atualização é feita de imediato na unidade de saúde, é isso?
4: A unidade de saúde, ela realiza o acompanhamento e os dados, ele é colocado num próprio sistema do Ministério.
3: O prazo termina em dezembro, então as pessoas não devem deixar para os últimos meses, né?
4: Perfeito. Lembrando que o sistema, ele pode ter, né, alguma instabilidade, então é importante que realmente a população, esses beneficiários do programa, procure a sua unidade de saúde do seu território.
3: Conversamos com a coordenadora da Atenção Básica da Secretaria Municipal de Saúde, Verônica Cavalcante. Reportagem Ney Silva.
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0: Valeu, atento do rádio, repórter Ney Silva falou com a gente aqui, trouxe essas duas matérias aqui dentro do programa Panorama Geral. Olinda Santana, agora vamos ao intervalo comercial, daqui a pouquinho eu volto direto dos estúdios, a gente traz aí as broncas, setor policial, vamos atualizar as notícias da política, os bastidores das eleições, aqui no Projeto Eleições, já aqui dentro do programa Panorama Geral. Você ligado e bem informado e sabendo de tudo. Volto já.
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São 13 horas e 8 minutinhos, 13 e 8, Morena do Rádio. É, logo após ali eu mandei a, fechando a matéria lá da Câmara Municipal, aí teve uma resenha, viu, Morena do Rádio? Até seu nome estava lá no burburinho. E aí ia sair no ar, eu falei, não, chegar no estúdio eu falo. Foi aniversário de N, né? Ontem. Aí teve bolo, mas só que disse que o bolo dela, só quem comeu foi seu... Ontem. Aí teve bolo, mas só que disse que o bolo dela, só quem comeu foi...

0: Aí disse que a senhora foi. Aí eu falo, rapaz, vocês conseguiram tirar a morena do rádio de casa de noite? Oxi, ali é parceira forte. Aonde eu e Eni tá, a morena do rádio também tá. E ela, Eide até falou aí na resenha que a senhora fica de lá no fundo, né? Ela é sua parceira lá, né? Ela tá cá na frente agora porque o menino tá de licença, né? Ou de férias, né? Aí, senhora Rosimeira, ali é minha parceira forte. E aí é o quê? Não pode falar. Pô, a resenha retada, viu, senhora Rosimeira? Muito bem. Sabe quem mandou um abraço para a senhora também e saiu lá? Francisco do Super Compra. Ele botou aqui, ó. Boa tarde, Ivan. Um abraço para a morena do rádio. E a senhora devolve um abraço para ele, não? Ah, não viu não, foi? Não estão chocando os horários. Porque quando a senhora sai da rádio, passa lá rapidinho e fala, Francisco, boa tarde, vim aqui te dar um abraço. É, dá certo, passa ali. Mas já sai tão pensando em outras coisas, né, senhora? É, pegado. Ô, Francisco, dá um abraço aí em Rejane. Rejane é ex-quebra-galho lá do Supercompra. Foi promovida, viu? E ela merece. Ela ficava ali resolvendo tudo. Falei, Rejane, e aí? Eu tô aqui quebrando o galho. Aí eu fiquei sabendo que ela foi promovida. E aí agora não é quebra-galho mais. Um abraço, ô, Francisco. Fale aí pra Rejane que eu mandei o alô dela. Bati a resenha. Falei com ela que ia falar isso aqui no ar. Ela agora foi promovida e merece. Vai ganhar um catatinho, quer dizer, tá ganhando, né, Lina? Trabalha, merece. E ela resolve ali tudo, ali na frente dos caixas, na frente da loja. Ela resolve tudo. Também ao lado da outra menina também que trabalha junto com ela, né? Valeu, Francisco. Um abraço para você. Um abraço também para aquele jovem, Carlinhos, né? Carlinhos também, ele me ouve. Quando eu vou lá, ele fala, olha, eu tava ali ouvindo hoje. E aí... Eu vi ele, acho que foi semana passada, aí ele falando, ó, vi lá que você falou lá de Amélia, do vereador, né? Um abraço, Carlinhos. Ele é altão, né, Lina? Eu até falo, você parece um pouco com o Francisco. Uma, assim, a semelhança, não tão, né? Mas o jeito, assim, tranquilo. É... A rapaziada do Supercompra, todo mundo é gente boa. Quando eu chego lá, a resenha é forte, viu? É, abraçar aqui Vanderleia. Ô, Vanderleia, boa tarde para você também, Vanderleia. Gente boa, da melhor qualidade. Um abraço, viu, Vanderleia? É, valeu, Vanderleia. Vanderleia é nome de artista, né? Mas Vanderleia não é artista. Artista é a outra, né? Vanderleia. Será que foi uma homenagem a ela, Lina? A cantora, o nome de Vanderleia? É... Bem provável, é verdade. Pois é, senhora Rosimeire. Vamos lá, que eu tenho as broncas setor policial e tenho ainda também os bastidores da política. Está pegando fogo, viu, senhora Rosimeire? Tem. É, já eu vou atualizar as informações da política. Eu vou falar agora da polícia. Ele mandou aqui, pergunta a Morena se ela já achou a cabeça. Se ela já achou a cabeça, senhora Rosimeire? O que é isso mesmo? Eu não estou entendendo nada. A cabeça de quê? Já diria Silvio Mendes, segure a cabeça de mamãe. A senhora segura a cabeça de mamãe, senhora Rosimeire? Ô, Francisco, explique aí, Francisco. Vou fazer de novo a pergunta. Pergunta aí a Morena do rádio se ela... já achou a cabeça. E aí, senhora Rosimeire? Não entendeu, não? Se a senhora não entendeu, imagine eu. Ele está gravando o áudio. Eu vou botar no ar, viu? É, eu não quero nem saber. É, mas deve botar no ar, porque ele sabe que eu estou ao vivo, né? Senão ele não vai mandar áudio, né? Se ele for alguma coisa, alguma parafernália, é com a senhora e ele, viu? Joga ou não, senhora Rosimeire? Será que vai dizer? Bota, olha, senhora Rosimeire, depois que for pro ar, aí já foi, viu? É, se for algum espinho, ou seja, rosa com espinho, é com vocês. Mas vamos lá.
1: Ô, Ivan, não é a cabeça, não, é a cabaça. Aquela mais pra ali, não. A gente tava fazendo uma resenha procurando a cabaça.

0: A cabaça. A cabaça que a cabaça, eu entendi aqui cabeça, mas é a cabaça. Ah, entendeu? Ah, sim. Ah, eu lembro, cabaça era uma coisa que cortava no meio, né? E aí era mesmo, fazia para pegar farinha, água também, né? A cabaça. E ah, e aí, então a senhora já viu um bocado de cabaça? Ah, tá explicado, a cabaça. Que existe também cabaça de outro sentido, né, senhora Rosemary? Mas é aquela cabaça de pegar farinha. Eu lembro que lá na roça tinha isso mesmo. Cabaça. Tá certo, Francisco. Esse Francisco gosta, tá explicado. Hã? Admário falou o quê ali? Eu não, mas eu conheço o Pançudo. Acho que ele era, né? O Pançudo. Era, né? É. Falar nisso.
1: Você viu a resenha de Braulino aqui ontem, não?
0: Não.
1: Falando em cabaça, nem cunhão.
0: Ah, cunhão?
1: É. Agora, que diabo é isso aí pra você?
0: Cunhão, Lina deve saber, né?
1: Ah!
0: Ah, a cuia grande, não é o canhão. Ah, tá vendo que ela sabe? A cabaça grande é o cunhão.
1: É porque não pode falar cabação.
0: É, cabação,
1: Não tem
0: é.
1: nada a ver, né?
0: Tem nada a ver, é.
1: Eu pensei que
0: Verdade.
1: era cabacinha, cabaça e cabação.
0: É.
2: A cabaça, depois que faz ali
1: Você tá ouvindo a voz
2: parte,
1: dela aí?
0: Não, não. Aí não sai nada. Ela fala lá, mas no rádio não,
2: Eu aqui reportando.
0: ela fica falando de lá para eu
1: Você
0: reportar.
1: é intérprete, viu?
0: É.
2: Então é isso, irmão.
0: A
2: Vone também estava no meio da resenha.
0: Vone também foi? Da cabaça.
2: A cabaça faz a cuia. Aí tem a
0: Ah.
2: cuia pequena, a cuia média e a cuia
0: E
2: grande.
0: a cunha grande. A cunha grande. Tá certo, senhora Rosimeire.
2: Falando em resenha, ela apareceu aqui.
0: Cada um aí faça seu juízo de valor, né? Que às vezes a gente fala uma coisa e aí o povo faz outro juízo de valor, né? Entende? Ou ele quer entender assim, né? É. Vamos lá agora com as broncas do setor policial no seu rádio.
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0: Vamos lá com as broncas do setor policial no seu rádio. É, Sara Rosemary, o couro comeu, Sara Rosemary? Ontem a senhora apresentou o programa, né? Estava na condução do programa, aí minha mente estava tão tranquila. Eu falo, hoje eu não tenho esse compromisso. Aí eu estava resolvendo outras coisas na resenha, né? E aí quando eu vou para o carro, eu olho o celular, vi sua mensagem. Vixe, ainda bem que eu não estava nem... Porque quando a gente trabalha a mente, não tenho esse compromisso hoje, meio-dia. Aí estava à vontade onde eu estava, né? E aí resenhando, resenha com um com o outro... Quando era, eu fui ver a mensagem, era 15 para uma, mais ou menos, 20 para uma. Pois é, mas foi tranquilo aí, né? Ah, eu falei, mandei meio mundo de pauta aqui para a Morena do Rádio, não sei se vai dar tempo. Ela se vira lá. Eu não quero nem saber quem pariu o Matheus. Quem pariu o Matheus, que balance. Vamos lá, senhora Rosemary. Motorista de aplicativo é investigado por roubo e é preso em Feira de Santana. Vamos lá trazer aqui os detalhes desta informação. É, um homem acusado de roubo. A Polícia Civil da Bahia cumpriu ontem, terça-feira, em Feira de Santana, um mandado de prisão preventiva contra um homem de 28 anos, investigado por roubo mão armada. Segundo as informações, o crime ocorreu em junho deste ano, em Santo Estevão, quando o suspeito, que atuava como motorista de aplicativo, subtraiu dinheiro de compras pertencente à passageira de 38 anos. Conforme a ocorrência, o suspeito informou à vítima que a corrida havia sido cancelada pelo aplicativo, ofereceu transporte particular. Ao chegar ao destino, o investigado subtraiu, mediante o uso de arma de fogo, R$ 400 em espécie. As compras realizadas pela mulher, avaliadas em aproximadamente R$ 600. Os policiais localizaram o homem em uma residência, no bairro Conceição. No local também foi cumprido mandado de busca e apreensão, que resultou na apreensão de um aparelho celular, um chip de operadora. O suspeito foi conduzido à unidade policial, onde passou pelos procedimentos legais de praxe. Essa ação foi realizada por meio da Delegacia Territorial de Santo Estevão. Tu já viu, Lina? Gente que não vale nada. Ele roubou a passageira, aí disse que a corrida ia ser cancelada. Aí ofereceu... Depois, através de uma arma de fogo, roubou o dinheiro da mulher e roubou as compras. Um sujeito desse, Henrique Cerqueira, estivesse aqui, Morando do Rádio, bota esse sujeito da praça pública e manda ver aí, Morando do Rádio. Fala, vai, Morando do Rádio. Henrique Cerqueira falava isso, ó, bandido, tem que botar na praça pública e mandar ver, que é para servir de exemplo para os outros. Tem país aí, Morando do Rádio, que o sujeito rouba. Aí primeiro arranca o dedo, aí depois arranca o outro dedo, depois arranca o braço, a mão, né? Depois, se roubar de novo, arranca o outro braço, a outra mão, né? E aí, quando vê lá no país, ó, ali roubou, tá sem um dedo, roubou. Aqui não, né? Bandido, faz o que quer, as leis caducam, né, Morando do Rádio? Os bandidos, essa lei é de 1960, quando a população tinha outro pensamento, os bandidos respeitavam a polícia. Os bandidos hoje respeitam a polícia, Morando do Rádio? Você vê aí quando a gente fala aqui, a polícia foi prender fulano, eles trocam tiro com a polícia. Não é? Hã? Hã? É. E a senhora ontem desceu o cacete ontem no setor policial, não?
1: Não, estava tranquilo.
0: Não teve nenhum homicídio? Só leu umas notinhas e pulou fora. Se tivesse homicídio, a senhora ia fazer a pergunta a quem mesmo? A senhora mesmo. Adolescente é alvo de roubo e a mão armada é apreendido em Feira. O caso ocorreu em 2025. O adolescente de 17 anos foi apreendido na última segunda-feira, dia 24, em Feira de Santana, cumprindo o mandado judicial por ato infracional. A prisão foi realizada na delegacia do adolescente infrator. As investigações apontam que, em novembro, do ano 2025, o jovem e outro comparsa renderam as duas mulheres com uma arma de fogo para roubar os celulares das vítimas. O menor foi levado à delegacia por um responsável legal. Após realizar os procedimentos de praxe, ele foi transferido para a unidade socioeducativa na cidade, onde permanece à disposição. E essas unidades socioeducativas consertam esses jovens, senhora Rosimeire? A maioria parece que não quer, né? É. Pois é, então, senhora Rosimeire, aí foram as broncas, o setor policial está calmo, graças a Deus. Nenhum homicídio registrado em Feira de Santana e nem tampouco na região.
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0: Olha a hora, são 13 horas e 23 minutos, 13 e 23, senhora Rosimeire, a morena do rádio. Ô, senhora Rosimeire, a senhora sabia que aqui na Bahia tem uma praia, tem em Porto Seguro também, mas a mais famosa é perto daqui, né? Uma praia de nudismo, né? Maras do Pior. Essa praia, diz Morena do Rádio, que ela é uma das mais famosas do mundo. Você já sabia? E fica aqui, entre rios, no litoral norte da Bahia. Eu gosto muito de veranear no litoral norte da Bahia, porque são muitas praias... Não, a senhora não esperou molhar o bico? A Morena do Rádio já estava aqui dizendo, ó, eu pensei que você gosta de ir lá para essa praia. Ô, Morena do Rádio, se a senhora topar, eu vou. Eu não gosto, não. Mas se ela topar, ô, Ivan, bora conhecer essa praia, aí eu vou. Mas eu sozinho não vou, não. E não levo ninguém. Com a senhora eu vou. A senhora vai fazer uma oração forte, ninguém vai enxergar a gente. É, a senhora caiu fora, né? Eu gosto de veranear no litoral norte. Aí quando eu passo, litoral norte da Bahia, saindo de Salvador, né? Vem Monte Gordo, depois Guarajuba, aí vem Praia do Forte, Embaçaí, vem outras praias, tem também Sítio do Conde, tem a própria Baixios, né? São praias maravilhosas, né? Paraíso. Aí quando passa ali na região, aí tem lá a placa. Ó, aqui, entrar pra praia de nudismo é aqui direto. Aí cai dentro do mato, Morena do Rádio. Roda uns 10 quilômetros para chegar lá. Mas depois tem certo limite que vai, dali em diante, o couro come, senhora Rosimeire. E aí, como é uma das mais famosas do mundo. Eu não sabia, não. Aí eu vi uma reportagem, aí agora eu me lembrei, aí eu estou puxando esse assunto para comentar aqui com a senhora, que eu gosto de comentar esse assunto com a senhora, porque a senhora fica sem graça. Por quê, senhora Rosimeire? Ah, o povo gosta de tanta coisa besta? É, uma praia de nudismo. Nudismo é a praia que todo mundo vai nu, né? Pois é, para adultos. E aí, senhora Rosimeire? É coisa da mente do ser humano, né? A senhora não fica curiosa para ir conhecer também não, né? Eu também não. Mas se a senhora falasse, bora, Ivan, aí eu ia. Deus é mais, né, senhora Rosimeire? Lá, verdade, comer comida lá em Antônio Cardoso. Eu estava lembrando. Isso. Eu estava até lembrando ontem, falar, nos próximos dias aí, chamar a Morena do Rádio para ir lá. E a gente lá também em Candeal, na casa de... Esqueci o nome dela agora. Lá também é tipo aquele ambiente, dentro de casa, né? É bom esse lugar, né, Morena do Rádio? Você vai para esse lugar de parafernália. Tu já viu, a coisa do ser humano, né? Vamos ao intervalo comercial e eu volto daqui a pouco com os bastidores da eleição, a agenda dos candidatos para hoje. Eu vou falar também sobre tudo os bastidores da política, senhora Rosemary, e Lula, o Luiz Inácio Lula da Silva Lina, vai estar em Salvador mais uma vez, sabe que dia? Sexta-feira. Por quê? Eu vou explicar daqui a pouco. Porque a Bahia foi essencial para Lula ganhar as eleições de 2022. Como ele caiu agora, aí ele precisa melhorar aqui para garantir a eleição dele em nível federal, porque ele ganhou a política, porque justamente em 2022 ele ganhou aqui com 4 milhões de votos à frente de Jair Messias Bolsonaro. E a diferença de Jair Messias Bolsonaro para Lula foi de 2 milhões, ou seja, foi a Bahia que deu a eleição a ele. Em nenhum estado daqui ele ganhou com essa votação toda, mas aqui foi essencial que deu a eleição ao Luiz Inácio Lula da Silva, o popular barbudo, como eu chamo aqui, né? Né, senhora Rosemary? Sabia disso? A senhora, trabalhando comigo, não aprende? Por que a senhora também não se reta? Eu vou falar hoje! Hã? Ah, gosto de ouvir, né? De, como diz os mais velhos, apreciar. Apreciar. É, tá certo. Eu entendo também. Vamos lá. A nossa chamada de oferecimento, eu volto falando de eleições.
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0: Olha a hora, meus amigos, olha a hora, minhas amigas. Agora vamos lá, são 13 horas e 33 minutos. 13h33. Nossa, agora falar de eleições aqui dentro do programa Panorama Geral. Vou atualizar aqui os assuntos das eleições para vocês aqui no Panorama Geral, viu? 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Um abraço aí a Rony, está ouvindo a gente. A senhora Rosimeire, também vou levar lá, ó. 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Aí não sei porquê, dia de sexta, é só dia de sexta, sábado, domingo, eu não lembro da senhora, porque eu trabalho com a senhora de segunda a quinta, né? Aí sexta eu almoço na hora certa, eu fico com pena da senhora. Falo, coitada, coitada, se eu pudesse, eu levava lá. Mas eu estou sendo sincero. É, não, não sabe porque a senhora não está trabalhando. A senhora almoça no horário certo. Mas na sexta, fala, coitada, está lá trabalhando, né? E aí eu me lembro mesmo, é sem resenha mesmo, a recíproca é verdadeira. 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Vamos lá agora falar da agenda dos candidatos ao governo da Bahia, Lina.
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0: Vamos lá, meus amigos, a agenda dos candidatos ao governo da Bahia para hoje, dia... Hoje é dia 26 de agosto. Atualizar aqui para vocês a agenda dos candidatos que mandaram. É a agenda para hoje dos candidatos, né? Hoje, dia 26, está aqui Jerônimo Rodrigues, senhora Rosimeire. Jerônimo Rodrigues, pela manhã, ele dedicou a gravação do programa eleitoral. Ao meio-dia, ele concedeu entrevista à Rádio Povo FM de Feira de Santana. Às 17 horas, participa de ato de juventudes com o time de Lula na Bahia e em Salvador. A Semi Neto, pela manhã, entrevista a uma emissora de TV, além de reuniões com lideranças do interior da Bahia, com a coordenação da campanha. À tarde, o candidato participa de entrevista ao programa Balanço Geral da TV Record. Às 13h30, ele está com reuniões com lideranças, gravação de programa eleitoral. À noite, participa de inauguração de comitê e campanha em Itabuna, na Avenida Avenida Principal lá de Itabuna. Ronaldo Mansur teve três compromissos previstos pela manhã. Às 7 horas, concedeu entrevista à Rádio Transbrasil, em Feira de Santana. Às 8h20, ele participou de uma entrevista à Rádio Nova Cidade, em Juazeiro. Depois, às 9h30, ele teve gravação de programa em rádio. E demais candidatos não enviaram a sua agenda. Ô, senhora Rosimeire, esses outros candidatos não enviam as suas agendas. É uma maneira de divulgar, né? Que as rádios, as TV, todo mundo divulga nas redes sociais. E aí os outros, acho que não tem assessoria. Só quem manda é esses três. Não é, senhora Rosimeire? Perde a oportunidade. Se a senhora fosse assessora de um deles, a senhora não ia perder essa oportunidade, né? A senhora gosta de trabalhar com assessoria de político, não? É verdade. A senhora gosta de trabalhar com assessoria de político? Hã? Gostou? É o nosso projeto Eleições.
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0: Vamos lá, meus amigos. Vamos lá, meus amigos, falar sobre a sexta vez, só esse ano, que Lula está que veio à Bahia. Na próxima sexta-feira, dia 28 de agosto, Lula estará mais uma vez na Bahia. Por que, gente, essa vinda à Bahia constantemente do presidente atual do Brasil, que é candidato à reeleição? Porque Lula, em 2022, quem deu a eleição a Lula foi a Bahia, praticamente, porque Lula bateu 72% no segundo turno. A diferença dele foi aproximadamente 4 milhões de votos em relação a Jair Messias Bolsonaro. E Lula, nessas eleições agora, é a questão, caiu a votação, está dando a média aí de 55%, 60%, ou seja, se bater 60%, o Lula caiu 12 pontos. Esses 12 pontos fazem uma diferença enorme para uma eleição polarizada como está a eleição no Brasil, para Luiz Inácio Lula da Silva e Flávio Bolsonaro. Por isso que Lula está vindo constantemente à Bahia. E como começou a campanha, ele está vindo na próxima sexta-feira. Eu acredito que até o término da campanha, que é no final de setembro, Lula deve voltar à Bahia, completar aí a sétima vez. Então, Lula na Bahia mais uma vez, na próxima sexta-feira, na Praça da Liberdade. Então, esse é o detalhe. Ele está vindo, logicamente, para fortalecer o seu candidato ao governo da Bahia, que é o governador Jerônimo Rodrigues, e se fortalecer também o Luiz Inácio Lula da Silva, porque a Bahia é o quarto maior colégio eleitoral, com mais de 11 milhões de votos, exatamente, aproximadamente 11 milhões 300 mil votos. Então, a Bahia é um colégio eleitoral importante para o Brasil. Lula, de olho nos votos da Bahia, para conseguir a sua reeleição, ele vem à Bahia pela sexta vez só esse ano de 2026. Vamos falar agora de Filadélfia. A senhora conhece Filadélfia, Morena do Rádio? Nome bonito, eu acho esse nome bonito, né? Filadélfia, é um nome bíblico, né? Senhora Rosimeire, o ex-prefeito Barbosa Júnior, que era, apoiava Jerônimo Rodrigues, ó, deu tchau à campanha de Jerônimo. Ele, no dia de ontem, declarou apoio à candidatura de ACM Neto, lá na cidade de Filadélfia, que fica vizinho a Seu do Bonfim e vizinho a Ponto Novo. Filadélfia fica bem, ó, no meio dessas duas cidades. Então, Filadélfia, o ex-prefeito Barbosa Júnior, o famoso Barbosinha, lá em Filadélfia, apoiando Jerônimo Rodrigues, nessas eleições, apoiava Jerônimo Rodrigues, agora apoiando ACM Neto nessas eleições 2026, fortalecendo a campanha aí do ex-prefeito de Salvador, ACM Neto, pela oposição.

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1: Morando do rádio, acho que na próxima esboia da gente tem que preparar a senhora muito, porque a senhora está fazendo papel, não é duplo não, é triplo aqui, quarto, é cinco vezes a mais, né? Muito obrigado, senhora Rosimeire. É, Filadélfia, gente, eu me lembro que eu conheci Filadélfia logo no início ali, 2000, estava com uns 20 anos, morando do rádio, eu resisti, viu? Sai daqui, senhora Rosimeire, Filadélfia, a senhora sabe, né? Pois é, vamos lá agora. Hã? A luta foi grande, eu me lembrei desse fato agora. Vamos agora falar aqui em relação à cidade de Baixa Grande. Baixa Grande, o vice-prefeito da cidade de Baixa Grande, Arnaldo Melo, também declarou aí apoio à candidatura de ACM Neto nessas eleições. Arnaldo Melo, até dias atrás, apoiava aí a reeleição de Jerônimo Rodrigues. E ele gravou vídeo ao lado de ACM. ACM agradeceu também lá em Baixa Grande, que faz parte da região da Bacia do Jacuípe, e fortalecendo a campanha de ACM Neto. Por quê? Na Bahia, para a ACM ganhar, eu já falei isso aqui, repito, precisa melhorar nas cidades pequenas. Foi um dos motivos dele perder a eleição em 2022. E esse ano, agora, ele está tendo essas articulações. Então, Arnaldo Melo apoiando ele também lá em Baixa Grande. Agora, lembrando que o prefeito continua com o Jerônimo Rodrigues. E para finalizar aí, senhora Rosimeire, José Ronaldo, eu tenho observado, né? José Ronaldo nessa campanha está um gigante, é o principal articulador político de ACM Neto, ao contrário de 2022, que ele foi tirado da chapa, mas ele disse que esse caso já está superado e Feira de Santana é o segundo colégio eleitoral da Bahia, com mais de 430 mil votos. E fora a região, quando junta a região toda, passa de mais de 1 milhão de votos. E Zé Ronaldo está praticamente todo dia em Salvador, vestindo a camisa, articulando, levando comitiva de vereadores de cidades da região, levando também comitiva, até prefeito, exemplo, na semana passada, ele foi uma articulação dele também para a prefeita Tânia Uchida apoiar a ACM Neto, levando prefeitos, também ex-prefeitos, chamada a Banda B, para apoiar a ACM Neto. E eu tenho observado isso, que Zé Ronaldo está vestindo a camisa como não vestiu há 4 anos atrás nessas eleições para a ACM Neto. Essa é uma análise que eu tenho feito e está passando, é o principal articulador. E a ACM, nessas eleições também que eu tenho observado, ele faz questão nos vídeos, quando o Zé Ronaldo leva alguma liderança, primeiro nome que ele cita, ó, o nome aqui, é o prefeito Feira de Santana aqui comigo, e até no debate ele foi, no caso a ACM Neto, citou o nome dele, né? E Zé Ronaldo está de corpo e alma nessa campanha aí para a ACM Neto, que é liderando a oposição na Bahia, tentando chegar ao governo, ao Palácio de Ondina. As eleições ocorrem no dia 4 de outubro.
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1: Ivan Costa. Olha a hora, são 13 horas e 49 minutos, 13h49, morando do rádio. Eu vi hoje pela manhã um vídeo, rapaz, que eu me acabei na risada. Sabe por quê? O Romeu Zema, do Partido Novo, ele foi fazer uma entrevista via vídeo, né, através do aplicativo, para a TV, a CNN Brasil. E a jornalista perguntou: o senhor me ouve aí, candidato? Aí ele falou: ovo, Moreno Duarte. A jornalista manteve a seriedade, mas ela deu aquela risadinha assim, de canto de boca, e o semblante dela mudou, mas ela está numa TV internacional, CNN, né? E ela segurou, mano, do rádio. Aí ele começou a falar, ele se passou, né? Ele se passou, né? E essas coisas se passam mesmo, né? É. Vigiar. É, rapaz, senhora. Mas aí saiu, né? E aí, Romeu Zema. Lembrando que Romeu Zema, o Jornal Nacional, está fazendo uma série de sabatinas com os candidatos ao governo para presidente da República. No dia de ontem foi Caiado. Na segunda-feira foi Romeu Zema. Hoje, Renan Santos. Amanhã, quinta-feira, é Lula. Na sexta-feira, Flávio Bolsonaro. Cada um faça seu juízo de valor, né? Ali no Jornal Nacional, Brasil todo assistindo, né? Não todo, mas uma boa parte, que é o jornal, a Globo, o povo critica isso e aquilo, mas ainda é a TV que tem uma audiência muito forte em relação às outras mídias, né? A Globo é Globo, né? Pois é, senhora Rosemeire. E para finalizar aqui em relação à política, falar aqui em relação a Ciro Gomes, rapaz. Ciro Gomes tá. É o Ciro Gomes que gosta de problema, viu? Ciro Gomes, ele acena que ainda pode apoiar Renan ou Caiado, mas rejeita apoio a Flávio Bolsonaro. Porque, a princípio, Flávio Bolsonaro ia apoiar ele, mas teve uma engrizilha aí com Michele Bolsonaro que não permitiu. E aí ele ainda não sabe quem ele vai apoiar lá no Ceará, se é Renan Santos ou Caiado, né? E agora vamos aguardar. Agora no segundo turno aí já é outra coisa, né? E agora o Ciro Gomes, ele está bem cotado lá para ganhar as eleições já no primeiro turno. E não é ligado ao PT. O PT na Bahia, no Nordeste, ele tem governo aqui na Bahia, tem no estado do Rio Grande do Norte, Piauí, também tem Ceará e também na questão do Maranhão. A informação que no Maranhão o PT perde, a informação também que perde no Ceará, perde no Rio Grande do Sul e aqui na Bahia está uma eleição ainda que está meio complicada. Ou seja, aonde o PT ainda pode levar a eleição é justamente que está já ganha de primeiro turno, é no Piauí. Ou seja, o PT está enfrentando desgaste no seu principal correio, no seu principal terreno, que é o Nordeste brasileiro, né? Mas agora vamos aguardar. As eleições ocorrem no dia 4 de outubro. Lembrando, a senhora sabe, Moreno do Rádio, o primeiro voto é para quem? Hã? Deputado federal. Depois, deputado estadual. Depois, senador 1. E senador 2, que é 2 votos para senador, né? Depois do senador vem quem, senhora Rosemeire? Governador ou governadora. No nosso caso aqui é governador, né? Que não tem nenhuma candidata. Depois para presidente da República. São 6 votos essa eleição. Que de 4, de 8 em 8 anos, a eleição são 6 votos. Na próxima eleição, daqui a 4 anos, é 5. Porque agora vai se renovar os 2 senadores, que aqui na Bahia está vencendo o mandato de Ângelo Coronel e também Jax Wagner. E lembrando que os 2 são candidatos à reeleição, tanto o Coronel pelo lado da oposição, com a CM, e do lado de lá, do lado do PT, tem Rui Costa e Jax Wagner, do PT, ex-governador da Bahia. Memorizou, senhora Rosemeire? Primeiro, federal, deputado estadual, depois 2 senadores, governador e presidente da República. Agora, tem que levar cola, né, Lina? Porque, meu irmão, é muito voto para você memorizar, né? Muitos números, né? Aí fica meio complicado, né? É verdade. E aí é meio complicado, mas o certo é levar. É. Verdade. Aí foi nosso noticiário político aqui, nos bastidores das eleições, aqui dentro do programa Panorama Geral.

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1: Olha a hora, são 1h55, ou seja, 13h55. Ney Silva ontem trouxe uma matéria especial sobre a Flipflix, né? É a 10ª edição da Feira do Livro, né? Que começa hoje, viu, senhora Rosemary? Lá, esse ano vai ser justamente no Centro de Convenções, no bairro São João, espaço. Aquele espaço está sendo bem valorizado, está tendo shows. Inclusive, vai ter em breve o show de Nando Reis. Nando Reis vai ter lá. Também está tendo shows no espaço da Abóbora, né? No espaço ali do Amélia Morim. Está sendo bem valorizado esse espaço. Nando Reis. A senhora sabia que Nando Reis já foi casado com Marisa Monte? E na separação dele, ele sofreu muito, fez uma música para separar dela, né? Marisa Monte, eu acho uma das melhores cantoras que o Brasil tem, né? Marisa Monte, eu gosto de ouvir muito ela. Aquela mulher cantando, Lina, ela não precisa nem de arranjo. A voz dela já é completa, né? É muito boa. E ela tem um sussurro, eu sou fã do sussurro dela. Parece essa mulher sussurrando no ouvido do sujeito, menino. E aí, ela cantando já tem esse sussurro, Lina. Imagine sussurrando, né, no ouvido do sujeito. Não há sujeito que fique dormindo, né, não, senhora Rosemary? Quem dorme? Ai, ai, senhora Rosemary. Pois é, então a Feira do Livro começa hoje em Feira de Santana e prossegue até o próximo domingo lá em Feira de Santana. Quem interessar, possa que vá lá para Feira de Santana. Ontem eu estive em Santo Estevão, né? E lá teve um evento político, senhora Rosemary, e lá teve uma pessoa que perguntou pela senhora lá em Santo Estevão, ontem à noite. Cadê? Você fala sempre namorando do rádio. Ela está famosa, está andando por aí, viu? Hã? Não, não. É pessoa de lá mesmo. Fala, rapaz, para ela vir aqui é difícil. É difícil, mas ela pode vir. A gente lá na beira do rio, né, senhora Rosemary? Pode ser. Ô, Lina Santana, vamos agora, já faltando 2 minutos para finalizar o programa, vamos com o nosso quadro Um Dia na História.
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0: Vamos lá, meus amigos, agora com o quadro Um Dia na História. Meus amigos, eu vou falar agora de uma das músicas mais tocadas da dupla Zezé de Camargo e Luciano. Lançada em 1996, composta exclusivamente por Zezé de Camargo, a música Indiferença é uma das músicas românticas mais marcantes da dupla sertaneja, que é Zezé de Camargo e Luciano. A faixa integrou o álbum homonômico de 1996, o último da carreira deles, lançado também nos formatos de LP, fita e fita cassete. Consolidou-se como um grande clássico do música sertaneja. E para a gente homenagear esse grande clássico da música sertaneja e romântica, um dos maiores sucessos da dupla Zezé de Camargo e Luciano, a gente recorda a Indiferença aqui no nosso quadro.
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0: Pois é, senhora Rosimeira. Senhora Rosimeira, eu vou fazer aqui essa refrão aqui da música. Fala pra mim, senhora Rosimeira, de verdade, por que mudou assim tão de repente? Quero saber de onde vem esse medo que machuca alguém. Vou dizer que machuca a gente não, né? Machuca alguém morando no rádio. Esse medo, senhora Rosimeira. A senhora tem esse medo de machucar alguém, senhora Rosimeira? Pois é, fala, Lina Santana. O sujeito quer saber. O sujeito ontem mandou vários áudios. Eita, Ivan, obrigado. Hoje eu tô matando a vontade de ouvir a Lina, a voz de Lina toda hora, porque no programa dela, quando eu tô me deliciando, vamos no intervalo comercial. Aí quando tá se deliciando com sua voz, vou ouvir música, tá? A senhora bota duas músicas ou até três. E aí ele disse que no Panorama tem que falar. E ele disse, oh, que voz atraente. O sujeito, viu? Ele é seu fã número um, viu? O sujeito, a Morando do Rádio está dizendo, tome atento, sujeito, toma juízo. Vamos embora? Eu vou ficando por aqui, mas na sequência chega ela.
1: Lina Santana.
0: E o programa Tarde Alegre. E lembre-se, gente...
2: E aí, Ivan Costa?
0: Nunca pise em seu semelhante, mesmo que ele seja uma pedra em seu caminho. Simplesmente entregue a Deus, porque Deus saberá fazer dele exatamente o que ele merece. Boa tarde a todos e até amanhã, se Deus quiser. Um abração de coração do seu amigão. Tchau, gente.

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3: 2 e 4.

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0: 2:16.
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1: Muito boa tarde, aliás, ótima tarde para você. Já estamos chegando com o nosso Tarde Alegre na Educadora.
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1: É comigo mesmo, eu já estou por aqui e você já está por aí também. Já está de radinho ligado, aumenta um pouquinho o volume para todas as pessoas da casa ouvir, para os vizinhos também. Vamos fazer uma tarde bem alegre para nós e para todos que estão por perto.
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1: É a rádio dos ouvintes, nota mil, carimbadíssimo. Minha amiga Aurelina já chegou, minha querida Prolígia também já chegou desejando pra gente uma excelente quarta-feira. Já chegou Dona Moça, já chegou minha amiga Vone, meu amigo Beija-Flor, minha amiga Margarida da Cajá. Tá todo mundo ligadinho com a gente, meu amigo Daniel também já tá sintonizado. E você que vai chegando, vai levantando a mãozinha, vai mandando o seu boa tarde pelo 759-9203-6677. 759-9203-6677.
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1: Chegando o nosso Tarde Alegre nesta quarta-feira. E o calendário marca 26 de agosto de 2025, de 2026. 26 do 8 de 2026.
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1: Onde eu achei 25 no calendário? Só agora o 25 de cada mês, né? Pois é, uma boa tarde. Obrigada pelo carinho da sua audiência. Você que já tá ligado, sintonizado. Vamos nos atualizar no nosso calendário? Estamos vivendo hoje os 238 dias dos 365 do calendário 2026. Faltam 127 dias para a gente chegar ao final deste ano. A lua ainda está crescente, já quase cheia. E estamos ainda vivendo a estação do inverno.
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0: fatos históricos ou jornalísticos que marcou o dia 26 de agosto. Em 1914, foi fundado pela colônia italiana da cidade de São Paulo, sob o nome de Sociedade Esportiva Palestra Itália, o Clube Palmeiras, fundado em 26 de agosto de 1914. O time do Palmeiras, que já coleciona aí vários títulos nas competições nacionais e também já foi campeão, né? Os seus títulos mais importantes conquistados no futebol foram a Taça Libertadores da América em 99 e a Copa Rio em 1951.
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0: Parabéns aos palmeirenses, né? Lá em casa tem bastante palmeirenses, viu?
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0: Meu cunhado, amigo, irmão Jackson e meu compadre também, né? É torcedor do Palmeiras, daquele, né, ferrenho. Eu também gosto muito do Palmeiras, né? Gosto muito do Palmeiras. Minha amiga Vone também é palmeirense, né? É, tem muita gente que eu conheço que gosta do clube Palmeiras. Eu, inclusive, acho que eu já contei aqui, eu fiz, quando estudava aqui no segundo grau, eu fiz um trabalho de pesquisa com o time do Palmeiras. Foi bem interessante, né? Bem interessante. Eu lembro, né, desta data de fundação, de 1914, a fundação do Palmeiras, né? Eu fiz assim uma busca bastante, né, profunda sobre a história, a criação e a história, a trajetória do clube do Palmeiras. Você que torce para o Palmeiras, parabéns! Hoje é o aniversário de fundação do clube Palmeiras.
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0: Nas comemorações internacionais, hoje é o dia da Declaração dos Direitos do Homem e do Cidadão. Inspirada na Revolução Americana de 1776 e nas ideias filosóficas do Iluminismo, a Assembleia Nacional Constituinte da França Revolucionária aprovou em 26 de agosto de 1789 e votou definitivamente em 2 de outubro a Declaração dos Direitos do Homem e do Cidadão. Tem mais no nosso calendário. Famosos que nasceram nesta data, a Vanessa Carlton. Ela nasceu na Pensilvânia, nos Estados Unidos, filha do piloto Ed Carlton e da pianista professora da música Eide.

0: Para fechar o nosso calendário, no calendário dos santos, a Igreja Católica lembra hoje São Zeferino. Ele foi papa, o papa que lutou contra as heresias. São Zeferino tornou-se papa e permaneceu à frente da Igreja por cerca de 20 anos. Além disso, viu-se diante da heresia modalista, que tinha uma concepção errônea da relação entre o pai e o filho. Ele foi o primeiro dos papas que foram enterrados em Calisto, na Via Ápia. Seu pontificado do ano 199, no período de terror de Septímio Severo. Severino lutou contra o modalismo, a heresia que tinha esta concepção da relação entre o pai e o filho. Encarregou seu diácono Calisto para construir o cemitério da Igreja de Roma na Via Ápia, onde foi sepultado o primeiro papa.
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homenagear os aniversariantes do dia. Você que completa idade nova hoje, dia 26 de agosto, é o seu dia? Então receba o nosso abraço, as nossas homenagens, nossos parabéns aqui no Tarde Alegre. Para você que faz aniversário hoje, os parabéns. Quem canta é Brazilian Boys.

0: Hoje é o seu aniversário, eu ofereço esta canção e todas as canções do nosso Tarde Alegre na Educadora para você que está aniversariando hoje. E também mando o meu abraço, desejo felicidades, saúde e paz, alegria no coração e dinheiro no bolso, que não faz mal para ninguém.
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1: Já estou por aqui com o nosso Tarde Alegre na Educadora. Mandar um abraço aqui para Dona Moça, meu amigo Carlos, da Estrada da Volta. Mandar um abraço também para minha amiga Lourdinha do Baldez. Um abraço, olha aí. Bom saber, viu, minha amiga Lourdinha? Tá perto, né? Da gente comer aí um churrasco de gavião. E eu vi até o Neném Graúdo aqui pra cantar aquelas músicas que minha amiga Lourdinha gosta de ouvir. Tá pertinho. Minha amiga Clideci também já está por aqui. Mandar um abraço aqui para meu amigo Roberto. Roberto disse, mande aí, boa tarde, linda. Manda um alô para Tatia. Para Tatia, acho que é assim que tá escrito, viu? É, aí na Casa de Ração do Bom Sucesso, tá ligado aí no seu programa. Um abraço pra você, obrigada pelo carinho da audiência. É, se não for assim o nome, aí a culpa é de Roberto, viu? E mandou aqui, ó, mandou escrito assim, Tatia, né? Não sei se é assim o nome. Se não for, ele vai mandar novamente aqui. Porque o teclado, às vezes, dá uma atrapalhada na gente, né? Eu também quero mandar um abraço muito especial aqui pra minha amiga Helena. Helena, aí na Nova Brasília. O pessoal da Nova Brasília fica ligadinho no nosso programa. E eu quero agradecer o carinho da audiência, né? Minha amiga Helena mandou pra mim um recado através de Josi. Disse que está ouvindo, né? Não perde o nosso programa, ou minha amiga Helena, muito obrigada mesmo pelo carinho da audiência, viu? Deus abençoe você, muito obrigada pela atenção, pelo carinho, muito, muito obrigada pelo radinho ligado, sintonizado aqui no Tarde Alegre, viu? Aí na Nova Brasília, minha amiga Helena, muito, muito obrigada mesmo por estar ouvindo o nosso programa. Eu dedico para você o nosso, nossas músicas, nossas canções do dia de hoje. Daqui a pouquinho a nossa mensagem de otimismo também. E a todos os aniversariantes, saúde, muita paz. Você que está completando idade nova hoje. Ontem foi Dona Laurinha. Eu tô sabendo que a festa foi boa, viu? Tô sabendo de tudo, viu, meu amigo Flávio? Agora, o meu pedaço de bolo ainda não chegou aqui nos estúdios da Educadora. Não sei se chegou e não chegou não, que eu já olhei tudo aqui, já fui na cantina e não chegou aqui. Meu amigo Flávio, né? Meu amigo Flávio ficou me devendo, porque ele falou desde ontem que ia ter bolo, que ia ter festa e não chegou aqui ainda, viu, meu amigo Flávio?
2: Boa tarde, Linha Santana. Boa tarde, boa tarde. Cadê você, rapaz, que não veio aqui ontem com o meu bolo de Laurinha? Rapaz, você fraquejou, viu? Perdeu 10 pontos ontem. É, mande um abraço aí para meu filhado Flavinho, que aniversário hoje, dia 26. Flavinho morava na Vila Esperança e agora tá morando aqui no Amparo, se não me engano. Mandarinos para mim, para ele, uma música. Viu? Deus abençoe e proteja.
1: Flávio tem um afilhado chamado Flavinho, que está aniversariando hoje, recebendo aí os parabéns do padrinho, viu? O presente chega depois, viu? Um abraço, Flávio!
3: Boa tarde, Lina Santana. Tô na escuta, manda um alô aí pra todos que assistem a Educadora no Requeijão, pra Lina, você, Lourdinha, todos que assistem a Educadora. Ô, Lina Santana, eu também participei da recepção do gavião. Olha. Eu tava lá pra abraçar minha amiga Laura.
1: Olha aí, rapaz. Então o gavião foi graúdo, viu? Foi gordo e graúdo. Um abraço, Dona Laurinha. Ela merece todas as homenagens. Leia Daily Curitiba, manda um alô aí para as minhas netas Emily e Andressa, que estão aí junto com a vovó Teia, ouvindo o Tarde Alegre.
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3: Boa tarde, minha querida Lina Santana. Hoje eu tô em casa, hoje eu não saí não. Tô aqui te escutando. Deus abençoe, proteja e guarde. Toca daí que eu escuto daqui.
1: Um abraço, Dona Moça. Continue aí ligadinha, sintonizada com a gente, fazendo esta tarde alegre.
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1: Minha amiga atenção do Oitizeiro me mandou umas fotos hoje, ali perto de 11 horas. Rapaz, essa minha amiga Conceição do Oitizeiro, uma hora dessa que ela mandar uma foto, eu já vou estar assim, ó, na porta dela. Dizendo, ou de casa, ou de fora. Ó, pode pirraçar, minha amiga Conceição do Oitizeiro, que deve estar, viu? Quando você mandar foto, eu já tô dizendo, ou de casa. Minha amiga Conceição do Oitizeiro.
3: Boa tarde, minha querida Alina Santana. Cheguei, Brasil. Cheguei com Conceição do Oitizeiro. Uma excelente tarde, quarta-feira para todos nós, para você, sua família. A família de Brava, a família de Lina, a família educadora e os ouvintes da educadora. Mandar um abraço para Tereza do Otizeiro, doutor e Tica, que Jesus guarde todo e proteja. Toca aí para mim, Lina, no fundo do baú, uma música de Amadão, que eu tô aqui, ó, ligadinha, no Tarde Alegre, ó, com a Morena do rádio, ó, Lina Santana, uma música daquela arrumada, minha querida, um abraço, tchau, Lina.
1: Olha aí como ela tá falando mais forte hoje, até o passarinho tá cantando aí, falando mais forte, porque ela já degustou tudo que ela mandou as fotos pra mim, viu?
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1: Um abraço, minha amiga Conceição do Oitizeiro.
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1: Lia do Carrapato já quer falar também. Boa tarde, Lia.
5: Boa tarde, Lina. Cheguei, viu? Lina, manda um alô pros seus amigos que estão escutando o programa. Gui Costureira, já o Margot do Rio Seco, do Requeijão, Belina, Pajé, João Setorista, minha amiga Lelina, e todas as amigas, Gilda, que eu encontrei com ela ontem, minha amiga Cassola e todos que estão escutando o programa, João Setorista e todos, viu? Não esquecendo de você. Passa uma música para oferecer a meus amigos e amigas, e a você também. A música vai para sua conta, eu ofereço a todos. Deus abençoe. Olina, eu ofereço a minha amiga Josi e meu amigo Dino Motoboy e a esposa dele também.

0: do Carrapato, e antes da nossa mensagem, só pegar aqui o boa tarde da minha amiga, querida amiga, Dona Terezinha do tempero pronto, tempero pronto e preciso, viu? Eita, tempero bom de Dona Terezinha, viu? Deixa eu mandar aqui, eu tava mandando, mandei errado aqui, ao invés de mandar para o da rádio pra gente colocar no ar, eu mandei para outro contato aqui, viu, minha amiga Terezinha? Pronto.
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0: Agora sim, vamos ouvir Dona Terezinha, mãe do meu amigo Márcio Moraes.
2: Boa tarde, Lina Santana, aqui é Terezinha. Estou aqui assistindo o seu maravilhoso programa. Manda aí para a Nini aí a música de Home Run, aquela praça. A mesma praça. E ele está aqui te assistindo, eu também estou aqui assistindo esse maravilhoso programa. Deus te abençoe, de muita saúde, paz. Tô te aguardando.
0: Um abraço, Dona Terezinha. Deus abençoe. Obrigada pelo carinho, pela audiência. Vamos sim revirar esse baú do Rony Von a partir das 3 e ouvir esta bela canção. Boa pedida, viu? Minha querida Dona Terezinha, obrigada aí pela sintonia e pela participação. Agora vamos com nossa mensagem, que já conversamos bastante, viu?
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0: Já são 2 horas e 45 minutos. 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

0: Vamos à nossa mensagem de otimismo de hoje com o título Somos Todos Um.
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0: Um amigo meu chamado Paulo ganhou um automóvel de presente de seu irmão no Natal. Na noite de Natal, quando Paulo saiu de seu escritório, um menino de rua estava em volta do reluzente carro novo, admirando-o. "Este carro é seu, senhor?" ele perguntou. Paulo assentiu. "Meu irmão me deu de Natal." O garoto ficou boquiaberto. "Quer dizer que foi um presente de seu irmão e não lhe custou nada?" "Nossa, quem me dera!" comentou o menino. É claro que Paulo sabia o que ele ia desejar. Ele ia desejar ter um irmão como aquele, mas o que o garoto disse chocou. Paulo tão completamente que o desarmou. "Quem me dera", continuou o garoto, "ser um irmão como esse." Paulo olhou o garoto com espanto e então, impulsivamente, com um impulso, acrescentou: "Você gostaria de dar uma volta no meu automóvel?" "Eu adoraria", disse o menino. Depois de uma voltinha, o garoto virou-se e, com os olhos brilhantes, disse: "O senhor se importaria de me passar, em frente à minha casa?" Paulo deu um leve sorriso, pensou que soubesse o que o menino queria. Ele queria mostrar para os vizinhos que podia chegar em casa num carrão. Mas Paulo estava novamente enganado com aquele garoto. "Pode parar em frente daqueles dois degraus?" perguntou o garoto. Ele subiu correndo os degraus. Então, passando alguns instantes, Paulo ouviu-o retornar. Mas ele não vinha depressa. Carregava seu irmãozinho paralítico. Sentou no degrau e depois o abraçou e apontou para o carro. "Aí está ele, amigão, exatamente como eu te contei. O irmão deu o carro a ele de presente de Natal. E não lhe custou nem um centavo. E algum dia eu vou te dar um igualzinho. Então você poderá ver com seus próprios olhos todas as coisas bonitas sobre as quais eu venho tentando lhe mostrar." Paulo saiu do carro e colocou o menino no banco da frente. O irmão mais velho, com os olhos ainda brilhando ainda mais, entrou atrás dele e os três deram uma volta comemorativa. Naquela noite, Paulo aprendeu e entendeu que a felicidade maior nós sentimos quando a proporcionamos aos outros. Paulo aprendeu e entendeu que a felicidade verdadeira e maior nós sentimos quando a proporcionamos aos outros.
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Vamos ouvir esta canção, este dia feliz com André. Este dia feliz com André e Felipe. Que hoje e todos os dias seja o seu dia feliz. Como foi o dia feliz daqueles irmãozinhos?

0: dia feliz chegue todos os dias e que você compreenda esta mensagem de hoje, na nossa mensagem de otimismo. Quando você proporciona a felicidade e o bem-estar para alguém, automaticamente você também é feliz. Você experimenta da verdadeira e real felicidade. Afinal de contas, como diz a oração, né, que é relacionada a São Francisco de Assis, disse que é dando que se recebe.
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0: Esta foi nossa mensagem de otimismo de hoje. E agora a gente vai para o apoio cultural, voltamos já já, mas antes, deixa eu ouvir o boa tarde da minha amiga Aurelina, que fica ligada assim, ela nem pisca o olho para não perder nenhuma palavra da nossa mensagem de otimismo, já mandou aqui as palminhas e disse mensagem linda.
3: Boa tarde, Lina Santana, que Deus abençoe a nossa tarde de quarta-feira, Lina. Lina, mandar uma boa tarde para todos os seus ouvintes. Mandar uns parabéns para meu amigo Rogério, lá em Muritiba. Desejo a ele tudo de bom na vida dele. Se você puder, Lina, por gentileza, toque para mim uma música de Gal Costa. Um abraço, Lina. Beijo.
0: Um abraço, minha amiga Aurelina. Um abraço ao pessoal de Muritiba. Pessoal que está ouvindo a gente em outras cidades através do nosso aplicativo, através da internet. Muito, muito obrigado. Nós temos um aplicativo na internet, Educadora 88,5 FM. Você pode encaminhar para os seus amigos, as pessoas da sua família, as pessoas que você conhece, que moram mais distante, que não conseguem sintonizar através do rádio. Ela vai nos acompanhar e ouvir as belas canções, o nosso Tarde Alegre, a nossa roda de samba. Ela vai acompanhar pelo aplicativo. Meu amigo Carlos, volta e meia, está lá na capital baiana, né? Lá em Salvador, e de lá ele ouve através do aplicativo da Rádio Educadora. Também pelo aplicativo RádiosNet, você consegue nos ouvir de onde você estiver, você consegue sintonizar o nosso Tarde Alegre, a nossa Educadora de Conceição do Jacuípe.
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6: 2h56.
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4: 3 e 3.

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1: Esta linda canção nos reforça o sentido principal da nossa mensagem de otimismo. A canção, na interpretação do padre Fábio de Melo, Humano Amor de Deus. Humano Amor de Deus, que fala exatamente isso, de estarmos atentos ao outro e de buscar fazer ao outro. É uma das passagens bíblicas que eu acho mais profundas, né? Quando Jesus diz para fazer aos outros somente aquilo que nós desejamos que os outros nos façam. Essa mensagem de otimismo de hoje veio nos lembrar que nós somos todos irmãos, somos todos um, somos um. Aquilo que a gente faz para o outro, a gente como que recebe em algum momento da nossa vida como recompensa, como retorno. Tudo que a gente oferece é como uma semente que a gente planta, né? Você planta e naquela esperança de você colher aquilo que você plantou. Por isso que é importante demais você escolher bem as sementes. Minha amiga Margot do Rio Seco, que planta, que é agricultora, né? Ela sabe muito bem que para ter uma boa colheita é preciso plantar boa semente. Boas sementes. E aqui a gente está falando no sentido normal do plantio, né? Se você vai plantar o milho, minha amiga Margot do Rio Seco, que teve aí boa colheita de milho no São João, né? No período junino e de amendoim, ela plantou boa semente, né? E ali, associado a todo o cuidado, ela teve boas colheitas, né? O amendoim, o milho, o feijão, todas as sementes. Você precisa, né? Se você planta já uma semente estragada, não é, minha amiga Margot do Rio Seco? Se você planta uma semente estragada, você não vai poder colher, porque a gente sempre colhe aquilo que a gente planta. E é por isso, repito, a gente precisa selecionar, escolher bem as sementes que a gente vai plantar. E trazendo para o campo da vida, né, como uma metáfora, essa parte, essa questão do plantio, a gente precisa fazer o bem. A gente precisa escolher bem como a gente trata as pessoas, como a gente vive no meio, na nossa família, como a gente trata as pessoas, como a gente vive no meio, na nossa família.

0: ter certeza que em algum momento da sua vida você vai colher aquilo que você ofereceu. Então, quem semeia boas sementes, colhe bons frutos, não é? Minha amiga Branca, hoje foi ela que já resumiu tudo nesta frase. E você pode escrever aí no seu papelzinho, botar na geladeira, né? Colocar no seu diário. Vou colocar no meu diário, viu, minha amiga Branca? Minha amiga Iva, mas a gente chama com um grande carinho de Branca aí no Baldez, sempre participando com a gente aqui dos nossos momentos de reflexão, das nossas mensagens. Vou repetir, se você quiser escrever também. Quem semeia boas sementes, colhe bons frutos. Sempre vai colher. A ordem da natureza não vai permitir que você, plantando boas sementes, você vai colher maus frutos. Sempre você vai fazer boas colheitas. Na vida também é assim. Se você faz o bem, estende a mão, trata bem as pessoas, se você faz sempre o bem, se você é uma boa pessoa, é um bom amigo, um bom filho, um bom pai, uma boa mãe, né? Uma boa sogra, apesar das pessoas dizerem que as sogras são más, mas não são, né? Se você é uma pessoa boa, um bom funcionário, você vai sempre colher bons frutos. Vamos ouvir, Margot?
1: Boa tarde, Lina Santana. Estou ouvindo. Quando a gente planta boas sementes, a gente colhe bons frutos. Pode ter certeza disso. A semente do amendoim eu só planto a semente do Maranhão, que é a semente do amendoim graúdo.
0: Olha aí, selecionados, bem escolhidos, né? Se tiver algum ali pelo meio que não for muito bom, que já tiver estragado, a Margot já tira, já deixa de lado, né? Porque não vai servir, não vai trazer bons resultados como ela espera. Então, a semente é selecionada, escolhida, a boa semente, aquela que vai dar realmente bons frutos. Então, pense nisso na sua vida. Quem semeia boas sementes, ou quem planta, né, boas sementes, vai sempre colher bons frutos. Minha amiga Rita de Cássia, lá de São Gonçalo, que alegria receber sua mensagem, saber que você está ligadinha aqui no nosso Tarde Alegre da Educadora. Minha amiga Rita de Cássia, um abraço para você, dá um cheiro aí no seu menino, um abraço para o seu esposo também, muito obrigada aí pelo carinho da audiência. Minha amiga Rita de Cássia, minha amiga e minha ouvinte aí, já faz parte da minha trajetória de rádio, né? Que ela sempre nos acompanha na nossa programação lá em São Gonçalo e está ligadinha também aqui na Educadora. Mas vamos deixar de conversa, que é conversa bonita, mas a música precisa ser tocada, né? Já tem aqui alguns pedidos musicais e a gente vai daqui a pouquinho trazer estas canções do baú para a gente recordar com alegria. Dona Terezinha do tempero prontinho, já pediu aqui para a gente tocar para ela e para o seu esposo Nini, Rony Von, A Praça. Minha amiga Branca, né, que está aqui ligadinha, já pediu para a gente tocar um toque internacional com Elton John, Sacrifice. A gente vai tocar também aqui para minha amiga... para meu amigo, minha amiga Aurelina também já pediu, né? Minha amiga Conceição já pediu Amado Batista. Meu amigo Daniel, eu sei que, olha, sua lista é boa, viu? Essa daí a gente tocou ontem, viu? Você pediu ontem, a gente tocou. Aí hoje, se você tiver outra opção, manda aí pra gente revirar melhor esse baú, viu? Essa música é linda, eu amo essa música. Mas... como a gente tocou ontem e a lista tá grande, eu sei que sua lista musical é excelente, viu, meu amigo Daniel? Tem dia que ele pede cada uma, meu Deus do céu, viu? De partir o coração no meio. Deixa eu ver aqui, minha amiga Lurdinha do Baldez também tá por aqui, tá ligadinha com a gente. Meu amigo Carlos também já pediu aqui a canção do Benito de Paula, Além do Arco-Íris. E eu ainda quem eu fiquei devendo ontem, me lembre aí a música para poder a gente tocar, porque eu fiquei devendo ontem muitas canções, porque ontem o baú foi bem revirado, viu? Minha

0: Amiga Maria Luísa tá pedindo Odaí José. Um abraço, minha amiga Maria Luísa. Deus continue te abençoando poderosamente também. Rapidinho, a gente volta com estas e outras canções do baú. E não se esqueça, viu? Plante sempre boas sementes, seja uma pessoa boa, faça sempre o bem e os bons resultados e a felicidade verdadeira que você proporciona ao outro vem para você também.
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3: 3:16. 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
5: 3:25. 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
1: 3:36. 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
1: Abraçar meu amigo Bidaporonga, de se possível, toque aí uma de Vanderleia.

0: começar também, meu amigo Chico da Venda.
1: Menina, boa tarde. Tudo de bom pra você, menina. Deus abençoe você e sua família. Ô, menina, mandar um alô pra minha filha aí, Nina, minha gameleira, viu? Mandar um abraço pra ela que eu tô mandando. Chico da Venda, viu, menina? Coração de Maria, viu? Valeu, Nina. Obrigado.
0: Um abraço, meu amigo Chico, aí de Coração de Maria. Ele tá fazendo uma caminhada aí, pisando em alguma coisa, que saiu um barulhinho aqui no áudio, viu? Aqui a gente ouve tudo, viu, meu amigo Chico da Venda? Sua filha Nina, né, Cláudia, conhecida como Nina, está aqui também.
2: Alô, Lina, aqui é Cláudia, da Gameleira. Manda um alô aí especial para o meu pai, Chico da Venda, em Coração de Maria.
0: Um abraço, Cláudia, Nina. Tudo de bom para você. Obrigada pelo carinho da audiência. Minha amiga Domingas.
3: Boa tarde, Lina Santana. Que mensagem maravilhosa, viu? Essa daí é pra gente refletir. E muito.
0: Um abraço, minha amiga Domingas. Domingas é a esposa do meu amigo Neco, lá de Terra Nova.

0: Estou por cá, hein? Boa tarde aqui na escuta, sempre. Esperando Fundo do Baú, Neném Graúdo, Roda do Samba e tudo mais.
1: Sempre ligadinha no Tarde Alegre da Educadora, minha amiga Lourdinha do Baldez.
2: Boa tarde, Lina Santana, que decisiva lá da Ubizão. Eu quero a música do baú. Então, é... Leandro Leonardo.
1: Um abraço, minha amiga Clideci. Minha amiga também mandar um abraço aqui para minha amiga Prolígia. Falando aqui, ainda mandando um abraço para a Braulina do Beiju. Ontem a resenha, até hoje ainda está repercutindo essa resenha, viu? Essa resenha da cabaça. Rapaz, o pessoal gostou muito da resenha da cabaça e das cuias, né? As cuias pequenas, médias e grandes. Um abraço, Vone, tá ligadinha também com a gente. Mandar um abraço aqui para a Sandra. Sandra, me lembra aí, Sandra, qual foi a música que eu fiquei lhe devendo já um monte de música. Me lembre aí uma das, para poder a gente mandar aqui hoje, viu? Eita, minha amiga Marinita. Ontem foi aniversário de Dona Laurinha, minha amiga Marinita. E você veio comer o bolo e o gavião?
3: Boa tarde, Linda. Boa tarde para a Bralina. Boa tarde para a Linda do Sapé. Boa tarde para o Valdomiro. Boa tarde para a Sérgio Tutorista, a esposa dele. Vou mandar um alô para a Laurinha e Binibal. Meus parabéns. Deus dê muitas vezes de saúde dela. E eu liguei para Nem, para poder falar com Laurinha. Ele nem me atendeu.
1: Tava ocupado.
3: Passa esse áudio para ver se ele ouve. Pelo amor de Deus, pode estar de mal comigo.
1: Tava ocupado, minha filha. Boca cheia, comendo a coxa do gavião. Que eu fiquei sabendo que o gavião foi grande e gordo. E aí o nosso amigo Flávio, popular Nem, estava com a boca cheia e nem, ó, nem viu o telefone tocando, viu? Para lhe atender. Um abraço, minha amiga Marinita.
4: Boa tarde, minha amiga Lina, obrigada pela música. Deus te abençoe tua tarde, viu, Vanderleia? Um abraço.
1: Um abraço, cheio. Minha amiga Vanderleia, que ouviu aí anúncio de jornal com abrindo nossas canções do baú com Rúlia Graciela. Música linda essa, viu? Anúncio de jornal. Rony Von tocou a praça para a minha amiga Dona Terezinha do Tempero Pronto e seu esposo Nini. E também ouvimos Gal Costa, Chuva de Prata para minha amiga Aurelina e Aldair José cantou para a minha amiga Maria Luísa do Parque Ouro Verde. E o tempo já está passando. Um abraço. Olha, meu amigo Cassola.
5: Boa tarde, né? Cassola, Lina, na hora do samba, se for possível, toca aí coisa de berimbau. Dê um alô aí a Edna Dulce, a minha sobrinha Popó da Cana Brava. A Zenita fazendo proporção em Pedrão. A Mara do Salgado. E todos os ouvintes. Fica com Deus, tudo de bom.
1: Um abraço, meu amigo Cassola. Um abraço para minha amiga Gilda também. Saudade de vocês, viu? Luciana Cerqueira.
6: Cheguei, Brasil. Cheguei. Tô na área, vi se derrubar pênalti, tá bom, querida? Passando para desejar uma ótima tarde, quarta-feira, para todos nós, na presença de Jesus Cristo. Que Ele continue nos abençoando sempre, tá? E gostaria de ouvir, se você puder, tocar uma saudade com o Gil e Giovanni, tá? Eu já agradeço, beijo de luz, sinto abraçada.
1: Aquele abraço, minha amiga Luciana Cerqueira, tá ligadinha aí, sintonizada com a gente. Vamos para o apoio cultural? A gente volta ouvindo essa daqui, viu? Esta daqui que minha amiga Branca pediu e que os ouvintes gostam de ouvir um toque internacional aqui no nosso Tarde Alegre. Quando falo no toque internacional, lembro da minha amiga Railda do Picado, que é super fã das músicas internacionais românticas. Daqui a pouquinho no nosso baú.
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8: 3:48.
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14: 3:56.
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1: Boa tarde, Lina Santana, Kennedy Ramos. Estou por cá, viu, Lina? Manda um abraço para Margot do Rio Seco e dizer a você que eu estava lá no Margot tomando uma gelada. Já estou aqui na minha barraca, viu, Lina? Que dia que você vai vir aqui, Lina, tomar uma água de coco? Uma água de coco, uma água com gás? Lina, passa uma música aí bem romântica para mim. Vai, Lina, que eu estou apaixonada, viu, Lina? Estou apaixonada.
2: É essa mesmo, minha amiga Neide Ramos, que tá tocando. Essa é dos apaixonados, viu? O pedido da minha amiga Branca. Essa daqui é de partir o coração no meio.

0: Ô, Lina, eu quero mandar um abraço para todos que estão vindo da família educadora, viu? E hoje, se for possível e der tempo, troca a mão de Hit, viu? Oferecer a todos os ouvintes que gostam de Hit, viu, gente?
1: Boa tarde, Lina. Que Deus abençoe nessa tarde. Muita luz, muita paz para todos. Ô, Lina, se for possível, eu também acho que o horário, não sei se vai dar tempo. Eu gostaria de ouvir a música de Biafra, Sonho de Incro. Se for possível, você bota para mim. Estou aqui fazendo uma faxinazinha. Gostaria de ouvir a música, lembrar dos velhos tempos. Um abraço, minha querida.
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3: Um abraço, minha amiga Lúcia, aí na Gameleira, ligadinha. Um abraço também para Neide Ramos. Uma hora dessa eu vou passar aí para tomar uma água com gás. Eu gosto muito, viu, minha amiga Neide Ramos. É, minha amiga Adriana tá ligadinha também. Aí a turma da Roda de Samba já tá chegando, viu? Ó!
4: Boa tarde, minha amiga Lina Santana, que é da Viola da Gameleira. Mandar um alô pra sala da Gameleira, toda a Gameleira. E mandar um sambazinho de roda aí. Raiz de Ocupe, Siri do Mangue. A gente curtir aqui. A Gameleira toda tá em sintonia, a Rádio Educadora. A minha televisão tá aí já. Vou curtindo a televisão. Uma boa tarde.
3: Valeu, meu amigo Zé da Viola. É, um abraço para você, obrigado pelo carinho da audiência, viu? Daqui a pouquinho já na roda de samba. Meu amigo Ailton também disse que Baco e Neco já tá querendo um pedaço do gavião na roda de samba também. Tem o pessoal do Paredão, né? Meu amigo Roque da Serraria e o pessoal lá do Paredão. Todo mundo já esperando a roda de samba. A gente vai fechar as canções do baú aí com um pedido do meu amigo Daniel, que pediu Hit, vai para minha amiga Margot também, que já pediu, e a gente fecha com Amado Batista também, quem pediu Conceição do Oitizeiro e mais alguém que pediu Amado Batista, que está esperando aí para ouvir esta canção. Minha amiga Lúcia, vou ver se dá tempo de colocar pelo menos um pedacinho para você da música do Biafra.
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3: Lembrando que hoje é quarta-feira, hoje tem Quarta com A, viu?
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3: 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Aqui.

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3: 4 e 13.
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13: 4:21.
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Boa tarde, Lina Santana. Quem está falando aqui é Ivone do Baldez. Minha querida, na hora da roda de samba, dá para você mandar um samba de roda, Filho de São Francisco, oferecendo todos os meus vizinhos aqui do Baldez. Obrigado, minha querida, e tenha uma boa tarde.

roda de samba pra você, aí é os filhos de São Francisco, pra minha amiga Ivone do Baldez. Já que eu falei de Ivone do Baldez, mandar um abraço também para minha amiga Ivone de Amélia Rodrigues. Terezinha Minha está aqui com a gente na roda de samba.

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0: Vamos rapidinho, apoio cultural, a gente volta tocando mais Roda de Samba.
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4: 4:34.
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7: 4:42.
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0: 4h52.
1: Ô, não há não, fica aqui mais um pouco que tá tão bom, fica antes, só um pouquinho, fica antes, pedir de amigo antes. Ô, não há não, tá tão bonzinho.
2: Eu vou seguir.
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3: Eu vou seguindo, finalizando já o nosso Tarde Alegre na Educadora por hoje. Daqui a pouquinho tem o programa, a segunda edição do programa Quarta com Ar com o nosso amigo Admário Reis. Convidados especiais daqui a pouquinho. Fique ligadinho, fique sintonizado, viu?
2: Ouvir e acompanhar.
3: Semana passada foi um sucesso de audiência a estreia do programa Quarta com Ar. E esta semana, hoje tem mais. Você fique ligadinho com a gente aí daqui a pouquinho no comando de Admário Reis. Admário Reis, o programa Quarta com A.
2: As estrelas não parem de brilhar.
3: Eu vou finalizando agradecendo ao nosso bom e maravilhoso Deus por mais uma tarde alegre na Educadora. Agradecendo a você o carinho da audiência, a companhia, a amizade.
2: São de agradecer.
3: Com as bênçãos do nosso Deus, amanhã, logo depois do Panorama Geral com o Ivan Costa, a gente vai estar de volta com o nosso Tarde Alegre na Educadora.
2: Mais
3: com as
2: um
3: nossas
2: dia.
3: Mensagens de otimismo, tocando as melhores canções do baú.
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3: E também fazendo a mais animada roda de samba.
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3: Olha, gente. Em qualquer situação que você viver, escolha fazer o bem, porque fazer o bem sempre vale a pena. E só quem luta pelo bem é invencível.
2: Obrigado, Senhor.
3: Abraçar meu amigo Zé da Viola, abraçar também Marinalva aí da Gameleira. Todo mundo ligadinho aqui no Tarde Alegre da Educadora e vai continuar ligado porque tá chegando o programa Quarta com A no seu rádio. Deus abençoe você, Deus abençoe a sua família com uma noite de paz, tranquilidade, bom sono, belos sonhos.
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3: Grande beijo no seu coração, fiquem com Deus, ótima noite e até amanhã, se Deus quiser.
2: Senhor,
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0: 4:55.

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0: boa tarde! Alô, você ligado na nossa programação, que bom que chegou quarta-feira, tardezinha, o nosso Quarta com A. E eu estou aqui, feliz da vida, porque o importante é ser feliz, né? Nada pode nos atrapalhar, porque nós temos um Deus que tudo pode, né? As coisas chegam, as dificuldades também, e a gente vai, não é empurrando com a barriga, não. Eu estou com a doutora na minha frente aqui, na realidade ela vai me dizer aqui daqui a pouco, não é empurrando com a barriga, não, é enfrentando e tendo a certeza que teremos vitórias. A partir de agora, Quarta com A, comigo mesmo. Hoje nós temos duas entrevistas muito boas, muito boas. É, rapaz, pensa aí, vou te entrevistar agora Gil Neri. Eu acho que eu fui um dos primeiros a entrevistar ela, viu? É, eu acho que foi um dos primeiros. Ah, deixa eu logo saudar ela aqui. Ô, Gil, que bom ter você aqui mais uma vez. Eu seja bem-vinda.
1: Muito obrigado, Admário, meu amigo, né?
0: Sim, sim.
1: Muito obrigado mais uma vez por estar aqui com você nessa tarde. É uma alegria estar aqui com vocês. Quero começar agradecendo pelo convite e por abrir este espaço para conversarmos sobre um tema tão necessário, especialmente neste Agosto Lilás. Cumprimento com muito carinho todos os ouvintes que estão nos acompanhando e, de maneira especial, todas as mulheres que estão do outro lado do rádio neste momento. Eu sou a Gil Neri, psicanalista, atuo na área de saúde emocional e acredito que falar sobre violência contra a mulher é também falar sobre acolhimento, informação, dignidade e, sobretudo, sobre a possibilidade de reconstruir histórias.
0: É, rapaz, e engraçado que a gente sempre conversa nos bastidores sobre o que a mulher, algumas mulheres sofrem, né? A pressão psicológica, agressão física, e é um mês realmente de conscientização, enfrentamento à violência contra a mulher. E, claro, hoje nós vamos conversar sobre esse tema, um tema necessário e que precisa ser realmente discutido cada vez mais, rompendo o silêncio. Como eu já disse, para nos ajudar a compreender por que tantas mulheres permanecem em silêncio, também quais são as marcas emocionais deixadas por relações abusivas. Tem homens que se acham macho, né? E maltratam aquela pessoa que divide o dia a dia, divide as dificuldades, e nós vamos estar falando sobre isso, e por isso que eu convidei a Gil Neri, como disse há poucos instantes. Eu acho, eu não tenho tanta certeza, mas eu acho que eu fui um dos primeiros a entrevistar você aqui.
1: Foi o primeiro.
0: Tá vendo? E olha só, já tem muito tempo, viu, que eu a entrevistei. Ela já teve outras vezes, sim, aqui na Educadora, né, em outros programas, mas eu particularmente já tenho, acho que de uns 5 a 6 anos, entendeu?
1: Seis anos.
0: Olha aí. Vamos começar o nosso bate-papo?
1: Vamos,
0: Gil,
1: lá.
0: Quando falamos em romper o silêncio, o que esse silêncio representa psicologicamente para uma mulher que vive uma situação de violência?
1: Romper o silêncio não significa simplesmente contar para alguém o que aconteceu. Para muitas mulheres, significa atravessar uma barreira construída por medo, vergonha, culpa e pela sensação de que talvez ninguém vai acreditar. Algumas passam tanto tempo sendo desqualificadas que começam a duvidar da própria percepção. Por isso, quando uma mulher finalmente consegue falar, nossa primeira atitude não deve ser interrogá-la, deve ser acolhê-la. Às vezes, antes de romper com o agressor, a mulher precisa conseguir romper com o silêncio dentro dela.
0: Que coisa, viu? Agora, por que, Gil, as mulheres demoram tanto, rapaz, para agir, para romper esse silêncio?
1: A violência nem sempre começa mostrando sua pior face. Muitas relações começam com afeto, atenção e projetos em comum. Com o tempo, podem surgir gradualmente ciúme excessivo, controle, isolamento, humilhações e ameaças. Quando isso acontece, aos poucos, determinados comportamentos podem ser normalizados. Reconhecer o padrão é um passo importante. Determinados comportamentos podem ser normalizados. Reconhecer o

0: E esse príncipe, com o passar do tempo, se transforma em um monstrinho.
1: Um lobo mau.
0: É, um lobo mau, realmente. E aí, muitas das vezes, principalmente pessoas que participam de religião, né?
1: Sim.
0: Acabam ficando com aquilo guardado e vai definhando ao pouco, por medo de, né, dizer ao pai, a uma mãe, aos filhos, com medo do que a sociedade, né, vai achar que ela, foi o que você disse, às vezes até nem acredita, acha que, isso aí não é isso, o homem mostra ser, quem dera que fosse meu marido.
1: Exatamente.
0: E na realidade, o meu pai diz que só sabe mesmo quem come sal junto, quem está no dia a dia, né, Gil?
1: Exatamente, que come sal no mesmo prato.
0: Sim, sim, sim. Agora, Gil, o medo é o principal motivo que faz uma vítima permanecer em silêncio?
1: Não.
0: Não?
1: Não. O medo pode ser central, mas existem outros fatores. Dependência econômica, dependência emocional. Olha aí a emoção.
0: Oh, é.
1: Filhos.
0: Sim.
1: Ameaças. Quantas mulheres vivem aí sendo ameaçadas com medo? Isolamento. Quem vai me querer?
0: Sim.
1: Vergonha. Ih, a mulher solteira ali na rua. Aí vai ela passando. Esperança de mudança. Ah, não, ele vai mudar. Brigou, voltou. Esperança de que um dia ele vai mudar o posicionamento quanto a ela. E a ausência de uma rede de apoio. Eu não tenho ninguém para me apoiar, só tenho esse marido mesmo. E aí? Eu vou ter que continuar com ele. Porque eu não tenho ninguém. Ninguém vai me querer. Ninguém vai me aceitar. Talvez não tenha nem família, né?
0: Uhum.
1: Por isso precisamos substituir a palavra. Porque ela não vai embora. E aí a gente pode surgir com a outra pergunta. O que está dificultando que esta mulher se sinta segura para sair? O que é? O que é que está dificultando? Será que são as ameaças? É o isolamento? É a insegurança? O que é? É a capacidade econômica?
0: Olha aí, olha, nós estamos no momento, você mulher, eu disse pela manhã no nosso programa que o programa hoje seria muito importante, não é que os outros não sejam, né? Mas nós estamos no Agosto Lilás e o nosso programa é muito importante para você mulher que sofre agressão. Aí agressão é só tapa? Não, agressão física, psicológica, né? E aí eu pergunto, ô Gil, como é que a dependência emocional, né, pode dificultar tanto num rompimento em uma relação abusiva?
1: A mulher pode passar a organizar grande parte da própria existência em torno daquela relação, daquela pessoa. Se durante muito tempo escuta que não consegue viver sozinha, que ninguém vai amá-la, ou que tudo é culpa dela, essas mensagens podem afetar a sua autoestima e autonomia. Sair pode significar não apenas terminar uma relação, mas reaprender quem é ela fora dele. Então, quem sou eu de fato? Quem sou eu sem Paulo? Paulo, me refiro ao meu esposo.
0: Sim, sim.
1: Então, quem é Gil Neri sem Paulo? Será que Gil Neri consegue sobreviver sem o Paulo? Quem é a Gil Neri sem estar ao lado de Paulo?
0: Uhum.
1: Ela consegue existir ou ela só existe se estiver a figura do Paulo? Se ela tiver a capacidade de enxergar que ela consegue existir, não existe essa dependência. Mas se ela não consegue visualizar isso, infelizmente, existe essa dependência. Algumas mulheres não precisam apenas reconstruir uma vida, precisam reconstruir a percepção que têm de si mesmas, de reconhecer quem é ela de fato, quem sou eu de fato. E eu falo isso sempre no meu consultório. Quem sou eu de fato? Quem é você de fato? Quem é seu eu? Quem é você, Admário? Então, a autoavaliação é essencial em todos os fatores da vida da gente, principalmente num relacionamento, porque você pode se perder no meio do caminho.
0: Agora são 17 horas, 16 minutos. Hoje nós estamos conversando com a psicanalista Gil Neri, né? Ô Gil, me diga uma coisa. É comum uma mulher sofrer violência e ainda assim continuar amando, defendendo o agressor? Como é que a psicanálise vai explicar isso?

0: Sim, podem existir sentimentos, lembranças dos momentos bons, esperança de mudança, medo da perda e vínculos construídos ao longo do tempo. Os sentimentos humanos, eles não desaparecem automaticamente. Ah, esqueça, menino.
1: Não é um curso de mágica, né?
0: Isso é coisa do passado. A fila anda, como os adolescentes falam, né? A fila anda. Não é simplesmente você apertar um botãozinho e dizer assim: apaga os sentimentos, apaga as emoções, apaga tudo que foi construído durante anos. Quando a pessoa reconhece racionalmente que uma relação lhe faz mal, mas a existência de afeto não torna a violência aceitável. Então, a gente precisa identificar que existe uma violência e que ela não é aceitável. E nesse ponto de vista aí, ela está sendo aceitável. Porque você não consegue identificar, você não consegue simplesmente chegar lá e apagar tudo que foi acontecido. Amar alguém não transforma a violência em cuidado. Então, se eu amo de fato, eu vou cuidar.
1: Olha só, há alguns momentos, assim, nós montamos aqui uma pauta de entrevista, mas sempre a gente sai um pouquinho que vai surgindo outros questionamentos. E eu já me peguei muitas vezes dizendo que não acredito. Muitas pessoas, o que eu vou falar agora, vai achar que é um grande absurdo, mas eu já me peguei dizendo, pô, não acredito em amor de homem para mulher, nem de mulher para homem, eu acredito em amor de Deus e amor de mãe, né? Eu acho que devido a algumas coisas que a gente vê acontecer, o que passa por isso, né? E aí, assim, a violência, muitas violências, nem toda violência deixa marca no corpo, né? Isso é um grande problema. Quais realmente é um sinal que você pode identificar que é uma violência psicológica?
0: Humilhações recorrentes, ameaças, intimidação, isolamento, perseguição, controle excessivo, desqualificação e comportamentos que fazem a mulher viver com medo, precisam ser levados a sério, gente. Isso não é brincadeirinha. Isso não é um bullying. Nem toda violência deixa marcas no corpo. E o sofrimento emocional não deve ser minimizado. Ah, não foi físico. Não ficou marca na pele, mas ficou marca na alma. Nem toda violência deixa marcas realmente visíveis. Mas toda violência pode produzir consequências. E essas consequências podem sim passar para outras gerações.
1: Sim, sim,
0: Que a
1: sim.
0: gente vai chegar a esse ponto dos filhos. Consequência de quê? De violência dos pais.
1: 17, 19, atenção, o povo está ouvindo e está analisando. Agora, Gil, existe aquele homem que acha que está cuidando da sua parceira. E aí diz: você não pode ir só sem mim. Olha, essa roupa não dá certo. E aí a pergunta é: quando é que o cuidado passa a ser realmente controle?
0: Que coisa interessante, hein? Cuidado, respeito à autonomia, gente. Eu vesti uma roupa e dizia assim: poxa, quantas vezes eu faço isso, né? Paulo, eu vesti essa roupa aqui, essa blusa aqui, cor de rosa, quem está me vendo aí na live. Uma blusa aqui, cor de rosa. Ficou legal em mim? Ele vai dizer se ficou ou não. Mas se eu achei que ficou legal em mim, eu vou com esta blusa aqui. Sim, eu vou com esta blusa. Mas, se realmente existe o controle, esse controle, ele tenta retirar a autonomia. Quando alguém determina roupas, restringe amizades, fiscaliza constantemente celular e redes sociais, exige senhas, impede contatos ou faz a mulher modificar sua vida por medo de reação do parceiro. Necessário para olhar esse padrão. Viu, gente? Tenha cuidado e atenção. Ah, não, porque o meu parceiro precisa saber da minha senha do meu celular, ele precisa saber de todas as minhas senhas, precisa saber com quem eu falo ou deixo de falar. Existe confiança ou não nesse relacionamento? Ele precisa necessariamente saber de tudo sobre mim e eu preciso saber de tudo sobre ele? Isso vai interferir em quê no meu relacionamento com ele? Será que eu já não sou uma mulher segura com o homem que eu tenho ao meu lado? Será que este homem já não é seguro com a mulher que ele tem ao lado dele? Então, eu tenho uma viagem, quem me acompanha sabe, eu sempre estou em alguns treinamentos, São Paulo, Salvador, onde quer que esteja eu vou, se me convidar eu vou também, Belo Horizonte, Brasília. E aí Paulo vai precisar olhar tudo que eu converso, pelo menos porque o meu celular ele precisa ser privado. Eu tenho meus pacientes, homens, e tenho pacientes, mulheres. E aí ele é obrigado, é necessário ele ver todas as minhas mensagens, é necessário ele ter senha de tudo sobre mim, sabe tudo sobre mim? Ou existe confiança ou não existe? Ou existe confiança do parceiro para a parceira, da parceira para o parceiro, ou não existe? Porque se o relacionamento realmente é saudável, vai existir. Né? Porque essa construção que eu vou buscar não é para mim só, é para a nossa família. É para a construção do nosso, da nossa família. Não é só Gil. Porque quando a gente casa, não só não se retrata mais de Gil Nery, e sim da família de Gil Nery. Não é isso?
1: 17h23, nós temos áudio aqui, ó.
2: Boa tarde, Edmário Reis. Eu estou aqui na escuta dessa entrevista aí com nossa amiga Gil aí. Gil aí, que me orgulha, viu, de ser teodorense.
1: Tu é filha de Teodora, gente? Sabia,
0: sim,
1: não.
0: Sou sim.
1: Pois é, rapaz. Tonho do Bar, mais lustosa.
0: Tonho, a Tonho é meu parente, meu.
1: Ave comunicador Maria, também, né?
0: Com certeza.
1: É comunicador.
0: Eterno político. Eu falo com ele que ele é um homem de extrema credibilidade política.
1: Uhum. Ele é um analista político, né?
0: E conhecimento, rico. Rico de conhecimento político.
1: Pois é, agora são 17h23, nós estamos conversando hoje com a psicanalista Gil Nery, estamos falando sobre o agosto lilás. E aí assim, né, alguns homens, a mulher às vezes não suporta mais aquele relacionamento doentio, e aí quer dar um basta, e eles se acham tal, diz aí, agora eu quero ver como é que você vai viver sem mim, né, quero ver, olha só, ninguém vai te querer, e ficar essa ladainha. E aí, rapaz, quais as consequências são provocadas com essas palavras, com essas atitudes?
0: Quando mensagens de desqualificação são repetidas, podem produzir insegurança, medo, vergonha e enfraquecimento da autoestima. Um aspecto importante da violência psicológica é que aquilo que inicialmente vem da voz do outro pode, com o tempo, passar a aparecer a sua própria voz. E aí eu já me entendo como, de fato, o que aquela voz representa para mim é o que eu realmente eu sou. Então, se ele diz que eu sou aquilo, eu vou realmente me entender como aquilo.
1: Uhum.
0: A desqualificação repetida pode fazer a mulher duvidar da capacidade que antes era reconhecida sobre si. E aí ela já não consegue dar o próximo passo na sua vida. Ela já perdeu, já se perdeu. Ela já não sabe qual é a sua própria identidade. A identidade dela é aquilo que o parceiro dela decretou sobre ela. E não quem realmente ela é de fato.
1: Olha só, Neno da Rua do Fogo está dizendo, pergunta a Gil Edmário, se cuidado versus controle é uma diferença. Nós falamos sobre isso, mas acho que ele não está ouvindo.
0: É verdade.
1: Existe aí o cuidado versus controle? Existe diferença, Gil?
0: Com certeza. Para você cuidar, você não precisa controlar. O cuidado, você tem autonomia. O controle, você já não tem mais autonomia.
1: É imposição,
0: a sua,
1: né?
0: A sua autonomia é totalmente perdida no meio do caminho.
1: Sim, sim.
0: Então, há uma grande diferença.
1: Alguém vai impor.
0: Alguém vai ditar por você.
1: Sim, sim.
0: Então, o cuidado é liberdade.
1: Uhum.
0: E controle é prisão. Ficou melhor?
1: Rapaz, é que é, sim. Vamos lá. Dona Dica e Amélia Rodrigues.
3: Boa tarde, Edmário Reis. Aqui quem fala é Dica, sua amiga do Itapuru. Eu estou te escutando. E escutando a minha falar. É verdade as coisas que ela está falando aí, viu? Um abraço de Dona Dica. Como é que tá você? Tá bem?
1: Tô bem, minha amiga, dona Dica, o pessoal ligado na gente, na nossa programação. Dica, como é que funciona o chamado ciclo da violência? Em que depois da agressão pode surgir pedidos de desculpas, carinhos, presentes, promessas de mudança?
0: Podemos observar situações em que a tensão aumenta. Ocorre um episódio de violência e depois aparecem pedidos de desculpa, carinho, presentes ou promessas de mudança. Essa fase posterior pode renovar a esperança de que agora será diferente. Quando esse padrão se repete, a mulher pode ficar presa entre o medo e a esperança. Eita! Promessa de mudança não é a mesma coisa que mudança. Então, mulheres, preste atenção a esse comportamento. Ninguém vai conseguir ser de fato quem ele não é. Uma hora, ele dá um deslize. Uma hora, esse comportamento vai te dar sinais. E nesses sinais, não é brincadeirinha, não. É verdade. Então, atenção.
1: Olha só, deixa eu ver o final, 2998, tá dizendo aqui. Admário, boa tarde, aqui quem fala é Tainá Souza, ou é Tainá, deve ser Tainá?
0: Tainá.
1: Tainá Souza, né? E eu quero parabenizar essa grande profissional, que é Gilnery, quem já tive a oportunidade de ser atendida por ela. Sabe o quanto ela é maravilhosa, e um abraço para ela, da família de Eliana.
0: Beijos, família de Lio. Beijo, Elozinha. Vitor, um abraço.
1: Pessoal, participa. Alô, Matias, pelas bandas do Oitizeiro.
4: Boa tarde, Mário Rei. É Matias Miguel do Oitizeiro. Eu vou fazer um comentário aqui sobre minha situação. No passado, eu traí a minha esposa. Infelizmente, a partir disso, ela nunca mais teve confiança em mim. E a gente tem muitos anos de casado, netos, e confiança zero. Eu quero essa resposta em off, Edmar, por favor. Pode ser por escrito.
1: É, meu amigo, eu já botei no ar, você não pediu antes. Infelizmente, não teve como. Pelo amor de Deus, a esposa desse camarada aí, que eu não vou dizer o nome novamente. É porque aqui é a participação de todos os ouvintes, tá vendo nem que isso acontece no rádio, tá vendo, Thaís? É, de qualquer forma, a Gil, como já coloquei no ar, Gil, se você quiser responder no ar, né, como reconquistar, você vai responder em off, né? Pronto, ela vai responder em off, né? Mas realmente existe aquela questão que a gente às vezes comenta, que quando um cristal trinca, por mais que você cole, vai ficar a marca, não é? Mas vamos seguindo. É, Lindy está ouvindo também a nossa programação. Deixa eu ver aqui, tem um áudio aqui. A Marinalva lá da Gameleira.
5: Alô, meu amigo de Mário Rei. Eu sofri por muito isso. Minha toca tô indo o tempo todo. Indo para psicólogo, psiquiatra, viu? Aí... eu vim direto de Salvador. Aí, então, aqui agora, tô aqui em Berimbau.
1: Tá certo. Veja só, né, que como tem mulheres sofrendo, outras que já sofreram, né, e outras que, se não tomarem uma certa decisão, sofrerão. E aí a pergunta é por quê, Gil? Algumas vítimas acabam se culpando, né, pelo comportamento do agressor.
0: Porque a responsabilização pode ser investida. A mulher pode pensar, se eu não tivesse falado aquilo, ou se eu não tivesse feito, ou tivesse feito diferente, poderia ter acontecido de maneira diferente. Ele não poderia ter me agredido verbalmente ou fisicamente.
1: Sim.
0: Digamos. Quem tem... eu falo porque é uma realidade, né? Da minha escuta.
1: Sim, você alguns, tem
0: consultório. Sim. Alguns esposos que são alcoólatra mesmo. Chegam em casa, totalmente alcoolizado, e aí agride a mulher, seja verbalmente ou fisicamente, e essa mulher depois ainda se sente culpada. Por conta, não. Às vezes pode ser culpa minha também. Eu agi dessa forma. Uhum. Eu não deveria ter agido dessa forma por conta que ele estava totalmente alcoolizado. Eu falei o que não deveria ter falado. Sim. Eu não deveria ter agido dessa forma. Eu não deveria ter ido nem na casa de minha mãe, porque ele poderia chegar em casa e não me encontrar. Olha como essa mulher está se sentindo nesse momento. Totalmente desprendida, isolada. E ainda com sentimento de culpa. É? Por conta de que, na realidade, algo que não seria culpa dela foi investido, sendo que ela mesma se sentiu culpada. E esse agressor conseguiu o objetivo dele, atingir o objetivo dele, que é fazer com que essa mulher se sentisse culpada.
1: Agora são 17 horas e 32 minutos. Daqui a pouco eu vou estar conversando com o contador Saulo Moura. Nós vamos estar falando sobre MEI, sobre imposto de renda. Você fica aí, porque depois aqui de julho ainda tem uma outra entrevista. Gil, quais são as consequências domésticas que pode deixar na autoestima, na vida emocional de uma mulher, mesmo depois que a relação termina?
0: Depois de anos vivendo sobre controle, humilhação e medo, pode haver dificuldade para reconhecer desejos, escolhas e projetos. A reconstrução passa também por recuperar a autoestima, a voz, limites. É o que a gente havia falado antes. Você já não sabe identificar quem você é de fato. Seus desejos, seus anseios, seus sonhos já não são mais seus. Você já não se reconhece quem você é. Quantas mulheres eu pergunto, quem é você? Eu não sei. Quais são seus sonhos? Eu não sei. O que é que, como é que você se vê daqui a 5 anos? Não faço ideia. Já se perdeu. Não sabe identificar quem você é de fato. E como é que você vai viver essa vida tão linda sem saber quem você é de fato? Como é que a vida vai ser leve para você? E como é que as pessoas que estão ao seu entorno vão sentir essa leveza, essa beleza de viver ao seu lado? Como é que seus filhos vão ver essa beleza, essa leveza de viver ao seu lado?
1: Agora são 17 horas e 34 minutos e ainda tem aquele porém, né? Às vezes uma mulher sai de um relacionamento e ali acompanha um trauma de não querer enfrentar um outro relacionamento com medo de ser a mesma coisa, né, Gil? Concorda?
0: Com certeza absoluta.
1: Existe muito isso por aí, né? De ambas as partes, né? Depois a gente vai voltar, bater um papo sobre também a questão do homem.
0: Sim.
1: Hoje nós estamos falando voltado para a mulher, mas o homem também passa por essa situação.
0: Com certeza.
1: Não é? Passa por ela, porque assim, a sociedade em si, dizem que a mulher é sexo frágil, mas como dizia Erasmo Carlos, uma mentira absurda. Mas o homem também tem as suas limitações. Sim. Né? Tem também os seus problemas psicológicos, né?
0: Sim.
1: Agora, como é que a família e os amigos devem agir quando percebe que a mulher está vivendo uma situação de violência?
0: A família deve levar o relato a sério e priorizar a segurança. Mas julgamento e humilhação pode aumentar o isolamento. E essa mulher vai se afastar cada vez mais. Vai ser uma grande arma. Frases como: eu já te avisei. Mãe adora falar. Mãe adora falar isso. Eu te falei que aquele homem não presta.
1: Sim.
0: Eu te falei para você não procurar se envolver com aquele homem. Eu te disse que aquele homem era assim, assim, assim. Eu te falei que aquela família não prestava. Não conte comigo. Olha mais uma. Se você voltar para aquele homem, esqueça que eu existo. E tudo isso pode aumentar a vergonha de pedir ajuda. É melhor demonstrar disponibilidade, ajudar a conhecer a rede de proteção e, diante de risco imediato, procurar os serviços competentes.
1: Procurar um profissional.
0: Exatamente.
1: É. Agora, para o dia a dia, para uma família, para um colega, existe uma forma correta de conversar para não fazer com essa mulher ela se sinta vergonha, né? não julgá-la?
0: Como eu havia falado mais uma vez, é você acolher. É você escutar.
1: O mundo que nós vivemos é muito difícil escutar.
0: É, mas é a beleza da vida, é você escutar.
1: Existem pessoas que ouvem, mas não escutam.
0: É, mas você tem dois ouvidos e uma boca.
1: Uhum. E aí as pessoas precisam distinguir uma da outra, né? Porque o ouvir entra no ouvido e saiu no outro, escutar não. E aí no mundo que nós estamos vivendo, é difícil. E se você não encontra isso numa pessoa do seu ciclo, tem que procurar um profissional.
0: Com certeza absoluta.
1: Sozinha não tem como vencer.
0: Não tem como. É como se você estivesse dentro de uma prisão, como eu falei para o rapaz aí. É como se você estivesse dentro de uma prisão. Como é que você vai sair se a prisão está trancada? Se você não encontra a chave? Como é que você vai sair sozinha? Não tem como. Então, se você é uma pessoa que conhece alguém que está numa situação dessa e você não é um profissional, escute. Uhum. Empreste os dois ouvidos para escutar.
1: Sim.
0: E não julgar.
1: Sim.
0: É escutar. Às vezes ela só quer desabafar, como a gente fala,
1: sim,
0: né? Só jogar para fora tudo aquilo que ela está sentindo. E se você não consegue dar conta, como você não é um profissional, direcione ela aos meios que podem ajudá-la. Um profissional da área de saúde emocional, com certeza, vai ajudá-la. Mas se for algo que vai colocar em risco a vida, procurar a rede de segurança pública.
1: Agora 17h38, olha só, Admari, boa tarde, diz a Gil, que eu estou mandando um abraço para ela, que aqui é a mãe dela do coração, Rita Bezerra.
0: Ritinha, meu amor, um beijo, minha linda.
1: Ô Gil, agora também existem aqueles momentos que você, que a mulher procura uma amiga, né? Todo mundo tem uma amiga de confiança, né? Ou um amigo de confiança. E ali ele vai desabafar, ou ela vai desabafar e dizer o que passou. E aí, a resposta dessa amiga é assim, mas rapaz, tu passou por isso tudo, por que tu não pulou fora? E aí?
0: Por isso que não pode existir esse julgamento. Quem está escutando aqui vai fazer errado se quiser. Então,
1: sim,
0: jamais. Só faça escutar, gente. Quando terminar de escutar, dá um abraço. E fala, conte comigo. Eu não sou um profissional, mas você quer que eu procure um profissional na área de saúde emocional para te dar uma orientação melhor? Você quer que eu procure ajuda se for, né, algo que põe em risco a vida, te leve para uma delegacia, sei lá, um órgão competente? Então, só ofereça ajuda. Fale menos, escute mais. Você tem dois ouvidos para escutar mais e falar menos, porque ela só quer só ser escutada. Julgada ela já é o tempo inteiro.
1: É verdade, a própria sociedade.
0: Gil, e ela mesma.
1: Sim, sim, ela mesma se culpa, né? Me diga uma coisa, você já tem uma certa, né, experiência na área, tem 6 anos que trabalha com isso. Por que existe tanta resistência? As pessoas não têm coragem de admitir, eu preciso de tratamento.
0: Às vezes é vergonha. Infelizmente ainda existe o tabu de que quem vai procurar a ajuda psicológica é maluco. Maluco é quem não vai procurar ajuda psicológica.
1: Boa.
0: É.
1: Boa.
0: É luxo, viu? Quem faz terapia hoje é luxo. Imagina, você senta lá e você tem alguém para te escutar sem julgamento, alguém que vai te acolher, alguém que não vai te dizer se está certo ou errado, vai te dar o direcionamento, que é diferente. Você vai buscar o caminho. Então, ali você não vai receber piadinhas, você não vai receber depois, será que fulano vai falar para uma terceira pessoa? Nem fala o segundo, a terceira pessoa? Não, ali é um profissional, você está pagando um profissional. É um luxo, gente. Não é um amigo, não é um familiar. É um profissional. E nessa era... Oh, meu amigo, tudo tão acelerado que temos dois ouvidos e não damos importância aos dois ouvidos, porque tudo está sendo tão rápido.
1: Mediatismo terrível, né? É verdade. E quando envolve filhos que estão vendo ali agressão do pai com a mãe, né? Gritarias, e aí a gente para para pensar, essas crianças, esses adolescentes vão crescer vendo tudo aquilo. E aí, o que pode provocar nessas crianças e adolescentes?
0: Eita! Crianças e adolescentes não precisam ser diretamente agredidos para serem afetados. por um ambiente marcado por medo, ameaças e violência. Conviver com esse cenário pode produzir sofrimento emocional e alterações de comportamento. Quando existem filhos, a proteção deles também precisa ser considerada. Então, quantos e quantos filhos... Hoje eu trabalho no colégio de tempo integral e sempre estou atendendo alguns adolescentes. E no consultório também atendo os adolescentes e crianças. Não é meu foco crianças, mas eu sempre estou atendendo adolescentes. E eu vejo o quanto, gente, o problema está dentro da família. O quanto aquela discussão entre os pais fizeram aquele adolescente sofrer. Uhum. E coisas que aconteceram lá na infância, e hoje, eles sendo adolescentes, eles reformularam tudo aquilo que foi vivido, e hoje eles estão, através do comportamento, colocando em prática. Mais agressivo, ou isolado, se automutilando, ou agredindo o colega, ou os próprios pais. Então, são inúmeras consequências, porque aquelas crianças, aqueles adolescentes serão os futuros adultos. Uhum. Nós, pais, precisamos nos preocupar. A mulher, ela não é somente agredida. O homem que agride a mulher, ele também está agredindo os filhos. Porque ele vai levar isso para o resto da vida. E quando se torna um adulto, se não for para uma terapia, vai reproduzir, reproduzindo, e vai de geração em geração. E o negócio nunca para. Olha que uma bola de neve. Se não reconstruída.
1: É verdade. Agora, 17h44, aí essa mulher que sofre esses abusos, essas dificuldades, ela resolve realmente dar um basta, né? E aí conseguiu sair dessa relação abusiva. Por que sente saudade e tem vontade de voltar?
0: Porque terminar uma relação não apaga imediatamente os vínculos emocionais. Eu convivi tanto tempo com um homem. Como é que, de repente, ele já não existe mais? Ele já não faz mais parte da minha vida. E eu vou apagar essas emoções? Eu vou apagar tudo que eu vivi? Vou pegar uma borracha e apagar?
1: Deveria lembrar só dos momentos ruins, né? Mas aí passa também os momentos, alguns momentos bons que tiveram.
0: É um filme. E que, infelizmente, muitas vezes podem vir vários filmes bons e os ruins vêm depois. Então, a pessoa pode sentir falta dos momentos bons, olha ele aí, dos projetos que imaginou viver, ou daquilo que esperava que a relação se tornasse. Um casamento, quem sabe, uma viagem tão desejada, uma casa que planejaram comprar juntos, um carro que planejaram comprar juntos, uma moto, ou que já tinham construído juntos e tudo aquilo foi apagado do dia para a noite. Por quê? Porque houve uma separação. E o que fazer? Vai apagar? Simplesmente pegar uma borracha e apagar? Eu seria hipócrita.
1: Agora, 17h45, estamos caminhando já para o final da nossa entrevista com Gil Neri, psicanalista, profissional que realmente vale a pena, você que está passando por essa situação, procurar ser atendida por ela, viu? O papel da terapia, Gil, ou do acompanhamento psicológico na reconstrução da autoestima ou da autonomia dessa mulher, como é que funciona?
0: O acompanhamento pode contribuir para elaborar experiências, reconhecer padrões, reconstruir a autoestima, autonomia e projetos pessoais. Mas é fundamental fazer uma distinção. Atendimento clínico não substitui a rede de proteção. Então, atenção, muito importante aí, gente. Quando existe violência, ou risco, segurança e serviços especializados também precisam ser considerados. No atendimento psicológico, você vai reconstruir quem você é de fato, reconstruir a sua identidade, quem você nasceu para ser, quem é Gilnério de fato. Então, lá você vai encontrar esse caminho, mas não substitui o papel da segurança pública.
1: Interessante, interessante. Agora são 17h47. Para quem está nos ouvindo, as mulheres, principalmente as mulheres, Gil, que está ligado no nosso programa, está ouvindo e talvez esteja realmente vivendo essa situação e ainda não tem coragem de falar, qual é o primeiro passo?
0: Não é necessário resolver toda a vida em um único dia. Um primeiro passo pode ser falar com alguém de confiança, buscar orientação e conhecer a rede de proteção. Em situação de emergência ou risco imediato, a prioridade é a segurança. O Ligue 180 oferece orientação e recebe denúncia. E em emergência, deve-se acionar o 190. Então, como eu já havia falado, se você tem uma pessoa de confiança, primeiro passo, conversa com essa pessoa, pede um minuto, pergunta qual momento essa pessoa pode conversar um pouco com você, pede emprestado os dois ouvidos dela. É, só emprestado por 5 minutos. E se essa pessoa não consegue dar conta à pessoa, orienta para essa pessoa procurar um profissional na área de saúde emocional e o pessoal da segurança pública.
1: Agora são 17h48. Gil, quem quer o seu serviço? Pelo pouco de tempo que nós tivemos nessa entrevista, percebemos a capacidade que você tem, né, o conhecimento. Então, tem algumas mulheres que estão te ouvindo agora, nos ouviram nesse momento. Como é que faz para te encontrar, para contratar o seu serviço?
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1: Se não conseguiu anotar, me chama aqui na rádio que eu vou passar o contato. Gilnério, eu quero te agradecer a sua disponibilidade, ter aceitado o nosso convite, ter vindo aqui no nosso programa, alguns esclarecimentos muito importantes. Que Deus te abençoe, né, que te faça prosperar. Muito obrigado, meu. Gratidão.
0: Os abraços.
1: Sim, fica à vontade, fica à vontade.
0: Quero mandar um grande abraço, um abraço muito especial para meu esposo, Paulo.
1: E fez para a média, hein, Paulo?
0: É...
1: A média está feita até o Natal, no mínimo, viu?
0: Olha aí, para minhas filhas, olha aí, mãe de duas meninas, Sofia e Gabi, que fazem parte da minha caminhada e são muito importantes para mim. Quero também abraçar simbolicamente cada mulher que está nos ouvindo, especialmente aquela que hoje ainda não consegue contar para ninguém aquilo que está vivendo. E deixo meu abraço e meu agradecimento a toda a equipe desta rádio e a todos os ouvintes que estiveram conosco nesta conversa tão necessária. Que o Agosto Lilás não termine em agosto. Que a nossa voz continue chegando onde o silêncio ainda esconde a violência. Informação ajuda a reconhecer, acolhimento ajuda a romper e proteção pode salvar vidas. Muito obrigado, meu amigo Adimário Reis. Muito obrigada a todos que mandaram mensagem, que contribuíram para esse momento tão importante e tão impactante para toda a nossa sociedade.
1: Tá certo. Nós vamos marcar um outro programa para você falar sobre a violência contra o homem.
0: Combinado.
1: Que existe isso aí, viu?
0: Com certeza.
1: Tá certo? Espera um pouquinho para a gente fazer uma foto ali. Mas eu quero dizer aqui a você, gente, que domingo, dia 30, é 30 domingo, né? Vai ter aí a montaria das veteranas, mulheres fortes e unidas contra a violência. vai sair, a saída aí é às 11 horas, da Associação Atlética, destino ao Bar Girassol. Tá dado o recado, eu vou no apoio cultural e volto conversando com Saulo Moura. Rapidinho, viu?
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9: Olha a hora certa, minha gente. Agora são 17h56. Há poucos instantes você ouviu o nosso bate-papo com a psicanalista Gilneri. Agora eu vou estar conversando com um profissional na área de contabilidade, o Saulo Moura, né? Ele que está vindo lá de Coração de Maria. E o nosso programa também precisa falar de um assunto diretamente a você, né? Imposto de renda, EMEI, na verdade, essa reforma tributária. Ô Saulo, muito obrigado por atender o nosso convite, ter a disponibilidade de vir até aqui. Obrigado mesmo, seja bem-vindo.
10: Eu que agradeço, Edmário. Uma boa noite, Edmário, senhores ouvintes.
9: Eu conheci o Saulo, acho que lá na Coração FM, não foi na Coirmã? Isso. Eu entrevistei ele, bati um papo com ele lá. Ô Saulo, para começarmos, me diga uma coisa, o básico. O que é o MEI? E para quem realmente vale a pena se formalizar nessa categoria?
10: Na verdade, o MEI é uma natureza jurídica. O pessoal confunde muito, às vezes pensa que é uma forma de tributação. O MEI está dentro do Simples Nacional. Porém, ele recolhe a guia fixa já. Já tem um valor já estipulado já. E o simples não, é de acordo com o faturamento. Como hoje temos várias formas de tributação no país, né, que está para ser unificado.
9: Eu quero te fazer uma pergunta, o seguinte, olha, digamos que eu tenho uma empresa, MEI, né, e eu faço uma prestação de serviços para várias e várias empresas. Só que eu não tenho uma conta jurídica do MEI. E aí os depósitos são feitos na minha conta física. Existe problema?
10: Na verdade, atualmente o governo agora, o MEI e o CPF dele estão vinculados, entendeu? O que você entrar na sua conta pessoa física, que é um absurdo isso, vai exceder o limite do MEI, que é 81 mil. Aí, tipo assim, você faturou 50 mil no MEI e faturou 50 mil na sua pessoa física. Não, movimentou, quer dizer.
9: Sim, certo? Sim.
10: E aí já excedeu o limite do MEI, que é 81 mil.
9: Ah, olha só, então 82 mil o MEI, né?
10: 81.
9: Aí 81 mil o MEI. Aí você faz aquele, né, movimento, 81 mil, faturou ali. É. E aí daqui a pouco você começa a movimentar a sua conta e entrou grana que ultrapassou, quer dizer, deveria ser contado só a questão do MEI.
10: É individual, né? Mas não, eles estão somando a partir.
9: Agora, outra coisa que é muito interessante perguntar, e nesse caso, o leão vai me pegar, já que eu não tenho uma conta jurídica MEI e eu estou movimentando uma conta minha, mas ou por ser vinculado, o CPF ou o CNPJ não tem nada a ver com isso?
10: É, como ele agora definiu essa regra aí, né? Então não vai mudar nada você ter na conta PJ ou a conta pessoa física. Entendeu?
9: Não muda nada.
10: É, pela
9: tanto faz
10: que ficou,
9: física como.
10: É.
9: Agora, no caso, existe um casal. Não são casados, convivem, né? E aí, digamos que o homem tenha MEI. A mulher não é casada legalmente, movimenta é a conta dela. E fica como aí? Entendeu ou não?
10: Sim, só se teve, aí, no caso, se tivesse uma conta conjunta, os dois, né?
9: Não, não é conjunta. A conta é só dela.
10: Pronto, tá, não, tranquilo.
9: O leão vai pegar.
10: Não, tá tranquilo. A mulher é independente nessa parte, nessa situação aí.
9: Mas é isso que eu estou dizendo. A conta MEI, ou o CNPJ MEI da empresa, é no nome dele.
10: Sim.
9: E aí essa conta, esse CNPJ não tem conta jurídica. Então, fiz um processo, Saulo me paga. Vai depositar na conta dela.
10: Ah, na conta dela?
9: Sim.
10: Ah, isso aí é um erro. Um erro grave. Isso aí não. Ela vai estar fazendo um faturamento que não é dela, tendo uma renda que não é dela. Quer dizer,
9: quando o governo calcular, esse dinheiro está vindo de onde?
10: Aí não. Ela não pode fazer isso, não.
9: Muita gente trabalha por conta própria. Recebe dinheiro pelo Pix e acredita não precisar se preocupar com o imposto. Quando essa pessoa precisa realmente começar a olhar para uma formalização?
10: Na verdade, o Pix é apenas um meio de pagamento, entendeu? O que a gente tem que definir são as suas transações que a gente faz, entendeu? Referente ao Pix. Se você faz uma movimentação de uma conta para uma outra, isso aí não interfere em nada, entendeu? Não pega em nada. Mas recebimentos de aluguel já é complicado, venda de produtos, pagamentos, prestações de serviços, aí já entra como faturamento referente ao Pix, entendeu? Mas transferências, ajuda financeira, familiar, como doações, divisões de despesas entre pessoas, devoluções, reembolso, aí tranquilo, não taxa nada. Não tem problema nenhum.
9: Pix. Ok. E quais os impostos que o MEI paga atualmente?
10: O MEI, como eu falei inicialmente, é só uma guia única, é fixo, que é o quê? 5% de INSS. Se ele for comércio, ele vai pagar só R$1 de ICMS e R$5 de ISS, se ele for prestador de serviço. Se ele tiver as duas atividades, vai somar o 5 do ISS e R$1 do ICMS e os 5% do INSS, que é fixo, independente do faturamento.
9: Essa questão do ISS requer também saber qual é o ISS do município. Tem município que é 2%, 5%, não tem isso ou não?
10: Não, no MEI não.
9: No MEI não existe isso. No
10: quadro não existe isso.
9: Ah, entendi.
10: Ele vai pagar só os 5% mesmo, definido.
9: É obrigado a emitir nota fiscal, MEI?
10: Atualmente não, mas em 2027, com a reforma tributária, é uma das mudanças que o MEI vai ter, é a emissão de nota fiscal.
9: E aquela pessoa que não emitir?
10: Ela vai ser pega, né, pelo leão.
9: O governo não deixa passar nada.
10: Ainda vai se movimentar as contas, né? Pix, cartão, que é onde o governo tem como cruzar os dados, aí ele vai pegar essas transações. E a conta PJ e a pessoa física, né, como a gente tá.
9: Entendi. E o que acontece, Saulo, com o empreendedor que abre um MEI, mas depois deixa de pagar as guias mensais? Tem muita gente assim, viu?
10: Ele vai, inicialmente o governo faz a cobrança, depois ele bota para a dívida ativa no CNPJ. Se não conseguir ainda quitar a dívida, ele manda para o CPF. A dívida vai para o CPF, que aí pode até bloquear o CPF. Os artifícios que o governo cria para conseguir a cobrança e até a protesto em cartório.
9: Olha só, você abriu um MEI, não movimentou, largou lá, não pagou as taxas durante o mês. Aí você daqui um dia vai cantar com o Alexandre Pires no SPC?
10: Perde nada.
9: Rapaz, olha só, tem muitas pessoas assim que abriram MEI, acharam que ia movimentar e não largou. Não teria que dar baixa? Para não passar por isso?
10: Mesmo ele dando baixa, a dívida vai constar lá, como eu falei, vai estar no CPF. Não vai estar, ele já tira, o governo faz, ele tira do CNPJ a dívida e joga para o seu CPF para evitar ele perder esse imposto. Vai estar lá no CPF, aí não tem como você não pagar.
9: Entendi, mas no caso, se eu abrir o MEI hoje, paguei a taxa desse mês e o outro não, existe como dar baixa nisso aí?
10: A baixa,
9: você está devendo?
10: Mesmo você devendo, você pode dar baixa. Não tem, ele não impede isso, entendeu? Isso aí, ele não impede. Tem uns artifícios que a gente usa o quê? Se você abriu o MEI, não pagou, não movimentou ele, não teve movimentação nenhuma, você pega, fecha ele e não faz a declaração. E aí não vai gerar dívida.
9: Ah, entendi.
10: É um dos macetes que a gente pode ter.
9: E aquela pessoa, Saulo, que abriu um MEI e aí ele passou um tempo sem movimentar, e aí ele precisa... Na realidade, é possível regularizar e voltar a funcionar?
10: Ah, tem. Agora mesmo o governo aí agora tem uma isenção aí das multas, dos juros, 70% de desconto, entendeu? De desconto e dar parcelas até de 160 vezes.
9: Porque a intenção do governo é que movimente.
10: Com certeza.
9: Além do pagamento mensal, o MEI precisa fazer declaração anual do faturamento?
10: Sim. Tem a declaração anual que faz.
9: E o que pode acontecer se não fizer?
10: É a multa também, né?
9: Rapaz,
10: de 50 reais.
9: Tudo é multa, né, rapaz? Vacilou, multa.
10: Com certeza.
9: E aí tem
10: nada.
9: Que pagar, né?
10: É.
9: Um dos maiores medos, Saulo Moura, do microempreendedor é ultrapassar o limite permitido do faturamento. O que acontece quando o MEI fatura acima do limite?
10: Ele é desenquadrado, entendeu? Aí ele vai para o Simples Nacional, que aí... Ele pode ser desenquadrado retroativo. Por exemplo, ele foi desenquadrado no mês de junho. Ele vai ter que retroagir de janeiro, pagar os impostos do Simples Nacional, que aí vai ver onde é o anexo dele, que varia de 6% a 30%, entendeu? Para ele recolher todo o retroativo desses impostos que ele passou.
9: Uhum. Olha, eu não sei se isso é certo, acredito que não, mas eu tenho alguns amigos aí, né, que eles dão baixa em nota para poder não ultrapassar o limite. E eu acho que isso não é certo. Como é que você pensa isso aí? Ah, não, tem aqui tantas notas, vai dar aqui 85 mil. Então, vou dar baixa em duas aqui, que vai ficar 81.
10: Hoje, com a nota eletrônica, isso é difícil.
9: Antigamente
10: não existe.
9: Podia?
10: Antigamente ainda dava, mas a fraude hoje em nota fiscal não existe mais. Ainda agora o governo criou o Portal Nacional, né, que as notas fiscais, a de serviço, por sinal, eram competência das prefeituras.
9: Sim, por isso que eu falei a questão do ISS. Ó.
10: Ele tirou a competência das prefeituras, até mesmo que eu acredito que eles viam que muitas prefeituras não tinham poder de fiscalizatório,
9: sim,
10: e criou o Portal Nacional, que lá... Você emite as notas, o sistema é gratuito e tal, você vai lá, tudo pelo portal. A partir agora de 1º de setembro, todas as prefeituras vão ter que se enquadrar no Portal Nacional. Algumas não estão ainda no Portal Nacional.
9: Sim. Agora são 18 horas 7 minutos, estou conversando com o profissional da área de contabilidade, Saulo Moura. Existe muita confusão, né? Existe muita confusão entre faturamento e lucro. E aí aquele disse-me-disse, para o pequeno empreendedor, qual é a diferença entre esses dois conceitos?
10: Na verdade, para o MEI, o Simples Nacional, ele não tem a diferença. Tudo que ele fatura para o governo ali é lucro É lucro, entendeu? É um absurdo. Aí,
9: sério?
10: É, aí ele teria que buscar uma outra forma de tributação, que seria o lucro real, que aí ele apura todas as despesas e tal. Sim. Aí já está dizendo lucro real. Uhum. Mas para o MEI, o simples, não existe. Tudo que ele faturar para o governo ele é lucro.
9: Abrir o MEI, eu preciso de um contador?
10: Oh, segundo o governo, não precisa. Mas e até mesmo nós profissionais que estamos no dia a dia, aí eu acredito que é complicado.
9: Tem situações que realmente precisam de profissional?
10: Claro, até mesmo pelo enquadramento do CNAE, da atividade,
9: sim,
10: modo de atuação. É uma série de situações que um profissional tem essa visão e um leigo, né?
9: Sim.
10: O profissional não tem, não tem ideia. E aí pode fazer um enquadramento errado e se prejudicar.
9: O problema é ser pior, não é?
10: É.
9: Agora, 18 horas, 8 minutos. Brasil é um país que os impostos, pelo amor de Deus. Rapaz, você trabalha para o governo. E aí, por que o brasileiro tem tanta dificuldade, Saulo, em entender quanto realmente paga de imposto no dia a dia?
10: Na verdade, é porque a gente agora está começando, né, o governo, agora com a nova reforma tributária, ele está procurando dar uma enxugada nisso aí, né? Reduzir a quantidade de impostos, essa guerra fiscal entre estados, né? Que cada estado tem sua alíquota de ICMS, e aí está criando aí o IBS, CBS, que vai acabar com dois impostos, que é o PIS e COFINS.
9: É muita sigla, né?
10: Isso é complexo. É muito complexo. Você vê, no Brasil a gente tem 180 mil leis. É brincadeira. Aí é complicado interpretar tudo isso aí.
9: Pois é, rapaz.
10: 180.
9: Misericórdia. Uma pessoa tem salário, né? É CLT. Mas aí faz trabalho por fora. Ele vende produtos, presta serviço, e aí pode acabar tendo que pagar imposto sem perceber?
10: Ele tendo uma inscrição, um CNPJ e fazendo movimentações fora?
9: Sim.
10: É claro, ele excedendo o limite, como a gente começou inicialmente, né? Falando, passando do limite, ele pode ser desenquadrado do MEI. Aí tudo isso, né?
9: Me diga uma coisa, aqui já é fora essa pauta aqui. Existiu, né, aquela preocupação com as pessoas sobre a questão da movimentação. Só pode até 5 mil, só pode, se não, vai ter que pagar, vai declarar imposto de renda. Como é que é isso?
10: Atualmente aumentou, né, a isenção, ou de até 5 mil. Você é isento até 5 mil, que era só dois salários. Mas a partir desse ano, a isenção é 5 mil. Você passou de 5 mil, aí você já vai pagar imposto.
9: Esse passou de 5 mil, como é que se explica isso?
10: Como é que vai ser pego, no caso?
9: Sim.
10: O governo hoje tem vários métodos de cruzar dados, né? A partir do próprio Pix, né?
9: Sim.
10: Entendeu? De cartão de crédito, como muitas pessoas têm uma fatura, muitos ficam emprestando cartão de crédito, né? Tem uma fatura de 5 mil, o cara é um salariado, já é um dos artifícios que o governo tem para pegar essas informações.
9: É verdade. Tem isso mesmo, né? Vai aumentando o limite do cartão, e aí eu empresto o cartão a Saulo, empresto o cartão a Thaís, e aí eu recebo um salário mínimo, você faz uma compra de 4 mil reais, ela faz de 5 mil reais, 9 mil, como é que eu vou pagar?
10: Até mesmo para o Pix, como é que você fica movimentando o Pix acima do que é o seu faturamento, do seu dinheiro, sua renda? Esse dinheiro extra foi o quê? Ele quer saber disso aí, quer que você pague.
9: Olha aí, você que está me ouvindo, você que gosta de movimentar seu Pix, né? Entrando dinheiro sem ser jurídico, você não... Olha aí, você que está me ouvindo, você que gosta de movimentar seu Pix, né? Entrando...

0: seguinte, existe taxas federais, estaduais, municipais, misturando em uma única compra. Foi criado o excesso de burocracia, as leis tributárias são difíceis de ler, nem os especialistas entendem direito, na verdade. Sim, sim. Né? A falta de educação fiscal, que, na verdade, as escolas não preparam, não se prepara a gente para...
1: Deveria ter uma matéria, no mínimo, isso, não é?
0: Educação financeira, sim, sim, entendeu? Sim. Parece que prepara para a gente ser pobre, né?
1: Verdade.
0: É verdade. Parece que a gente não vai mexer com o dinheiro.
1: Interessante esse ponto que você tocou, que realmente era para ter, né?
0: Aí é complexo, aí nessa situação.
1: Não existe uma educação financeira, realmente, interessante. Nós começamos, na realidade, a ouvir falar cada vez mais de siglas. CBS, IBS, o que são esses novos tributos em uma linguagem simples?
0: Isso, o CBS, ele tirou o PIS e o COFINS, aí virou o CBS. E o IBS, ele tirou o ICMS e o ISS, aí unificou, entendeu?
1: Entendi. Diminuiu a sigla, para não falar duas.
0: Com certeza.
1: A realidade é essa aí. É. O imposto continua, só veio diminuir. De vez de falar duas siglas, está falando uma.
0: Na verdade, ele está caminhando para unificar os impostos, como o Simples Nacional é unificado, né? O Simples, você paga 5 impostos em uma guia só.
1: Entendi.
0: Lá você paga o PIS, COFINS, entendeu? Imposto de renda, contribuição social, INSS, tudo numa guia única. É o caminho. Como muitos países, isso aí o Brasil já está copiando de muitos países, já tem 170 países que já usam esses métodos, entendeu? Já está atrasado o Brasil nessa
1: questão. Rapaz, eu vou dizer, em três meses eu pago uma cacetada. Em três meses. Aí chega, rapaz, você, meu Deus, toma aqui, ó, o lucro é para o governo. Meu Deus do céu. Para quem é MEI ou está no sistema nacional, a reforma tributária muda alguma coisa na prática?
0: Como eu falei, né? Para o MEI vai ter a obrigação de emitir a nota fiscal. Para o Simples tem agora a situação, ele continua sem mexer em nada ou ele muda para o sistema híbrido. O sistema híbrido é a opção de ele ter, conseguir recolher o IBS e o CBS por fora.
1: Sim.
0: Mas aí o sistema híbrido só é vantajoso para quem é fábrica. Para quem é comércio em geral, é melhor continuar no Simples Nacional tradicional.
1: Entendi.
0: Entendeu? Porque a fábrica, as distribuidoras, eles têm o recolhimento, eles têm saldo daquela abate no imposto, entendeu? Uhum. Aí é vantajoso.
1: 18 horas, 15 minutos. Saulo, o que se ouviu, né, muito no início aí dessa reforma tributária é que quem tem uma barraquinha aí que vende um mingau vai ter que entrar, né, se tornar uma pessoa jurídica. O que é que você pensa sobre isso? É realmente isso aí?
0: Não necessariamente. Não tem essa obrigatoriedade, entendeu?
1: Porque houve muitas conversas, né, rapaz, no Burburinho, quando vai ter a reforma tributária, o cara que tem um comércio vai ter que realmente emitir nota fiscal, sei o quê.
0: Não, como eu falei, se ele não ultrapassar o limite de isenção de 5 mil, ele pode ficar tranquilo, entendeu? Sim. Mas se ele tiver uma movimentação acima de 5 mil, aí a orientação é ele abrir um APJ.
1: Entendi.
0: Entendeu? Porque o imposto é mais leve do que pessoa física. Pessoa física, ele chega a pagar 27%. Uhum. É mais caro a carga tributária.
1: Ou seja, o pequeno empreendedor precisa também se preocupar com isso, não é? Não pode ultrapassar.
0: Com certeza.
1: Estamos vivendo aí esse período de transição. O que já mudou em 2026 e quais são as principais mudanças que o empresário precisa observar a partir de 2027?
0: Até agora, no momento, só é adequação. É mais para o sistema de implantação. A nota fiscal agora vai ter os campos de IBS, CBS. Por enquanto, é só adaptação em 2027, que é para valer. Que aí que vai ser gradativo.
1: Isso
0: até
1: 1º de janeiro?
0: É, 1º de janeiro, que é para valer 500 obrigatoriedades.
1: Então, quem não se adaptou, procura se adaptar.
0: É, pode ficar pagando multas.
1: É. A promessa da reforma tributária é simplificar o sistema, Saulo. Mas durante a transição, existe risco de o empresário enfrentar ainda mais burocracia e dificuldade para compreender os impostos?
0: Com certeza, a insegurança jurídica é muito grande, entendeu? E até mesmo o pequeno, ele não é preparado, entendeu? Porque o grande, ele tem funcionários para dar suporte a ele, entendeu? Sim. Ele tem um financeiro, ele tem um departamento pessoal, ele tem um estoquista,

0: E aquele comerciante pequeno, ele é o faz tudo. Ele é o financeiro dele, ele é que é o RH, ele que faz a contratação, ele que controla o estoque, ele que emite a nota. Aí com certeza vai pesar. É igual agora essa nova que está para ser aprovado aí, a escala 6.1, que vai para 5.2. Aquilo que o pequeno vai sentir muito, né? O
1: Ah,
0: grande
1: você
0: não.
1: tocou num assunto importante. Por que vai sentir?
0: Porque, tipo assim, o pequeno só tem um funcionário, geralmente, às vezes. Aí, por exemplo, ele agora vai ter um funcionário que você vai trabalhar 5 dias na semana. Não vai mais trabalhar, tipo, no sábado.
1: Sim.
0: Às vezes, no sábado, ele precisa do funcionário. E aí, ele vai ter que contratar um outro funcionário
1: Ou ele
0: para
1: trabalhar.
0: cobrir. Ele já trabalha, né?
1: Que
0: Porque o
1: coisa,
0: pequeno.
1: né, rapaz?
0: Entendeu? Aí, comprei. O grande não. O grande geralmente não tem um funcionário, tem
1: Mas
0: três,
1: você acha que
0: quatro.
1: vai ser aprovado isso aí?
0: Estão querendo ser aprovado agora nas eleições, mas é muito delicado. Aí estão querendo empurrar para depois das eleições, porque é uma coisa muito séria que mexe com a economia e tudo, entendeu? E aí vai ficar uma medida impopular, né? Aí ninguém vai votar contra. Acredito que vai passar se for agora antes das eleições.
1: Mas aí é o seguinte, o empregado, o funcionário, ele tá aplaudindo. Ele tá dizendo, ah, não, só vou trabalhar de segunda a sexta, sábado não vou trabalhar, alguns lugares trabalham até meio-dia, outros trabalham realmente o dia todo. Como é que vai funcionar, pelo amor de Deus, essas pessoas que trabalham no shopping?
0: Não, o shopping, os shoppings hoje já tem a escala já toda programadinha. Ele não sente, não, porque já estão acostumados com essa situação, os horários do shopping até diferenciado, entendeu?
1: Não
0: Tudo
1: vai,
0: isso.
1: né? De qualquer forma, o funcionário ele não vai pegar ali de segunda, porque existem escalas diferentes, não é isso? Agora, com as novas regras, os preços de produtos e serviços podem mudar?
0: Ah, com certeza vai. Claro que sempre quem paga tudo é o consumidor final, né? O empresário tem que passar as despesas, tudo para o consumidor final. Sempre é ele que paga a conta.
1: Certo, mas vai existir alguns setores que podem pagar mais imposto e outros menos?
0: Acredito, não vai ser unificado. Todos vão pagar a mesma conta.
1: Ok. Para o pequeno empresário, Saulo, que está aí nos ouvindo nesse momento, e não entende nada de tributação, o que ele precisa organizar ainda em 2026 para não ser pego de surpresa pelas mudanças?
0: É isso. Procurar atualizar os sistemas de emissão de nota. Tá já preparado para os novos impostos que vem aí. E pronto, e vamos para frente, né?
1: Qual, na realidade, é o maior erro que MEIs e pequenos empresários cometem hoje quando o assunto é imposto e o que pode acabar trazendo uma grande dor de cabeça no futuro?
0: Ignorar o limite de faturamento e misturar o uso do PIX e de cartão de crédito. Esse aí é um. Porque a Receita ela cruza os dados. É o que eu mais pego lá no meu escritório, é isso aí. O pessoal às vezes fatura no cartão de crédito 100 mil e está declarando lá 50. Aí nem precisa o fiscal estar na porta. Lá mesmo ele já sabe que o cara sonegou.
1: Meu Deus do céu, é difícil demais, viu? Agora, Saulo, muitas pessoas ouvindo a gente e precisa de uma orientação, de um acompanhamento profissional, de alguém da área. Esse alguém é você. Como é que faz para te encontrar?
0: Ah, tem uma rede social, tem um Zap, né?
1: Você tem um escritório fixo?
0: Tem um escritório
1: Onde é
0: físico
1: que fica o endereço?
0: em Coração de Maria, na Rua Coronel Zé Félix, próximo ao Fórum, Praça da Bandeira, ali, fica lá em cima do cartório.
1: Como é o nome do seu escritório lá?
0: SM Contabilidade.
1: SM Contabilidade, Saulo Moura, grande profissional da área. Você trabalha tá de segunda a sexta,
0: Com certeza.
1: não é? E o seu contato, o zap profissional?
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1: Tem mais alguma coisa?
0: Não, estamos aí.
1: Eu quero te agradecer a sua disponibilidade, né? Ter atendido o nosso convite, sair do coração de Maria para vir aqui para esclarecer sobre essa reforma tributária que deixa a gente de cabeça quente, né? Muitas coisas a gente não entende. E obrigado pela sua participação no nosso programa. Obrigado mesmo. Gratidão por enriquecer esse programa.
0: Obrigado. Qualquer coisa, estamos em ordem.
1: Ok, eu vou tocar uma música, né? Enquanto eu vou fazer uma foto com o Saulo ali. Eu toco uma música que é bem pertinente para esse momento. O nome da canção é Meu País, Zezé Di Camargo e Luciano. E eu volto já já para encerrar o programa.

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1: Olha, hora certa, 18h27, antes de finalizar o nosso programa. Gente, olha, aconteceu um grave acidente de trânsito no trecho da BR-324, que gerou um longo congestionamento. E isso hoje, a colisão em cadeia, conhecida popularmente como engavetamento, envolveu uma carreta bitrem e três veículos de passeio. E o fato aconteceu hoje, dia 26. Estou vendo as fotos aqui, bizarras coisas, viu? Segundo a apuração, em um ponto da rodovia federal, próximo a uma fábrica de pneus, a carreta colidiu inicialmente com Fiat Fiorino, que foi projetado para a frente e atingiu um veículo da BYD. E com o impacto, o carro elétrico acabou colidindo com a traseira também de um Fiat Siena. O policial rodoviário federal de Castro confirmou que, por conta do acidente que ocorreu na pista sentido Feira de Santana, Salvador, o fluxo de veículos de uma das faixas precisou ser desviado para a via marginal. O congestionamento chegou a aproximadamente 2 quilômetros no momento da gravação da reportagem. Ainda segundo a Polícia Rodoviária Federal, os veículos só pararam após serem prensados pela força da carreta contra um ônibus da empresa Cidade Sol. O coletivo seguia com destino a Salvador. Apesar da gravidade do acidente, o policial informou que, felizmente, graças a Deus, ninguém ficou ferido. Abre aspas. Tem a situação do susto, porque realmente é natural que a pessoa não esteja preparada para um acidente dessa estrutura e gerou realmente um susto para as pessoas. Mas elas foram atendidas, mas a princípio não teve nenhum traumatismo ou nada semelhante, fecha aspas, disse aí o de Castro. A BR-324 que sempre está tendo aí, né, problemas, rapaz, sempre acidente acontecendo. O trânsito, só misericórdia, engarrafamento. Você saiu daqui para Feira de Santana, sai de Conceição de Jacuípe sentido Feira de Santana. Aí você saiu aqui 4 horas da tarde. Vá com calma, com paciência, porque você vai ficar parado alguns minutos ou horas daqui até Feira de Santana. A maioria dos dias estão sendo assim, tá certo? Final da nossa programação, prometendo retornar na próxima quarta-feira. Olha, a próxima quarta-feira nós vamos iniciar, né, uma série de sabatinas com candidatos a deputados filhos de Conceição do Jacuípe. A produção do programa já enviou o convite para a candidata a deputada estadual Mitsui, né, Yoshida. Foi enviado também para a candidata a deputada estadual Normélia Correia e também foi enviado o convite para o candidato a deputado é o Marcos do Seguro. São três nomes, né, três candidatos que são domiciliados aqui no município de Conceição do Jacuípe. E na próxima quarta-feira, né, nós enviamos o convite e estamos esperando, aguardando a resposta da confirmação. A próxima quarta-feira nós convidamos a candidata Mitsui Yoshida para participar dessa sabatina. Uma sabatina de 50 minutos, né? E aí vamos discutir sobre mandato, sobre as coisas que precisam ser trazidas para o município e também para a Bahia, já que são candidatas a deputadas, né, do estado da Bahia, tá certo? Então, na próxima quarta-feira, a convidada é a senhora Mitsui Yoshida. Nós vamos aguardar a confirmação, né, a confirmação até na sexta-feira, para daí a gente montar um card e divulgar mais certinho, tá certo? Deus abençoe a sua noite, Deus guarde você e sua família. Amanhã, 5 da manhã, eu estarei de volta com o programa Adimário Reis. Mas eu sempre vou lembrar você, cuidado, não se engane. Você acha que tem muitos amigos, né? Na verdade, você conhece muita gente. Beijo no coração, tchau, tchau, fui!

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2: 6h59.
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3: 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As notícias do governo federal que movimentaram o país no dia de hoje.
4: Olá, boa noite.
5: Boa noite para você que nos acompanha em todo o país.
4: Quarta-feira, 26 de agosto de 2026.
5: Vamos aos destaques do dia.
4: Defesa de crianças, adolescentes e mulheres no ambiente digital.
5: Discord é acionado na justiça por falhas na proteção de menores.
4: Ação civil pública foi apresentada pela Advocacia Geral da União. Graziele Bezerra.
6: A ação civil pública cobra que a plataforma Discord adote medidas efetivas para a proteção de crianças, adolescentes e mulheres no ambiente digital.
5: O combate a crimes cibernéticos e as ameaças no ambiente digital contam com o apoio do CyberLab, Laboratório de Operações Cibernéticas.
4: Quem conversou com a gente sobre o assunto foi o coordenador, delegado Alessandro Barreto.
7: O CyberLab está ajudando as polícias estaduais a identificar a pessoa se achava acima de qualquer suspeita e se escondia por detrás de conexões de internet.
5: Atenção, diretores e professores de escolas públicas.
4: Está na hora de escolher os livros didáticos que serão utilizados em sala de aula a partir do ano que vem. Thaís de Araújo.
8: A seleção deve ser feita com a participação da equipe escolar, levando em consideração a proposta pedagógica, as características e as necessidades da comunidade.
5: Hoje, na apresentação da Voz do Brasil, eu, Luciana Vasconcelos e Luciano Seixas.
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5: A arrecadação do governo federal chegou a 289 bilhões e 300 milhões de reais no mês de julho.
4: Um aumento de quase 9% em relação a julho de 2025.
5: O mês foi marcado pelo desempenho favorável de setores como indústria, serviços e arrecadação de impostos.
9: Na comparação com julho do ano passado, o resultado representa crescimento real de quase 9%, já descontada a inflação. Entre os fatores que contribuíram para o resultado estão o aumento da arrecadação da Previdência Social e o crescimento das receitas com PIS e COFINS associado ao aumento das vendas. Destaca Claudemir Malaquias, chefe do Centro de Estudos Tributários e Aduaneiros da Receita Federal.
10: Os fatores que contribuíram para o resultado do mês de julho, na comparação com o mesmo período do ano passado, foram os seguintes. O desempenho da indústria, um crescimento de 1,05%. A venda de bens, um crescimento de 4,93%. A venda de serviços, um crescimento de 2%. A massa salarial teve um crescimento nominal de 10,19% em relação ao ano passado. E o valor em dólar das importações, um crescimento de 12,16%.
9: O desempenho também é positivo no acumulado do ano. De janeiro a julho, a arrecadação chegou a 1 trilhão 876 bilhões de reais. Em valores corrigidos pela inflação, o crescimento foi de quase 7% em relação ao mesmo período de 2025. Reportagem Pablo Mundim.
4: O Índice Nacional de Preços ao Consumidor Amplo 15, o IPCA 15, considerado uma prévia da inflação oficial do país, ficou em menos 0,4% no mês de agosto.
5: Contribuíram para o resultado os setores de habitação, com queda de 1,41% nos preços, transportes com redução de menos 1% e alimentos e bebidas com queda de 0,57%.
4: No setor habitação, o destaque foi para a redução no valor da conta de luz. E nos transportes, a queda no preço da gasolina.
5: Já no setor de alimentos e bebidas, os destaques ficaram por conta do tomate, batata inglesa, cenoura e café moído, que ficaram mais baratos no período.
4: crianças e adolescentes estão no centro de uma ação civil pública contra a plataforma de comunicação Discord.
5: O motivo são possíveis falhas na proteção desse público, que teriam resultado em crimes e situações de violência.
4: A ação prevê obrigações para que a empresa aprimore mecanismos de prevenção e proteção.
6: A ação civil pública cobra que a plataforma Discord adote medidas efetivas para a proteção de crianças, adolescentes e mulheres no ambiente digital. Voltada inicialmente para as comunidades de games, hoje a ferramenta é usada por públicos variados e permite o compartilhamento de textos, arquivos de voz e vídeo e transmissões de modo público ou privado. Porém, segundo o governo, tem apresentado falhas na segurança e mecanismos de proteção a menores, como explica o advogado-geral da União, Jorge Messias.
2: Não há, por parte da plataforma, a adoção de requisitos mínimos estabelecidos na legislação brasileira, em especial no ECA Digital, e a ausência dessa rede de proteção tem levado a situações de ordem absolutamente criminal, envolvendo crianças, adolescentes, mulheres e animais. Tentamos, por duas semanas, construir um termo de ajustamento de conduta. A empresa, num primeiro momento, demonstrou o interesse de assumir compromissos significativos com o Estado brasileiro, mas, infelizmente, recusou a assinatura do termo no último momento.
6: O fato mais grave e recente envolvendo a plataforma foi a morte de uma adolescente de 13 anos no Mato Grosso do Sul, que tirou a própria vida durante uma transmissão ao vivo pelo Discord. O secretário nacional de Direitos Digitais, Vitor Fernandes, diz que a plataforma demorou a agir, mesmo quando foi notificada.
11: Essa live durou mais de 2 horas, ela começa por volta de 2h20 da manhã, 4h15 da manhã, já completando quase 2 horas, servidor foi derrubado. As contas dos investigados envolvidos só foram banidas da plataforma 24 horas do ocorrido.
6: O ministro da Justiça e Segurança Pública, Wellington César Lima e Silva, lembrou que as plataformas digitais devem se adequar ao país.
12: É uma resposta que busca fazer valer que qualquer plataforma nacional ou estrangeira, não venha a descuidar dos limites impostos pela lei.
6: A ação pede que a plataforma reforce os mecanismos de controle parental, amplie a cooperação com autoridades brasileiras e implante sistemas que identifiquem situações de riscos para menores. É exigida ainda a criação de mecanismos específicos de detecção e moderação de conteúdos com práticas de maus tratos, violência, mutilação e crueldade contra animais. A plataforma tem até 15 dias para se adequar, sob pena diária de R$500 mil. Também é pedida a condenação da empresa em R$500 milhões por dano moral coletivo, valor que poderá ser revertido ao Fundo de Defesa de Direitos Difusos. Reportagem Graziele Bezerra.
5: Crianças e adolescentes devem ser orientados sobre os riscos existentes na internet e estimulados a conversar com adultos de confiança sempre que sentirem desconfortáveis durante interações online.
4: Caso alguém solicite sigilo sobre conversas, fotos ou qualquer outro conteúdo, o fato deve ser comunicado imediatamente aos pais ou responsáveis.
5: São orientações do delegado Alessandro Barreto, coordenador do CyberLab, o laboratório de operações cibernéticas ligado ao Ministério da Justiça e Segurança Pública.
4: Em entrevista à Voz do Brasil, o delegado falou comigo e com a Mariana Jungmann sobre a atuação do CyberLab no combate a crimes cibernéticos e ameaças no ambiente digital. Vamos ouvir.
13: Delegado Alessandro Barreto, bem-vindo à Voz do Brasil, um prazer ter o senhor conosco aqui. Vamos falar então sobre o CyberLab, o trabalho de inteligência que ficou concentrado nele a partir da sua criação. Explica para o nosso ouvinte que trabalho é esse.
14: Bom, bom estar aqui com vocês, obrigado pelo convite. Bom, o que o CyberLab faz? O CyberLab é uma unidade do da Secretaria Nacional de Segurança Pública, e ele é um laboratório de operações cibernéticas. A pessoa acha que é até um super laboratório, estilo Matrix, mas não, nós temos lá policiais capacitados, a grande parte do time são de meninas cybergirls, então, assim, são as meninas que fazem um trabalho espetacular nessa área, e essa unidade, ela apoia as polícias estaduais, trazendo informação qualificada para ajudar em diversos contextos, como, por exemplo, no enfrentamento a fraudes eletrônicas, em ameaças contra escolas. Então, se tem esse trabalho qualificado, que ajuda, certamente, a salvar vidas e a evitar tragédias.
4: Quais são os crimes mais identificados pelo laboratório? E, nesse contexto, o que tem chamado mais atenção?
14: Bom, o que a gente tem visto aí nos últimos anos, e principalmente pós-pandemia, a migração do crime do espaço físico para o espaço virtual. Então, a gente tem visto um aumento considerável de crimes, principalmente envolvendo fraudes e golpes online, como invasão de conta de WhatsApp, de redes sociais, falsa central. A gente tem visto isso muito. Nós temos visto também vários problemas, principalmente o extremismo digital, crimes de ódio. Eu fico indignado como policial e principalmente como cidadão. Muita misoginia, um ódio contra mulheres e meninas que dá nojo, que dá asco dessas pessoas. Então, a gente tem visto muito esse contexto também. E, de maneira geral, a gente tem visto o crime migrar da rua para a internet. E, nesse contexto, o CyberLab está ajudando as polícias estaduais a identificar pessoas que se achavam, a pessoa se achava acima de qualquer suspeita e se escondia por detrás de conexões de internet.
13: Bom, o senhor mencionou crimes como fraudes, né, estelionatos e tal. Esses a gente já imagina quem são as pessoas por trás, são os bandidos comuns, vamos dizer assim. Mas o senhor mencionou também crimes de ódio, crimes de misoginia. Quem são as pessoas por trás desses crimes e qual é o perfil dos criminosos e das vítimas, delegado?
14: Isso, bom, perfil das vítimas, boa parte, principalmente relacionada a crimes de ódio, a gente encontra de mulheres, meninas, entendeu? Às vezes até meninas novas, adolescentes. E o criminoso, o que a gente tem visto? Antigamente, que eu falo, há pouquíssimos anos, porque muda muito rápido na internet, a gente via maiores aliciando menores para cometer delitos. Hoje a gente já está vendo menores aliciando menores para cometer delitos. Quando se fala de internet, de uma maneira geral, quando vai se tratar de vítimas de fraudes, antes falava que o pessoal idoso, pessoal com a idade um pouco mais avançada, estava mais suscetível para isso. Hoje, todo mundo ele pode ser vítima de um golpe. Crimes de ódio, hoje todo mundo ele pode ser vítima de um golpe.

0: ela não chega ao ponto de praticar um crime de ódio na internet sozinha, eu suponho, né?
1: É, a gente tem visto pessoas desvirtuar redes e serviços que são utilizados. Então, assim, qual é o nosso papel? Identificar essas pessoas. Então, elas utilizam mídias sociais de uma maneira geral, utilizam plataforma para encontrar esses garotos e radicalizar. Então, nosso papel é antecipar cada vez mais, identificar esses grupos e evitar que crianças de 11 anos sejam atraídas para um caminho terrível como esse.
2: A partir do monitoramento, o CyberLab dá um alerta e colabora para o desencadeamento de operações importantes de combate ao crime nesses ambientes, né, digitais. Quais são as operações dessas que contaram com a colaboração do laboratório? Que operações o senhor destacaria, por exemplo?
1: Tem algumas, principalmente a proteção de crianças e adolescentes. Eu vejo pessoas falando, ah, salvamos tantas vidas. Para mim é impossível mensurar isso. Eu só tenho certeza que tragédias foram evitadas. Meninas que estavam sendo abusadas online foram libertadas. Aí essas operações, elas nos orgulham muito em fazer parte de um time e a gente trazer ter resultados como estamos salvando vidas. Isso é muito gratificante para mim.
0: Delegado, o senhor mencionou, né, que é um trabalho conjunto com as polícias civis dos estados. Se alguém quiser fazer um alerta para o CyberLab, fazer uma denúncia, como é que essa pessoa pode proceder? De repente, um pai, uma mãe que identificou ali com seus filhos uma situação desse tipo. Enfim, pessoas que queiram fazer algum tipo de alerta para o CyberLab, como é que pode proceder?
1: Eu recomendo que procurem no teu estado canais de denúncia online, a própria delegacia mais próxima, que quando chegar a informação qualificada, a gente está conversando com as polícias e consegue desencadear essas grandes operações. E um ponto relevante que você falou é o pai e a mãe. O que a gente tem visto? O pai e a mãe deixa o filho passar 10, 12, 15 horas na internet, não acompanha, e a internet tem muita gente má por trás das conexões. E a criança ou adolescente, ela dá sinais. O pai e a mãe, eles conseguem entender e trazer essas informações para a polícia. Então, quanto mais informação, quanto mais dados chegar, mais pessoas vão ser identificadas e vão ser responsabilizadas. Até porque tem-se aquela impressão que a internet é algo que você fez algo lá e fica impune, não vai ocorrer nada. Muito pelo contrário. As polícias estão cada vez mais preparadas para identificar essas pessoas e responsabilizá-las.
2: Muito bem, nós conversamos com o delegado Alessandro Barreto, coordenador do Laboratório de Operações Cibernéticas, CyberLab. Muito obrigado, delegado, pela entrevista à Voz do Brasil.
1: Eu que agradeço.
3: O Ministério das Relações Exteriores emitiu nota de pesar pelas vítimas dos deslizamentos e inundações que atingiram o Nepal e o Tibete após o terremoto desta quarta-feira.
2: Equipes de resgate continuam as buscas por sobreviventes.
3: Até o momento, não há registros de brasileiros entre as vítimas.
2: A Embaixada do Brasil em Katmandu, no Nepal, e em Pequim, acompanham com atenção os desdobramentos da situação.
3: Em caso de assistência consular, o telefone do plantão geral do Itamaraty é 61, código de Brasília, 98260-0610.
2: Está aberto o período de escolha dos livros do Programa Nacional do Livro e do Material Didático, o PNLD, que serão usados por alunos do primeiro ao quinto ano do ensino fundamental no período de 2027 a 2030.
3: O prazo vai até 8 de setembro e a seleção deve ser feita de forma coletiva por professores e gestores. Confira na reportagem.
4: O período de seleção dos livros didáticos que serão utilizados por estudantes e professores do primeiro ao quinto ano do ensino fundamental já está aberto. As escolas públicas têm até 8 de setembro para selecionar os materiais que serão utilizados no triênio 2027-2030. A seleção deve ser feita com a participação da equipe escolar, levando em consideração a proposta pedagógica, as características e as necessidades da comunidade. O programa conta com três categorias. dias, como explica a coordenadora.

0: Coordenadora Geral de Materiais Didáticos da Secretaria de Educação Básica do Ministério da Educação, Jaqueline dos Santos Melo.
1: Na categoria 1, as obras são voltadas para estudantes e professores do primeiro e do segundo ano, com foco na alfabetização. Na categoria 2, as obras são voltadas para o terceiro, quarto e quinto ano, com foco no desenvolvimento do letramento e da escrita. Nesse ano, nós temos novidades como o livro regionalizado de história e geografia, a obra de produção de texto e livros voltados para a educação digital e midiática. A categoria 3, ela é optativa para as redes e a seleção dela é para obras de língua espanhola e língua inglesa.
0: Antes de registrar a decisão, professores e gestores devem consultar o Guia Digital do Programa Nacional do Livro e do Material Didático, PNLD, que reúne informações sobre as obras aprovadas, como resenhas, metodologias, organização dos conteúdos e orientações para a escolha. Depois, a seleção precisa ser formalizada em ata e registrada no sistema PNLD Gestão, com acesso pela conta GovBR. O preenchimento da ata sozinho não conclui o processo. Após o registro, a ata e o comprovante de escolha devem ficar disponíveis em local visível na escola. Em caso de dúvidas ou problemas no acesso, as escolas podem entrar em contato com o FNDE pelo e-mail livrodidático@fnde.gov.br. Reportagem Thaís de Araújo.
2: Instituições públicas do ensino superior e tecnológico que adotam práticas de prevenção e enfrentamento à violência de gênero vão ser reconhecidas com o selo de ambiente acadêmico seguro.
3: A iniciativa do Ministério da Educação vai conceder o título nas categorias ouro, prata e bronze.
2: Podem aderir ao programa instituições federais que atendam aos requisitos do MEC.
3: A diretora de desenvolvimento acadêmico da Secretaria de Educação Superior do Ministério, Lúcia Pelanda, fala sobre a iniciativa.
4: As mulheres já são maioria no ensino superior, então é muito importante criar ambientes cada vez mais seguros e livres de violência. Nesse sentido, o selo é um estímulo para que cada vez mais instituições se juntem a esse movimento de ter instituições verdadeiramente livres de violência.
2: Para mais informações, acesse gov.br/MEC.
3: Estamos no mês da gestante. Nós já falamos aqui sobre a importância de cuidados com a saúde, como tomar vacinas e fazer o pré-natal direitinho para cuidar da mãe e do bebê.
2: Hoje nós vamos falar dos direitos assegurados por lei às gestantes.
3: Estabilidade no emprego, atendimento médico gratuito pelo SUS, prioridade em filas e serviços e intervalo para a amamentação, além da licença maternidade.
2: Está tudo explicado na reportagem de Luciana Colares de Holanda, que ouviremos agora.
5: Maria Selma Pereira é empregada doméstica em Brasília. Grávida de 8 meses, ela espera a bebê para setembro. E junto com a chegada da filha, vem a licença maternidade de 4 meses, garantida pela carteira assinada. Um direito que Selma não teve nas outras 4 gestações, quando trabalhou na informalidade.
6: Vai ser bem melhor, porque eu vou acordar, cuidar da neném, né? Ficar os 4 meses em casa. Agora, carteira assinada está bem melhor agora, porque aí quando você ganhar o bebê, você vai receber, né?
5: No Brasil, as gestantes têm direitos fundamentais garantidos por lei, que se estendem até alguns meses após o nascimento da criança. É proibida a dispensa arbitrária ou sem justa causa da empregada gestante, por exemplo, desde a confirmação da gravidez até 5 meses após o parto. Por meio da licença maternidade, fica garantido o afastamento remunerado de 120 dias para trabalhadoras formais, empregadas domésticas e seguradas do INSS. Elas também têm acesso ao salário maternidade, benefício previdenciário que substitui a renda durante esse período, como explica Márcio Lima, coordenador do Programa de Educação Previdenciária do INSS.
7: O valor pago por esse benefício vai variar do salário mínimo, que é R$ 1.621,00 atualmente, até o teto do INSS, que vai estar no valor de R$ 8.475,55, a depender da categoria da trabalhadora.
5: Entre as garantias previstas na legislação brasileira para gestantes e mães, também está previsto o direito à liberação do trabalho para realizar consultas médicas e exames. E elas podem ser transferidas temporariamente de função quando a saúde exigir. Os direitos podem ser acessados pelo telefone ou pela internet, de acordo com Márcio Lima, do INSS.
7: Os direitos são acessados através da central telefônica 135, que funciona de segunda-feira a sábado, das 7 da manhã até as 22 horas no horário de Brasília, sendo que recebe ligação gratuita ou ainda através do aplicativo Meu INSS.
5: Além dos direitos trabalhistas, as gestantes contam com atendimento prioritário e acompanhante no parto pelo SUS. Após o retorno ao trabalho, a mãe tem direito a 2 intervalos diários de 30 minutos para a amamentação até o bebê completar 6 meses. Reportagem Luciana Colares de Holanda.
3: Essas foram as notícias do governo federal.
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2: Fique agora com o Minuto do TCU. Em seguida, as notícias do Poder Judiciário e do Congresso Nacional. Boa noite.
3: Boa noite para você e até amanhã.
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9: 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Você vai ouvir agora notícias do Poder Judiciário.
11: Supremo julga a ação sobre o poder de requisição do Ministério Público da União a órgãos da administração pública.
12: Para o STJ, acesso a sistema com dados contábeis não dispensa dever de prestação de contas de bens em condomínio.
11: Justiça determina que o governo federal e o estado de Sergipe implantem serviço especializado em doenças raras.
12: Boa noite, eu sou Arthur Filho.
11: E eu sou Walter Lima.
12: Supremo Tribunal Federal julga ação sobre o poder de requisição do Ministério Público da União a órgãos da administração pública.
11: O julgamento busca definir até onde vai essa prerrogativa do Ministério Público da União e em quais situações ela pode ser exercida, delimitando se a administração pública é obrigada a atender integralmente ao pedido ou se pode recusá-lo.
12: Administrador de bens em condomínio, ou seja, em copropriedade, deve prestar contas ao outro condômino, mesmo que dados contábeis estejam disponíveis em sistema eletrônico.
11: Essa decisão é do Superior Tribunal de Justiça, o STJ. Fátima Uchoa.
13: Um irmão ajuizou a ação contra o outro, pedindo a prestação de contas da administração dos imóveis de propriedade comum. A Justiça de Mato Grosso decidiu que o administrador tem o dever de apresentar as contas, e a terceira turma do STJ manteve esse entendimento. Segundo a relatora ministra Nancy Andrighi, o interesse de agir pressupõe a existência de controvérsia sobre a prestação das contas, e nesse caso, mesmo havendo sistema que permita o compartilhamento de informações, o administrador deve apresentar as contas de forma especificada e completa.
12: TST manteve condenação em caso de caseiro baleado durante assalto.
11: Empregador terá de pagar indenização por danos morais e materiais. Mila Amaral.
14: Um caseiro levou 3 tiros durante um assalto na fazenda onde ele trabalhava e morava, em Cruz Alta, no interior do Rio Grande do Sul. Ele ficou com sequelas e capacidade de trabalho reduzida. O trabalhador entrou na justiça e contou que não foi a primeira vez que a fazenda foi assaltada. E a justiça deu razão a ele. O Tribunal Regional do Trabalho condenou o proprietário a pagar R$30 mil por danos morais e R$70 mil por danos materiais. A fazenda recorreu, dizendo que a culpa era de terceiros. Mas a primeira turma do TST manteve a condenação e destacou que o dono sabia dos assaltos anteriores e, mesmo assim, não tomou nenhuma providência para aumentar a segurança dos trabalhadores. A decisão foi unânime.
12: Justiça Federal determina que União e o Estado de Sergipe implantem serviço de atenção especializada em doenças raras.
11: Decisão atende a pedidos do Ministério Público Federal em ação. Sabrina Menezes.
15: De acordo com o inquérito civil instaurado pelo MPF, Sergipe possui cerca de 120 mil pessoas acometidas por doenças raras. Dessas, aproximadamente 36 mil apenas em Aracaju e a maioria delas crianças. Com a decisão, o Estado e o município devem organizar e pactuar a linha de cuidado da rede de forma imediata e em até 4 meses. Além disso, Sergipe e Aracaju, junto com a União, têm até 8 meses para habilitar e implementar pelo menos um serviço de atenção especializada em doenças raras, além de estruturar a rede de atenção integral para pessoas com doenças raras. Em caso de descumprimento, foi fixada multa de R$5 mil.
12: O Tribunal Superior Eleitoral recebeu um grupo de criadores de conteúdos digitais para uma iniciativa voltada a combater a desinformação sobre as urnas eletrônicas.
11: O encontro se estendeu por toda a tarde dessa terça-feira e foi viabilizado por meio de uma parceria do TSE com a organização Redes Cordiais. Vitor Struck.
16: Juntos, os influenciadores somam 45 milhões de seguidores nas redes sociais. O encontro fez parte da iniciativa Confirma 30 anos de urna eletrônica e foi promovido pela organização Redes Cordiais, em parceria com o TSE e com o apoio do YouTube e do TikTok. A programação contou com visitas a espaços importantes do tribunal, como o local onde as urnas ficam armazenadas, o Museu do Voto, e também incluiu uma demonstração detalhada sobre o funcionamento dos equipamentos usados nas eleições. Ao final, os influenciadores participaram de uma roda de conversa com o presidente do TSE, o ministro Cássio Nunes Marques.
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12: A você, uma boa noite.
11: E até amanhã.
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18: Eu sou Paula Groba.
19: E eu sou Humberto Pinheiro.
18: E estes são os destaques de hoje do Jornal do Senado, que começa agora.
19: Governo e Congresso anunciam um acordo para votações prioritárias. Fim da escala 6x1, taxa das blusinhas, terras raras e PEC da segurança pública.
18: Congresso vai analisar 2 medidas provisórias para reduzir impactos das tarifas americanas e alta do petróleo.
19: Projeto cria política nacional para apoiar adolescentes nos anos finais do ensino fundamental.
18: Boa noite.
19: Boa noite.
18: Após encontro com o presidente Lula e o presidente da Câmara dos Deputados, Hugo Mota, o presidente do Senado, Davi Alcolumbre, anunciou as prioridades do Congresso nos próximos dias. Entre os temas citados estão a votação da MP que acaba com a taxa sobre compras internacionais acima de $50. Alcolumbre afirmou que a MP da chamada taxa das blusinhas será votada na próxima semana.
19: Também terão prioridade de votação as propostas de emenda à Constituição, que acaba com a escala 6x1, e a PEC da Segurança Pública, que devem ser analisadas pela Comissão de Constituição e Justiça na semana de esforço concentrado do Congresso a partir da próxima segunda-feira. Mais informações com o repórter Pedro Pincer.
20: O presidente do Senado, Davi Alcolumbre, afirmou que votará na próxima semana a medida provisória que acabou com a chamada taxa das blusinhas, imposto de importação tributação de 20% sobre compras internacionais de até 50 dólares. O texto, segundo o senador, será analisado na Câmara e no Senado antes de perder a validade. Caso a votação não ocorra, o imposto voltará a ser cobrado em 9 de setembro. Alcolumbre reafirmou que a medida será pautada no esforço concentrado previsto para ocorrer entre 31 de agosto e 4 de setembro.
1: Nós vamos deliberar, então, e ela virar lei para proteger milhões de brasileiros que usam desse instrumento para adquirir produtos muito baratos e terem qualidade de vida melhor.
20: Alcolumbre também disse que a Comissão de Constituição e Justiça vai analisar na próxima semana as propostas de emenda à Constituição que tratam da segurança pública e do fim da escala 6x1. Davi afirmou estar em contato frequente com o relator da mudança na escala de trabalho, senador Omar Aziz, do PSD do Amazonas.
1: Tenha compreensão da importância da matéria. Me disse que já está construindo um relatório para ser apresentado na próxima quarta-feira na Comissão de Constituição e Justiça.
20: Outra proposta que deve ser pautada na semana que vem é a que cria uma política nacional para os minerais críticos e estratégicos.
18: E o relator da PEC da Segurança Pública, senador Rogério Carvalho, do PT de Sergipe, anunciou que o texto não deve sofrer mudanças no Senado.
19: Já aprovado na Câmara, a proposta está na Comissão de Constituição e Justiça. Repórter Herman Kulitz.
21: O texto altera diversas regras da Constituição para ampliar a atuação da Polícia Federal, endurecer o combate às facções e milícias e reforçar o financiamento do Fundo Nacional de Segurança Pública e do Fundo Penitenciário Nacional, além de aumentar a integração e a cooperação de sistemas e órgãos de segurança pública. Em análise na CCJ, a proposta recebeu diversas emendas, como a do senador Sargento Reginauro, do PSDB do Ceará, que recomendava que os homicídios praticados por organizações criminosas não fossem julgados pelo Tribunal do Júri. Já a emenda do senador Hamilton Mourão, do Republicanos do Rio Grande do Sul, defendia a previsão de um sistema de informação sobre antecedentes criminais. Ambas foram rejeitadas, com o entendimento do relator de que não cabe a implementação dessas mudanças no texto constitucional. Além disso, na opinião do senador, alterar o que já foi aprovado pelos deputados somente atrasaria medidas que precisam ser tomadas contra a criminalidade organizada e iria na contramão da expectativa da sociedade. Porém, as modificações podem ser apresentadas na Comissão de Constituição e Justiça até a discussão final da matéria. O texto ainda precisa ser aprovado em 2 turnos no plenário do Senado. Se passar sem alterações, será promulgado e começa a valer. Havendo qualquer mudança, a matéria deverá retornar para a Câmara dos Deputados.
18: O Congresso também vai analisar 2 medidas provisórias editadas pelo governo federal para tentar reduzir os impactos das tarifas americanas e da alta internacional do petróleo.
19: As 2 medidas provisórias já estão em vigor, mas precisam ser aprovadas por deputados e senadores para continuar valendo. Repórter Patrícia Oliveira.
22: Uma das medidas permite que empresas afetadas pelas novas tarifas impostas pelo governo americano prorroguem por até 1 ano o cumprimento de compromissos de exportação, com a suspensão de tributos. Já a outra medida libera R$ 3 bilhões para subsidiar a produção e a importação de diesel e gasolina, diante dos efeitos dos conflitos no Oriente Médio sobre o preço do petróleo. Para Carlos Pio, professor de Relações Internacionais da UNB, as medidas são importantes neste momento de emergência, mas o país precisa também adotar estratégias a longo prazo.
23: A gente precisa aumentar a produtividade da economia como um todo, é reforçar as qualificações dos trabalhadores e ampliar o comércio com os outros parceiros de qualquer lugar do planeta, em qualquer setor.
22: As 2 medidas provisórias já estão em vigor, mas precisam ser aprovadas por deputados e senadores para continuar valendo.
18: A adolescência é uma fase de muitas transformações e desafios que podem refletir diretamente no desempenho e na permanência dos estudantes na escola. Para apoiar o desenvolvimento dos alunos nessa etapa da vida, um projeto de lei propõe criar a Política Nacional Escola das Adolescências. A proposta é do senador Camilo Santana, do PT do Ceará, ex-ministro da Educação, e está em análise na Comissão de Educação. Pelo texto, a política será voltada aos anos finais do ensino fundamental, do sexto ao nono ano. A ideia é tornar a escola mais atrativa, acolhedora e conectada à realidade dos adolescentes, com estratégias de apoio técnico e financeiro.
19: A medida também busca reduzir as taxas de reprovação e abandono escolar, especialmente no período de transição para o ensino médio. O senador Camilo Santana destaca ainda a importância da educação em tempo integral. Segundo ele, ampliar a permanência de crianças e jovens na escola pode trazer mais benefícios não apenas para a educação, mas também para a segurança.
0: Porque além de dar oportunidade para o nosso jovem passar o dia na escola, fazer as refeições, praticar esporte, é a maior política de prevenção à violência. É você ter a meninada toda na escola nesse país.
18: O Senado também analisa um projeto que cria o programa Escola Sem Partido. De autoria do senador Magno Malta, do PL do Espírito Santo, a proposta altera a Lei de Diretrizes e Bases da Educação para incluir novos princípios e regras para o ensino. O texto prevê a garantia da pluralidade de ideias, da liberdade de crença e da liberdade de consciência. Também proíbe professores de promoverem em sala de aula determinadas concepções ideológicas ou políticas.
19: A proposta está em análise na Comissão de Direitos Humanos, onde é relatada pelo senador Sargento Reginauro, do PSDB do Ceará. Depois, o projeto ainda deve passar pela Comissão de Constituição e Justiça e pela Comissão de Educação.
4: Eleições 2026.
18: As eleições deste ano vão contar com a participação de mais pessoas idosas em relação a 2022.
19: O aumento segue a tendência de envelhecimento populacional apontada pelo IBGE. Repórter Lana Dias.
6: O número de eleitores idosos cresceu cerca de 14% desde as eleições de 2022. Neste ano, 37 milhões e meio poderão votar. Para aqueles entre 60 e 69 anos, o voto é obrigatório, mas acima dos 70 anos, a participação é facultativa. O senador Fernando Dueire, do PSD de Pernambuco, reforçou a importância do voto da terceira idade.
7: A democracia precisa ouvir todas as gerações. Os mais jovens representam o futuro. Mas aqueles que são mais experientes carregam uma parte importante da memória e da construção do nosso país.
6: Para a Dorci Antônia de Carvalho, de 83 anos, a participação não deve se limitar ao voto obrigatório.
24: Eu acho que todo mundo que tem mais de 60 anos, 70 anos, devia continuar votando. Eu tenho certeza, temos amigos também que já combinam, vão votar.
6: O aumento do eleitorado idoso segue a tendência de envelhecimento populacional no Brasil. De acordo com o IBGE, a população com 60 anos ou mais subiu de 11,3% para 16,6% de 2012 a 2025.
19: Com edição de Paula Groba e trabalhos técnicos Eliseu Caires, o Jornal do Senado fica por aqui. Acompanhe agora as notícias da Câmara dos Deputados. Boa noite.
18: Boa noite e até amanhã.
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25: Comissão analisa projetos que reduzem impacto ambiental de plásticos.
26: Deputados aprovam parecer da subcomissão sobre segmento de estética.
25: Parlamentares apresentam medidas de proteção à criança e adolescente.
26: Boa noite. Jefferson Rodrigues, do PSDB de Goiás, propõe novas obrigações para plataformas digitais no combate à exploração sexual de crianças e adolescentes na internet. Ele explica que o texto cria canais de denúncia e respostas rápidas às vítimas e aos órgãos de segurança.
25: Para facilitar a investigação desses crimes, a proposta de Jefferson Rodrigues inclui mecanismos de preservação de registros, metadados e informações de usuários suspeitos. O deputado avalia que a medida amplia a capacidade de identificar os responsáveis e reunir provas no ambiente digital.
26: Está em análise projeto que cria o Programa Nacional Ampara, voltado à prevenção da violência contra crianças, adolescentes e mulheres nas escolas. A proposta de Helena Lima, do PSD de Roraima, prevê formação de profissionais e articulação entre escolas, famílias e segurança pública.
25: O projeto de Helena Lima orienta estudantes sobre como identificar situações de violência e conhecer canais de denúncia e proteção. Para a deputada, a medida busca fortalecer a cultura de paz e o respeito no ambiente escolar.
26: A punição de crimes contra a dignidade sexual praticados com abuso de autoridade é reforçada em projeto apresentado por Samuel Viana, do União de Minas Gerais. A proposta aumenta pela metade a pena por importunação sexual quando o agressor se valer de posição de supervisão sobre a vítima.
25: Samuel Viana aponta que a mudança alcança relações em ambientes educacionais, esportivos, religiosos, culturais e assistenciais, mesmo sem vínculo formal de emprego. O texto também amplia as situações em que a autoridade exercida sobre a vítima pode elevar a pena dos crimes contra a dignidade sexual.
26: Doutor Ismael Alexandrino, do PSD de Goiás, apresentou o projeto que torna crime dar escondido ou à força substância química que reduz a capacidade de reação de alguém, prática conhecida como Boa Noite Cinderela. De acordo com o projeto, o autor poderá ficar preso de 3 a 6 anos.
25: Doutor Ismael Alexandrino alega que o Brasil ainda não possui tipificação penal específica para essa conduta, o que gera impunidade. Para o deputado, o projeto muda isso ao obrigar a coleta imediata de exames, criar um cadastro nacional de ocorrências e a elaboração de campanhas permanentes de prevenção.
4: Justiça.
26: Está em análise projeto de Fábio Choquete, do União de Santa Catarina, que estabelece restrições ao exercício da advocacia por cônjuges, parentes e sócios de magistrados. De acordo com o deputado, a proposta visa ampliar a transparência e evitar conflitos de interesse.
25: O texto de Fábio Choquete permite que partes questionem o patrocínio de causas diante de possíveis vínculos com magistrados. A proposta ainda estabelece sanções, incluindo a exclusão da OAB para advogados que descumprirem as vedações.
4: Saúde.
26: É de autoria de Juarez Costa, do Republicanos de Mato Grosso, o projeto que estabelece diretrizes para o atendimento pelo SUS de mulheres que passam pelo climatério e menopausa. A proposta prevê acompanhamento integral com atuação da atenção primária e acesso a diferentes tratamentos.
25: Juarez Costa ressalta que a matéria prevê também oferta de terapia hormonal pelo SUS quando houver indicação clínica. O deputado acredita que a medida pode reduzir desigualdades no atendimento e ampliar o acesso das mulheres aos cuidados necessários nessa fase da vida.
4: Habitação.
26: Aline Gurgel, do União do Amapá, requer a criação de uma comissão especial para analisar o projeto que trata do financiamento de imóveis urbanos durante situações de emergência sanitária. A proposta suspende as parcelas de financiamentos durante esse período.
25: O projeto também determina que não sejam cobrados juros ou multas durante a suspensão e amplia o prazo para financiamento do Minha Casa Minha Vida. Aline Gurgel lembra que a medida foi apresentada durante a pandemia de Covid-19 para reduzir o impacto da crise sobre as famílias.
4: Esporte.
26: Milton Vieira, do Republicanos de São Paulo, quer garantir imunidade tributária para entidades esportivas sem fins lucrativos. O deputado defende equiparar essas organizações às instituições de educação e assistência social, desde que cumpram os requisitos previstos em lei.
25: A proposta de Milton Vieira abrange entidades certificadas dos movimentos olímpico, paralímpico, clubístico e educacional. Para o deputado, a imunidade pode fortalecer projetos esportivos, ampliar a inclusão social e contribuir para a formação de atletas e cidadãos.
4: Ciência e tecnologia.
26: Rui Falcão, do PT de São Paulo, apresentou relatório favorável ao projeto que amplia o uso de recursos destinados à ciência e tecnologia para financiar iniciativas inovadoras. Ele recomenda aprovação por considerar que a proposta aproxima a pesquisa científica do setor produtivo.
25: Rui Falcão avalia que a medida pode fortalecer empresas de tecnologia e aumentar a competitividade brasileira. O parlamentar afirma que a parceria entre universidades, empresas e governo contribui para a transformação de pesquisa em produtos e serviços para a população.
4: Economia.
26: A Receita Federal anunciou na Câmara mudanças no programa de compras do exterior para evitar a entrada de produtos irregulares. A repórter Silvia Munhato tem mais informações.
2: Ainda este ano, a Receita Federal deve adotar um sistema que vai excluir do seu programa de compras no exterior o remessa conforme as plataformas de comércio internacional que permitirem a venda de produtos subfaturados, falsificados ou que apresentem outros tipos de ilegalidades. A fiscalização das encomendas será aprimorada ainda este ano com o uso de inteligência artificial para analisar o conteúdo dos pacotes. Um dos objetivos é evitar a fiscalização apenas quando a encomenda chega no país, porque a quantidade de remessas não para de crescer. Também será minimizado o problema de vazamento de dados dos destinatários, que acabam sendo alvo de golpes. O deputado Júlio Lopes, do PP do Rio de Janeiro, elogiou o trabalho da Receita e afirmou que é preciso tratar a pirataria de forma especializada em todos os órgãos públicos e citou o problema de sementes fabricadas em desacordo com a regulação nacional.
3: Os caminhões de sementes transgênica feitas fora das regras e fora das normas, são aprisionados e não há conhecimento da Polícia Rodoviária Federal, nem da Polícia Federal, nem de órgão nenhum para fazer a apreensão da mercadoria. Então, esses têm sido liberados e são casos gravíssimos porque essas sementes, quando feitas fora de norma, elas podem gerar pragas, gerar deformações nas colheitas brasileiras, enfim, no meio ambiente como um todo. Né?
2: O deputado sugeriu ainda que a Receita cruze dados dos 47 milhões de CPFs que fazem compras no exterior com as suas rendas declaradas. Segundo ele, isso deverá revelar irregularidades. De acordo com a Receita Federal, as encomendas do exterior passaram de cerca de 30 milhões de pacotes em 2019 para mais de 200 milhões em 2023. Para este ano, é esperada uma arrecadação recorde com as encomendas, equivalente a 10% de todo o volume importado pelo país, ou 5 bilhões de reais. Da Rádio Câmara de Brasília, Silvia Munhato.
25: Carlos Chiodini, do MDB de Santa Catarina, defende a transferência para Brasília da sede do órgão responsável por regular e fiscalizar o mercado de valores mobiliários no Brasil. O projeto prevê que a mudança da Comissão de Valores Mobiliários seja feita de forma gradual em até 4 anos.
26: Para Carlos Chiodini, a transferência aproxima a CVM de outros órgãos federais sediados em Brasília, facilitando a articulação entre as instituições. O projeto também assegura aos servidores da autarquia no Rio de Janeiro a opção de se transferir para Brasília ou de permanecer no estado.
25: Stefano Aguiar, do PSD de Minas Gerais, apoia a criação da Frente Parlamentar em defesa do mutualismo, sistema em que as pessoas se associam para compartilhar custos e oferecer proteção patrimonial umas às outras. A proposta, segundo o deputado, é uma alternativa aos seguros tradicionais.
26: A frente pretende reunir parlamentares, governo, empresas e entidades do setor para acompanhar a regulamentação da proteção patrimonial mutualista. Stefano Aguiar acredita que a iniciativa pode ampliar o acesso dos brasileiros a uma opção de proteção competitiva.
4: Comissões.
25: Comissão de Trabalho aprova relatório da subcomissão sobre o setor de estética. A repórter Maria Neves traz os detalhes da medida proposta.
5: A Comissão de Trabalho da Câmara aprovou o relatório final da subcomissão especial sobre o setor de estética, elaborado pela deputada Soraya Santos, do PL do Rio de Janeiro. Além de um projeto de lei que altera a regulamentação das atividades dos profissionais do setor, a relatora apresentou recomendações aos poderes executivo. Soraya Santos argumenta que as interpretações da legislação vêm dificultando o exercício dos profissionais de estética.
8: Estudante de faculdade de estética, migrando para outras carreiras, para biomedicina ou para medicina, passando dificuldades, por exemplo, com uma compra de insumos. Porque se eu não sou reconhecida, eu não posso comprar. É humilhante eu fazer um curso universitário regulamentado por um órgão público e eu ter que precisar de uma outra pessoa para assinar a compra do material que eu quero trabalhar. Para piorar, a Anvisa e as vigilâncias sanitárias não reconheciam uma profissão quando a competência delas não é reconhecer. Quem reconhece profissão é a lei e o Congresso aprovou a profissão.
5: Como forma de solucionar interpretações divergentes, a relatora sugere inserir expressamente na lei que os esteticistas são profissionais da área de saúde para todos os efeitos legais. Outro problema detectado pela subcomissão, segundo Soraya Santos foi a falta de um currículo nacional que padronize a formação de esteticistas e cosmetólogos. Por isso, ela sugere ao Ministério da Educação que elabore diretrizes curriculares específicas para todos os cursos da área, além de criar mecanismos de certificação técnica para profissionais já formados. A proposta também permite a atuação de profissionais formados em outras áreas da saúde, como esteticistas, desde que façam pós-graduação na área ou passem por exame de proficiência. Da Rádio Câmara de Brasília, Maria Neves.
4: Trabalho.
26: Nicolete, do PL de Roraima, apresentou o projeto que permite a servidores públicos atuarem como microempreendedores individuais. A proposta condiciona a atividade à inexistência de conflito de interesses com as funções exercidas no serviço público.
25: Nicolete afirma que a proibição atual pode levar servidores que realizam atividades nas horas de folga à informalidade. Para ele, a mudança estimula a formalização de pequenos negócios e preserva o funcionamento do serviço público por meio de regras definidas por cada ente federativo.
4: Transportes.
26: Danley de Deus Interhalls, do PSD do Rio Grande do Sul, pede a realização de uma audiência para discutir a concessão da BR-285 no trecho entre Passo Fundo e a região de Ijuí. A proposta prevê a participação de representantes do governo, de órgãos de transporte e de prefeitos.
25: Danley de Deus Interhalls argumenta que a concessão pode acelerar investimentos como duplicação de trechos, construção de terceiras faixas e melhoria da sinalização. Ele afirma que as mudanças podem aumentar a segurança na rodovia e fortalecer a logística e a economia da região.
4: Desenvolvimento regional.
26: Júlio César, do PSD do Piauí, defende projeto que isenta permanentemente os consumidores que produzam a própria energia renovável de pagar pelo uso da rede de distribuição. O texto acaba com a cobrança gradual sobre a energia solar excedente devolvida ao sistema.
25: Júlio César entende que a medida corrige uma distorção que é a cobrança pela energia injetada na rede. Segundo o parlamentar, o objetivo é garantir segurança jurídica, democratizar o acesso à energia limpa e incentivar novos investimentos sem sobrecarregar o cidadão.
4: Agricultura.
26: O projeto de Paulo Teixeira, do PT de São Paulo, proíbe a exportação de animais vivos destinados ao abate ou à engorda. Ele explica que a medida busca reduzir o sofrimento dos animais durante transportes de longa distância e reforçar as políticas de proteção e bem-estar animal.
25: Segundo Paulo Teixeira, a proposta também pretende estimular o processamento da produção pecuária no país, contribuindo para a geração de empregos, renda e arrecadação. A proibição não se aplica a animais destinados à reprodução, pesquisa, melhoramento genético ou conservação de espécies.
4: Votação.
26: A Comissão de Desenvolvimento Econômico da Câmara aprovou dois projetos para reduzir o impacto ambiental no uso de plásticos. Uma das propostas prevê a diminuição gradativa dos microplásticos em cosméticos e produtos de higiene pessoal, como informa o repórter Luiz Cláudio Canuto.
10: Dois projetos sobre redução do impacto ambiental do uso de plásticos foram aprovados pela Comissão de Indústria e Comércio da Câmara dos Deputados. Um deles obriga a classificação dos plásticos usados em produtos produzidos no Brasil ou importados, e o outro projeto trata da redução de microplásticos em cosméticos e produtos de higiene pessoal. A proposta que trata da classificação dos plásticos trata também de reciclagem. O texto aprovado foi apresentado pelo relator, deputado Alexandre Lindenmayer, do PT do Rio Grande do Sul, e muda a Política Nacional de Resíduos Sólidos, com metas progressivas de reciclagem das embalagens. Pela versão aprovada, em até 5 anos, 10% das embalagens plásticas devem ser recicladas. O texto prevê ainda incentivos fiscais para indústrias que usem materiais com desempenho ambiental. A proposta foi inspirada em regulamento da União Europeia. Para o relator, Alexandre Lindenmayer, a regulação é necessária para evitar que o Brasil se torne um depósito de materiais banidos em outros países.
11: A poluição plástica não é apenas um problema visual ou ambiental, mas uma emergência de saúde pública. Estudos recentes têm confirmado a presença de polímeros em tecidos cardíacos humanos e na placenta, elevando o risco de doenças crônicas não transmissíveis, como doenças cardiovasculares.
10: O projeto ainda vai ser analisado pelas Comissões de Defesa do Consumidor e de Constituição e Justiça. Já o outro projeto aprovado, sobre redução gradual e eliminação total do uso de microplásticos em cosméticos e produtos de higiene pessoal, foi para a Comissão de Meio Ambiente. A Comissão de Indústria e Comércio seguiu o voto do relator, deputado Marcelo Queiroz, do PSDB do Rio de Janeiro. O texto considera microplásticos as partículas sólidas, sintéticas, insolúveis em água e não biodegradáveis, com dimensões inferiores a 5 milímetros, de origem petroquímica e colocadas intencionalmente em cosméticos e produtos de higiene pessoal com funções esfoliantes, abrasivas, de limpeza ou de alteração de textura. São ingredientes comuns em esfoliantes faciais e corporais, shampoos, cremes dentais e sabonetes. O relatório de Marcelo Queiroz foi lido pelo deputado Alexandre Lindenmaier.
11: Esses microplásticos estão presentes em produtos cosméticos ou de higiene pessoal com funções esfoliantes e abrasivas, por exemplo, ao serem utilizados e descartados, geram um significativo fator de poluição em águas superficiais com grande potencial de risco à saúde humana. Nestes casos, uma das soluções recomendadas é justamente a de que o poder público atue de forma a regulamentar ou mesmo proibir as atividades responsáveis por causar esse dano coletivo.
10: Pela proposta, o cronograma progressivo de redução a ser cumprido por fabricantes, importadores e formuladores é de 30% em até 3 anos, 60% em 5 anos, 90% em 7 anos e a eliminação total em 10 anos. O cronograma pode ser ajustado com justificativa técnica quando não houver insumo alternativo com o mesmo desempenho, risco à segurança do consumidor na substituição ou impactos ambientais adversos do insumo que substituiria. A proposta ainda vai ser analisada pelas Comissões de Meio Ambiente e de Constituição e Justiça. Da Rádio Câmara de Brasília, Luiz Cláudio Canuto.
4: Meio Ambiente.
25: Projeto de delegado Matheus Laiola, do União do Paraná, cria o programa local seguro para animais vítimas de maus tratos. A proposta prevê acolhimento imediato, atendimento veterinário e manutenção dos animais resgatados em ações policiais, fiscalizações ou decisões judiciais.
26: Delegado Matheus Laiola incluiu no texto que o responsável pelos maus tratos deverá arcar com as despesas de resgate e tratamento do animal. O projeto permite que hospitais e clínicas veterinárias, universidades e abrigos possam se credenciar para receber os animais resgatados.
25: A prevenção de maus tratos contra animais é o foco de projeto apresentado por Fábio Macedo, do Podemos do Maranhão. O texto inclui nos currículos escolares conteúdos sobre direitos dos animais, além de ações educativas voltadas ao respeito e à proteção da vida.

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3: 8:39.